0: mas o Deus extraordinário, Criador das leis universais. Para aqueles que dizem que a imortalidade da alma é o engodo, a mediunidade com os experimentos do século XIX de materialização e as experiências do século XX e do século XXI com as experiências de quase-morte, são a grande confirmação da imortalidade da alma. E ao mesmo tempo, quando o amor havia sido negado pela sociedade do século XIX, a reencarnação vem nos mostrar que, evidentemente, só através desse caminho nós conseguiremos encontrar a verdadeira felicidade. Para o mundo de regeneração, que é a próxima etapa, nós teremos que nos construir a partir dessas verdades, restaurando o cristianismo tombado. Para Deus, a lei de causa e efeito. Para o amor, a reencarnação. Para a imortalidade da alma, a mediunidade. Onde encontramos isso? Mediunidade, reencarnação e lei de causa e efeito. Na doutrina espírita. Por isso podemos afirmar que ela é o cristianismo redivivo pela possibilidade de restaurar a mensagem cristã esquecida pelos desmandos da fé. Condição essencial para que tenhamos saúde mental no mundo de regeneração que nos aguarda. Muito obrigado.
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4: 21 horas e 7 minutos.
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0: Você no primeiro céu virtual. Frase de Rita Aparecida Alves Marques da Silva. 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
3: 21 horas e 12 minutos.
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6: Quarta lição. Repita cada frase após o professor. 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Se possível, faça esse estudo 5 vezes.
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3: 21 horas e 16 minutos.
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9: Tá todo mundo querendo saber disso mesmo, e assim, falando em bastidor ainda, ontem minha mãe acabou revelando um dos bastidores que deu um susto na gente. E aí um monte de gente já veio me perguntar o que você teve, o que aconteceu. É verdade, gente. É verdade. Eu tava chegando aqui hoje, o pessoal veio perguntar o que aconteceu com ele. Conta aí, o que aconteceu? Você falou ontem. Ontem não, sexta-feira no congresso.
10: Ah, gente, foi assim, incrível, né? De todas as reuniões que a gente teve, as finais, no dia 12 de janeiro, nós preparamos, foi uma reunião intensa de 2 horas com todos os coordenadores, foi virtualmente, mas foi uma reunião bem intensa. E aí, logo após a reunião, o Rubens deitou lá na cama e ficou por lá. E eu ainda fiquei lá na rádio, né? Fazendo algumas atividades que eram preciso terminar, de e-mails, de correspondências, de agenda de expositores e outras coisas, para poder repassar esse trabalho para os coordenadores. E quando eu percebi que ele não estava lá, eu falei, isso está estranho, né? Ele ainda estaria aqui. Fui atrás, não, é só uma febre, é algo muito simples e tal. Deitou. No meio da madrugada, levantou novamente, tomou outra medicação. De manhã, fez a prece de segunda-feira e logo em seguida foi deitar novamente. E aí me preocupou. Fui lá, o que está acontecendo? E aí, quando ele me falou, né? Eu preciso ir no médico. Eu assustei quando ele falou que precisava ir no médico. Eu falei, pronto, precisa mesmo. E ao sair... Ao sair com ele para ir no hospital, ele já foi falando um punhado de coisa, ó, senha tal, cartão tal, isso é não sei o que, isso é do Congresso, isso aqui é da. Falei, gente do céu, que isso, Rubens? O que está acontecendo? Você está me assustando, não é assim não, isso vai ser uma coisa simples, é uma gripe e tal. Mas ao chegar no hospital, a gente foi, né, alertado pela médica lá no pronto-socorro que ele deveria ficar internado. Ficou internado e por 4 dias. Eu já estava assim desesperada, porque foi segunda, terça, quarta. Eu achava que quarta-feira, né, ele iria sair, porque 3 dias, né, no pronto-socorro.
9: E o exame demorou.
10: Ficou, o exame não tinha ficado pronto. Tinha feito uma cultura e não tinha ficado pronto. E a médica não poderia liberá-lo se não soubesse a medicação que ela teria que administrar na casa, né? E aí ficou de quarta para quinta, saiu na sexta-feira pela manhã, mas com a graça de Deus. Depois a gente teve uma resposta, né, por causa desta pausa, que foi uma pausa assim, necessária. A questão da saúde, lógico. Mas que foi uma pausa necessária para que ele pudesse se restabelecer para que o trabalho continuasse. A gente fez a opção de não falar para o restante do grupo, ficou só entre família, apenas duas pessoas do grupo sabiam, mas depois que ele se restabeleceu, ele contou pro restante, agora todo mundo está sabendo.
2: Já estou bem.
9: Deu um susto em todo mundo.
10: Foi apenas uma infecção urinária, né? E está sendo tratado, né? Agora vai procurar o médico certinho. É isso, gente. Fica tranquilo, viu?
9: Tem algo a dizer?
2: Isso que eu vou ter que ficar muito tempo aqui ainda, que não posso ir embora.
9: Eu queria que vocês contassem também um pouco de como que é o trabalho na rádio, né? Muitas vezes as pessoas escutam, assistem vocês. Queria que vocês contassem como é que é o dia a dia de vocês na rádio.
2: É 24 horas no ar. Você é prova enquanto teste disso. Mas é muito bacana, porque quando a gente começou em 2009, a gente não tinha nem ideia de como é que as coisas iam caminhar, né? E aí as coisas foram assim, numa vertente, numa crescente, que é interessante, você vê, né? A gente, quando a gente criou um programa às 6 horas da manhã de prece, nosso objetivo era fazer a prece para a gente, mas compartilhar. A gente fez gravado, depois começou a fazer ao vivo, pelo menos de segunda a sexta. E é interessante como as pessoas, elas têm a rotina, 6 horas da manhã. Eu me surpreendo muito com a audiência nesse horário. Tanto na rádio, que a pessoa pega lá, põe um aplicativo e vai preparar o seu café, vai tomar seu café ouvindo a prece. Agora com o dispositivo Alexa, ele fala, Alexa, toca a Web Rádio Fraternidade. Está tocando lá e ele está fazendo as outras coisas. E aí você percebe que as pessoas, elas criam uma rotina que te surpreende, porque o que a gente faz? A Dina falou um pouquinho no outro bloco, mas a gente sempre traz um cumprimento geral, traz uma reflexão de uma palestra ou de um dos programas da rádio com os nossos amigos expositores, e aí a gente tem a escala de pessoas que fazem a prece. E é interessante, as pessoas colocam a sua água para fluidificar, e aí elas relatam para a gente, olha, estou a caminho do meu trabalho ouvindo você dentro do ônibus, ah, eu estou no metrô, ah, eu estou caminhando, fazendo a minha caminhada. E aí as pessoas, como a gente resolveu depois mandar para o YouTube também, o áudio, né? As pessoas depois assim, ah, eu queria ouvir de novo. E aí a gente tinha dificuldade de pegar e mandar o arquivo, que era um pouquinho maior, que o programa tem mais ou menos 30 minutos. As pessoas, elas escutam o programa mais de uma vez, porque está lá no YouTube. E é interessante ver, não só esse programa, mas toda a grade. Por exemplo, a gente tem material de acervo, com material produzido pela FEB, por exemplo, que a gente toca na rádio. E a gente tem vários outros programas que vão sendo assim formadores de conhecimento para as pessoas.
10: É verdade. E a gente acaba com o estudo, o Rodrigo aí está aí presente, é algo muito intenso mesmo, e de muita dedicação. E é algo assim que eu falo em todo momento que eu posso, nas entrevistas, que é algo de muita responsabilidade, e o Rubens está muito assim à frente disso tudo, porque nós temos tantos colaboradores, mas se ele não tiver ali, por exemplo, sexta-feira eu tenho que fazer a programação do final de semana, ele está ali fazendo a programação, quer dizer, não é só apertar um botão, não é só, né, colocar no ar. Então tem todo um trabalho ali de bastidores, de escolha do que vai se tocar no final de semana, como que vai ser, como que vai, né, acontecer a palestra, seminário, o que vai acontecer, se tem alguma transmissão ao vivo, e assim por diante. Ah, tudo bem, preparou? Aí vai domingo. Ao acabar o domingo, ele, antes de acabar, ele já faz a programação para a semana. Porque a rádio, ela tem uma programação semanal, não é isso, Rubens?
2: Isso mesmo.
10: Então, toda a programação que é feita, ela toca semanalmente, mas em horários alternados.
2: Rotativos.
10: Então, a pessoa, às vezes, não teve tempo de escutar algo que tocou de hoje manhã. Pela manhã, ela vai escutar no outro dia, toca à noite. Não é isso, Rubens?
2: Isso mesmo.
10: Bem assim? E assim é. É um trabalho árduo, é um trabalho que precisa, exige muita responsabilidade, muita coragem, e renúncia.
2: E a gratidão. Renúncia. E a gratidão, sabe por quê, Divina? Aqui no Congresso mesmo, uma pessoa chegou e falou assim para mim que, por exemplo, o trabalho de prece a resgatou. Então você fala assim, já valeu a pena o trabalho. Porque se a gente conseguiu fazer isso, porque a gente é só instrumento, viu? A gente não é nada mais do que instrumento.
9: E aproveitando que você está falando isso, pai, que minha próxima pergunta era justamente sobre isso. É sobre essa conexão que tem com o mundo espiritual, esse trabalho. Vocês estão falando que, claro, era de muita responsabilidade. Eu não sei se você já contou como é que foi, inclusive, a escolha do nome, né? Porque eu acho que mostra muito essa questão de que existe todo um trabalho por trás do mundo espiritual
2: também. É verdade, porque a gente tinha um programa na rádio aqui na cidade de Uberlândia, numa rádio AM, uma rádio de grande audiência, ela estava vinculada ao sistema Globo de Rádio, então você tinha uma abrangência muito interessante. E a gente tinha esse programa em que eu colaborava, eu era apenas um participante e ajudava a fazer, né, o Fonte Viva de Luz na antiga Rádio Cultura AM de Uberlândia. O programa ficou lá, tinha décadas, né? E eu cheguei, trabalhei acho que uns 5 anos com eles. Quando a rádio mudou a direção e mudou toda a programação, o programa acabou terminando. Isso em 2008. E foi interessante porque eu falava com Deus assim, adivinha, acho que vai lembrar. Eu orava, pedia assim, Senhor, ajuda a gente a ter uma rádio, a gente precisava ter. E aí é interessante porque a gente tinha aqui na cidade uma emissora sendo vendida. E a gente correu para ver como é que era. Quando a gente ficou sabendo o preço, a gente desanimou, né? Falou que 1.400.000 na época. Falei, tem jeito, aí.
9: Na época.
2: Um espírito já é difícil arrumar dinheiro, né? Mas aí foi interessante que em dezembro daquele ano de 2008, acho que a Divina vai lembrar, eu levantei, Divina, eu tenho que fazer uma rádio que tem que chamar Rádio Fraternidade. Aí qual que foi a indicação que os espíritos fizeram primeiro? Vai lá no registro BR e registra o domínio radiofraternidade.com.br. Falei, nossa, mas será que está disponível? Estava disponível. A primeira coisa que eu fiz foi fazer o registro do domínio radiofraternidade.com.br. Mas eu não sei nem como que funciona do ponto de vista técnico essa questão de rádio, nem como é que faz programação. E a partir daí a gente foi correr atrás. E correu atrás e descobriu os programas que funcionam, aí contratou uma empresa de streaming, aí a gente foi e rodou a rádio de... Interessante, olha, de dezembro, do final da segunda quinzena de dezembro de 2008 a janeiro de 2009, a rádio funcionou assim, em caráter experimental. E aí a gente lançou ela no dia 1º de fevereiro de 2009. E foi interessante, porque os espíritos, eles nos mostraram um caminho. E aí, nessa história de rádio, por exemplo, você recebe uma informação de uma pessoa que está lá numa plataforma de petróleo, no meio do oceano lá, e está ouvindo a gente. Por exemplo, como a gente tem casos no Japão, em outros lugares. E foi interessante porque era um momento que não era fácil fazer streaming. Porque hoje o celular já faz, naquela época não tinha nada disso. Então hoje é fácil unir vídeo e áudio, naquela época não era. Mas a gente fez muitos trabalhos interessantes. E o que era mais interessante dessa questão da fraternidade? Era contar com a participação do ouvinte para ajudar a gente a transmitir eventos. Então, por exemplo, Rossandro ia nos Estados Unidos, a gente conseguia articular ouvinte da rádio para ajudar a gente a transmitir. Assim como foi com o Haroldo, quando ele esteve no Japão. O Haroldo, quando esteve em Dubai. Lá na Holanda, quando a gente transmitiu um congresso médico espírita da Holanda. Tudo feito com a ajuda das pessoas que nos ajudavam, assim, eram ouvintes da rádio. Ou é fácil, você arruma um notebook, arruma a internet, um cabo de áudio, e o resto a gente vai te orientando aqui. E dava certo. E aí foi, a gente está aqui hoje. Uma coisa eu digo, para quem está começando, para quem tem vontade. A primeira coisa é você ter amor naquilo que faz. Isso é fundamental.
10: É isso mesmo. E assim, o que eu tenho para falar de tudo isso, assim, foi um processo árduo, né? É difícil de aprendizado. Eu já até comentei em outras entrevistas que às vezes eu via o Rubens lá louco, lá com tantas coisas, com tanta novidade, e tinha hora que eu parava e orava, porque às vezes eu não entendia o que era para ser feito ali. Então a minha ajuda era através das preces, pedir a espiritualidade, né, que pudesse auxiliar para que o trabalho acontecesse. E como começou e hoje está, é uma maravilha, apesar de ter todo, né, o trabalho nessas, né, 24 horas. E é verdade, gente, a rádio, ela é dentro da nossa casa, ela é um espaço reservado para que possa acontecer, ela fisicamente é dentro da nossa casa. Porque se fosse um espaço diferente, não teria nem como. Porque como é 24 horas, não tem funcionários, né? É uma rádio feita totalmente voluntária. Então, quem que está assim, tem que estar ali, né? Disponível para poder estar cuidando, acontecer algum problema, sair alguma coisa, ter uma queda de energia, uma queda de internet, deu um problema no computador, é um roteador ou qualquer coisa. Tudo isso é resolvido ali na hora. E o Rubens está ali. Hoje, por exemplo, a gente já consegue fazer algumas coisas remotas, já tem a facilidade, por exemplo, de transmissão, que pessoas, né, em outras casas espíritas, outras instituições, conseguem até fazer o trabalho para a gente. A FEB TV, que tem apoiado muito em tantos lugares também. São meninos excelentes, joia demais, né? E assim, nós temos muita gratidão por todo o trabalho. O Rubens, um carinho enorme por eles. Temos outras pessoas também que auxiliam, né, para que esse trabalho possa acontecer.
2: Nossa, tá falando muito, cara.
9: Não, mas acho que foi importante. E vamos terminar mandando uma mensagem para os 16 anos da Web Rádio Fraternidade?
2: Vamos. Que venham mais 16 anos. Mas, na verdade, o nosso papel é ser instrumento. Então, a gente aqui, o que a gente é? Um instrumento para que você, do lado daí, possa ajudar a construir um mundo melhor. O slogan da rádio é emissora do bem ajudando a construir um mundo melhor. Então, o conteúdo que a gente gera aqui, que ele possa te ajudar a ser uma pessoa melhor, contribuindo com um mundo melhor.
10: É muita emoção. Provavelmente isso foi construído lá no plano espiritual. E a gente, nós somos meros instrumentos. E você que nos ouve aí do outro lado, sinta o nosso abraço fraterno, a nossa gratidão por construir tudo isso junto conosco. Construir todo esse trabalho que alcança tantos lugares. E a gente vê que o Congresso Espírita de Uberlândia, ele só acontece por causa deste trabalho maravilhoso que é feito na Web Rádio Fraternidade, que atinge mundo afora tantos irmãos. Então, nosso beijo, nosso abraço fraterno e a nossa gratidão a todos vocês que nos ouvem.
9: Aí, obrigado, viu? Gostaram?
2: Gostamos, né? Tá certo, seu Rodrigo.
9: Dá um tchau lá?
2: Tchau, gente. Obrigado. 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
3: 21 horas e 33 minutos.
12: Olá, amigo da Web Rádio Fraternidade. Eu sou Saulo César Ribeiro. Convido você para refletirmos juntos sobre mais uma passagem do Evangelho.

A semente, lançada ao solo, desaparece dos olhos do lavrador para reaparecer, mais tarde, como promessa de frutos e flores no ramo tenro, crescendo na direção da luz. De igual maneira, mesmo que não consigas de imediato sensibilizar os lábios de quem te recebe as ofertas de incentivo e esperança, saiba que corações transformados, mesmo que não estando ao alcance das nossas observações, ainda limitadas, florescerão ao seu tempo, em bênçãos de paz e harmonia, multiplicando os frutos de suas ações de amor e otimismo. Vamos agora ouvir o versículo e a íntegra do comentário do qual a frase foi retirada. Estou compadecido com a turba, porque já permanece comigo há 3 dias e não tenho o que comer. Marcos, capítulo 8, versículo 2. Comentário intitulado Esperança e Coragem. Deixa que tua palavra de fé venha a cair na terra dos corações por semente do futuro. Caridade é também doar a esperança e coragem aos companheiros que estão prestes a desfalecer na luta pela vitória do bem. Dirás, talvez, que já repetiste o teu apelo à solidariedade e à concórdia vezes e vezes, sem que ninguém te desse atenção. Entretanto, guarda a certeza de que alguém terá escutado a tua mensagem e saberá transmiti-la em ambiente que desconheces. Sempre que possível, atira uma pétala de otimismo e de amor entre aqueles que te cercam, descortinando-lhes a vida espiritual. O vento das horas transportará o que disseste para o bem dos outros e de tuas afirmativas surgirão frutos de paz e bênção que, de retorno a ti, envolver-te-ão em vibrações de confiança e alegria. Lembremo-nos das palavras de Jesus, dentre as muitas que atravessaram a barreira dos séculos. Tenho compaixão da multidão. Se não praticas no grupo familiar ou no esforço isolado a comunhão com Jesus, não te demores a buscar-lhe a vizinhança, a inspiração e a diretriz no culto do Evangelho.

0: Esse foi mais um trecho do Evangelho comentado pelo benfeitor Emmanuel. Esse material foi retirado da série O Evangelho por Emmanuel. Eu sou Saulo César Ribeiro. Espero que tenha gostado do programa de hoje. Se desejar conhecer um pouco mais sobre os comentários e reflexões de Emmanuel acerca da Boa Nova de Jesus, acesse facebook.com/ O Evangelho por Emmanuel. Aguardo você no próximo programa. Até lá.
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1: 21 horas e 49 minutos.
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3: Amar é uma decisão.

foi visitar um sábio conselheiro e disse-lhe que estava passando por muitas dificuldades em seu casamento. Falou-lhe que já não amava sua mulher e que pensava em separação. O sábio escutou-o, olhou-o nos olhos e disse-lhe: ame-a. Mas já não sinto nada por ela, retrucou o homem. Ame-a, disse-lhe novamente o sábio. Diante do desconcerto do homem, depois de um breve silêncio, o sábio lhe disse o seguinte: amar é uma decisão, é dedicação e entrega, é ação. Portanto, para amar é preciso apenas tomar uma decisão. Quando você se decide a cultivar um jardim, você sabe que é necessário preparar o terreno, semear, regar, esperar a germinação e a floração. Você sabe que haverá pragas, ervas daninhas, tempos de seca ou de excesso de chuva. Mas se você está decidido a ter um belo jardim, jamais desistirá, por maiores que sejam as dificuldades. Assim também acontece no campo do amor. É preciso dedicação, cuidado, espera. Portanto, se quiser cultivar as flores da afeição, dedique-se. Ame seu par, aceite-o, valorize-o, respeite-o, dê afeto e ternura, admire-o e compreenda-o. Isso é tudo. Apenas ame. O amor é lei da vida. Se não houvesse amor, nada faria sentido. Busquemos então meditar sobre o que temos e o que não temos, sobre quem somos e sobre quem não somos, a respeito do que fazemos e do que não fazemos, guardando a convicção de que sem a presença do amor naquilo que temos, no que fazemos e no que somos, estaremos imensamente pobres, profundamente carentes, desvitalizados. A inteligência sem amor nos faz perversos. A justiça sem amor nos faz insensíveis e vingativos. A diplomacia sem amor nos faz hipócritas. O êxito sem amor nos faz arrogantes. A riqueza sem amor nos faz avaros. A pobreza sem amor nos faz orgulhosos. A beleza sem amor nos faz ridículos. A autoridade sem amor nos faz tiranos. O trabalho sem amor nos faz escravos. A simplicidade sem amor nos deprecia. A oração sem amor nos faz calculistas. A lei sem amor nos escraviza. A política sem amor nos faz egoístas. A fé sem amor nos torna fanáticos. A cruz sem amor se converte em tortura. A vida sem amor? Bem, sem amor, a vida não tem sentido. As flores que espalham aromas nos canteiros são mensageiras do amor de Deus falando nos jardins. Os passarinhos que pipilam nos prados e cantam nos ramos são a presença do amor de Deus transparecendo nos ninhos. As ondas gigantescas que se arrebentam nas praias mostram o amor de Deus engrandecendo-se no mar, tanto quanto o filete transparente de águas cantantes que beija a face da rocha decanta o amor de Deus, jorrando suave pela fenda singela. A fera que ruge na selva, tanto quanto os astros que giram na amplidão, enaltecem o amor divino, enquanto falam dessa cadeia que une os seres e as coisas da casa de Deus. A criança que sorri, feliz, tanto quanto aquela que chora, no regaço materno ou num leito hospitalar, igualmente refletem o amor distendendo esperança, conferindo oportunidades aos espíritos como dádivas de Deus. O homem sábio, pelos conhecimentos que lhe robustecem o cérebro, e aquele que se enobrece no trabalho do bem, pela luz que lhe emana do íntimo, apresentam o amor de Deus, alevantando a vida. Essas e outras facetas do amor
é que fazem com que a vida tenha sentido.

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1: 22 horas e 2 minutos.
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Olá, queridos ouvintes. Nós, da Web Rádio Fraternidade, gostaríamos de enviar o nosso abraço a você que faz aniversário no mês de julho. Então, o nosso abraço vai para Andréia Severino, de Bocaiúva, São Paulo. A Ângela Cruz, de Vitória de Santo Antão, Pernambuco. A Jéssica Santos, do Rio de Janeiro. A Leda Alves de Souza, de Canavieiras, Bahia. A Erotildes José da Silva, de Goiânia, Goiás. A Ana Maria Ribeiro dos Santos, de Macaé, do Rio de Janeiro. A Eliane Viegas, que mora lá na França. Ao José Orlando Machado de Freitas, do Rio Grande do Sul. A Núcia Geiger, de Ipatinga, em Minas Gerais. A Silvana Vieira da Silva, de Novo Esteio, Rio Grande do Sul. E ao Jorge Carriço, do Rio de Janeiro. E se você desejar ouvir o seu nome neste momento de felicitações, entre em contato conosco através do e-mail faleconosco@radiofraternidade.com.br, informando o seu nome e a data do seu aniversário. Que Jesus abençoe a todos vocês.

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3: 22 horas e 8 minutos.
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0: Jesus acaba de encerrar uma de suas pregações na praça pública quando...
1: Merece morrer! Pecadora! Mata, mata, para dar exemplo!
2: Não! Pelo amor de Deus, não me mate!
1: Apedrejem a pecadora! Vamos fazer justiça!
0: A multidão se movimenta em alvoroço ao redor da mulher aterrorizada. Com os cabelos desgrenhados e o rosto abatido, ela se aproxima de Jesus com uma súplica de proteção estampada nos olhos tristes. Os muitos judeus ali, aglomerados, também instigam o ânimo geral.
3: Apedrejamento é justiça e que sirva de exemplo.
4: Infiel! Impura! Ela desrespeitou as nossas tradições, Jesus!
5: Aquele que estiver sem pecado, atire a primeira pedra.
0: Aos poucos, a multidão de inquisidores se afasta, cada um refletindo sobre os próprios erros e desvios morais. O mestre permanece despreocupado, escrevendo no solo, em companhia de alguns discípulos e da pecadora, que esconde a face com as mãos.
5: Mulher, onde estão os teus juízes? Ninguém te condenou? Também não te condeno.
0: Ela lhe responde apenas com um olhar de reconhecimento, onde as lágrimas caem num misto de gratidão e alegria.
5: Vá e não peques mais.
0: A infeliz criatura se retira, com o coração iluminado pela generosidade do Messias, sob os olhares incrédulos dos discípulos, principalmente de João.
6: Mestre, por que não condenou a meretriz de vida desonrada?
7: Quais são as razões que alega em favor dessa condenação, João?
6: Mas não se trata de uma adúltera?
7: Meus amigos, sabem o motivo por que essa pobre mulher se prostituiu?
6: Senhor, a mulher é uma pecadora. Todos nós sabemos.
7: Já sofreu alguma vez a dificuldade dos problemas que ela atravessou em sua vida? João, você desconhece o vulto das necessidades e das tentações que a fizeram trilhar por este caminho. Não sabe quantas vezes ela tem sido objeto do escárnio dos pais, dos filhos e dos irmãos das mulheres mais felizes.
6: Mas ela tinha noção dos próprios erros. Feriu os princípios das leis.
7: Irmãos, consideram justo agravarmos o sofrimento desta mente aflita e sem rumo?
6: Ela pecou e fez jus à punição?
7: Ninguém pode contestar que ela tenha pecado. Mas há sacerdotes da lei, magistrados e filósofos que prostituíram suas almas por preço mais baixo. Contudo, ainda não viu seus acusadores.
6: Não está escrito que os homens pagarão ceitil por ceitil os seus próprios erros?
7: Quem estará sem erro nenhum na face da terra, João? A hipocrisia costuma passar impune, enquanto se atiram pedras ao sofrimento. O mundo está cheio de túmulos caiados. Deus, porém, é o Pai de bondade infinita que aguarda os filhos pródigos em sua casa. Poderíamos desejar para a pecadora tormento maior do que aquele a que ela própria se condenou por tempo indeterminado?
6: Mas de certa maneira, Jesus, ela o fez por merecer.
7: Meu caro amigo, imagine quantas vezes tem faltado pão à boca faminta dessa pobre mulher, ou a manifestação de um carinho sincero à sua alma angustiada. Raras dores no mundo serão idênticas às agonias de suas noites silenciosas e tristes.
6: Mesmo assim, seria justificativa para se prostituir?
7: Quem somos nós para julgá-la? O Instituto da Justiça Divina funciona naturalmente com seus princípios de compensação. Acredite, essa mulher vive na alma, a cada segundo, o seu doloroso inferno, sua própria condenação. Cada ser traz consigo a fagulha sagrada do Criador e ergue dentro de si o santuário de sua presença, ou a muralha sombria da negação.
6: E certamente a pecadora nega a Deus e seus princípios.
7: João, cabe a nós iluminá-la, pois só a luz e o bem são eternos. E um dia todos os redutos do mal cairão para que Deus resplandeça no espírito de seus filhos. Porventura não sabe que a herança de um pai se divide entre os filhos em partes iguais? As criaturas transviadas são as que optaram pela satisfação de seus caprichos no desregramento ou no abuso, na vaidade ou no crime, pagando alto preço pelas suas decisões voluntárias.
6: Mas será que todos serão punidos devidamente?
7: De certa maneira, sim. Temos de reconhecer no mundo uma vasta escola de regeneração, onde todas as criaturas se reabilitam da traição aos seus próprios deveres. A Terra, portanto, pode ser comparada a um grande hospital, onde o pecado é a doença de todos. O Evangelho, no entanto, traz ao enfermo o remédio eficaz para que todas as estradas se transformem em suave caminho de redenção.
6: Que assim seja, mestre.
7: Não se condena pecador para se afastar do pecado. Em todas as situações, prefiro acreditar sempre no bem. Quando observar, João, os seres mais tristes e miseráveis arrastando-se numa noite repleta de sombra e desolação, lembre-se da semente grosseira que se transforma em germe divino e que um dia se elevará do seio da terra para o beijo do sol.
0: Dias depois, num sábado de festas tradicionais entre os judeus, Jesus sobe de Cafarnaum para Jerusalém, acompanhado por alguns de seus discípulos. Não são poucos os paralíticos, cegos e aleijados que o cercam, ansiosos pelo benefício de sua virtude salvadora. Jesus, tranquilo e bem-humorado, os acolhe com carinho, observados por olhares atentos e curiosos.
7: Meus irmãos, contenham a ansiedade. O sábado foi feito para o homem, e não o homem para o sábado.
8: Mestre, ao presenciar tanto sofrimento, às vezes eu tenho dúvida se Deus é mesmo misericordioso.
7: Acredita, Tiago, que Deus desça de sua sabedoria e de seu amor para punir seus próprios filhos. O Pai tem o seu plano determinado com respeito à criação inteira. Mas dentro desse plano, a cada criatura, cabe uma parte na edificação pela qual terá de responder.
8: Então por que Deus puniria seus filhos com defeitos e moléstias tão horríveis?
7: Não se trata de punição, Tiago. Abandonando o trabalho divino para viver ao sabor dos caprichos próprios, a alma cria para si a situação correspondente. Cabe, então, trabalhar para reintegrar-se no plano divino, depois de ter dado ouvido a sugestões contrárias à sua própria paz.
0: Em seguida, Jesus e alguns de seus discípulos afastam-se do tanque de Betsaida, cujas águas são tidas como milagrosas, e onde o mestre ainda faria andar muitos paralíticos, daria vista a cegos e curaria leprosos. Na companhia de Tiago e João, o Senhor encaminha-se para o templo, quando encontra um dos paralíticos que havia curado.
9: Bendito seja! Aqui está ele! Meus amigos! O mestre que me fez andar novamente!
7: Eis que estás são. Não peque mais, para que não te suceda coisa pior.
0: E a partir desses ensinamentos, novas ideias de fraternidade povoaram o mundo, atingindo a própria organização política dos estados. O Império Romano, que só de uma vez executou 30 mil escravos, aos poucos foi dominado por um novo pensamento, desde a tarde em que Jesus se encontrou com a pecadora em frente à multidão. A sociedade começou a compreender suas obrigações e procurou segregar o criminoso, como se isola um doente, buscando auxiliar sua reforma definitiva. Todo o sistema da justiça humana evoluiu para os princípios da bondade, e os juízes modernos, lavrando suas sentenças, sem nunca haverem manuseado o Novo Testamento, talvez ignorem que procedem assim por ter sido Jesus o grande reformador da criminologia.
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2: 22 horas e 20 minutos.
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1: 22 horas e 25 minutos.

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Oi, eu sou a Renata. Hoje eu vou ler para vocês o capítulo 24 do livro Os Mensageiros, de autoria do Espírito André Luiz, psicografado por Francisco Cândido Xavier. Capítulo 24 – A Prece de Ismalha. Dentro de poucos instantes, reuníamo-nos de novo ao grupo. O administrador fez um sinal luminoso em forma triangular e observei que todos os cooperadores se puseram de pé em atitude respeitosa. É o momento da oração no posto de socorro, disse Alfredo Gentil, como a prestar-nos esclarecimentos precisos. O sol desaparecera no firmamento, mas toda a cúpula celeste refletia-lhe o disco de ouro. Os tons crepusculares encheram as vizinhanças de maravilhosos efeitos de luz, muito visíveis agora ao nosso olhar, porque Alfredo, sem que eu pudesse conhecer o motivo, mandara apagar todas as luzes artificiais antes da oração. No centro dos pavilhões, a sombra se fizera desse modo muito intensa, mas o novo aspecto do firmamento, banhado em tonalidades sublimes, dava-nos a impressão da permanência em prodigioso palácio, em virtude do imenso teto azul iluminado à distância. Fundamente impressionado, procurei convizinhar-me mais do pequeno grupo de companheiros, do quadro de colaboradores do castelo. Apenas algumas senhoras permaneciam junto de nós, como se estivessem fazendo honrosa companhia à nobre Ismalha. Os demais homens e mulheres mantinham-se nos lugares de serviço que lhes competiam, não longe das criaturas mumificadas. Notei que, embora em estado, Aniceto esquivou-se à chefia espiritual da oração, alegando que, por direito, essa posição cabia à devotada esposa de Alfredo. Ismalha, então, no gesto de indefinível delicadeza, começou a orar, acompanhada por todos nós em silêncio, salientando-se, porém, que lhe seguíamos a rogativa, frase por frase, atendendo a recomendações do nosso orientador, que aconselhou repetir em pensamento cada expressão, a fim de imprimir o máximo ritmo e harmonia ao verbo, ao som e à ideia numa só vibração. Senhor, começou Ismalha comovidamente, dignai-vos assistir os nossos humildes tutelados, enviando-nos a luz de vossas bênçãos santificantes. Aqui estamos, prontos para executar vossa vontade, sinceramente dispostos a secundar vossos altos desígnios. Conosco, Pai, reúnem-se os irmãos que ainda dormem, anestesiados pela negação espiritual, a que se entregaram no mundo. Despertai-os, Senhor, se é de vossos desígnios sábios e misericordiosos, despertai-os do sono doloroso e infeliz. Acordai-os para a responsabilidade, para a noção dos deveres justos. Magnânimo Rei, apiedai-vos de vossos súditos sofredores. Criador compassivo, levantai as vossas criaturas caídas. Pai justo, desculpai vossos filhos desventurados. Permiti caia o orvalho do vosso amor infinito sobre o nosso modesto posto de socorro. Seja feita a vossa vontade acima da nossa. Mas, se é possível, Senhor, deixai que os nossos doentes recebam um raio vivificante do sol da vossa bondade. A voz de Ismalha penetrava-me o recesso do coração. Observando-a por um momento, reparei que a esposa de Alfredo se transfigurara. Luzes diamantinas irradiavam de todo o seu corpo, em particular do tórax, cujo âmago parecia conter misteriosa lâmpada acesa. Em vista da ligeira pausa que imprimira a oração, observei a nós outros verificando que o mesmo fenômeno se dava conosco,
embora menos intensamente. Cada qual parecia ali apresentar uma expressão luminosa, gradativa. As senhoras que acompanhavam Ismalha estavam quase semelhantes a ela, como se trajassem soberbos costumes radiosos em que predominava a cor azul. Depois delas, em brilho, vinha a luz de Aniceto, de um lilás surpreendente. Em seguida, tínhamos Alfredo, cuja luz era de um verde suave e sugestivo, sem grande esplendor. Depois dele, vinham alguns servidores ostentando na fronte claridades sublimes, expressas em variadas cores, e logo após Vicente e eu mostrávamos fraca luminosidade, a qual, porém, nos enchia de júbilo intenso, considerando que a maioria dos cooperadores em serviço apresentavam um corpo obscuro, como acontece na esfera carnal. Com voz pausada e comovedora, Ismalha prosseguiu: temos ao nosso lado, senhor, infortunadas mães que não souberam descobrir o sentido sublime da fé, resvalando imprudentemente nos despenhadeiros da indiferença criminosa. Pais que não conseguiram ultrapassar a materialidade no curso da existência humana, incapazes de ver a formosa missão que lhes confiastes. Cônjuges desventurados pela incompreensão de vossas leis, augustas e generosas. Jovens que se entregaram de corpo e alma às alvitres da ilusão. Muitos deles atolaram-se no pantanal do crime, agravando débitos dolorosos. Agora dormem, Pai, à espera de vossos desígnios santos. Sabemos, contudo, Senhor, que este sono não traduz repouso do pensamento. Quase todos os nossos asilados são vítimas de terríveis pesadelos por terem olvidado no mundo material os vossos mandamentos de amor e sabedoria. Sob a imobilidade aparente, movimenta-se-lhes o espírito entre aflições angustiosas que, por vezes, não podemos sondar. São eles, pais, vossos filhos transviados e vossos companheiros de luta, necessitados de vossa mão paternal para o caminho. Quase todos se desviaram da senda reta pelas sugestões da ignorância, que, como a aranha gigantesca dos círculos carnais, tece os fios da miséria, enredando

0: Ó Senhor, que aqui nos rogamos, fomos leprosos espirituais, cegos do entendimento, paralíticos da vontade, filhos pródigos do vosso amor. Também nós já dormimos, em tempos idos, nos postos de socorro da vossa misericórdia. Somos simples devedores ansiosos de resgatar imensos débitos. Sabemos que vossa bondade nunca falha. E esperamos confiantes a bênção de vida e luz. Fizeres malha, nova pausa, agora mais longa. Enxuguei os olhos umedecidos de pranto. Suave calor, todavia, apossava-se-me da alma. E tão intensa era essa nova sensação de conforto que interrompi a concentração de mim mesmo a fim de olhar em torno. Fixando instintivamente o alto, enxerguei maravilhado grande quantidade de flocos esbranquiçados, de tamanhos variadíssimos, e caírem copiosamente sobre nós que orávamos, exceto sobre os que dormiam. Tive a impressão de que eram derramados do céu sobre a nossa fronte, caindo com a mesma abundância sobre todos, desde Esmalha ao último dos servidores. Não cabia em mim de admiração quando um novo fenômeno me surpreendeu. Os flocos leves desapareciam ao tocar-nos, começando, porém, a sair de nossa fronte e do peito grandes bolhas luminosas, como a coloração da claridade de que estávamos revestidos, elevando-se no ar e atingindo as múmias numerosas. Ainda aí, reparava o problema da gradação espiritual. As luzes emitidas por Ismalha eram mais brilhantes, intensas e rápidas, alcançando muitos enfermos de uma só vez. Em seguida, vinham as fornecidas pelas senhoras do seu círculo pessoal. Depois tínhamos as de Aniceto, de Alfredo e dos demais. Os servos de corpo obscuro emitiam vibrações fracas, mas visivelmente luminosas, cada qual naquele instante de contato com o plano superior revelava o valor próprio da cooperação que podia prestar. Observando-me o assombro, Aniceto falou-me aos ouvidos. Na prece encontramos a produção avançada de elementos força. Eles chegam da providência em quantidade igual para todos os que se deem ao trabalho divino da intercessão. Mas cada espírito tem uma capacidade diferente para receber. Essa capacidade é a conquista individual para o mais alto. E como Deus socorre o homem pelo homem e atende a alma pela alma, cada um de nós somente poderá auxiliar os semelhantes e colaborar com o Senhor com as qualidades de elevação já conquistadas na vida. Assim, encerro a leitura de mais um capítulo. Até o próximo programa. Obrigada.
1: Olá pessoal, aqui quem fala é Licurgo. A Renata leu para nós o capítulo 24 e nós estamos aqui para comentá-lo. Como sempre fazemos, damos uma relembrada a respeito do capítulo anterior. E no capítulo anterior nós acompanhamos André Luiz, Vicente, Aniceto. E o Aniceto coordenando o trabalho do André Luiz e do Vicente. E os dois, André Luiz e Vicente, observando atentamente cada um espírito, cada um observando um espírito diferente, de forma a utilizar os recursos que receberam em nosso lar, que lhes ampliaria a visão espiritual. Através desse recurso que lhe foi dado, acompanhar em uma espécie de tela projetada fora do espírito, na frente do corpo espiritual do espírito que ele acompanhava, tipo uma tela de cinema, e o André Luiz então acompanhou, mas de uma forma bem vívida, como

fosse hoje em dia um cinema tridimensional. E o André Luiz então acompanhou um momento crucial na vida daquela mulher, que chamava Ana, e aquele momento é o motivo dos pesadelos daquela mulher. Então é um momento grave na vida dela, que faz com que ela reviva esse momento continuamente em forma de pesadelo que lhe atormenta. Agora, logo depois que o Aniceto tirou o André Luiz e o Vicente daquele estado de concentração profunda, e depois que o André Luiz, inclusive, passou pela experiência de sentir piedade por aquela mulher, pelo ato criminoso que ela cometera, eles vão então acompanhar a prece que finaliza o momento daquela reunião, daquele trabalho de auxílio. Através do aparelho que é portador, Alfredo sinaliza o final da reunião e o André Luiz observa que as luzes artificiais daquele posto de socorro são apagadas, e como efeito eles observam, porque está no momento do crepúsculo, o pôr do sol, então eles observam os tons característicos do pôr do sol, que algumas vezes nós vemos aqui na Terra, não é isso? Algumas vezes a gente observa o pôr do sol com tons avermelhados em algumas épocas do ano, de um azul característico em uma determinada área do céu, em outro a gente já observa a escuridão se aproximando. Então é esse momento que o Alfredo aproveita, apaga as luzes artificiais, e eles então conseguem acompanhar aquele momento de uma forma bem mais tocante. É convidado para que Aniceto faça a prece, mas ele, sabendo da condição espiritual de Ismalha, que ele, como ele próprio indicou, trata-se de um espírito superior a todos os que estão ali presentes, e superior, dizemos, na sua condição espiritual, círculos de vida espiritual que André Luiz está frequentando, a superioridade é a superioridade do espírito, é a elevação espiritual. E Ismalha, naquele momento, é o espírito com maior elevação presente ali. E por isso mesmo, o Aniceto passa para ela a responsabilidade da prece. A prece, nos lugares como Poço de Socorro, de Campo da Paz e como Nosso Lar, não é proferida apenas como palavras, mas são tradutoras de sentimentos íntimos, de intenções elevadas. Não é como muitas vezes fazemos as preces, apenas, como que se diz, apenas dizendo palavras que às vezes não reverberam sentimentos da nossa alma. E Ismalha, então, vai fazer a sua prece, e o Aniceto recomenda a André Luiz e Vicente que acompanhem as palavras de Ismalha, repetindo-as. E ao fazer isso, o Aniceto reforça a ideia de que ao repetir as palavras, André Luiz e Vicente estão melhor gravando e ainda por cima melhor concentrando-se na oração, porque poderiam perder o foco e estar pensando em outra coisa enquanto a Ismalha fazia sua prece. Então exige o Aniceto que André Luiz e o Vicente se concentrem acompanhando a prece. Então Ismalha inicia sua bela prece, lembrando-se principalmente, particularmente, daqueles espíritos que se encontram naquele pavilhão, todos eles em estado de sono, todos eles como que catatônicos, ou seja, acreditam que estão mortos, que aquilo é a morte, que a morte é o nada, que chegar ao fim, mas como ainda permanecem vivos, esses espíritos vivenciam os dramas íntimos, as culpas capitais que os colocaram naquela situação. Então, o sofrimento daqueles espíritos é vivenciar continuamente os erros que cometeram na sua última encarnação. E Ismalha então pede para que as luzes do alto atinjam esses espíritos, trazendo-os novamente ao reconhecimento da realidade, porque vivos eles estão,
apenas não reconhecem a sua condição de vivos. Estão como que numa espécie de hipnose, auto-hipnose. Então pede elas, pede Ismália, que esses espíritos despertem para suas responsabilidades, para a sua vida. E André Luiz, então, aproveitando o momento, ele se desvincula de acompanhar a prece e observa o ambiente ao seu redor. E ao observar o ambiente, traz uns interessantes notícias. Então, André Luiz para e observa tudo à sua volta e percebe que dos corpos dos trabalhadores, dos corpos espirituais dos trabalhadores que estão ali, começa a ser irradiada luz, uma luminosidade específica. E eu digo específica porque cada corpo espiritual irradia sua luz própria, com as características que aquele espírito é capaz de imprimir para aquela luminosidade. Assim, o corpo de Ismália e das mulheres que a acompanham são os mais brilhantes de todos. Logo em seguida, em termos de grandeza luminosa, ou melhor, em termos de grandeza luminosa, de característica luminosa, está o corpo espiritual de Aniceto, irradiando uma luz lilás. Logo em seguida, observa André Luiz que do corpo de Alfredo sai uma luz verde, embora não muito luminosa. E olhando à sua volta, alguns servidores também conseguiam irradiar luz. E até o corpo dele de Vicente mostrava uma fraca luminosidade. Mas também alguns espíritos trabalhadores que auxiliavam aqueles que se encontravam em pesadelo contínuo não tinham sequer nem luminosidade irradiando. Esse é um fenômeno intrigante, se é que vocês concordam comigo, onde os corpos mais evoluídos conseguem irradiar mais luz, com cores mais luminosas, cores mais vívidas. E interessante dizer que, observando o espectro da luz, quanto mais evoluído o espírito, mais a luz que irradia de seu corpo está próxima do que nós convencionamos chamar de ultravioleta. Então observamos a luz lilás, observamos a luz azul dos espíritos mais evoluídos ali, observamos a luz verde do espírito Alfredo e certamente a luminosidade dos espíritos que os espíritos, demais espíritos, os servidores daquele trabalho conseguiam irradiar era, acompanhando o espectro luminoso da luz, o espectro da luz, eram menos próximos do ultravioleta. E André Luiz, então, a Ismália continua sua prece, e o André Luiz observa que de uma área superior à que se encontravam, flocos luminosos desciam, esbranquiçados, de tamanhos variados, e caíam sobre os corpos espirituais dos trabalhadores que ajudavam aqueles espíritos dementados que dormiam. Esses flocos, ao tocar os corpos espirituais, desapareciam. Mas logo em seguida, saía das frontes de cada espírito e dos peitos desses corpos espirituais, bolhas luminosas, com a coloração da claridade que cada espírito tinha conseguido irradiar. Essas bolhas elevavam-se no ar e atingiam os espíritos que se encontravam em sono profundo. E mais uma vez relata ele que as luzes que irradiavam por efeito desses flocos luminosos que desciam do alto e tocavam seus corpos, essas bolhas luminosas que saíam de Ismália eram mais luminosas, as de Aniceto um pouco menos luminosas, a de Alfredo menos ainda, e dos outros servidores menos ainda. Esse relato é interessante porque a gente pode observar que, como relata André Luiz, esses flocos luminosos não caíam sobre os doentes, mas sim sobre os servidores. A impressão que dá, e André Luiz não deixa isso claro,
mas é observável que esses espíritos doentes que se encontram em sono profundo não conseguem aproveitar essa luz, esses flocos luminosos que desciam da uma parte mais alta. Era então necessário que esses espíritos dos servidores recebessem esses flocos luminosos, que eles fossem processados internamente e saiam sob a forma de bolhas para alcançar os espíritos doentes que se encontravam em sono profundo. Então essa luz, esses flocos luminosos, não poderiam ser aproveitados pelos espíritos doentes, mas depois de passarem pelos corpos dos espíritos dos servidores, saíam em forma de bolhas e alcançavam os doentes, e aí sim eram absorvidos pelos seus corpos, pelos corpos dos doentes. É como se aqueles, os corpos dos servidores, os corpos espirituais dos servidores, pudessem elaborar, acrescentar algo, animalizar, entre aspas, essa luz, para que ela pudesse ser melhor aproveitada, para que elas pudessem ser aproveitadas pelos espíritos que se encontravam em sono profundo. Muito bem, pessoal. Então, trabalhamos mais alguns conhecimentos nesse encontro, e convidamos vocês para continuar estudando conosco. Até breve.

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1: Olá, amigos. Muito bom dia, boa tarde, boa noite para você que está com a gente aqui nesse nosso grupo de vibração em prol do céu 2027, dos trabalhos da Web Rádio Fraternidade. Para você, ouvinte, internauta, que está ouvindo esse momento aí na programação da nossa emissora do bem, é uma alegria a gente poder somar com a tarefa e vibrar juntos, não só para esses a quem nós mencionamos, mas por cada um de nós também, por toda a humanidade. Eu sou Rumiz de Castro, voluntário da Web Rádio Fraternidade, e eu queria hoje, juntamente com vocês aí do outro lado, fazer essa prece. E para a gente nos preparar, eu queria trazer um trecho da última página do livro escrito pelo De Luca, José Carlos De Luca e o César Said, cujo título é Aprendendo a se Amar. Você é o próximo mais próximo de vocês, de você. É um livro simples, uma leitura rápida, mas aí o finalzinho do livro, eu queria compartilhar esse recado dos nossos amigos, que dizem assim, ó: esperamos que ao concluir a leitura deste singelo livro escrito por duas almas que estão trabalhando em si mesma ou em si mesmas as ideias aqui apresentadas, você possa iniciar ou retomar o percurso de tratar a si mesmo como o seu melhor amigo. Jesus afirmou que deveríamos nos reconciliar com os nossos adversários. Mas eles não estão apenas ao redor de nós. Talvez o mais perigoso deles sejamos nós mesmos. Precisamos nos reconciliar conosco mesmo. Fazer as pazes com o nosso passado para retomar por inteiro a vida que hoje está em nossas mãos. Não fique contra si mesmo, pois assim já estará vencido antes de lutar. Jesus também disse que o verdadeiro amigo é aquele que dá a sua vida pelo outro, sobretudo quando o outro está caído, ferido e sem esperança. Desejamos, portanto, que você esteja firme, disposto a dar a sua vida por você. Se este livro te ajudar no percurso do alto amor, nós já nos daremos por inteiramente realizados. É interessante porque o livro faz com que a gente possa fazer essa viagem interior. E eu, muitas vezes, refletindo, a gente vai observar que o grande adversário nesta caminhada evolutiva que nós temos não é o outro, mas sim a nós mesmos. Afinal de contas, nós somos aquele espírito milenar, hoje, na situação, por exemplo, de Rubens, você na sua situação aí, vivenciando essa experiência e trazendo a bagagem de várias outras existências, né? De várias outras experiências reencarnatórias, e essas experiências trazem as suas imperfeições, as suas dificuldades. E dia a dia, a encarnação, a gente vai trabalhando para melhorá-las. Que a gente possa, então, nesse objetivo que a gente tem de trabalhar para a construção de um mundo melhor, pensar que o mundo melhor começa no nosso pequeno mundo, no nosso mundo interior. Costumo dizer que nós podemos fazer a nossa parte, colocar aquele grãozinho de areia nessa construção. Ah, mas é um grão de areia, Rubens. Sim, claro, mas é um grão de areia que faz falta para a realização de tudo. E o nosso foco não é no grão de areia do outro ou no aperfeiçoamento do outro, mas é sim no nosso próprio aperfeiçoamento, no nosso próprio melhoramento. Vamos fazer a nossa parte, aquilo que nos cabe fazer diante de um mundo que se encontra em ebulição, diante de um mundo que se encontra nesse processo de transição planetária, de um mundo em que as pessoas às vezes estão distantes umas das outras, ou as pessoas não compreendem ou não têm paciência umas com as outras, enfim. É urgente não mais falar do Evangelho, é urgente viver esse Evangelho. Vamos fazer a nossa prece? Senhor Jesus, fonte inesgotável de amor e bondade, aqui nos encontramos, Senhor, nessa tarefa, nessa oportunidade reencarnatória, em que cada um de nós abraça esses momentos de experiência para a promoção do nosso próprio crescimento espiritual. Ao mesmo tempo, o nosso desenvolvimento interior também colabora, Senhor, com o desenvolvimento de toda a humanidade. Eu queria, nesse instante, somar junto com os nossos amigos que aqui se encontram conosco, vibrar em favor dos trabalhos da Web Rádio Fraternidade. Que não nos falte, Senhor, discernimento, que não nos falte, Senhor, a boa intuição, a boa vontade de querer servir. Da mesma forma, pedimos pelo Congresso Espírita de Uberlândia para que as dificuldades, Senhor, antes de aparecerem, possam ter o teu encaminhamento de luz, de paz, para que tudo possa transcorrer, não conforme nós queremos, mas conforme aquilo que é planejado pela espiritualidade. Assim, nós rendemos graças por todo o amparo que nós recebemos, por todo o fortalecimento, também te pedindo por cada um dos amigos que estão nos escutando agora, em especial esses companheiros que de tão boa vontade vibram aqui pelo nosso evento, pela nossa emissora do bem, que a sua presença envolva esses corações, cada um deles, bem como os nossos ouvintes, os nossos voluntários do céu, os demais voluntários da rádio. Muito obrigado, Senhor, por tudo, e que a tua presença continue inspirando cada vez mais todos nós, para que a gente possa somar nessa tarefa de construção de um mundo de mais paz, de um mundo de mais esperança. Que assim seja.
0: Esse foi o nosso momento de vibração em prol da humanidade e das atividades da Web Rádio Fraternidade, Congresso Espírita de Uberlândia e também em favor de cada um de nós. Até a próxima.
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3: 23 horas e 8 minutos.
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1: 23 horas e 12 minutos.
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3: Você acompanha agora a palestra Reforma Íntima à Luz do Espiritismo. Expositor Haroldo Dutra Dias. Conferência ocorrida no dia 6 de março de 2020 na cidade de Natal, no Rio Grande do Norte. Promoção da Federação Espírita do Rio Grande do Norte.
4: Senhoras e senhores, Haroldo Dutra é juiz de direito do estado de Minas Gerais. Espírita desde muito jovem, tornou-se expositor e vem difundindo a doutrina que abraçou não apenas no Brasil, mas também no exterior. Estudioso de idiomas antigos e dos ensinamentos do Mestre Jesus, traduziu diretamente do texto crítico grego os quatro evangelhos e o livro Atos dos Apóstolos, obra intitulada O Novo Testamento, editada no Brasil pela Federação Espírita Brasileira. Seu trabalho mais recente é o livro E o Verbo se fez Parábola. Os recursos obtidos com a venda foram doados integralmente ao Jardim das Oliveiras, instituição beneficente da qual faz parte o querido orador e amigo Alberto Almeida, em Belém do Pará. Suas outras obras já são conhecidas do público: o livro Parábolas de Jesus, Texto e Contexto, publicado pela Federação Espírita do Paraná, e Sete Minutos com Emmanuel, além de inúmeras palestras disponibilizadas nas mídias sociais. Senhoras e senhores, é com muita honra que recebemos aqui neste palco, a partir deste momento, Haroldo Dutra, com o tema Reforma Íntima à Luz do Espiritismo.

Caras amigas, caros amigos, uma boa noite e uma noite especial para todos. Quero cumprimentar também a todos que nos acompanham pela internet, nos seus mais variados canais. Quero agradecer ao meu irmão, amigo, querido de muitos anos, presidente da Federação Espírita do Rio Grande do Norte, meu querido Éden, pela oportunidade de trabalho nesta noite, neste estado e no movimento federativo dessa região tão carinhosa, tão grata ao nosso coração, que é o Rio Grande do Norte. Eu não poderia também deixar de agradecer a todos os trabalhadores, e é uma equipe dedicada, extremamente dedicada e voluntária, que trabalhou incansavelmente para que nós pudéssemos usufruir desse espetáculo que tem sido esse evento, pelo menos até agora, né? Vamos ver daqui para frente. Uma organização, uma imagem, um local, isso engrandece a nossa atividade espírita. Isso nos auxilia a levar a mensagem do Consolador Prometido ao maior número possível de corações, sem nenhum resquício de proselitismo, mas com a consciência de que o mundo sofre e precisa muito da luz do Consolador, ainda que não utilizemos em nenhum momento a palavra espírita. Nós sempre devemos, na nossa ação, na nossa palavra, transmitir os valores do Consolador Prometido. Nunca no mundo a tecnologia de produção agrícola, por exemplo, atingiu tão surpreendentes patamares de eficiência e de técnica. No entanto, nunca tivemos uma multidão tão grande, milhões de pessoas que vivem abaixo da linha da miséria. Nunca na história da humanidade o ser humano encarnado teve acesso a tão vastas tecnologias de comunicação, a ponto de podermos interagir com alguém neste momento que se encontra no Japão, na Alemanha, na Austrália, na China, como de fato estão nos acompanhando agora, nesse momento. Um beijo para todo mundo que está fora do Brasil, está acompanhando agora. Isso nunca foi possível. No entanto, jamais o consumo de remédios para ansiedade, depressão, tristeza e insônia jamais foi tão alto. Com todos os recursos para interagir, com tudo na mão para se comunicar, para aprender e para se relacionar, nunca houve tanta solidão no mundo. Outro dia eu assisti a um programa, na TV a cabo, o governo londrino, governo britânico, criou uma Secretaria da Solidão. Secretaria da Solidão. Por quê? Porque jovens de 12, 13, 14 anos mergulham num processo de solidão, de inadaptação tão grande que a sua vida se torna inviável do ponto de vista psicológico. Eles se fecham a tal ponto, e é claro, isso contribui para o aumento do índice de suicídio, que é também outro tema. Nunca antes na história humana, as taxas de suicídio atingiram patamares tão altos. O que está acontecendo?
O que que nós estamos vivendo? Fora e dentro. Outro dia eu tentei comprar um colchão. Eu entrei numa loja, achei que ia ser uma coisa fácil. Comprar um colchão. Falei para a vendedora, eu preciso de um colchão. Aí ela, pois não, entra. E aí começou a me apresentar o colchão. Tinha tantos tipos. Depois de 20 minutos eu falei para a moça, por favor, escolhe para mim. Escolhe. Eram muitas opções. De tamanho, do tipo da espuma, com mola, sem mola. Né? E aí quando você acha que encontrou, mesmo naquele tipo tem variações. Mas por que as pessoas não conseguem dormir com tantas opções de colchão? Com todos esses recursos, mesmo escolhendo, coisa que era inviável. Antes você ia comprar um colchão, tinha um colchão, um tipo de colchão, não é? Que era o fino, que não servia para nada, não é mesmo? Vamos combinar. Mas as pessoas dormiam. Dormiam. Então hoje, nesse primeiro momento, eu quero convidar a todos aqui presentes e a todos que nos acompanham a fazermos uma reflexão sobre a reforma íntima. Mas eu gostaria que você, quando eu disser reforma íntima, que você pense em processos educativos da alma. Processos educativos da alma. Por quê? Porque se eu uso a palavra reforma, eu aciono na sua mente a metáfora e a linguagem da construção, da arquitetura, da engenharia. Aí você pensa em quê? Quebradeira, decoradora, decorador, arquiteto, e quebra daqui, embeleza dali, enfeita daqui. E não é bem disso que nós estamos falando. A metáfora é até boa, para começar a conversa, mas ela se torna estreita quando a gente deseja mergulhar mais nesse processo. Do que nós estamos falando? Aqui é preciso, então, resgatar princípios. Princípios do Consolador Prometido. Eu gosto muito desse raciocínio com os princípios. Porque as pessoas, é natural isso, as pessoas têm uma ansiedade por receita de bolo. Né? Então eu lembro que quando vou para Poços de Caldas, a minha avó faz um bolo com cobertura de coco. E eu já peguei a receita 5 vezes e já tentei fazer 15. Não fica igual. E a gente quer a receita. A gente quer, mas é quanto mesmo de farinha? É quanto mesmo de... Qual que é a temperatura do forno? A gente quer uma receita. Mas a vida é feita de princípios. Princípios que orientam algo que é semelhante a um oleiro moldando a argila, moldando uma outra matéria para formar um vaso, um outro objeto. Moldar. Então, moldar é uma mistura de técnica, de sensibilidade e de arte. Então, eu gostaria que você gravasse a palavra moldar. Porque os princípios que o Consolador Prometido nos propiciam, nos ajudam no processo de modelagem, no processo de moldar. Primeiro princípio,
Você é imortal. Essa é a lição, a luz central. Eu sempre costumo brincar, se você esquecer tudo do Espiritismo, só não esqueça uma coisa: você é imortal. Você é imortal. E por que que esse é um princípio importante? Ele é importantíssimo. Por quê? Porque a maioria de nós vive e molda sua vida alheio a esse princípio. Quer ver? Você escolhe uma carreira acreditando que você vai morrer. Então, nós escolhemos uma área de atuação, acredito, vou atuar 40, 45 anos nessa área, depois eu vou me aposentar. Quer dizer, antes a gente tinha esse sonho, agora não mais. Não é? Mas ninguém pensa assim: eu vou fazer um projeto profissional para os próximos 400 anos. Você pensa assim? Se você disser isso para alguém, a pessoa já vai olhar meio estranho, né? Vai te sugerir um psiquiatra. Porque nós não fazemos planos de imortais. Nós fazemos planos funerais. Plano para morrer. Nós construímos relacionamento até que a morte separe, não é? Então, tem um caso típico. Marido foi primeiro, não é? Quando a esposa chegou no mundo espiritual, ela falou: meu amor, ainda bem que eu te encontrei. Ele falou: até que a morte o separe. Acabou. Não é? Então, nós não imaginamos em relações de amizade, de afeto, de filiação, de paternidade, de maternidade, relações que vão durar para sempre, e elas vão durar para sempre, incluindo as inimizades, incluindo aqueles que você não gosta, que são os que a gente mais atrai, vão durar para sempre. Então, quando nós pensamos na imortalidade da alma, muda a nossa perspectiva sobre a modelagem. Como eu vou moldar a minha vida, mas, sobretudo, como eu vou moldar a minha intimidade? E por que moldar? Porque eu não quero que você pense em estruturas rígidas. Se você pensa na construção desse shopping, nós temos aqui um alicerce, uma estrutura. Essa estrutura é rígida. Ela tem uma certa maleabilidade, ela treme um pouquinho, dependendo do vento, mas é pouca. Esse não é o processo do espírito imortal. Você não é o alicerce de um shopping. Não é. Por que não? Você já experimentou adquirir um bom hábito e perder um hábito ruim? Por exemplo, WhatsApp. WhatsApp. Qual seria a sua reação psiquiátrica se eu te impedisse de usar o WhatsApp por 15 minutos? Alguns teriam uma síndrome de abstinência. Não é? Por um dia. Por um dia, já dá perda de apetite, perda de sono. Não é? Então, o que eu estou querendo dizer com isso? Que nós somos moldáveis. Moldáveis. Na interação com o outro e na interação com o meio ambiente, nós nos moldamos. Isso pode caminhar para uma direção saudável. E o que é uma direção saudável? É quando está bom para você e para os outros.
Ou pode caminhar numa direção não saudável, que é quando não está bom para os outros. Pode até estar bom para você, não é? Porque o violento, ele acha que está bom, né? Só não está bom para quem está ao lado dele. Então, se não está bom para você e para os outros, você está moldando numa direção que não é saudável. Então, essa maleabilidade, é importante que a gente traga esse raciocínio. Você é um espírito imortal que está moldando a sua intimidade e a sua vida. Então, isso significa que tira essa ideia de coisas definitivas. Tira isso da cabeça. Nós precisamos agregar flexibilidade e potencial de mudança. E é aqui que eu começo a falar dos processos educativos da vida. Então você me pergunta assim: por que que a pessoa que veio pegar autógrafo comigo outro dia, uma senhora, me disse assim: eu acabo de perder, no mesmo acidente, meu marido, minhas duas filhas. Gostaria que você pensasse em uma criança que está com 4 anos de idade e que enfrenta agora um severo câncer no pâncreas. O que você me diz sobre isso? Então, vamos resgatar o conceito de processos educativos da vida? Eu vou pedir ajuda ao universitário. Emmanuel. Capítulo 30 do livro Fonte Viva. E eu peguei ele aqui para não cometer nenhuma impropriedade, porque aqui parece que ele escolheu. Ele deve ter demorado uns 3 anos para escolher cada palavra aqui. Depois que ele escolheu, ele poliu, moldou. Eu não consigo nem colocar vírgula e nem tirar. Educa. Ele começa assim: na semente minúscula. Pensa nisso. Na semente minúscula. O que, que quer dizer isso? Quer dizer que isso não tem a ver com tamanho, não tem a ver com quão importante você é ou pensa que é, não tem a ver com o degrau evolutivo que você se encontra. Na semente minúscula reside, mora, habita o germe do tronco benfeitor. Na semente minúscula. Então a questão aqui é: para onde você olha? Para o tronco ou para o germe? Quando você olha nos olhos de alguém, você está enxergando o que já se manifestou ou o potencial que aguarda manifestação? Isso é importante. Porque o que ele está querendo dizer aqui é que na semente minúscula reside o germe do tronco benfeitor. Então, nós estamos falando aqui de um processo espiritual que me envolve, que te envolve, que envolve a todos nós, mas na origem desse processo há um germe
um potencial pleno que aguarda manifestação. Ah, mas eu já manifestei 30%. Parabéns para você.

Amanhã pode acontecer de tudo, inclusive nada. 99% dos encarnados pensam assim. O tempo é uma sucessão caótica de segundos em que você pode estar indo para o lado, para frente e para trás. Com o Consolador Prometido, eu aprendi que o tempo possui uma seta evolutiva. Você vai para frente. Mal-humorado, emburrado, com má vontade, xingando, revoltado, teimoso, mas vai. A seta da evolução se dá na direção do seu germe. É importante pensar nisso. É importante pensar nisso. Há uma semente minúscula na tua consciência. E há uma seta incrivelmente chata te obrigando na direção do tronco robusto. Entendeu o que é que eu desenho? O tronco, a semente. Então, esse é um princípio. Aí ele prossegue. No coração da terra há melodias da fonte. Você já pensou que o rio São Francisco começa numa fonte minúscula? Você já pensou que os rios aqui do Rio Grande do Norte? Você sabia que rio tem fonte? Porque hoje em dia, né? O rio tem fonte. E a fonte é minúscula. Todo rio tem fonte. No bloco de pedra há obras-primas de estatuária. Essa eu adoro. Todo mundo aqui deve ter visto em algum momento da vida a escultura de Rodin chamado Pensador. Perguntaram para Rodin, pessoa impressionada, né? Falando, como é que você conseguiu esculpir? Porque é impressionante. Um bloco único, e ele esculpiu aquela figura do homem pensando que resume a Grécia. Resume o pensamento ocidental. Pergunta, como é que você conseguiu? Sabe o que ele respondeu? Já estava lá, eu só tirei os excessos. Interessante, né? É verdade. Então eu queria que você pensasse em algo. Onde você vai chegar no processo evolutivo, já está aí. Já está aí. A gente só precisa tirar uns excessos. Compreendeu? Então, eu vou dar uns exemplos. O fofoqueiro tem um potencial angélico. A gente só precisa tirar um excessozinho. Pequeno. Uma coisa pouca. Porque ele é um comunicador. É um comunicador. Comunicador. A gente só precisa mudar a direção e a intensidade. Então, o volume está muito alto, a gente tem que abaixar um pouco. E nós temos que mudar a direção, porque ele está só focando o negativo. Nós temos que ajudá-lo a perceber o positivo e a divulgar o que é positivo. Então, a escultura está lá. A gente só precisa tirar os excessos.

A ciumenta, eu acho que não tem nenhum aqui. A mulher ciumenta tem um potencial divino. A gente só precisa tirar um pouquinho do excesso, coisa pouca, e dar uma outra direção. Porque o ciumento sabe cuidar e preservar. Você entendeu? Já deu para entender. Então, veja que o Emmanuel está construindo um pensamento. Aí ele fala assim: também o espírito. Olha isso. Também o espírito. Porque até agora eu estou falando de semente, até agora eu estou falando de escultura de Rodin, até agora eu estou falando de fonte do Rio São Francisco, do Rio Potiguar. Até agora eu estou falando de coisas da natureza. Aí vem Emmanuel e diz: também o espírito traz o gene da divindade. O gene da divindade. Então, deixa eu te dizer uma coisa. Eu vou dizer isso aqui que você vai entender agora. Que o Emmanuel às vezes fala meio complicado. Se fizer um teste de paternidade em você, se fizer um DNA, vai dar positivo. Você é filho de Deus. Se fizer o exame de DNA, tá o pai, tá a filha. Vai dar positivo. O pai é Deus. Dá para perceber no padrão genético, mas não é do corpo, espiritual. Também o espírito traz o gene da divindade. Deus está em nós, tanto quanto estamos em Deus. Porque nós aprendemos no Consolador Prometido que nós estamos mergulhados no fluido cósmico, que nós estamos imersos na matéria mental do Todo-Poderoso. Não tem fora. Não tem fora do fluido cósmico. Só tem dentro. E o fluido cósmico é o pensamento dele. Então, nós estamos nele. Mas eu quero te dizer algo, que é o que o Emmanuel está chamando a atenção. Deus também está em você. Os elementos mais estruturais do seu psiquismo são divinos. Eu vou explicar um pouquinho mais. A tua fala é um poder divino. Teu potencial de comunicar, de falar, é divino. Ou se você quiser, eu vou falar agora, lembrando meu amigo, pastor Enéas. Vou falar igual um pastor evangélico agora. A palavra tem poder. Perceberam? A tua fala é um potencial divino. A tua capacidade de amar é divina. A tua capacidade de cuidar, de prover, você acha que vem da onde? Vem da onde? Essa vontade de ser amado, você acha que vem da onde? Essa vontade de receber o olhar, de ser notado, de ser percebido, essa vontade de ser valorizado, você acha que vem da onde?
essa sua capacidade de criar. De criar, nem que seja uma tapioca. Você acha que vem da onde? Ora mais, pensa comigo. Essa tua capacidade de cicatrização. Já pensou nisso? Não só física, mas psíquica. Você ama, você confia, aí a pessoa vai e machuca você. Ela pisa em você. Ela te fere. Aí o que acontece? Aí você fica mal um tempão. Depois o que acontece? Você cicatriza e volta a amar de novo. Mesmo que você ache que não vai conseguir, vai. Então é disso que nós estamos falando. É disso que nós estamos falando no contexto da doutrina espírita quando usamos a palavra reforma íntima. É desse processo que eu poderia resumir numa palavra. Teve um sujeito grego chamado Aristóteles que usou uma palavrinha, entelérgia ou entelerria, que é finalidade. Mas não é finalidade, você é uma coisa que eu escolho. Não. Qual é o fim da semente de laranja? Todo mundo sabe. Acerola. Não é? Eu tenho uma semente de laranja. O que, que ela vai virar? Manga. O que, que a semente de laranja vai virar? Laranja. Um pé de laranja. Então, o que, que o princípio inteligente vai virar? Espírito. E o que, que o espírito vai virar? Espírito puro. E deixa eu te dizer uma coisa. Um dia uma pessoa fez uma pergunta, eu estava falando isso numa palestra. Aí a pessoa ficou brava comigo. A pessoa fez uma pergunta assim: eu não pedi para Deus isso. Eu não quero. Olha isso, né? Eu não quero virar espírito puro. Eu falei: sinto muito. Nós aprendemos que temos livre arbítrio. Não significa arbítrio absoluto. Então você tem faculdade de fazer escolhas, mas não todas. Vou dar um exemplo. Eu não quero mais que a Terra gire em torno do Sol. É meu livre-arbítrio isso, não é? Não. Não. O teu livre-arbítrio diz respeito às escolhas da sua vida, não do universo. As escolhas do universo são livre-arbítrio de Deus. Já arrumei uma briga, tem gente que vai ficar chateada, deve estar querendo ir embora. Vai pedir para devolver o ingresso. Você não tem essa escolha. Então tem um processo que segue um curso. Por isso que Emmanuel está falando em fonte de rio, por isso que ele está falando em semente, por isso que ele está falando numa estátua. Por quê? Porque ele está querendo destacar o curso das coisas. Ah, mas eu sou viciado em crack há 40 anos, meu cérebro está todo danificado, não tem mais jeito nessa encarnação. Nessa não tem. Tem problema. Mais duas para você corrigir. Em uma, você vai vir com graves problemas no cérebro, para você aprender a respeitá-lo. E numa terceira encarnação, você vai vir com um cérebro convalescente. É mais ou menos funcional.
para você moldar de novo. Moldar de novo. Ah, Haroldo, moldei errado. Derrete. Molda de novo. Mas quanto tempo? Rápido. 4 encarnações. 4. 3. E se você for muito hábil, 2,5. Percebeu? É desse processo que nós estamos falando. É desse processo. Por isso Emmanuel diz assim: mas Deus está em nós. Se fizer o exame de paternidade, exame genético, Deus é seu pai. Deus é seu pai. Está no seu gene. E você está em Deus. Mas, para que a luz divina se destaque da treva humana, percebeu? Há uma luz divina em você, mas essa luz divina está envolvida na treva humana. Que treva? Qual que é a treva humana? A treva humana tem 2 elementos: egoísmo e orgulho. Egoísmo e orgulho. Só que eu quero raciocinar um pouquinho sobre o egoísmo. Porque a gente imagina que egoísmo é assim: aquele bolo gostoso, colocou na mesa, o bolo é pequeno, você olha para o lado, tem uns 10, não vai dar. Você já fez mais ou menos um cálculo, só se partir com laser. O que que você faz? Parte logo o seu e pega. Mas essa é a faceta mais primária e mais inocente do egoísmo. Essa é a mais inocente. Eu vou falar agora de umas facetas mais complexas do egoísmo. Quer ver? Eu tenho direito a uma religião. Ninguém mais tem direito a uma religião a não ser a minha. Isso é egoísmo. Porque eu quero ter direito de ser espírita, mas não quero que o outro tenha direito de ser evangélico. Eu quero ser espírita, mas não quero que o outro tenha direito de ser do candomblé, da umbanda. Então eu quero a vida para mim. Não é assim? Então eu olho para a orla aqui, Morro do Careca, Ponta Negra, aí eu saio, 3 sacolas de isopor, né? Faço a minha, meu turismo, deixo quase um lixão, uma montanha maior do que o Morro do Careca, só de lixo, e vou embora. Por quê? Porque eu acho que o mundo foi feito só para mim. Só para eu usufruir do mundo. Então é um mundo que só cabe a minha religião, é um mundo que só cabe a minha opção política, é um mundo que só cabe o meu pensamento, é um mundo que só cabe meu jeito de ser, é um mundo que só cabe a minha orientação sexual. Essas são as facetas mais tenebrosas do egoísmo. Sabe por que elas são tenebrosas? Porque essas facetas do egoísmo geraram holocausto. Holocausto. Inquisição. Noite de São Bartolomeu. O massacre no Camboja. Porque a gente fica falando só desses famosos e esquece outros. Ruanda. Milhões de pessoas foram assassinadas. Então, essas são facetas. Ou então, vou dar um exemplo aqui. Uma faceta complicada do egoísmo.
O trânsito. O trânsito. Porque o veículo automotor, ele é uma máquina do tempo. A pessoa entra nele, ela regride a era primata. Já perceberam isso? Então o sujeito entra, ele tá, a pessoa, né? Ou a mulher, ou o homem, está tudo bonito, elegante, perfume francês, né? Bom, a pessoa encontra com você e fala, boa tarde, por favor, pode passar até ela entrar no carro. Quando essa pessoa entra no veículo, ela se transforma. Ela regride a era neandertal. As origens primitivas. Né? Outro dia eu entrei no Uber, ele estava bastante nervoso, ele falou assim, eu vou praticar um ato de terrorismo. Eu já encostei e falei, mas moço, que foi? Explica melhor isso, né? Ele falou, eu vou pegar 10 motoristas de Belo Horizonte e vou colocar em São Paulo. Para destruir São Paulo. 10 motoristas. É o suficiente para acabar com o trânsito de São Paulo. Né? Então, as pessoas se transformam. Então, são facetas do egoísmo. Eu quero para mim. A vida tem que ser só para mim. Esse é o elemento que precisa ser moldado. E tem o orgulho. O que é o orgulho? O orgulho é mais sofisticado. O orgulho é mais charmoso. Porque o orgulho é assim, não, tem lugar para todo mundo. Mas o melhor lugar é o meu. Fulano é talentoso, mas eu, talento, né? Então, no orgulho, eu até reconheço o outro, mas o outro é muito inferior. Eu sou muito superior ao outro. Então, a palavra dele não tem valor, o sentimento dele não tem valor, os potenciais dele não têm valor, e o problema do orgulhoso é quando ele é um galho e o outro é semente. Aí ele pisa mesmo. Porque ele fala assim, vai crescer, você precisa evoluir mais 3.000 anos para chegar em mim. Não é? E não há isso nos espíritos superiores. Que o espírito superior olha para o verme e fala assim, é igual a mim, é só uma questão de tempo. Não é? Então é disso que o Emmanuel está dizendo. Mas para que a luz divina se destaque da treva humana, qual treva? Egoísmo e orgulho. É necessário que os processos educativos da vida, processos educativos da vida, nos trabalhem no empedrado caminho dos milênios. Então a vida tem processos educativos. A vida tem mecanismos que vão tirar pedaço. Claro, você não está sendo esculpido. É tirar pedaço. A vida tem processos que fazem conosco o que faz com a semente. Te colocam na mais profunda solidão, na mais profunda escuridão, para que você possa romper e brotar. A vida tem processos que ela tira tudo de você e coloca você no início, para você lembrar que o rio vem da fonte. A vida tem processo que você está grandão assim e ela te faz pequenininho, do tamanho de uma célula e te implanta num útero materno. Para você começar de novo. Então, nessa primeira parte da nossa reflexão, que o tempo expirou, se você esqueceu tudo, grava só uma coisa. Existem forças irresistíveis
te empurrando para frente. E você mal-humorado querendo voltar. Forças profundas te empurrando para frente na direção do seu DNA. Na direção do seu gene divino. E os processos educativos da vida vão te moldar. Moldar. Então, entenda. A criancinha, quando chega na escola, que tem que lembrar isso, que tá, o pessoal está meio esquecido disso. A criancinha, quando chega na escola, ela vai para a escola, não é para ensinar. Ela vai para aprender. Tem muita gente achando que está aqui na escola da vida para ensinar. Só que você está encarnado porque você é o aluno. Não é você que coordena os processos educativos da vida. Você responde a eles. Então, eu não sou mãe de Ná. Mas eu vou fazer umas previsões aqui agora. Você vai perder alguém que você ama. Vai. Vai perder alguém que você ama. Faz parte da encarnação. Você vai sofrer uma decepção amorosa. Alguém vai te enganar. Parecendo que eu estou adivinhando? Não. Eu estou te descrevendo processos educativos da vida. A pergunta aqui é, como você vai responder a eles? Qual será a sua interação com os processos educativos da vida? Isso é reforma íntima. Isso é reforma íntima. Porque a vida acontece e você tem que se moldar. A vida acontece e você tem que se moldar. Você tem que se moldar. Alguém vai embora. Desencarna alguém. Você perde alguma coisa. Encerra um ciclo da vida. Altera alguma coisa. Vem uma doença. Vem uma circunstância. E você vai ter que se redefinir, você vai ter que moldar. Moldar. A grande mensagem do Espiritismo e do Consolador Prometido é que ele nos ensina uma coisa. Está profundo, está nas entrelinhas. Para de brigar com os processos educativos da vida. Eu lembro de um velório na família. E tinha um tio emprestado. Tio emprestado, você fica aqui, eu já nem sei o que, que é. Porque ele é casado com a irmã da minha avó paterna. Eu não sei o que, que é. Se alguém depois me explica. Não é? Ele estava no velório do irmão. Chorando muito. Chorando muito. E dizendo assim: meu Deus, por quê? Tão cedo? Tão cedo? 97 anos, o irmão dele morreu. E ele foi, um ano depois ele foi, 98. Ele jogava tênis, 97 anos jogava tênis. Eu estava desesperado. Como é que Deus pode fazer isso? Levar meu irmão tão jovem. 97 anos. 97 anos. Eu olhava respeitoso para aquilo.
mas era para mim um elemento educativo. De como que nós lidamos com os processos educativos da vida que pretendem nos moldar para quê? Para que o gene da divindade se expresse em nós. Se você conhece um pouquinho de genética, um pouquinho, se não, depois você olha no Google, existem os genes, mas tem mecanismos que ligam e desligam o gene. Espiritualmente também. Tem mecanismos em nós que desligam e ligam os genes da divindade. Então, tem criatura que desliga a bondade. Tem outros que desligam a compaixão. Tem outros que ligam a empatia. Mas os processos educativos da vida vão trabalhando os nossos potenciais. Numa seta, você pode até não saber, mas eles sabem. Vamos para um pequeno intervalo. Daqui a pouquinho a gente volta.

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0: Nós estamos agradecendo você que acompanhou conosco mais esse evento que nós transmitimos para você. E olha só, você já se manifestou, deixou seu recadinho aí no nosso livro de visitas? Se não deixou, por favor, se manifeste. É muito importante nós termos o feedback de vocês, termos o retorno de vocês, porque nós vamos encaminhar para o expositor, para a expositora que trouxe esse tema para nós e também para os organizadores. Esperamos o seu recadinho, esperamos a sua mensagem aqui conosco. E continue ligadinho aqui com a gente, porque a programação da Rádio Fraternidade é 24 horas no ar, com mensagens, música, programas e você aqui conosco. Um grande abraço a todos vocês que estiveram com a gente, que se manifestaram em nosso livro de visitas, o nosso carinho e a nossa gratidão. Que Jesus abençoe e ampare todos vocês.
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5: 00:10.
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5: 00:10.
7: Olá, amigos, tudo bem?
8: Olá, tudo bem? Hoje eu gostaria de tratar de uma questão bastante interessante. É algo que muita gente nem gosta de falar. Outros não gostam de fazer. Muitos dizem que é castigo divino. É sobre o trabalho que eu quero falar. Por que será que o trabalho foi envolvido nessa aura de coisa ruim? De onde vem esse estigma que marca o trabalho? Nos tempos romanos, nos velhos tempos romanos, havia um instrumento de tortura nos presídios que se chamava tripalum. Eram, de fato, três paus, onde se prendia o condenado, semelhante aos conhecidos paus de arara dos presídios brasileiros. E nesse período as pessoas eram atadas ali, presas ali, sofriam muito, e quando se realizava algum esforço que gerava dor semelhante ou sacrifício semelhante, se dizia, isso se parece a um tripalum, a um trabalho. Dessa forma, a ideia de trabalho ficou vinculada a algo doloroso, a algo difícil. Mas isso tudo completado pela ideia que o livro Gênesis do Velho Testamento nos traz, de que o Senhor, depois de ter expulsado Adão e Eva do Éden, determinou que a partir dali, ambos teriam que ganhar o pão diário com o suor do próprio rosto. E isso ficou contabilizado como sendo um praguejamento divino, um castigo de Deus para os seres humanos. A partir daí, passou-se a ter a ideia de que o trabalho é um castigo, quando, em verdade, o trabalho é uma lei divina. Foi por isso que Jesus Cristo estabeleceu, meu Pai trabalha sempre, eu trabalho também, obviamente, trabalho é uma bênção. E por que o trabalho é uma bênção, Christian? Por que é que nós vemos tanta gente desanimada com o trabalho, indisposta a trabalhar e, às vezes, falando mal do trabalho?
7: Como em todas as coisas, Raul, que atravancam o progresso, que tendem a estacionar a nossa evolução no mundo, no universo, é sempre atrelada, e nesse caso, à ignorância. As pessoas que não conhecem, que não percebem a importância dessa lei, que é a lei do trabalho. Se Jesus Cristo propõe que Deus trabalha, que Deus sempre fez e continua o seu serviço, logo nós temos que nos dar conta que o trabalho é algo da vida, da lei, o dinamismo, o movimento. Existe no nosso mundo ocidental uma visão equivocada da ideia de paz como a ideia da estagnação.
8: Da inércia.
7: Da inércia. Você, para alcançar a paz, para alcançar a tranquilidade, tem que estar parado. Para você se vincular a meditações maiores, a uma relação que transcenda a realidade material, você tem que parar, o corpo parado. Enquanto nós observamos que a paz, a tranquilidade, ela não está dissociada do trabalho constante. Quanto mais a gente trabalha, quanto mais produzimos para a sociedade algo útil, mais estamos em paz com a gente mesmo. Porque estamos nessa ocupação útil, nesse serviço produtivo, obviamente ligados à lei divina, que é a lei do movimento.
8: Naturalmente, pensando dessa forma, Christian, nós também podemos aquilatar que o trabalho não é tão somente uma forma de nós ganharmos dinheiro. O trabalho é a instituição que o Criador nos permitiu desenvolver para que pudéssemos usar as nossas habilidades, nossos conhecimentos, nossas experiências em prol do mundo, em prol de um mundo melhor, em prol de um mundo maior. E porque vivemos no mundo das necessidades imediatas, das necessidades materiais, a sociedade, então, nos recompensa com um salário. E isso no passado, você sabe muito bem como professor de história, que era feito através de trocas. As pessoas davam uma coisa e recebiam outra, num tempo em que não havia uma moeda estabelecida de valores. Os valores, as moedas, eram estabelecidas pelas trocas. Um dava milho, outro dava o feijão, outro dava a batata, outro daria tecido. E dessa maneira, o trabalho se mantinha como elemento de utilidade social. É a partir daí que nós verificamos que não deveremos ter tanta ojeriza do trabalho, uma vez que o trabalho, em todo tempo, em todo lugar, será sempre a presença de Deus dinamizando a nossa vida. A questão do trabalho é mesmo muito importante, porque nós nos sentimos pessoas valiosas, pessoas participativas, porque não é essa coisa ruim que se fala do trabalho. De fato, o trabalho tem coisas especiais, não é mesmo, Cris?
7: Especiais, porque quando sabemos que estamos realmente trabalhando, quando observamos que realmente estamos dando utilidade ao nosso tempo, nós nos sentimos bem, nós nos sentimos com a consciência tranquila de estarmos cumprindo o dever. Mas existem várias características dentro do trabalho que é interessante de pensarmos. Quando estamos ocupando de forma útil o nosso tempo, quando estamos vinculados a uma atividade no mundo, existem os elementos, as características nessa nossa atividade para que a gente pense sobre essas características. Por exemplo, quando eu estou trabalhando, será que eu gosto desse trabalho? Para fazer algo positivo, eu tenho que compreender o valor dessa atividade e gostar. No outro momento, eu tenho que pensar, será que estou cumprindo o meu dever? Será que eu estou colocando nessa atividade realmente a minha habilidade, a minha vocação? Então, são coisas que se entrecruzam. No momento, a ideia é que eu estou gostando é algo positivo, é algo que eu realizo com alegria, com entusiasmo, e no outro momento perceber se realmente estou cumprindo o meu dever, se realmente Deus me colocou na terra e eu estou realizando aquilo que Ele me propôs.
8: Essa questão de que muita gente imagina que o trabalho só serve enquanto nos permite ganhar dinheiro. Se escolhe uma profissão, se escolhe um trabalho em função do salário que você vai ganhar. Como é que a gente pode encaixar essa ideação, esse desejo, essa ambição dentro das leis de Deus?
7: Percebemos que isso é, de certa forma, transgredir a lei de Deus. Porque em nossa intimidade, na medida que a gente se conhece, que percebemos quem somos, o que desejamos, as nossas inclinações vão nos direcionando para as atividades profissionais, as atividades que nos dedicamos no nosso dia a dia. Mas no momento em que negamos a nossa vocação para amealharmos dinheiro, para conseguirmos riquezas, para conseguirmos um status maior na sociedade, naturalmente estamos desequilibrando as leis divinas e vamos sofrer por isso. Porque não nos sentiremos bem, porque não estaremos cumprindo o nosso dever.
8: É muito importante pensar nessa dinâmica do trabalho como fator que nos dá dinheiro, porque não é nenhum crime a pessoa trabalhar e ganhar dinheiro. Não é nenhum crime o indivíduo trabalhar e ficar rico. Só que esse não deveria ser o mote, o objetivo central do trabalho. Já que nós trabalhamos para cumprir com uma das dimensões da lei divina, que é aquela que nos leva a ser úteis às pessoas, vale a pena pensar na alegria que o trabalho realiza. Bom seria se pudéssemos ajustar o trabalho que nos dá recurso financeiro ao trabalho que nos dá felicidade. As duas coisas nos ajudariam bastante, sem dúvida alguma, e por isso mesmo é que o trabalho se caracteriza como lei divina, porque pode nos levar a essa estesia, essa felicidade interna, mas também nos pode propiciar uma vida mais regalada, mais tranquila, em termos financeiros na Terra. É uma questão bastante interessante que nos faz gostar de trabalhar. Quando não pelo dinheiro que vamos ganhar apenas, mas fundamentalmente pela capacidade de ser úteis que essa atividade nos leva, pela capacidade de servir a que o trabalho nos conduz. Então nós verificamos, Christian, como é bonito o trabalho, nada obstante as dificuldades para muita gente trabalhar.
7: E a ideia de serviço. Jesus Cristo, quando veio à Terra, ele propôs que aquele que quisesse ser o maior, aquele que quisesse se destacar no reino maior da vida, que desejasse encontrar realmente essa felicidade, essa intimidade relacionada realmente com as leis de Deus, deveria servir acima de tudo. É que às vezes as pessoas procuram empregos, procuram cargos, procuram salários, quando na verdade nós deveremos aprender a servir a comunidade, servir as pessoas e naturalmente servir a nós mesmos. E a questão financeira, ela vem como consequência. Se estamos fazendo o nosso melhor, se estamos fazendo o nosso possível, certamente a chamada carreira, aquela procura por um espaço em nosso campo de trabalho, vai acontecendo naturalmente.
8: Não é à toa que o trabalho se caracteriza por toda ocupação útil. Tudo que fazemos de útil é trabalho. Os nobres benfeitores da vida mais alta nos chamam sempre a atenção para que o trabalho seja algo que nos faça felizes. Toda ocupação útil é trabalho. Desde cuidar de uma criança, varrer uma casa, tratar de um enfermo, fazer uma cirurgia, preparar uma comida, orar por alguém, dirigir um pensamento bom a alguém. Tudo isso se constitui em trabalho abençoado, porque é uma ocupação útil. Vale a pena nos dediquemos ao trabalho e sentir ao final do dia ou no começo do dia essas estesias que nos penetram a vida, essas alegrias que nos enchem a alma pela oportunidade de nos tornarmos no mundo pessoas úteis nas mãos de Deus.
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1: Meia-noite e 25 minutos.
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Alô, garoto, garota, papai, mamãe, educadores, estamos chegando com o nosso Fala Garoto, Fala Garota, pela nossa web rádio Fraternidade, a emissora do bem, a emissora que leva mensagens de consolo, de esclarecimento e de orientação, principalmente para você, garoto, garota, que nos ouve, que sintoniza com essas ondas de paz e de amor da web rádio Fraternidade. Eu quero conversar com você que me ouve a respeito de um assunto muito interessante e que poucas vezes nós nos damos conta. E a minha abordagem, ela tem como base o livro Ainda Existe Esperança, que nós publicamos, que nós lançamos recentemente, texto do Espírito Luiz Sérgio, ditado a mim, que se tornou um projeto de muito êxito, um livro que está sendo aceito e muito bem aceito e estudado, inclusive, por grupos juvenis. Então tem muitos jovens se reunindo para estudar o livro Ainda Existe Esperança. A meu ver, que trabalho com jovens já há algum tempo, o que o livro tem de legal e que provoca muito a gente, nos leva a pensar sobre tantas coisas, são as abordagens que o livro traz, que o Luiz Sérgio traz, a respeito dos bastidores espirituais da vida do jovem. Ou seja, aonde quer que o jovem esteja, ele vai estar também sofrendo as influências espirituais. Nós sabemos que vivemos cercados por uma verdadeira nuvem de testemunhas invisíveis. E é claro que os espíritos procuram estar ao lado daqueles, daquelas pessoas, daquele garoto, daquela garota, com os quais ele tenha algum tipo de afinidade, com quem exista um sentimento, o sentimento de amor e às vezes nem por aí, sentimento de raiva mesmo e de desejos não muito legais. Então, pensando nesse universo todo da vida jovem, eu vou formular algumas indagações para que a gente possa raciocinar nesse nosso espaço Fala Garoto, Fala Garota, aqui da nossa web rádio Fraternidade. Por exemplo, será que na balada, quando você está lá, garoto, garota, dançando, se divertindo, existem espíritos presentes? Será que lá na tua escola, na sala de aula onde você se esforça para tirar as notas legais, será que lá existem espíritos presentes? E na sua casa, garoto, garota, será que no seu lar existe a presença espiritual? Bom, vamos começar pela primeira indagação. É claro que na balada também existe a presença de espíritos que tentam nos influenciar em tudo o que nós fazemos. E é importante se ligar nesse assunto. Sabe por quê? Quando você pensa no bem, tua cabeça está numa boa, você está com os outros garotos, as outras garotas, está em boa companhia, boa música, você atrai para o seu lado outros garotos e outras garotas do bem, aqueles que estão na mesma sintonia de sentimentos e de pensamentos que você cultiva. Mas se você estiver numa balada mais agitada, onde esteja rolando drogas, bebidas, é claro, você sabe que tudo isso tira a tua lucidez. E muita gente faz besteira na vida e depois diz que não se lembra porque fez aquilo. Mistura de álcool,
drogas e espíritos perturbados à nossa volta só pode dar em problemas, só pode trazer confusão. Se você está de boa, está tranquilo, está no meio daquela galera, mas não está bebendo e não está se drogando, mesmo assim você corre risco. Porque a maioria, se está fazendo isso, está com o psiquismo aberto, está com o campo mental aberto para esse tipo de sugestão, para vivenciar esse tipo de problema da influência espiritual que acontece. E a galera bebe, e quando bebe acaba bebendo o juízo junto, e quando se droga acaba ficando perdido, sem lucidez alguma, querendo só curtir de montão. Então você tem que estar preparado. Preparado para decidir e fazer as tuas melhores escolhas para se proteger. Qualquer garoto e qualquer garota pode correr o risco de passar por problemas graves, violência. E tem gente que bebe e quer dirigir, tem gente que se droga e quer se drogar mais. E muitos acabam até resvalando no sexo inconsequente, sem se preservar, sem respeito algum. No dia seguinte você não sabe nem com quem esteve, se porventura se entregar a esse tipo de coisa, porque a gente sofre influências espirituais, sim. Elas acontecem na balada, acontecem dentro de casa. Lá na nossa casa, quando rola aquela pancadaria verbal que todo mundo grita e ninguém tem razão, é claro que espíritos perturbados e perturbadores chegam no ambiente para tentar tumultuar, para fazer com que a coisa fique pior, para que realmente tudo vire de pernas para o ar. Então, diante do conhecimento, você pode escolher sair de perto, evitar discussão, evitar o álcool. Se a balada começar a ficar perigosa, vai embora para casa. Não é a tua praia. Não é a tua praia. Depois, se você estiver junto, sabe como é. E é claro que dentre as três indagações que eu fiz, na balada, em casa e na escola, onde você passa um bom tempo, é claro que na escola a influência espiritual também acontece. Lá existem espíritos que acompanham todas as pessoas, que todos os alunos que frequentam aquela escola. Cada um tem sua escolha, cada um faz sua escolha. De acordo com o que a gente pensa e sente, é como se uma anteninha invisível aos nossos olhos estivesse assim em cima da nossa cabeça, emitindo aquele tipo de energia que o coração está vibrando, né? A mente está pensando, está gerando pensamentos, pensamento é energia, e aquela energia vai mostrando no mundo espiritual, no mundo invisível, quem nós somos. A gente pode até disfarçar quando está junto com a galera na escola e não mostrar o que está sentindo. Faz cara bonita quando por dentro a gente está aborrecido e está queimado com as coisas que está escutando. Mas espiritualmente a gente se revela. Então lá na escola, muitas vezes, e o livro Ainda Existe Esperança é muito legal porque vai detalhando tudo isso, ele vai mostrando o que acontece mesmo nos bastidores espirituais da vida do jovem. Então lá na escola, quando aquela galera parte para brigar, para pegar um para Cristo e massacrar, é claro que estão acontecendo nesse instante, estão acontecendo influências espirituais que não são legais. Quando você vê alguém muito insano, você pode até acreditar que a pessoa fica meio possuída, perde o juízo, só quer ver sangue, quer brigar, quer bater, quer provar que é mais. Claro que essa cena você já deve ter visto algumas vezes, mas não imaginou que por detrás dessas cenas existisse uma influência espiritual. Ela existe. Mas existe também a influência espiritual do bem. Aquela que te protege, que te ajuda, se você quiser ajuda e quiser ser protegido. Se você colaborar evitando certo,

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1: Meia-noite e 40 minutos.
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3: Olá, meus irmãos da Web Rádio Fraternidade. Hoje vamos ouvir na voz do nosso querido amigo Jerônimo Mendonça a mensagem intitulada Deus, escrita por Eurípedes Barçanufo na cidade de Sacramento, em Minas Gerais, quando estava reencarnado. Aqui é Nicola Frattari e o nosso agradecimento pela constante ligação. Que Jesus nos abençoe. Vamos lá, queridos ouvintes da Web Rádio Fraternidade. Vamos ouvir o nosso Jerônimo.

Deuses, vós que vos revelais pela natureza, vossa filha e nossa mãe, reconheço-vos eu, Senhor, na poesia da criação, na criança que sou.

ri, no ancião que tropeça, no mendigo que implora, na mão que assiste, na mãe que vela, no pai que instrui, no apóstolo que evangeliza. Deus, reconheço-vos eu, Senhor, no amor da esposa, no afeto do filho, na estima da irmã, na justiça do justo, na misericórdia do indulgente, na fé do pio, na esperança dos povos, na caridade dos bons, na interesa dos íntegros. Deus, reconheço-vos eu, Senhor, no estro do vate, na eloquência do orador, na inspiração do artista, na santidade do moralista, na sabedoria do filósofo, nos fogos do gênio. Deus, reconheço-vos eu, Senhor, na flor dos vergéis, na relva dos vales, no matiz dos campos, na brisa dos prados, no perfume das campinas, no murmúrio das fontes, no rumorejo das franças, na música dos bosques, na placidez dos lagos, na altivez dos montes, na amplidão dos oceanos, na majestade do firmamento. Deus, reconheço-vos eu, Senhor, nos lindos antélios, no íris multicor, nas auroras polares, no argêntio da lua, no brilho do sol, na fulgência das estrelas, no fulgor das constelações. Deus, reconheço-vos eu, Senhor, na formação das nebulosas, na origem dos mundos, na gênese dos sóis, no berço das humanidades, na maravilha, no esplendor, no sublime do infinito. Deus, reconheço-vos eu, Senhor, com Jesus quando ora, Pai nosso que estás nos céus, ou com os anjos quando cantam, glória a Deus nas alturas. Aleluia.

0: Vamos refletir então nestas belas palavras do nosso querido Jerônimo Mendonça, pensando um pouco na nossa existência, na nossa atuação no planeta Terra, em tudo que está próximo a nós, em tudo que vivenciamos. Que Jesus nos abençoe. Este foi mais um programa Refletindo com Jerônimo Mendonça. Até a próxima semana. Um grande abraço.
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1: Meia-noite e 51 minutos.
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Conta-se que um velho árabe analfabeto orava toda noite com tanto fervor e com tanto carinho, que certa vez, o rico chefe de uma grande caravana o chamou e lhe perguntou: "Por que oras com tanta fé? Como sabes que Deus existe, se nem ao menos sabes ler?" O crente fiel respondeu: "Grande Senhor, conheço a existência de nosso Pai Celeste pelos sinais dele." "Como assim?", indagou o chefe admirado. O servo humilde explicou: "Quando o senhor recebe uma carta de pessoa ausente, como reconhece quem a escreveu?" "Pela letra", respondeu. "E quando o senhor admira uma joia, como é que se informa sobre a sua autoria?" "Pela marca do ourives, é claro." O servo sorriu e acrescentou: "Quando ouves passos de animais ao redor da tenda, como sabes depois se foi um carneiro, um cavalo, um boi?" "Pelos rastros", respondeu o chefe surpreendido. Então o velho crente convidou-o para fora da barraca e, mostrando-lhe o céu onde a lua brilhava, cercada por multidões de estrelas, exclamou respeitoso: "Senhor, aqueles sinais lá em cima não podem ser de homens." Naquele momento, o orgulhoso caravaneiro rendeu-se às evidências e ele mesmo, na areia, sob a luz prateada do luar, começou a orar também. Deus, mesmo sendo invisível aos nossos olhos, deixa-nos sinais das mais variadas formas. Na manhã que nasce calma e silenciosa, no calor do sol que aquece os seres e permite a vida, na chuva que molha a relva, corre nos leitos dos rios e refresca as areias quentes das praias solitárias. Os sinais de Deus estão nas pastagens verdes que alimentam o gado e na vida teimosa do sertão esturricado pelo calor escaldante dos verões. Podemos encontrar sinais de Deus nos campos floridos de todos os continentes e no canto alegre do pássaro que desperta a madrugada. Os sinais de Deus também são visíveis nas noites bordadas de estrelas e nas tempestades que limpam a atmosfera com seus raios purificadores. Vale lembrar que as obras feitas pelos homens são assinadas para que não se confunda o autor. Já as obras de Deus não trazem sua assinatura pelo simples fato de que só Ele é capaz de fazê-las, ninguém mais. É por essa razão que Deus não precisa colocar seu nome numa etiqueta em cada campina que existe, porque só Ele faz campinas. Partindo do princípio de que não há obras sem autoria, tudo o que não é obra do homem só pode ser obra de Deus. Como disse o grande poeta francês Victor Hugo: "Deus é o invisível evidente." Pense nisso. Até um louco sabe contar as sementes que há numa maçã, mas só Deus sabe contar todas as maçãs que há numa semente.

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1: A nossa é uma mensagem de amor. Vale a pena amar em qualquer circunstância. Quando nós amamos, nós somos adultos emocionais. Quando nós queremos ser amados, somos crianças psicológicas. Então, vivemos preocupados com aqueles que não nos amam. A nossa preocupação deve ser com aqueles que nos amam. Será que as pessoas que nos amam, poucas que sejam, não valem mais do que aquelas que não nos amam, por maior volume que seja? Então, eu aprendi com os guias espirituais. Na vida, todos nós temos inimigos. Mas isso não é importante. Importante é não ser inimigo de ninguém. Então eu diria aos caros amigos, rádio ouvintes da fraternidade, sejam vocês aqueles que amam e o mundo será melhor.
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0: Na introdução do Evangelho segundo o Espiritismo, item 1, intitulado O Objetivo desta Obra, Kardec escreve um parágrafo de magistral beleza e profundidade. Ele diz assim: podem dividir-se em 5 partes as matérias contidas nos Evangelhos: os atos comuns da vida do Cristo, os milagres, as predições, as palavras que foram tomadas pela Igreja para fundamento de seus dogmas e o ensino moral. As 4 primeiras têm sido objeto de controvérsias. A última, porém, conservou-se constantemente inatacável. Nós percebemos dessa fala do codificador que ele está tratando de 5 possíveis abordagens do Evangelho. A divisão do Evangelho em 5 partes é uma divisão didática, levando em conta as abordagens, e de fato isso ocorreu. No século anterior a Allan Kardec, muitos escreveram e se debruçaram para tentar explicar os milagres de Jesus, com explicações que às vezes beiravam a infantilidade. Outros se perderam, se envolveram em guerras e em cruzadas para discutir dogmas, frases soltas que embasavam conceitos teológicos. Muitos se perderam em fatos comuns da vida do Cristo. Kardec então chama atenção para a necessidade de se voltar para o aspecto moral. Mas isso não significa que não há lição moral em todos os ensinos de Jesus e em todas as partes do Evangelho. Aqui fica um convite do codificador a extrair o conteúdo moral da primeira à última palavra do Novo Testamento, porque em cada passagem, seja ela uma parábola, seja ela um milagre, seja ela um fato aparentemente comum da vida de Jesus, quando um olhar atencioso, quando um olhar cuidadoso, amparado pelos recursos que a doutrina espírita oferece, se lança sobre essa passagem, é sempre possível extrair o conteúdo moral, que é, no fundo, a luz espiritual que sustenta todo o texto do Evangelho.
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2: 1 hora e 8 minutos.

0: Olá pessoal, estamos iniciando mais um episódio do Pode Ser. Aqui é Thiago Franklin e todas as reformas sociais necessárias em vossos tempos de indecisão espiritual têm de processar-se sobre a base do Evangelho.
1: Olá pessoal, aqui é Haroldo Dutra Dias. Lembrando da frase de Alcíone no livro Renúncia, o Evangelho é um vasto caminho ascensional, cujo fim não atingiremos legitimamente sem o conhecimento e a aplicação de todos os detalhes.
2: Olá pessoal, aqui é o Fred Cornélio, do Evangelho segundo o Espiritismo pelo Espírito Lázaro. O amor é um sol interior que condensa e reúne em seu ardente foco todas as revelações e aspirações sobre-humanas.
3: Do livro Emmanuel, de autoria dele próprio, psicografia de Francisco Cândido Xavier, por enquanto todo o nosso trabalho objetiva a formação da mentalidade cristã por excelência. Mentalidade purificada, livre dos preceitos e preconceitos que impedem a marcha da humanidade. Luiz Sérgio Marotta.
0: Maravilha! É isso aí, hoje estamos aqui juntos para falar sobre a formação da mentalidade cristã. Nosso convidado para este episódio é o Luiz Sérgio. Lembrando que no episódio anterior falamos sobre João Batista e João Evangelista, através das belas poesias de Gladson e as músicas de Tim, da dupla Tim e Vanessa. Sendo assim, vamos para mais uma leitura de e-mails e recados do Pode Ser.

0: Nós temos um e-mail do José Damião, de João Câmara, no Rio Grande do Norte. Bons amigos Haroldo, Fred e Tiago, é com muita satisfação que informamos-lhes que, com o fito de ajudar na divulgação do trabalho do Ser, criamos um espaço em nosso site para a transmissão na íntegra dos episódios do Pode Ser. O site é www.auraceleste.com.br. Que Deus os abençoe nessa empreitada, cuja essência é a divulgação do Evangelho do Cristo Jesus. José Damião, olha, meu amigo, você fez marmanjo aqui verter lágrimas. Quando chegou essa mensagem sua, nós choramos, foi uma emoção, um beijo no seu coração. Nós entramos no seu site, vimos o espaço que você criou lá para o Ser. Olha, meu irmão, não tem nem como agradecer você, porque nós sentimos na prática o que é um irmão de evangelho dando a mão e nos caminhando junto com a gente, né? E nós aqui aproveitamos para divulgar também teu site maravilhoso, o trabalho que você está fazendo aí com a sua equipe, que é o Aura Celeste, e agradecer o espacinho que você deu no Ser, aí um espacinho no seu site para o Ser. Meu amigo, que Jesus te abençoe e pagou tudo que a gente já passou, todas as dificuldades, saber que a gente ganhou um irmão como você. Muito obrigado mesmo.
1: Vamos aproveitar e agradecer o Denis também, o Denis Soares, que escreveu um post também lá no site, divulgando o Ser, blog divulgando dele, né? No blog, divulgando o Pode Ser. Maravilhoso, Denis.
0: Ô, Denis, nós vimos.
1: Eu já conversei com você. Quando você vier pra BH, não esquece de avisar que você tá aqui pra gente poder gravar, hein?
0: Exatamente. Denis, obrigado também. Já acessei lá seu blog e vi o espaço. Que blog bom, viu, gente? Não deixem de acessar também. E aqui é isso, né, Denis? É a gente dando a mão e todos trabalhando numa causa comum. Há espaço para todos nós, porque a Seara é imensa. É imensa.
1: Temos aqui um e-mail do Paulo Robson Fagundes. Ele é de Malacacheta, Minas Gerais. Saudações, nobres companheiros. Mais uma vez, peço auxílio aos vossos conhecimentos vanguardistas para iniciar adequado estudo das Escrituras Sagradas. Assim é que gostaria que me enviassem nome de livros referentes a Midrash, Talmud e demais referências de interesse, inclusive livros do Rash, para que eu possa comprar, pois não conheço nada sobre o assunto. Estou pasmo com o conhecimento do Haroldo. Com todo respeito, fico a imaginar onde ele arranja tempo para ser juiz, pai, marido, trabalhador, espírita, pesquisador e etc.
2: Nós também ficamos pensando a mesma coisa.
3: O mistério ainda paira no ar.
0: Isso é mistério. Ô, Paulo, obrigado, querido. Mas não é isso, não. Na verdade, nós somos frutos de muitas mãos, de muitos amigos, de várias pessoas que passaram por nossas vidas e foram deixando suas contribuições, suas flores, seus trabalhos. E eu só te peço um pouquinho de tempo, que nós vamos disponibilizar toda essa informação no site. Eu já estou escrevendo algo, já combinei com o pastor Enéas, com outros companheiros, com a irmã Aila e com outros também da área do judaísmo. Nós vamos criar alguns Pode Ser, vamos colocar no site livros. Eu quero escrever alguns artigos e alguns roteiros de estudo. Então você me dê só mais um tempinho que o site já vai começar a veicular tudo isso que você está ansioso e que eu também fico ansioso para compartilhar, para que as pessoas leiam, deem suas opiniões, me deem um retorno também, porque a gente vai crescendo com essa troca, viu, querido? Muito obrigado.
1: A gente só queria lembrar para vocês, algumas pessoas até me procuraram semana passada, perguntando se podia fazer mais de um comentário no site. Eu acho isso é bacana, né? Que as pessoas estão preocupadas em saber como se manifestar, né? Esse carinho pela gente, pelo trabalho que está sendo feito. A gente gostaria de pedir para que vocês, ao escutarem o episódio, vão lá e deixem um comentário. Se gostou, se não gostou, o que acha que tem que mudar. Porque essa é uma resposta para a gente. É como nós vamos caminhar os próximos programas, os próximos episódios. Isso é muito importante. Então, não se acanhe em deixar apenas um comentário, não. Pode fazer vários comentários.
0: Nós estamos limitando aqui o número de comentários a 1.000 comentários por episódio. episódio.
2: Por pessoa. Fique à vontade, então, com o máximo de comentários possível.
1: O comentário de vocês é o que vai, vamos dizer assim, né? É o carvão que locomove, faz essa locomotiva andar. Então, nós precisamos do comentário de vocês.
0: Por favor.
1: Mesmo, tá?
2: Pessoal, nós recebemos aqui um e-mail do Marcos Bondezan, nosso grande amigo Chuchu, lá do Thiago Maior, aqui de Belo Horizonte. Ele diz assim pra gente: amigos, maravilhoso pode ser 5. Mais uma vez adorei. Aproveito para deixar uma sugestão. Talvez seja interessante vocês disponibilizarem no site um arquivo com cartaz de divulgação do Ser para que as pessoas possam fazer o download, imprimir e colocar nos murais dos grupos religiosos que frequentam para que mais pessoas possam conhecer o projeto. Boa ideia, meu amigo Chuchu, meu amigo Marcos Bondezan. Eu acho que isso aí nós vamos providenciar rapidinho, né?
0: Rapidinho. Inclusive, a gente fez até uma alteração de nome, Marcos. A gente tirou o Instituto, porque já existe um outro Instituto Ser. Agora nós estamos chamando apenas Ser, que é a sócio-organização do Evangelho Rede Vivo, para nós espíritas, e sócio-organização de espiritualidade e religiosidade para os demais que quiserem se juntar a nós. Então ela tem essa dupla via e... Parabéns pra você, né, Marcos?
2: Parabéns, meu amigo Chuchu. Ontem foi seu aniversário, né? O pessoal foi aí encontrar contigo para comemorar. Nós deixamos aqui o nosso abraço amigo e carinhoso. E agradecemos muito por sua participação e pelo entusiasmo, viu?
0: Temos um e-mail aqui do Juraci Altino de Souza, de Dracena, São Paulo. Caros amigos, que satisfação ouvi-los, não pode ser. Gravei os episódios em um pendrive e ouço no carro, especialmente quando viajo, o que ocorre toda semana. Ouvi o episódio 1 e achei enriquecedor o seu conteúdo. Tenho baixado áudios e vídeos na internet com as palestras do Haroldo, tendo ainda adquirido 3 palestras suas em DVD, todas maravilhosas. Achei fantástica a iniciativa do Ser. Tem espalhado a ideia entre os amigos. Um grande abraço para todos. Ô Juraci, nós que agradecemos, meu amigo. Para nós é um estímulo as pessoas assistirem as palestras, ouvirem o Pode Ser que essa equipe está produzindo. E, por favor, mande sempre sugestões, críticas às palestras, alguma coisa que saiu errado, que a gente não foi feliz. Pode falar com certeza, que isso pra gente é crescimento pessoal, é crescimento espiritual. E essa questão de ouvir, eu te confesso que outro dia eu tava indo pro serviço também, e eu da minha casa ao serviço demora mais ou menos uns 20 minutos, e eu coloquei o Pode Ser 5, o episódio 5 com o Gladson, com o Tim, e rapaz, foi uma choradeira e uma vergonha, porque parava no sinal e eu de terno e gravata e chorando, e o povo de me olhar, falar: o que está acontecendo com esse homem? E é realmente uma coisa sensacional, né? A gente poder ouvir, aproveitar isso. Nós também que produzimos, adoramos fazer e adoramos ouvir o Pode Ser.
2: Queria mandar um abraço também para o Henrique, lá da nossa casa, do Centro Espírita Manuel Felipe Santiago, agradecendo o apoio. O Henrique tem nos dado aí um feedback constante, né, de todo Pode Ser que ele escutou, né, dizendo que está adorando, que tem sido assim maravilhoso para ele poder ter isso no dia a dia, essa ferramenta para enriquecer o seu dia a dia. Então, Henrique, é isso aí. Agora, nós gostaríamos também que você deixasse o seu abraço lá no site do Ser para a gente. Né? E fizesse também, né, todo o seu comentário elogioso que você fez pessoalmente, que você pudesse deixar lá. E se tiver alguma crítica, deixe também, nós queremos escutar.
1: A Maria Helena deixou um recado no site dizendo o seguinte: olá, Haroldo, que Deus o abençoe sempre. Gostaria de saber sobre sua palestra O Espírito de Verdade. Excelente, por sinal. Na referência que você faz sobre o livro de Baruch, é segundo Baruch 85? Acho que ela não entendeu, Haroldo.
0: Isso, a referência.
1: A referência. Como eu vou ler e estudar todas as referências, esta eu não achei. Poderia, por gentileza, confirmar?
0: Ô, Mariana, eu prometo, eu vou colocar no site essa referência, vou resgatar lá esse estudo. Nós estamos com um projeto agora, Maria Helena, e eu sei que você é de raízes judaicas, né? A gente encontrou lá no congresso. Eu vou te mandar direitinho as referências, pode deixar, do livro de Baruch. Eu estou fazendo uma catalogação de todos esses estudos e vou procurar escrever alguns artigos, colocar referências de uma forma mais organizada no site. Então, eu vou mandar para o seu e-mail essa referência e peço para você aguardar um pouquinho que no site vai ter isso tudo, nós vamos recuperar e escrever outras coisas mais. E você, alguém de família, que é alguém de família judaica e que tiver coisa interessante aí da tradição judaica, Maria Helena, manda para gente. Vai ser uma grande alegria, viu? Baruch Hashem. Temos um e-mail aqui do Thales Argolo. Olá, Tiago, Haroldo, Júlio, Fred, Gladstone e Tim. Obrigado pelos esclarecimentos e pelas reflexões com Jesus. O Pode Ser ficou muito bom. Com todo respeito, peço licença para corrigir uma informação. O capítulo a que o Haroldo se refere no livro Crônicas de Além Túmulo, em que é apresentado um diálogo entre Jesus e João Evangelista, é o de número 15, intitulado A Ordem do Mestre. Ô, Tales, obrigado, querido. Eu falei 25, tá vendo? O pessoal foi falando que eu tenho memória fotográfica, não é bem assim. Querido, não tem que pedir desculpa para corrigir erro, não. Nós, sempre que termina o episódio, nós praticamente convocamos os ouvintes a passarem uma peneira se nós falarmos alguma coisa que não, que esteja uma referência errada ou que esteja contrário a algo da codificação da obra de Chico Xavier. Pelo amor de Deus, por favor, mandem e-mail, apontem pra gente, porque aqui nós estamos construindo com o desejo de acertar, mas somos seres humanos, cometemos erro. Muito obrigado. Capítulo 15, livro Crônicas de Além Túmulo. Obrigado, Thales, pelo olhar aí atento e vigilante, viu? Muito obrigado.
1: É isso aí, pessoal. Vamos para mais um episódio.

0: É isso aí, pessoal. Começando mais um episódio. Hoje temos a felicidade de ter aqui o Luiz Sérgio como convidado para falar para a gente um pouquinho sobre esse tema tão instigante. O Fredinho, na sexta-feira, na reunião, falou: olha, nós temos que convidar o Luiz Sérgio para poder vir falar sobre a formação da mentalidade cristã, que ele tem um estudo maravilhoso. Posso ligar para ele aqui agora para saber se ele pode ir fazer esse estudo para a gente lá no domingo?
1: Exatamente.
0: Eu falei: olha, você não tá pedindo, não. Pode fazer.
2: A gente se resolve isso depois, né?
3: É isso aí, né? A gente já teve a oportunidade de acompanhar, né, essa descoberta do Luiz em torno desse tema. Já há alguns anos, né, Luiz? Que a gente, que você começou a falar, apresentar esse estudo. Mas nós gostaríamos até que você começasse contando a história da sua descoberta, né, a partir dessa expressão Formação da Mentalidade Cristã, que é um título, né? Um subtítulo do livro Emmanuel.
2: É uma descoberta, talvez, pode soar assim um pouco forte, né? Mas é simplesmente, talvez, a nossa incapacidade, mesmo porque nós... gostaria até de agradecer a vocês a presença nossa aqui e lembrar que nós não estamos aqui na credencial de falar em nome da doutrina dos Espíritos, mas como temos estudado essa doutrina desde criança, né? Ou seja, há mais de 5 anos, nós achamos que é um ponto que muito capital, que às vezes nos escapulia o entendimento. Há muito tempo atrás, nós limos nesse livro aqui do Emmanuel, que eu acabei de citar, o livro, ele chama Emmanuel, o título dele é Emmanuel, Psicografia de Chico Xavier, do próprio espírito de Emmanuel, o guia dele, né? O orientador espiritual mor do Chico Xavier. E no capítulo 35, ele fala sobre educação evangélica. Num dos tópicos, ele fala, inclusive o tópico se chama Formação da Mentalidade Cristã. Lê-se aqui uma coisa que me deixava muito confuso quando mais jovem. Ele dizia assim: por enquanto, todo o nosso trabalho objetiva a formação da mentalidade cristã. Por excelência, mentalidade purificada, livre dos preconceitos e preceitos que impedem a marcha da humanidade. E depois ele continua dizendo: formadas essas correntes de pensadores esclarecidos do Evangelho. Observem bem o que ele está dizendo, né, gente? Formada essa corrente de pensadores esclarecidos do Evangelho, entraremos então no ataque às obras. Ou seja, esse então tem aquela conotação de depois. Depois de formada essa mentalidade evangélica, né, nós aí entraríamos no ataque às obras. Quais são essas obras? Os jornais educativos, as estações radiofônicas, o filme que ensina e moraliza, e olha, tudo à base do sentimento cristão. Bom, ele fala aqui nesse capítulo, ele ainda diz o seguinte, ele fala que essas obras que hoje surgem, vacilantes e indecisas no seio da sociedade moderna, em outra mensagem nós abordaremos, que é muito parecida com essa, do mesmo ano de 1938, essa mensagem é de 38, gente. Ele fala a mesma coisa, só que se dirigindo mais detidamente ao meio espírita, não ao nosso meio. Ele diz o seguinte: essas obras que hoje surgem vacilantes e indecisas no seio da sociedade moderna, experimentando quase sempre um fracasso temporário, indicam que a mentalidade evangélica não se acha ainda edificada. Bom, a gente lia isso aqui no capítulo 35. Compulsávamos as páginas até o capítulo posterior e entraríamos no capítulo 36, em que ele começa, sob o título de Aos Trabalhadores da Verdade, dizendo o seguinte: nos tempos atuais, todo o trabalho de quantos se devotam à disseminação das teorias espiritistas deve ser o de colaboração com os estudiosos da verdade. Não é o desejo de proselitismo ou de publicidade que os deve animar. E aí fala outras coisas. Eu falei: gente, eu não estou entendendo. No capítulo, ele fala de filme, de estações radiofônicas, de clubes da palavra evangélica, e no outro fala que você não pode fazer publicidade de nada. Claro, na minha inocência, eu não estava entendendo que Emmanuel estava fazendo uma referência pedagógica, como grande pedagogo também é, né? Como jesuíta ele foi, inclusive, ao nosso meio, ao como disseminar o Espiritismo de forma segura para o mundo e não para um secto. Que esse é o objetivo depois nós vamos ver posteriormente, de Allan Kardec, né? E não poderia ser diferente. A doutrina espírita, por mais que ela, nós sabemos que ela exija num aprofundamento uma capacidade individuada de entendimento de cada um, ela pode ser espalhada pelo mundo, né? Mas dentro de uns critérios pedagógicos genuinamente crísticos, como aconteceu com Jesus. No capítulo, se não me engano, 24 do Evangelho segundo o Espiritismo, Allan Kardec diz assim, que Jesus pregava a caridade para todo mundo. A lei maior, amar a Deus acima de todas as coisas, ao próximo como a si mesmo, para todos nós. Mas quando se tratava de conhecimentos espirituais, né, ele se restringia ali ao contato com Pedro, Tiago, João, né, alguns membros, e o próprio Allan Kardec diz, os outros eram proibidos. Se os próprios apóstolos não tinham determinado preparo psicológico para entender determinados dogmas espirituais, vamos dizer assim, determinadas leis espirituais, Jesus até pedia, olha, espera eu ressuscitar no terceiro dia, para depois vocês contarem esse segredo para os outros. E geralmente, quando ele falava de coisas espirituais, era na intimidade, Nicodemos, né? E a gente começou a entender que Emmanuel estava nos dando uma dica pedagógica da maior importância e que talvez demorasse alguns 100 anos para a gente começar a entender direito.
1: Exatamente. Né? E sobretudo, né, Luiz Sérgio, porque quando ele fala de formação da mentalidade cristã, nós precisamos entender mente na concepção de Emmanuel, que está no capítulo 1 do livro Pensamento e Vida. A mente é o espelho da vida em toda parte, o cérebro é o centro das suas ondulações, mas o coração é a face do espelho. É curioso isso, porque o Emmanuel utiliza o conceito de mente de forma similar ao que o hebreu chama de coração. Para o hebreu, o coração era a sede da inteligência, do conhecimento, da cognição e do sentimento, do amor, da compaixão, de todas as paixões também. E o Emmanuel substitui esse lev do hebraico para a mente, ele chama de mente, então, essa sede da inteligência e do sentimento. Quando diz, então, formação da mentalidade cristã, ele está falando de um processo de via dupla que se inicia, como orientou o Espírito de Verdade, pelo sentimento. Ele precisa da base do sentimento e se espraia para os aspectos intelectuais, não o contrário. Aliás, o Espírito de Verdade já havia advertido: espíritas, amai-vos. Essa é a primeira ordem, o primeiro mandamento aqui. Instruí-vos, o segundo. Mas, infelizmente, num processo histórico de desenvolvimento do movimento espírita, nós fizemos o contrário. Houve um processo de crescimento muito grande dos aspectos intelectuais e os aspectos do sentimento. Nós não estamos falando de obra de caridade, que é outra coisa. Obra assistencial é exteriorização. Nós estamos falando aqui de um processo interno. Eu acredito que é isso também que você está focando, não é, Luiz?
2: Com certeza, porque para eu entender essa palavra, você foi exatamente o Haroldo, realmente ele é pontual, né? Sem querer ficar lustrando aqui, né, Jorge? Mas eu estou falando sério, né? A questão, a mentalidade cristã, muitas vezes era só confundida por nós, como estudo do Evangelho. Mas quando Allan Kardec, ele fala lá no prefácio de O Evangelho Segundo o Espiritismo, qual que era o foco dele, entre aqueles 5 pontos que você poderia abordar no Evangelho, entre eles os pontos que foram utilizados pela Igreja Romana para fazer os seus dogmas, né? os atos da vida do Cristo, os milagres do Cristo. Ele falou, o ponto-chave é o moral. Esse moral, gente, para quem está escutando aí, não se trata de moralismo, né? Nada disso. Esse ponto moral significa a essência espiritual, sentimental dos ensinamentos do Cristo para a nossa vida. Sem isso aí, ele diz, nós vamos ficar em exegese, em discussões teológicas do Evangelho interminavelmente. Se nós colocarmos o foco no moral, no aspecto moral, primeiro, nós já não existimos mais no sentido de seita. Porque se temos que amar o próximo indistintamente, sem, né, acepção de pessoas, isso já morre qualquer espírito sectário que possamos alimentar dentro de nós, né? E Allan Kardec fala sobre isso. E ele diz que a única diferença ali é que ele estava colocando alguns dogmas naturais que os Espíritos nos trazem para nos ajudar a entender essas leis morais. E outra, ele estava fazendo aquilo. Muita gente pode dizer, olha, eu estou fazendo... Compende sobre a moral evangélica ou Allan Kardec, já foram escritos tantas vezes. E olha o que ele disse, mas o estilo literário rebuscado em que são escritos hoje os nossos compêndios evangélicos. E até hoje a gente vê isso, você pega os livros hoje aí de comentários, às vezes, do evangelho, mas com uma densidade teológica, com terminologias às vezes tão difíceis para o público leigo acessar, que fica realmente um largo espaço para interpretações das mais variadas e errôneas mesmo. Então, eu acho esse ponto que o Haroldo falou primordial. O que seria essa mentalidade, formar uma mentalidade, gente? Tem a ver com formar cultura, inclusive, com mudanças de hábito. Daí, inclusive, a nossa grande resistência natural a esse tipo de abordagem, de mudança de uma mentalidade. Que mudança de mentalidade afeta todos nós, né? Em níveis, inclusive, culturais. Só um pouquinho. Antes que o Haroldo citou uma coisa muito interessante aí. Quando a gente entrava na mocidade, uns 40 anos atrás, conversando com um rapaz que tinha a mesma idade minha, ele falou exatamente a mesma coisa. Foi até interessante de vir para cá. Ele dizia, a gente saía de um mundo católico, que apesar de todos os problemas que a gente sabe, que os próprios católicos sabem, os problemas que a Igreja Romana, né, enfrentou, havia numa sociedade uma mentalidade com ares cristãos. Claro, cheio de preconceitos, defeitos, problemas... Mas havia, né? Então muitos jovens saíam das plagas católicas com todo aquele respeito pela pessoa de Jesus Cristo, com toda aquela... Né? Ele era o Jesus é um ícone realmente divino e de muito, exigindo muito respeito. Íamos para as plagas espíritas com aquela sede do intelecto, de uma fé raciocinada, de nos livrar de dogmas que não alimentavam a nossa razão em hipótese alguma. Mas o que aconteceu com o passar do nosso último século? Aconteceu que a nossa sociedade se descatolizou, se é que a gente pode usar esse termo, né? Os nossos filhos, os filhos que foram a correr aos centros espíritas, geralmente eram filhos de pessoas espiritualistas, mas nem sempre cristãs, propriamente ditas, ou então filhos de acadêmicos, e obviamente trouxeram, como é natural, toda essa cultura acadêmica para o nosso meio. E a mentalidade cristã realmente decresceu, como é natural. Nós vemos hoje, nós ficamos 10 anos responsáveis por uma direção de infância e juventude, vimos a dificuldade da criança que nos chegava ao Santo Espírito de sequer saber quem era Jesus, ou sequer ter algum tipo de respeito por uma entidade desse nível. Então o fator evangelização ficava muito a desejar, já que às vezes as professoras de evangelização já partiam do pressuposto que as crianças tinham esse respeito, assim, oh, Jesus, mas nada, rapaz, a coisa era muito mais distante. E por isso Emmanuel já nos prevenia em 1938, olha, não sendo

0: Então, tem um item aqui desse capítulo, né, necessidade da educação pura e simples, que ele entra nesse ponto que você está trabalhando aí, que você está desenvolvendo com a gente. Ele diz assim, no capítulo da preparação da infância, não preconizamos a educação defeituosa de determinadas noções doutrinárias, mas facciosas, facilitando-se na alma infantil a eclosão de sectarismos prejudiciais e incentivando o espírito de separatividade. E não concordamos com a educação ministrada absolutamente nos moldes desse materialismo demolidor, que não vê no homem senão um complexo celular, onde as glândulas com as suas secreções, tal, tal, tal. E ele continua falando então do materialismo.
1: Olha que interessante isso, né, Fred? Porque sempre que nós líamos isso, nós espíritas apontávamos o dedo para os nossos irmãos evangélicos, para os nossos irmãos católicos, e apontávamos os dedos para os acadêmicos ateus. A questão, eu acho que você deve ver, todos nós, eu tenho um baixinho de 4 aninhos, né, o João Gabriel, e uma filha de 17. A dificuldade que é hoje em Belo Horizonte você conseguir uma mocidade espírita que seja atrativa, que a minha filha consiga ficar, e uma evangelização onde o filho de 4 anos. Por quê? Porque o nosso discurso espírita se tornou sectarista e dogmático. Então, você pega a grade de evangelização da infância, tem pluralidade dos mundos habitados. Ora, para que tratar desse assunto uma criança de 4 anos de idade? Assim, posso dar uma notícia para ela, né? Claro, posso falar. Mas você trabalhar isso uma aula inteira. E aí, o que que acontece? O que que acontece? O que o Luiz Sérgio falou. Filhos de espírita que não têm hábito da prece, filhos de espírita que são chamados na escola porque estão batendo, brigando, sendo agressivos com os colegas, filhos de espíritas que ficam desafiando professores de religião ou professores na escola porque têm uma bagagem intelectual, são treinados na argumentação.
2: Brilhantes, mas, até às vezes.
1: Brilhantes,
2: né?
1: Até na argumentação, uhum. De deixar teólogos abalados, mas com um comportamento agressivo, egoísta. Essa é a luta que eu tenho, inclusive, com meu filho.
2: Exato.
1: Né? De passar esses valores. Então, o que que o Emmanuel está dizendo? Até que ponto nós não transformamos determinados assuntos da doutrina, como reencarnação, lei de causa e efeito,
2: mediunidade,
1: perispírito, que são leis naturais, mas nós transformamos isso em dogmas sectaristas.
2: Exatamente.
1: Aí eu não consigo dialogar com ninguém, eu não consigo falar de ninguém, por quê? A pessoa vai estudar evangelho, ele quer saber o quê? Corpo de Jesus.
2: É.
1: Ele quer saber como que Jesus multiplicou pão, ele quer discutir apenas aspectos periféricos do evangelho. Por quê? Porque se entrar no veio, que é humildade, perdão, sensibilidade à dor do outro, não tem público
2: compaixão,
1: espírita, fica difícil.
2: Ensinar-me humildade para as nossas crianças, gente, é um desafio enorme, porque uma vez eu falando sobre
1: elas a serem expositores,
2: as melhores, não,
1: gente,
2: e as melhores,
1: palma.
2: Não, isso meio espírita, e lá fora, tem que ser melhor, né? Até, olha a dificuldade de a gente enfrentar uma sociedade com esses valores da humildade, a sociedade de hoje.
1: Entendeu? E o que nós fazemos também, né, Luiz Sérgio? Com médiuns, psicógrafos, com expositores.
2: Com a celebridade do nosso.
1: Não é? O nosso endeusamento a essas pessoas, a forma como nós tratamos essas pessoas, que cria uma aura. Então você estimula o quê? Estimula,
2: uma coisa impressionante, eu gostaria de mostrar para você um lugar, olha só. Mentalidade cristã. Eu fui sair para tudo quanto é lugar, tentar entender o que seria essa mentalidade cristã. Primeiro, eu me inspirei em Allan Kardec, no livro que é o Espiritismo. Ele diz o seguinte, presta atenção. Ele estava falando de 5 princípios gerais, que seriam os princípios morais do Espiritismo. Uma coisa que eu nunca, para a qual eu não me lembro de ter sido chamado a atenção nos meus 40 anos aí de sensação espírita, mas, né, de me sentir espírita nesse sentido, né? O Allan Kardec, ele conversando com o padre, no capítulo

0: 23 do livro que é o Espiritismo, ele essa conversa, uma conversa fictícia, um diálogo que ele imaginou estar fazendo com o padre para reproduzir o que muitas pessoas perguntavam para ele da religião católica. E ele fala dos cinco princípios, dizendo, parafraseando aqui, que eu não trouxe escrito, dizendo: olha, padre, nós espíritos acreditamos em Deus, na existência da alma após a morte, nas consequências dos nossos atos, no livre-arbítrio e na lei de amor que rege isso tudo. Por isso, esse é o nosso foco, padre. E nesse sentido, nós somos irmãos.
1: Isso.
0: Se, em outras palavras, o que a gente entendeu de tudo que Allan Kardec tem falado no livro que é o Espiritismo e num livro espetacular, muito pouco lido por nós, que é o Viagem Espírita, em 1862. Ele diz o seguinte: quaisquer ênfase nossa em aspectos periféricos do Espiritismo, quais sejam, de repente, até... Ele não fala isso, mas enfim, que os aspectos periféricos são os dogmas espíritas, a reencarnação, a mediunidade, o perispírito. Quaisquer focos maiores nesses, que não nesses outros primeiros, os cinco princípios que eu acabei de citar, nos torna sectários.
1: Sectários.
0: E é o que acontece, gente. Allan Kardec chega a dizer, e é o que acontece, ele chega a dizer o seguinte: se tem duas pessoas discutindo... Eu já fiz essa pergunta em várias palestras e não tive respostas boas. Allan Kardec fala: se tem duas pessoas discutindo, ou grupos discutindo, lá de quem que eu vou ficar? Eu perguntava, né? Ah, o pessoal já indicara, falava: não, é do lado quem tem mais razão, lógica e bom senso. Só que Allan Kardec dizia o seguinte: eu ficaria do lado do mais caridoso, do mais cordato, mesmo se o outro, o oponente, estiver com certo nível de razão.
2: Isso quebra paradigma.
0: Isso quebra paradigma e mostra o nível de cristianismo ou de evangelho que o Allan Kardec tem no seu coração. Isso ali, quando nós mostramos isso para os jovens, eles ficaram tão entusiasmados com Allan Kardec e descobriram nele uma figura tão cristã quanto Chico Xavier, o que eles não tinham. E olha, eu vou confessar para vocês que eu não tinha.
1: É, que a gente não tinha. É.
0: Essa ideia de Allan Kardec. E aí você entende por que ela era cercado de pessoas, ele atraía pessoas em torno dele. É por isso que ele fala assim: olha, mais bem observado, depois que se vulgarizou, o Espiritismo vem derramar luz sobre um grande número de questões, sim, até hoje insolúveis ou mal compreendidas. Seu verdadeiro caráter é, pois, de uma ciência e não de uma religião. Ele tem a religiosidade que ele traz, mas não de uma religião. E a prova disso é que ele conta entre os seus aderentes homens de todas as crenças, que por esse fato não renunciaram às suas convicções. Olha só! Você consegue o católico
1: onde
0: espírita?
1: Onde está isso, Luiz? Onde está isso?
0: O que é o Espiritismo?
1: Que é o Espiritismo.
0: Capítulo 23.
1: Capítulo,
0: né?
1: 23, o que é o Espiritismo?
0: Católicos fervorosos que não deixam de praticar todos os deveres do seu culto quando a igreja os não repele. Protestantes de todas as seitas, israelitas, muçulmanos e mesmo os budistas e brahmanistas. Meu Deus, é isso que a gente tem? É essa mentalidade que nós temos? E por que nós não a temos?
2: O Haroldo, Luiz, costuma... Já viu o Haroldo falando isso algumas vezes, né? Qual era a escritura que Jesus lia? Não é isso? Era o Novo Testamento? Era, não era.
0: Ele era viva,
2: não
0: né?
2: Não é mesmo? Quem eram os que participavam das reuniões espíritas que começavam?
1: Exatamente. Exatamente.
0: Só pra ter,
1: não,
0: né?
1: Aliás, esse pode ser hoje, ele tá com aquele gostinho do livrinho do Apocalipse que o João comeu.
0: É.
1: Ele começa doce e vai começando agora, meus caros amigos que estão ouvindo, a ficar amargo.
0: É.
1: Mas é um amargo do boldo.
0: Isso. E salutar.
1: É o amargo que vai fazer com que a gente entre num processo de digestão de muitos conceitos espíritas. E também para a gente se olhar com mais autocrítica.
0: Isso.
1: Olhar-se com mais autocrítica.
0: E sem condenações, né, Haroldo?
1: É, o que que
0: tudo
1: acontece?
0: Tudo foi necessário, tudo que aconteceu foi necessário. Né?
1: Então, não, tudo é um crescimento.
0: Exatamente.
1: Mas agora nós estamos caminhando, né, Luiz, para uma definição. Nós estamos até achando muito interessante que participamos essa sexta-feira de um programa na Rede Minas com o padre Libânio.
0: Assisti.
1: E o padre escreveu um livro chamado Qual o Futuro do Cristianismo? E antes do programa, nós conversamos muito, ele sabendo que eu era espírita, que havia feito a tradução, e eu falei para ele: padre, qual o futuro do cristianismo? E ele falou assim: olha, eu faço uma distinção. Ele, o padre Libânio. Eu separo a pessoa de Jesus, o cristianismo enquanto um movimento humano, as igrejas enquanto instituições que se formaram dentro desse movimento, a mensagem de Jesus e o cristão individual. Ele fala, o futuro do Cristo não há problema nenhum. Jesus não tem problema nenhum, o futuro dele é promissor. O cristianismo é um movimento humano. Como um movimento humano, ele teve altos e baixos, teve os seus equívocos, teve os seus momentos trágicos e os seus momentos gloriosos. As igrejas são instituições, portanto, elas carregam a marca da ambiguidade humana. Tem luz e sombra. E quando nós falamos em instituições cristãs, o espírita às vezes tem dificuldade de entender que é o grupo espírita, as federativas, as instituições, são instituições. Então as pessoas acham que as instituições espíritas só têm luz. Não conseguem ver que elas são instituições. Depois ele diz da mensagem de Jesus, que é irretocável, que era tão maravilhosa, que foi capaz de atrair pessoas como um Gandhi, que era apaixonado pela mensagem do Evangelho, e depois o cristão. E aí ele cita um teólogo alemão que fala de uma nova categoria de cristão que está surgindo, o cristão anônimo. É um cristão que, mesmo não aceitando Jesus como Deus, não, mesmo não aceitando os dogmas das teologias cristãs, às vezes nem mesmo aceitando a ideia da existência de Deus, vive segundo a mensagem de Jesus, vive como um verdadeiro cristão. Era um cristão anônimo. Então que ele achava isso que esse mesmo era o futuro. Uhum. E na verdade é isso.
0: Inclusive perguntaram para ele no programa, né? O que você acha do Chico Xavier?
1: Isso.
0: E, sim, ele achou que Chico Xavier nesse aspecto ali. Ele era uma pessoa que exalava a atitude cristã em si próprio. Quer dizer,
1: em si próprio.
0: Ele é o cristão. Não é? Por mais que... Ele estava se apegando a dogmas aí, gente. Ele estava fazendo referência à encarnação, às diferenças dogmáticas entre o espiritismo, o catolicismo e o protestantismo. Não. O foco dele era na lei maior. Amar a Deus acima de todas as coisas, ao próximo como a nós. O Allan Kardec chega a dizer o seguinte, no livro que é o Espiritismo. Fred já fez até um teatrinho sobre essa parte aqui, né, Fred?
2: Eu fui Allan Kardec.
0: É.
3: Nossa!
0: Nosso colega João foi...
1: Mas não é reencarnação não, gente? É no teatro.
0: Foi no teatro.
1: É porque hoje em dia você fala, eu fui, todo mundo...
0: Já deu um medo do céu. Vai criar uma polêmica. Nossa, essa polêmica já chega, né?
3: Quem foi Allan
1: Kardec? Apareceu mais um, né? Já deve ter uns 50 candidatos.
0: Pelo amor de Deus, para por aí.
1: Mas é só no teatro que o Fred foi...
0: E ele falando lá... Nesse teatro, ficava claro, né? Que o Allan Kardec, ele chega a dizer o seguinte, que se você... tem uma crença que já te faz um homem de bem em níveis cristãos, do espiritismo você não necessita.
1: E o Chico falou isso para uma senhora que o procurou. Essa senhora disse, Chico, meu marido é um homem, olha, é um marido exemplar. Um homem, você precisa ver, carinhoso, amoroso, não tem nada a reclamar dele. É um pai também exemplar, Chico. Educa os filhos, não deixa faltar nada, é sempre dar o roteiro. É um profissional e um cidadão sem mancha, mas tem um grave defeito, Chico. Chico ficou esperando.
0: Qual será, né?
1: Não é espírita, Chico. Esse é o defeito dele. Aí o Chico disse para ela, minha irmã, se ele já é tudo isso que você está dizendo, ele não precisa do espiritismo. Então, é esse golpe no sectarismo espírita. Sectarismo espírita é um perigo, nós temos que tomar cuidado.
2: É impressionante, né, Haroldo, que a doutrina espírita, ela é isso o tempo inteiro, né? Há um problema de leitura.
1: É isso,
0: exatamente. Esse... ênfase.
1: Mas é a diferença, Fred, é a diferença da doutrina espírita para um movimento espírita, que é a mesma diferença entre Jesus e sua mensagem e o cristianismo, que
0: exatamente
1: é um movimento humano.
0: Exatamente, o cristianismo, Roma, nesse capítulo, a organização. Né?
2: Se nós pegarmos nesse capítulo do livro Emmanuel, que o Luiz César está trabalhando aqui pra gente, o título é Educação Evangélica.
0: Uhum,
2: não é isso?
0: Isso.
2: Não é Educação Espírita Evangélica. Né? É formação da mentalidade cristã.
1: Exato.
2: Não é formação da mentalidade espírita.
1: Exatamente.
2: Né? Então o foco é sempre o Evangelho, no sentido daquilo que o Emmanuel chama de iluminação, né? De transformação, de melhoria dos caracteres íntimos, né? dos padrões emocionais, da forma de se ver a vida, de se entender as dificuldades, de como se passar por ela. E esse marido era tudo isso, né?
1: Exatamente.
2: Era tudo isso.
1: Ô Fred, foi bom você ter falado isso, porque depois de estudar, você imagina, 20 anos evangelho,
4: isso.
1: Velho Testamento, estudar hebraico, aramaico, grego, tudo. Eu pegava o evangelho e ficava, como todos se fazem essa pergunta, por que que Jesus não fez o sermão da reencarnação? O sermão da lei de causa e efeito, explicando detalhes. Não há nada disso no evangelho. O evangelho, Jesus mirou um alvo que se chamava foco moral. Ele só tratou de questões eminentemente morais, portanto, universais. Então, quando o Emmanuel diz da educação evangélica, não é para tornar todo mundo cristão. Tem gente que confunde.
0: Todo mundo espírita, vamos dizer assim, também.
1: Eu já ouvi pessoas dizendo, a missão é cristianizar o mundo. Eu até arrepio. Eu até arrepio com isso.
0: É, quando se fala cristianismo, até vou falar uma parêntese aqui.
1: Exatamente.
0: Quando se fala de cristianização aqui, se fala o aspecto moral da doutrina do Cristo.
1: Exatamente.
0: Não especificamente a organização romana, ou brasileira, ou americana,
1: ou qualquer que seja. Ou
0: humana do Cristo.
2: Exato.
0: Da ideia do Cristo.
1: Exato. Porque são as pessoas que falam, não, agora eu vou pegar todos os muçulmanos da humanidade, convertê-los e torná-los cristãos. Eu vou tomar todos os budistas da humanidade e convertê-los ao cristianismo.
0: Não, porque primeiro, aquela coisa,
1: aí,
0: né?
1: O que acontece?
0: Se você for cristão mesmo, você não vai ter essa intenção.
1: Não, mas digamos, digamos que a gente coloque isso como uma bandeira. Nós vamos instaurar a nova cruzada.
0: Com a certeza.
1: Nós vamos montar agora não em cavalos, mas em aviões.
0: Em aviões e sair
1: por
0: aí.
1: E começar a jogar bomba e entrar numa luta, numa guerra de extermínio. A nova cruzada, então não é isso.
0: Desatendendo ao foco moral mais uma vez.
1: Exatamente.
0: E não sendo, em última análise, nem cristão.
1: Porque
0: né?
1: O evangelho, Jesus nunca chegou para uma pessoa, quando alguém ia procurar, por exemplo, a ser curado. Ele curava e dizia para a pessoa, a tua fé te salvou. Ele não chegava, vem cá, agora que eu te curei, eu vou te dar uma aula de Isaías, da Torá, vou te ensinar agora os preceitos.
0: Traga uma grana aí para Judas, porque aí tem que sustentar esse negócio aqui, né, Judas? Vamos. As palestras aqui custa caro também, então vamos lá, paga o esquema aí, que a gente vai, aí vamos ver se a gente consegue te perdoar.
1: Exatamente.
0: Não, inclusive para mulher adulta, ele falou, vá.
1: E não peques
0: mais. Ele não falou, vem, né, seja nossa adepta do nosso grupo. Então, vai, faça o que você pode fazer dentro do seu nível consciencial.
1: Sempre.
0: Aquilo que o padre Libânio falou
1: que foi muito bonito.
0: Muito bonito, né? Quer dizer, o cristão, quando ele vai se abordar alguém, ele vai simplesmente tentar auxiliar essa pessoa a dar um passo adiante.
1: Que é o que Jesus fazia. Ele,
0: exatamente.
1: Ele nunca pedia a pessoa fazer mais do que ela pode. Ele sempre pedia para ela dar um passo adiante.
0: Gostaria de mostrar para vocês aqui um outro texto, só para sedimentar isso que nós estamos falando, que não bastava esse livro do Emmanuel, né? Eu vi que essa preocupação do Emmanuel, em 1938, era uma preocupação voltada muito para nós, não é? No sentido de que, no capítulo, no livro Deus Conosco, que é um livro novo, mais recente aí, de mensagens antigas do Chico, que eram recebidas no culto do lar da casa dos Juviano, em Pedro Leopoldo, eu encontrei uma mensagem, essa mensagem de 1938, ou seja, a mesma data de lançamento do livro Emmanuel.
2: Emmanuel, eu acho que é 1937.
0: Isso aqui é um pouquinho menos, né? Então,
1: 38, acho que é 38, Deixa eu olhar aqui, deixa eu confirmar.
0: É, por aí, né? Vamos ver aqui. Bom, então ele começa falando que é o seguinte, um grupo...
1: 37. 16 de setembro de 37, e o Emmanuel costumava prefaciar o livro quando o livro estava terminado.
0: Terminado, então um pouquinho antes.
1: Então isso aí foi um pouquinho depois, o que dá ainda mais força.
0: Mais força ainda, né? Que não era uma coisa de momento só. Então o que acontece? O Emmanuel foi procurado por alguns companheiros nossos da União Espírita Mineira, pedindo a ele orientação, porque eles queriam começar estudos espíritas, mais sérios, mais avançados, né? Tá aqui, ele cita até na nota o nome das pessoas que foram procurá-lo, foram José Rodrigues Leles e Eugênio Carlos Monteiro, né? Estavam realizando as quartas-feiras na sede da União Espírita Mineira, interessantes reuniões de estudo que ora versavam sobre o Livro dos Espíritos. E o Emmanuel foi perguntado, mano, dá uma dica aí, o que a gente deve estudar, como a gente deve estudar. E observe que o Emmanuel, depois de explicar, né, o porquê que ele está escrevendo essa mensagem, foi pedido a ele uma opinião, Ele diz o seguinte, ó: certamente que os estudos da doutrina em seus variados aspectos constituem pontos essenciais do estatuto que estabelece as suas diretrizes. Claro, você vai estudar a doutrina espírita, você vai estudar a doutrina espírita, a encarnação, a lei de causa e efeito. Isso é óbvio, não é?
1: E nós adoramos esse estudo.
0: Porque não?
1: Luiz?
0: Senão a gente vai, nossa mãe, estudo, senão não, a pouco,
1: não seríamos espíritas.
0: É, com certeza.
2: E,
0: né?
2: E Jesus não falou para as massas sobre o conhecimento espiritual, mas chamou alguns, como Luiz já frisou aí,
4: João, né? Pedro, e passou conhecimentos, e passou mais conhecimentos adiantados para, né, eles.
2: Esses conhecimentos, eles têm um papel.
0: Gente, claro, se não fosse conhecimento espírita da nossa vida, as coisas que já aconteceram com o meu íntimo, na minha situação, eu como uma mãe médium e pai católico, né, e vi as dificuldades que eram e que são, que ainda existem. Eu sou procurado por pessoas de várias vertentes religiosas que têm mediunidade. Freiras, padres, que falam: opa, olha, Sérgio, agora tá complicado. Tô vendo meu pai lá na cozinha do convento, lá do mosteiro, e como é que eu faço com isso aí? E que eu vejo como é que são as dificuldades por não entendermos determinadas leis naturais da vida. Então nós sabemos as importâncias.
4: Quanto que a doutrina é abençoada.
0: Então o Emmanuel tá dizendo isso aqui, não é, gente? Olha, isso aí, poxa, claro, tem que ser estudado. Aí ele coloca uma adversativa aqui. Ele fala: mas, contudo, porém, todavia, não é isso? Mas julgamos de muita oportunidade e bom desejo de quantos se aproximam do labor doutrinário, ávidos de luz e de conhecimentos, possuídos dos ideais unitivos,
4: nossa,
0: de cuja concretização nascerá a energia concentrada de todos, a fim de que se forme a consciência espírita no Brasil, junto dos indivíduos e das sociedades, energia essa da qual se deve esperar a renovação das atividades do homem comum, a base da filosofia cristã.
4: Nossa, olha só.
0: Então ele põe um condicional. Você pode estudar, mas se não houver essa base... Mais na frente ele reforma, dizer assim: há necessidade... Aqui ele vai falando de toda a problemática nesse texto, do porquê, na minha opinião pessoal, depois vocês podem ler, do porquê que essa mentalidade seria difícil de ser implantada em princípio. Devido à nossa ligação... Nós aqui que entendemos um pouquinho dessa questão de encarnação, né? Nossa ligação visceral com questões institucionais, sectárias do passado. Mas ele insiste dizendo: há necessidade, se há necessidade, porque não há ainda, não é? De que se organize uma consciência espírita na base da filosofia simples do Evangelho.
4: Nossa.
0: Olha, gente, agora vem. Apta a orientar os sentimentos coletivos num sentido de direção.
4: Sentimentos.
0: Massa.
4: Bom, para,
0: trabalho
4: para,
0: com as massas. Você
4: para,
0: tem
4: porque
0: que lidar
4: aí ele
0: com
4: disse um compêndio em uma frase. Né? Os sentimentos coletivos.
0: No sentido de direção.
4: De direção, que é o que está.
0: Dentro dos sagrados objetivos da paz e da fraternidade.
4: Então, olha só, Luiz. Isso foi discutido, inclusive, no programa lá da Rede Minas.
0: Uhum.
4: Qual que é uma característica marcante da pós-modernidade? As pessoas estão emocionalmente desorientadas. Tem doutorado, tem pós-doutorado, tem formação, falam duas, três línguas, tem uma cultura, ou às vezes não tem, tem dinheiro, tem acesso a uma série de coisas, mas... emocionalmente estão desorientadas ou estão emocionalmente vítimas de grilhões.
0: Com certeza.
4: Do sectarismo, do espírito de antifraternidade,
2: dos preconceitos,
4: querendo brigar com semelhante porque não pensa como ela. E aí o que o Emmanuel está dizendo é orientar o sentimento coletivo na direção da fraternidade, do amor. Nós somos, independente do que você acredita, do que você pensa, nós somos seres humanos. A dor
5: é a mesma para o budista, para o judeu, para o católico, para o protestante, para o espírita.
4: Perder um pai, perder uma mãe, uma esposa, um marido, um filho, é a mesma dor em qualquer quadrante do planeta Terra. Perder um emprego, não ter o que comer... Não ter alguém que te ame.
2: Não ter respostas.
4: Não ter resposta no sentido é uma dor humana. E nesse sentido, a educação do sentimento coletivo pela mensagem do Evangelho...
5: Ela não tem fronteiras.
4: Uhum.
5: Ela não tem fronteiras. ela é ampla e universal.
0: Nesse aspecto aqui, só para terminar, lembre-se que nós acabávamos de ler aqui que o Emmanuel diz, olha, essas tarefas, essas obras aí estão fracas, porque elas não têm uma mentalidade cristã ainda, por isso elas caem.
2: Que é um lastro, né?
0: Nesse texto ele continua e reafirma. Primeiro ele falou no seio da nossa sociedade, ele cita no livro Emmanuel, no seio da nossa sociedade. Já nessa mensagem aqui, que era uma mensagem mais particular para um grupo, ele era mais objetivo de dizer assim, é o objetivo no sentido de dizer dessa forma, olha, é em virtude da ausência dessas diretrizes, ou seja, mentalidade simples, filosofia cristã, que muitas obras de benemerência social, filhas do esforço e da abnegação dos espiritistas, se têm perdido no confusionismo da época. Nós somos influenciados pela academia, nós somos influenciados pelo mundo aí fora, não temos uma mentalidade cristã, obviamente as obras com muita dificuldade. Eu costumava dizer o seguinte, às vezes nós espíritos, as trevas estão conspirando, mas às vezes uma mera sombra de abajur já é o bastante para acabar com toda a nossa obra. Porque
1: é a treva interior, né?
0: Exatamente. Não tendo uma formação.
1: E a gente que atua em grupo espírita sabe quantos grupos se fecham, quantas obras de atividade assistencial se fecham por briga entre os dirigentes espíritas,
0: isso, dissensões.
1: Por dissensões entre membros, quantos inimigos se formam dentro da casa espírita, pessoas de uma mesma reunião fazendo prece e abrindo evangelho segundo o espiritismo.
0: Não, o pior, Haroldo,
1: e uma tendo
0: e o
1: condutas...
0: pior, Haroldo, desenvolvimento da mediunidade. O que pressupõe desenvolver a mediunidade? Trazer à tona o seu lado anímico, que seria o repositório de experiências que nós trazemos de outras vidas. Olha, uma vez o Arnaldo Rocha, todo mundo deve saber, o pessoal do Meio Espírita, conversando com o Chico Xavier, ele observou duas pessoas que brigavam muito lá no Centro Espírita Luiz Gonzaga. E o Chico lá calmamente falou, mas é claro que eles vão discutir de vez em quando, né, Arnaldo? Estou parafraseando aqui, eu não lembro das palavras corretas.
1: Sim.
0: Mas ele diz o seguinte, é claro que ele briga, porque um aqui, o Rômulo, é o, se não me engano, Pompeu Crasso, que invadiu Jerusalém em 70 d.C., e o outro é o André de Gioras, né? Dois grandes inimigos de muito tempo. E eu pensei aqui, e grandes inimigos do próprio Chico e da família dele, que ele foi um elemento de tragédia para a família do Chico. E o Chico estava convivendo amorosamente com ele ali, e beijando na mão. Será que nós teríamos isso?
1: Essa
0: mentalidade cristã de receber nossos seios os piores inimigos da nossa família, que viveram sagas milenares, né? Ou seja, o Chico podia lembrar 3, 4 mil anos porque amava. E que muito do nosso esquecimento encarnacional é por falta de podermos perdoar, de sabermos como perdoar, já que inclusive essa mentalidade não é muito exercitada. Como entendeu? Então nós estamos aqui tudo com essa proposta que não podemos dizer que é nova, né? Uma proposta kardeciana, né? Emanuelina, né? Kardeciana e emanuelina, de uma mentalidade que sim, isso nos fará, né? Conseguir acessar os nossos irmãos de outras crenças. Porque o que aconteceu conosco, gente? Nós fomos entrar em contato com pessoas de outras crenças e ver como é que estava, a quantas andavam. Em nome, inclusive, do que o Allan Kardec fala, eu estava lendo aqui, lembra que o Allan Kardec fala dos israelitas, que eram muito membros da sua reunião, ele continua dizendo o seguinte, olha, esse ponto geral do Espiritismo repousa, por conseguinte, em princípios independentes das questões dogmáticas, olha só. O Allan Kardec está dizendo que esses pontos-chave e foco do que deveria ser no Espiritismo repousam, por conseguinte, em princípios independentes das questões dogmáticas. Suas consequências morais são todas no sentido do cristianismo. Porque de todas as doutrinas, é esta a mais esclarecida e pura. Razão pela qual, aí prestem atenção, por favor, ouvintes. Razão pela qual, de todas as seitas religiosas do mundo, ele está falando de seita, hein? De todas as seitas religiosas do mundo, os cristãos são os mais aptos para compreendê-lo em sua verdadeira essência. Compreender quem? O Espiritismo. Na sua verdadeira essência. E eu comecei a descobrir que, à medida que tiramos a mentalidade cristã do meio espírita, dificultamos ao Espírito de entender a essência do Espiritismo. E eu comecei a encontrar católicos e protestantes que entendiam mais a essência do Espiritismo quando eram bem esclarecidos naquele propósito do que irmãos nossos. E aquilo ali realmente me deixou uma dor no coração muito profunda. Muito profunda, e pedi a Deus, Deus nos oriente nesse sentido.
2: Luiz, olha só. Você entrou num assunto e avançou nele, mas eu gostaria de voltar. Você trouxe aí a questão, né, de dois companheiros no passado, né, que estavam ali ao lado do Chico, que eram inimigos do passado,
0: uhum,
2: e que estavam ali convivendo, né, ainda discutindo, mas o Chico convivendo fraternalmente. Tem um ponto aí que eu acho que seria interessante a gente entrar nele um pouquinho também.
0: Uhum.
2: Nós trazemos, né, das nossas experiências pretéritas uma carga de convicções que muitas vezes nos impede de acessar essa mentalidade cristã por excelência, na sua essência, na sua verdade. Então eu, muitas vezes, né, me torno um sectário por ter sido sectário durante muitas vidas, mas agora não sou mais um sectário religioso, sou um sectário científico, na área da ciência, por exemplo. Né? Muitas vezes, por ter me complicado no passado, né, com a questão dos recursos, do poder religioso, não consigo mais lidar, por exemplo, né, com as questões dos recursos materiais, do dinheiro, né, e vejo o dinheiro como um pecado, uhum, nessa situação, né, e assim por diante. Então, nós temos que tentar entender que nas nossas mãos estão postas, né, determinadas responsabilidades. Tô falando isso aqui, né, Haroldo? Porque nós temos isso. Aí o SER, que é uma socio-organização, né, uma instituição com propostas de fomentação de uma cultura cristã, né?
4: Isso.
2: De um trabalho que possa oferecer à nossa sociedade, isso não para espíritas,
4: isso,
2: mas para católicos, para protestantes, para hinduístas,
4: hebreus
2: né?
4: Uhum. Budistas.
0: A Kardec chega, só um parênteses, ele chega a dizer que o objetivo do Espiritismo, ele fala isso em palavras textuais, né? O Espiritismo visa unir as crenças. Mas sem nós termos aqueles cinco princípios como
4: não
0: foco...
4: converter,
0: unir crenças, né? Dialogarem-se entre si, amarem-se, respeitarem-se. Porque crença tem a ver, a religiosidade unificada, ou seja, de denominações, né? Ela tem a ver com cultura, com país, com hábitos. É difícil você chegar e pegar um saxão e colocar ele lá no sul da Bahia e pedir para ele crer do mesmo jeito que o pessoal da Bahia crê. É muito difícil isso, né? Então não é esse
4: e
0: o objetivo.
4: E aí é onde entra, né, uhum, isso que o Fred está falando. Nós não podemos, nós temos que separar, e isso vai exigir um grau de interiorização. Interiorização.
5: Você conhecer-se a si mesmo.
6: Com certeza.
5: Conhecer-se as suas experiências reencarnatórias, as suas fraquezas, para que você não transforme as suas fragilidades ou as suas forças em regras para o movimento espírita. Em regras para o cristianismo.
0: Aliás, né, Haroldo, isso aí é uma coisa que a gente gostaria de colocar aqui.
4: Por que ele está falando isso, uhum, aqui? Por exemplo, o companheiro teve uma dificuldade de lidar com recurso financeiro em encarnações passadas. Agora ele acha que as instituições se mantêm sem dinheiro.
0: Isso é
4: muito
0: comum.
4: O companheiro teve dificuldade de lidar com relações sexuais no passado. Agora ele é uma pessoa fria e acha que o movimento não pode ter afetividade.
0: Uhum.
4: Então ele começa a trazer os traumas dele e transformar em pontos...
0: Uhum.
4: Em linhas, quando o caminho, a verdade e a vida é Jesus,
0: uhum,
4: não somos nós.
0: Isso
4: ele
0: é um ponto,
4: é o
0: gente. Esse é um ponto que o Haroldo está falando. Gostaria de fazer uma parte aqui que é muito importante. Colocarmos-nos, quaisquer um de nós, ou apontarmos seres humanos como ícones a serem seguidos, então há muito cuidado, porque nós sabemos que nós não somos perfeitos, né? Então, muitas vezes a pessoa, olha aí, o protótipo, o estereótipo de espírito deve ser assim, viu, gente? Aliás, olhem para mim, né? Isso é uma loucura.
4: Isso é uma loucura.
0: Isso é loucura. E muitas vezes a gente vê isso, olha, mas o espírito não é assim. O espírito, na verdade, é assado. Porque nós estamos aqui com 150 anos de espiritismo. É uma cultura muito infantil ainda. A ponto de nós, espíritas, fazermos uma coisa que o Emmanuel cita no livro Doutrina de Luz. Ele diz o seguinte, mais uma vez parafraseando, vocês me perdoem, não tem memória que o Haroldo tem, por exemplo.
1: Nem eu.
0: Mas ele diz o seguinte no capítulo Liberdade e Espiritismo, ele fala assim, olha, seria uma pessoa que dinamitasse, né, que explodisse um dique já construído há muito tempo, sob o pretexto de construir, sem antes construir um outro dique antes, seria um louco.
1: Isso.
0: De certa forma, a gente faz isso.
1: É.
0: A gente destruiu, né, a mentalidade cristã, jogou fora tudo junto. Até, de repente, o hábito da prece. Uma vez, fazendo uma palestra, eu falei, gente, nós temos que ter o hábito. Eu não estou falando de mim, não. Estou falando que Jesus fala que nós temos o dever de orar, né?
1: Ele orava.
0: Eu falei, gente, segundo o Espírito, não explica muito disso. Eu não conheço um grande homem, né? Estou falando aqui de Gandhi, e até homens mais pagãos mesmo, tipo um John Kennedy, eles não oravam menos de 2 horas por dia, antes de começar seu dia, pelo que eu tenho conhecimento aí, né? Papas, etc e tal. Eles não entram num processo de ativismo dos lobos, mas na, da zona motora, como diz o André Luiz.
1: Quando
0: Luiz
1: fala, né? No mundo maior.
0: Você fica na zona motora para fugir do níveis consciência superiores.
1: Aí o sujeito faz 10 campanhas do quilo por semana, vai a 5 reuniões mediúnicas, faz 200 palestras por ano.
0: E depois haja tratamento espiritual, né?
1: E ele tá perturbado, porque ele entrou no ativismo.
0: Pedro Neves no livro 7 Destinos.
1: Atividade
0: destino,
1: motora, essa do Pedro Neves. Neves. Conta essa história pra gente,
0: olha,
1: Luiz,
0: Pedro
1: essa
0: Neves.
1: É boa.
0: Não, antes de começar essa história, só lembrar assim, por que, que nós lembramos do Pedro Neves? Porque quando começamos a entender a questão da religiosidade, nós somos entender a questão do sentimento. Emmanuel diz que toda iluminação espiritual nossa hoje só há de vir do sentimento. Aquilo ali me intrigou. Meu Deus do céu. Porque sentimento lá no Evangelho segundo o Espiritismo, então era uma coisa que eu falava e eu dava ênfase errada, viu gente? Falava assim, na ordem dos sentimentos é muito difícil se cumprir o dever. Mas não dizia que você não tinha que sentir, não. O ideal é você sentir e cumprir o dever. Porque se você é frio e cumpre o dever, você pode ser um fariseu.
1: Exatamente.
0: É aquela pessoa.
1: Aliás,
0: que,
1: né? Não, o fariseu eu não diria, porque tem fariseus bons, né?
0: Bom, o fariseu no sentido.
1: Nossa, né, cair no farisaísmo.
0: Farisaísmo, exatamente.
1: Que é o cumprimento estrito de todo um padrão de conduta.
0: Externalista,
1: mas seu coração está,
0: né,
1: em outro planeta. O seu desejo cheio
0: de rapina,
1: era
0: descumprir. Né?
1: É, o seu desejo era descumprir.
0: Cheio de
1: mas
0: rapina.
1: Mas você cumpre pelos louros socialmente. Por ser um cumpridor.
6: Pela recompensa.

0: Ele tá realmente querendo ir embora daqui, chutar esse cara, ver se ele morre mais rápido. Não é isso, né? A gente tem que entrar algum dia num processo, e como o Haroldo sempre cita, né? De construção desse reino dentro de nós. E o Espiritismo, Allan Kardec, ele fala uma coisa muito, muito interessante. Ele diz na Revista Espírita, se não me engano, de 1868, dezembro, ele fala assim, todo grupo religioso deve ter como meta desgarrar-se da matéria. Porque o que acontece na maioria dos grupos, ele está falando a maioria, é que a gente torna a questão religiosa uma questão mais de forma do que de essência. E aí nós vamos descobrir que os livros de Francisco Cândido Xavier eram de um foco tão violento na questão da essência, e que nós, estamos falando aqui de nós, viu, gente, usando o plural de modéstia, eu mesmo, todos nós, quando falo assim, pessoas, companheiros, nós, temos uma grande dificuldade de lidar com o lado essência dos livros de Francisco Cândido Xavier. Que são lados que mexem demais com os nossos direcionamentos culturais.
1: Cita o caso aí,
0: né?
1: do nosso companheiro
0: Pedro Neves agora.
1: Pedro Neves.
0: Por isso,
1: cito porque vai
0: fizemos
1: exemplificar isso bem, Sérgio.
0: Pedro Neves é um espírito que está lá no livro do Sexo e Destino, que chama Sexo e Destino, Psicografia André Luiz, Francisco Cândido Xavier. E lá no, logo no início, o André Luiz, que já havia estado no umbral, né, naquelas zonas inferiores de sofrimento, está lá no filme, quem quiser checar. Ele tinha sofrido esses problemas todos, mas ele estava em recuperação em nosso lar e foi conversar com uma ilibada personalidade de nosso lar. O nome desse homem é Pedro Neves, esse espírito já desencarnado, estava lá. Havia 40 anos que ele estava lá, trabalhando na caridade de nosso lar. Gente, isso é impressionante. Nós não estamos falando aqui da carne, não. Estamos falando lá no plano espiritual, hein? Plano das verdades, vamos dizer assim, né?
2: Era um trabalhador do Cristo. Um
0: trabalhador do Cristo lá.
1: 40 anos.
0: 40 anos. E o André Luiz se senta do lado dele, num banco. Por que que estava acontecendo? Ele estava se sentindo mal. As pessoas que, inclusive, buscavam a ajuda dele, que eram, vamos dizer assim, subalternas espiritualmente em relação a Pedro Neves, elas não tinham nem coragem de perguntar o que estava acontecendo com ele. Mas viam que ele não estava bem. Mas devido à posição elevada que ele ostentava naquela instituição de nosso lar, né, da colônia, o pessoal não tinha coragem de conversar com ele. O André Luiz teve essa coragem. Ele chegou e falou, senta aqui, Pedro, no banco do jardim. E o André Luiz, inclusive usando a expressão, ele fisgou minha isca, disse o seguinte, poxa, Pedro, eu estou com uns problemas familiares tão sérios lá embaixo. Aí o Pedro desabafou com ele. Pedro Neves, eu também, eu estou com... Nesse discurso, Pedro Neves coloca uma coisa muito interessante. Fala só, né? Eu fui advogado na terra e me pautei sempre pela linha do raciocínio. Apesar de apreciar os sentimentos pelo seu justo valor. O que ele está querendo dizer, gente? Ele tamponou seus sentimentos. Desde que minha esposa casaram-se novamente, né, eu resolvi não sentir.
1: Olha só. Por isso que era Neve. Pedro Neves.
0: Pedro Neves, olha
1: uma
0: só.
1: Pedra
0: não,
1: de gelo.
0: Gelo, né? Olha, eu nem tinha pensado.
1: Tamponou
0: Pedro, que é pedra,
1: Neto.
0: E Neves. Gelo. Não é? Quer dizer...
1: Virou um gelo.
0: E esse... Ó, gente, vou falar pra vocês. Nós, muitos de nós, estamos nesse processo há milênios. Porque é o processo da raça ariana. O Emmanuel nos cita lá no livro do Caminho da Luz, que quando os arianos chegaram aqui, que era uma raça que já não tinha muitos princípios religiosos, mas quando eles foram exilados num planeta tão inferior, eles se apartaram completamente de quaisquer possibilidade de sentir religiosidade e afeto. Luiz. Por isso, inclusive, se misturaram tanto, com
1: aplicaram
0: tanta facilidade.
1: Uma anestesia
0: isso.
1: No coração para não sentir.
0: E esse é o processo para você tornar, se você quiser se tornar um espírito obsessor, não faça isso em casa, por favor, aliás, em lugar nenhum. Mas se você quiser se tornar, segundo Hermínio Miranda, um espírito obsessor, faça esse processo, congele o coração, porque aí ou você cumpre leis de forma fria e faz até os outros se submeterem, como diz Jesus, né? Coloca uma tonelada de peso nos ombros dos outros, você não mexe essa tonelada nem com o dedinho, né? Ou você se torna de fato um verdugo, que não aconteceu com o Pedro Neves, que ele tinha princípios, então ele se cumpriu a lei aqui na terra, voltou, foi pro plano espiritual, ficou lá 40 anos trabalhando, mas depois ele foi chamado pelo sentimento. Uma afinidade muito querida dele, chamava Beatriz no livro, estava aqui na terra e em processo de desencarne, ele desceu para ajudá-la. Quando ele desceu para ajudá-la, ele descobriu que o genro dele traía a própria filha dele com uma enfermeira.
2: Ela era filha, né, Luiz?
0: Hã?
2: Ela era filha dele.
1: Ela era filha dele.
0: Filha dele. A Beatriz é filha dele,
2: e
0: exatamente.
2: O marido dela
0: E o marido dela,

0: Ele estava traindo, o genro dele, o marido dela, estava traindo com a enfermeira, e ele ficou tão indignado, ele começou a ver que ele não tinha preparo sentimental nenhum. Chegou a esbofetear numa boate, espiritualmente, o marido dela.
1: E olha que interessante, né? Luiz, quando ele entra nessa boate de striptease, ele começa, 40 anos trabalhando em nosso lar em atividade de orientação e de caridade. Começa a dar murros. No genro encarnado. Uma senhora, que era uma entidade iluminada, que auxiliava as pessoas dentro da boate striptease. Eu fico pensando, rapaz, será que a gente conseguiria uma tarefeira?
0: Que pergunta, hein?
1: Você, no mundo espiritual, conseguiria uma tarefeira para trabalhar dentro de uma boate striptease? É a parábola do bom samaritano.
0: Exatamente.
1: Parábola do bom samaritano. Ela sai de lá e vem em auxílio dele.
0: Isto.
1: Para auxiliá-lo. Né? A questão, né, Fred, acho que te cortando, será que no meio espírita nós não estamos estimulando os professores de evangelização a serem assim? Os expositores espíritas a serem assim? Os médiuns psicógrafos a serem assim? Então você, pessoas que têm uma conduta ilibada, que tem não sei o quê, mas nós não sabemos o que está no coração dela.
2: Olha só, Haroldo.
0: A gente só naquele processo que o Emmanuel fala, né? Criminosos são todos aqueles de nós que não foram descobertos ainda.
1: Que foram descobertos.
2: Existe uma frase do Emmanuel, no livro, se eu não me engano, chamado Pensamento Cristão. O Emmanuel diz mais ou menos assim: elegendo no pensamento do Cristo o centro de nossa vida interior, estaremos preparados para os mais altos voos e tal. Ele diz mais ou menos assim. Então, olha só, nós estamos aqui falando de sentimentos, né? E logo no início, o Haroldo trouxe pra gente o capítulo 1 do Pensamento e Vida: a mente é o espelho da vida em toda parte, né? O pensamento, o centro das ondulações, e a face, o coração, o sentimento. Perfeito?
0: Perfeito.
2: Então, quer dizer, nós estamos falando de sentimentos. E o Emmanuel nos diz do pensamento do Cristo como centro da nossa vida interior. Ou seja, o problema não é pensar.
1: Não.
2: O problema não é o raciocínio. O problema é a base, o alimento que nós temos para esse raciocínio. E quando nós falamos de mentalidade cristã, nós estamos falando disso, né? Ou seja, havia uma frieza dentro desse coração de Pedro Neves em virtude da ausência de um raciocínio genuinamente cristão.
0: Com certeza.
1: Não, e outra coisa,
0: ele não,
1: né,
0: tinha tido uma mentalidade cristã.
1: Ô Fred,
2: não,
1: outra
2: ele
1: coisa.
2: Estava tendo acesso ao cristianismo.
1: A maior ilusão do ser humano é achar que existe pensamento e raciocínio neutro. Não existe pensamento humano que não esteja imantado por sentimentos.
0: E por sensações,
1: isso
0: exatamente.
1: Não existe. Nenhum pensamento é neutro. Todo pensamento está ali imantado por uma carga emotiva, por interesses emotivos que estão por trás.
0: Mesmo nos frios.
2: Capítulo 1 do Pensamento e Vida, ele continua dizendo isso. Ideia, plasma e tal. Eu não lembro.
1: Exatamente, ele vai falando isso. O reflexo esboça a emotividade. A emotividade plasma a ideia de que se nutrem os pensamentos. E aí ele fala que isso lançam os braços nas ações, nas atitudes, nas palavras, que são válvulas obliterativas ou alavancas do crescimento.
3: Mesmo que seja a emotividade de uma pedra, né? Porque eu acho que é pior ainda.
1: Não, mas não é verdade.
3: Você enxerga,
1: mas olha só,
3: mais fria ainda.
1: Prender-se emocionalmente é uma emotividade.
3: Não, sim.
1: Você congelar o sentimento, é preciso uma carga emotiva para isso.
0: De uma mágoa, claro, geralmente, mágoa.
1: De uma mágoa.
0: Muito forte.
1: Isso tem que ser alimentado, porque não ser tocado emocionalmente exige um esforço gigantesco do espírito.
2: É como colocar dentro de si uma usina nuclear, né?
1: Exatamente. E você tem que administrar isso.
2: Aquilo, né?
1: A todo modo. A gente percebe isso também, né, Luiz, Sérgio e Fred, no livro Libertação. O Gregório.
0: Gregório.
1: 700 anos, salvo engano,
0: uhum,
1: no mundo espiritual.
0: Ex-papa.
1: Ex-papa. Uma cultura filosófica.
0: Teológica.
1: Teológica, intelectual, um homem de uma capacidade de gestão,
0: uhum,
1: porque coordenava milhares de espíritos das trevas e não eram, uhum, pessoas inteligentes também.
0: Uhum.
1: Ele coordenava tudo isso, mas nunca não tinha aberto a porta do coração.
0: Aliás, foi quando fala assim, a mãe espiritual dele, né? Matilde, né?
1: Matilde.
0: Ela chegou, olha, o coração dele já começou a amolecer.
4: Há 50 anos.
0: Tá na hora de...
4: Há 50 anos ele demonstra tédio do mal. Tédio. Começa a se entediar com o mal.
1: O tédio de ficar trancafiando o sentimento, né?
0: Exatamente.
4: Perdendo o sentido.
1: Tédio de não se emocionar mais com a dor do semelhante.
0: Uhum.
1: Porque pra você exercer a lei fria, você perseguir, falar, eu agora vou ser um instrumento da lei de causa e efeito. Você tem que trancar o coração.
0: Agora a gente vem. Agora feliz. Vamos falar uma coisa séria para vocês aqui. Começamos nos nossos trabalhos, nos nossos sofrimentos, porque realmente nós sofremos muitas situações para podermos entender o que isso passou, o que se passa nessa questão do sentimento. Nós passamos coisa do arco da vela, ninguém nem imagina. Mas começamos a entender certas situações e que, devido ao nosso pensamento, em que o Haroldo fala muito da nossa raça ariana, não é? Do nosso período de raça ariana. Que é o racionalismo, é a raça racionalista, né? Então, os livros do Francisco Cândido Xavier, eles têm uma didática muito vinculada a isso que o Emmanuel está falando aqui em 1938. O foco até do André Luiz, o foco que o Emmanuel dá ênfase em seus prefácios nos livros de André Luiz, é este aqui, de que nós estamos fazendo citação. Mas muitas vezes, quando a gente vai fazer um estudo, a gente faz focos periféricos do livro de André Luiz, focos científicos, vibracionais, quânticos, etc. e tal, e André Luiz toda hora falando assim, como lá na abertura de Nosso Lar, há caminhos da alma, há caminhos do coração, necessário é percorrê-los antes de tentar equação da eternidade. Quer dizer,
1: ou no livro Boa Nova,
0: uhum,
1: as nossas ligações afetivas são caminhos, né?
0: Os laços afetivos são misteriosos caminhos que nos ligam a Deus.
1: Que nos ligam a Deus.
0: Isso pra nós, gente, arianos, racionalistas, ó, isso é uma coisa que a gente entende fácil, não. Nós não entendemos isso de uma forma tranquila, não. Eu fazendo palestra, comecei a fazer palestra sobre isso, mas isso já havia uma resistência, inclusive espiritual.
1: Exato.
0: Mas, de Luiz, equipes espirituais,
1: mas, Luiz,
0: entendeu?
1: Peraí,
0: esse cara tá pegando.
1: Luiz, mas até a gente lê biografia.
0: Uhum.
1: Por exemplo, você lê a biografia Pietro Baldi. Perdeu a esposa.
0: Isso.
1: Depois que ele perdeu, já no fim que ele tinha doado toda a fortuna dele, aí acabou ele ficando na miséria, teve grande dificuldade, não foi acolhido, passou necessidade, as pessoas para quem ele doou a fortuna não o auxiliaram, ele sentiu magoado e a esposa sempre o advertia de que ele tinha cometido um equívoco, tinha agido puramente na filosofia, olha a pessoa com pouco contato com o sentimento. Quando perde a esposa, procura um grupo espírita de materialização no Rio de Janeiro, perturbado. Então, por quê? Os laços afetivos que mantêm a nossa sanidade. Embora nós não o reconheçamos. Embora a gente não o reconheça.
0: Porque tem muitas batalhas aí para serem vencidas, para que nós começarmos a reconhecer isso. Então, a formação da mentalidade cristã, a gente mexe com as questões da maior profundidade do ser humano. Na pergunta de 1938 de O Livro dos Espíritos, Allan Kardec perguntou aos Espíritos, mais ou menos assim, para ficar uma frase mais fácil, não seria melhor a gente não ter um bom coração? Ou seja, não sermos uma pessoa sentimental, no sentido de, já que as pessoas assim sofrem muito nesse mundo...
1: Quem é bom sofre muito.
0: Muita ingratidão, né? Eu sou uma pessoa de bom coração, vivo, né? A pessoa fala, vivo sendo pisado, as pessoas não me entendem, as pessoas não gostam de mim, ou então se aproveitam de mim. Aí o Allan Kardec, depois que os Espíritos falam a sua resposta, dizendo que isso aí é um pensamento egoístico, né? Allan Kardec dizia o seguinte, não existe prazer maior que você possa sentir nesse mundo do que sentir as pessoas com que você tem afinidade e comungar com elas. Comungar com as pessoas com as quais você tem afinidade. Deste prazer, o egoísta está
1: privado.
0: Né, privado. Ele fala isso, quer dizer, é a questão da gente realmente...
1: Ou seja, e uma advertência, né, Luiz? Porque dizendo, olha, você pode até fechar, achar que por aumentar a iniquidade, o seu amor vai esfriar, que é o que Jesus diz. Mas se você entrar nesse caminho de fechar o coração, você vai se isolar. E isolando-se, você se torna egoísta. E sendo egoísta, você é privado da maior felicidade que existe, que é a da comunhão espiritual. É o amor alimento das almas. Aí você tem anemia espiritual.
0: Isso. E aí, gente, o que, que você tem que partir? Você só pode partir para um lado. Vamos falar neurofisiologicamente aqui. Zona motora.
1: Zona motora.
0: Aí se você estiver no bem. Se você não estiver no bem,
1: não,
0: complexo reptiliano.
1: No mal também.
0: Mas o complexo reptiliano vai ajudar você mais no mal. É. Que é o complexo da luta, da raiva, da sexualidade violenta, entendeu? Que muitos de nós estamos a braço por causa da situação cultural que estamos vivendo hoje. Mas você vai para a zona motora por quê? Porque para você se acessar no sentimento é muito doloroso. Então você prefere aquela zona motora, você vai ficar aí trabalhando, e vem o ativismo religioso. Muitos desses... Olha, uma vez eu conversando com a irmã, uma freira católica, e ela falou, nós nos precatamos muito no nosso convento para entrar no ativismo. Nós temos que trabalhar para uma comunidade, vivemos uma comunidade pobre, mas também nós temos que orar, meditar muito, porque senão não temos direcionamento do alto para as nossas atitudes.
3: Até né? Para fazer prece, essas pessoas têm dificuldade, né? Porque é o que eu chamo a prece pensada. A pessoa não respira nem para poder fazer a prece. A prece não vai.
0: Ó, Tiago, eu falo assim, eu em determinadas...
3: Pensa na prece. Ela está pensando as palavras que ela vai fazer a prece.
0: Mas aliás, eu falei de mim mesmo. Espírita, às vezes eu passava por determinados momentos de tarefa.
1: Prece espírita é discurso. Você vai no grupo espírita, infelizmente, prece espírita vira discurso. A pessoa quer usar a palavra bonita, quer falar, mas você não tem sentimento.
3: Mas não
1: naquilo.
3: Sai do coração. A prece não
1: tem
3: sai
1: sentimento.
3: Do coração.
0: Aí, gente, fala em coração. Eu saí para uma empreitada de conversar com essas pessoas de outras religiões e comecei a falar, meu Deus, quanta experiência religiosa profunda, de tradição cristã genuína essas pessoas têm, e nós não temos acesso a elas, e nem elas acesso ao grande cabedal unificador de crenças que o Espiritismo é. Então nos dá uma dor muito grande no coração de já não ter tido vivido isso nos últimos 30 anos, né, no sentido de chegar para um pastor, chegar para um irmão católico, padre, como o Allan Kardec fez várias vezes, dizer, não se preocupe, nós não estamos aqui, nós repetimos com Jesus, não viemos derrogar a lei, nem as boas tradições, não é isso.
1: Não é isso.
0: É o que eu falei com um aluno meu evangélico, quando ele descobriu que era espírita, ele ficou muito chateado, falou, pô, mas você conhece de evangelho, que desperdício.
1: Você conhece tanto de evangelho, que coisa
0: ruim. Ele falou assim mesmo, que desperdício você ser espírita, não é possível. Mas eu falei, olha, companheiro, é o seguinte, certas verdades espirituais com que eu convivo desde meu tempo de infância, se eu não conceber dentro de mim que Jesus, o grande mestre nosso, né, o verdadeiro Deus nosso para nós aqui encarnado, não é o Deus para nós, mas ele é esse ícone, né, deificante nosso. Se eu não entender que ele sabe dessas coisas que eu, pelas quais eu passei, sabe, isso de Jesus Cristo não pode ficar diminuído dessa forma para mim. Eu sei que Jesus sabe dessas coisas que eu sei. Eu sei, porque senão eu poderia repetir para Jesus, és mestre em Israel e não sabes dessas coisas? Não, ele sabe muito mais, com certeza. Quando Jesus disse, muito vos tenho que dizer, mas nós não podeis suportar
1: agora.
0: É sinal que esse espiritismo, ou seja, que esse entendimento espiritual que Jesus, às vezes, ao pé da letra, né, veiculava para os nossos irmãos daquela época, ele disse, era um conhecimento que é necessário para a gente entender o cristianismo em sua totalidade, né? É entender, diga-se de passagem. Então ele disse, eu vou, mas eu vos enviarei um outro consolador, e eu tenho que vos dizer, mas vocês não podem suportar.
1: Agora.
0: Imagine Jesus Cristo falando com Pedro, ó Pedro, não fala assim não, porque senão você vai, né, as suas ondas mento-eletromagnéticas vão atuar, né, no peso específico perispiritual da série estequiogenética que já é composto o seu perispírito, e de repente você vai estar em níveis quânticos inferiores com uma, né, quantificação mais pesada, fazendo com que você perca a sintonia mental-magnética com os espíritos superiores, com os anjos.
4: Pedro responderia assim, Luiz, Senhor, tu me amas?
0: Yeah. Vai pensar bem uma coisa dessa, rapaz? Pedro falou, mestre, olha, tá bom, foi tudo muito legal, tá, beleza, mas eu acho que dessa vez, Luiz, a maionese foi muito grossa, né?
1: Essa semana caiu no meu culto uma passagem do livro do Humberto de Campos, um caso em que nos primeiros dias em que Pedro se instalou na Casa do Caminho em Jerusalém, os irmãos cristãos ajudaram, eles compraram uma casa, ele se instalou com a família, e aí ele fez uma prece, chorou, ficou a noite quase toda orando, pedindo, ô Jesus, agora a casa está pronta, auxilia, me manda trabalho, Senhor, me manda trabalho. E aí Jesus aparece para ele. Ele então se emociona, mestre, eu estou querendo servir, estou querendo trabalhar, o Senhor me mandou para cá, disse que eu seria pescador de almas. Aí Jesus diz a única coisa para ele: aguarda que eu te enviarei trabalho. E foi. Quando amanheceu, bateu na porta, ele viu uma algazarra na rua. Quando ele abriu, era um ladrão que estava sendo perseguido. O sujeito lá tinha um hábito de subtrair as coisas alheias, sem o consentimento delas. E o pessoal perseguindo, ele entrou na Casa do Caminho, me ajuda, por favor, me ajuda, não sei o quê. E o Pedro, te ajudar? Seu sem vergonha, ladrão, e tu dá uns pontapés nele. Porque ele para fora, o grupo prende ele e leva ele para ser punido. Aí ele fala, que absurdo, vem desonrar essa casa aqui. Quando é meio dia, vem uma mulher linda, que era prostituta em Jerusalém, e estava atormentada, querendo conselho, querendo auxílio. Aí ele fala, mas você vem me procurar aqui? Uma mulher de má vida vem desonrar essa casa? Mas isso, curraça ela. E ela vai embora. Depois vem uma pessoa também demente, atormentada, e ele escorraça. Quando é de noite, ele entra em

0: compulsivamente, porque aí ele entendeu. Aí Jesus finaliza para ele dizendo assim: e mais, Pedro, quando você quiser conversar comigo, saiba que as minhas palavras estão no Evangelho.
1: Agora, Haroldo, olha que ponto que o Haroldo pegou aqui, gente. Para o Pedro, a nossa opinião pessoal aqui, né? Dá um desconto aí, o Luiz Sérgio pensando. Para o Pedro chorar dessa forma, eu não acho que ele simplesmente pensou assim: estava errado, então não, agora eu vou me corrigir, né? Não é uma coisa racional.
0: Não é.
1: Ele amava Jesus.
0: Amava.
1: Amava. Quando você ama uma pessoa profundamente, você a contraria profundamente, você chora, né? Você chora. Você se sente muito triste, né? E aí, é essas coisas que a gente não entende. Eu fico pensando, será que nós escolheríamos, pelo estereótipo de que ele representava, Pedro para ser chefe de uma igreja? Com todo aquele sentimentalismo meio torto dele, aquela pessoa meio extemporânea e cheia de altos e baixos. Será que a gente consegue, né? Esse é o ideal para ser o chefe da nossa igreja, será? Porque isso tem a ver, gente, com, inclusive com todas as nossas questões administrativas, nossos ícones, né? Se você não coloca a essência como sendo um foco, toda a organização humana vai ser X. A hora que você coloca a essência como foco, a organização humana já começa a se delinear de forma completamente diferente. Talvez com os mesmos indivíduos, mas com direcionamentos completamente diversos.
0: Diversos. E ele colocou o homem do coração.
1: No coração.
0: Né? E disse para ele: Pedro, apascenta as minhas ovelhas. E ele não entendeu isso. Quantas vezes Jesus disse isso para ele?
1: Tu me amas, né?
0: Tu me amas, Pedro?
1: Então, apascenta. Você ama a doutrina? Você ama uma ideia? Não.
0: Você me ama. É pessoal.
1: Exatamente.
0: E dá fala para ele, Luiz: o dia que você quiser conversar comigo, porque muita gente fala: eu queria conversar com Jesus. Você quer conversar com Jesus? Então para aí agora o podcast.
2: Te abre o evangelho aí.
1: Isso aí.
2: Se você tiver um em casa.
1: Isso aí.
0: Mas abre aí. É uma conversa. É uma conversa. Quando eu abro o evangelho e estou lendo, eu estou falando com Jesus. Mas o difícil é o que é, Luiz? Você tem uma discussão com a esposa? Aí um fala umas coisas para o outro, isso acontece.
1: Uhum.
0: Aí você vai lá para o evangelho, abre lá, Jesus fala para você assim: reconcilia com o teu adversário
1: enquanto
0: estás a caminho com ele. Uhum. Aí você tem que fechar e ir lá pedir perdão.
1: Isso.
0: Desculpa que eu te falei, meu amor, isso, não foi isso, que eu me exaltei, não sei o quê. Aí ela já tá treinada, ela fala assim: o que você leu lá?
1: Poxa vida.
0: O que você leu lá no evangelho?
1: Será que ela tá treinada não assim, né? Não consigo
0: Porque
1: entender.
0: O evangelho, o que tá ali, é Jesus conversando com a gente. Mas não sobre quântica, física, não
1: isso,
0: entendeu?
1: É,
0: você
1: exatamente.
0: Não precisa dele.
1: Exatamente.
0: Isso aí basta uma gente. Basta a gente estudar aqui, estudar física.
1: Mas é por isso que Allan Kardec disse: o espiritismo é para aqueles que não creem. Porque precisamos de uma parafernália tão grande de explicações intelectuais para começar
0: a crer.
1: E lembrar que Emmanuel diz, no Caminho da Luz, que a religiosidade dos arianos começou atrasadamente a se despontar lá entre os celtas, não é isso? Né? Adorando ao Carvalho. Allan Kardec foi um missionário entre esses celtas para começar, através desse caminho que nós escolhemos, que é da secura do coração e da racionalidade, despertar-nos para uma pequena que fosse religiosidade.
3: É, o espiritismo é o batedor de bife, né?
1: Explica aí, Tiago, como é que é isso?
3: Batedor de bife. Não, o espiritismo é o batedor de bife, tem que amaciar esse coração.
1: Com certeza, né?
3: Ver se ele consegue
1: receber
3: mais sangue, mais.
1: Essa eu gostei, batedor de bife.
4: Deixa eu tentar fazer um trabalho didático aqui entre nós.
1: Vai lá.
4: Tô tentando aqui agora simplificar esse entendimento todo, porque nós falamos de tantas coisas grandes, Luiz, né? Falamos de tantas coisas profundas e bonitas e belas e importantes e ao mesmo tempo, né, chegam a ser duras, porque nós estamos falando da nossa dureza de coração,
1: isso,
4: né?
1: Isso.
4: Então,
0: não estamos falando de ninguém, né, Fred?
1: Ninguém.
0: Nós estamos fazendo uma reflexão
1: para
0: nós aqui.
4: Mesmos, né?
0: Se aproveitar para quem está ouvindo.
1: Porque, olha, sempre, quando se fala de grupos, de reuniões, nós estamos falando das louvabilíssimas exceções, viu, gente? Que sempre tem.
0: Claro.
1: Né? Como foi Francisco de Assis na Igreja Romana. Como é Chico Xavier no nosso meio. Não estamos falando exatamente disso aí, né?
3: Mas, falando das nossas... quem me conhece hoje, eu já contei isso para várias pessoas. Quando eu entrei na Doutrina Espírita,

0: 17 anos, né? Já tinha saído do colegial e tudo. É, eu encontrei, quando eu fui pro Consolador, eu conheci a reunião mediúnica lá com o Gladys. Na hora que eu entrei na porta, assim, tinha uma outra moça saindo. Na hora que eu olhei, assim, ela olhou pra mim assim: Tiago, você é espírita? Ou seja, esse grande batedor de bife isso, tá funcionando é comigo, viu?
1: É, tá, pois é. Mas estamos todos
0: as
1: nós.
0: As modificações que são feitas na vida é a verdadeira reforma íntima, né? Que a gente tava falando aqui agora há pouco. É, a doutrina espírita é. Nós temos que utilizar essa ferramenta para entender o Cristo na nossa vida. Né? Se a gente. Primeiro é a família, né?
1: Isso. É o nosso núcleo, coração, e o núcleo mais próximo de você.
2: Mais próximo.
0: É onde eu estou inserido, é a minha família. É a grande dificuldade de você entender que o núcleo principal que você precisa agir não é o seu centro espírita. É a sua família, é o lar onde você está inserido. E depois o lar que você vai criar, que é com sua esposa, com seus filhos que vão vir.
1: Da atitude individual de cada um, realmente é difícil a gente entrar especificamente. Porque uma vez eu li no livro de Ação e Reação, que o cara, para ele redimir-se de seus pecados, vamos dizer assim, ele teria que frequentar o centro pelo menos umas duas vezes por semana, uma coisa assim, umas três vezes por semana.
3: Oito horas por semana.
4: Ou seja, que daria aí umas quatro reuniões de duas horas.
1: Vamos supor que ele traz isso.
2: Para ele poder conseguir cumprir o compromisso lá. Então nós não podemos fechar.
1: Então, que muitas vezes a pessoa está lá no centro espírita e de fato.
2: Mas também, Luiz Sérgio, eu acho que o Tiago está querendo dizer é assim, a gente tomar um cuidado para os familiares não ter que marcar a hora para conversar
0: exatamente,
2: com a gente.
0: Exatamente isso.
1: O foco.
0: Não tem que ter uma agenda.
1: Mas é isso, Tiago, que nós estamos falando aqui. Quando começamos a orar e o foco é o coração. Você não vai fazer a coisa no lápis. Muitas vezes o espírito chega...
2: Isso.
1: Sérgio, quantas horas de dedicação à doutrina devo fazer? Peraí, mas... dificílimo você falar uma resposta dessa para quem quer que seja. Não, peraí. Olha, mais 3 horas, 4 horas... Gente, isso aí é um fórum íntimo. Chega em determinados momentos da sua vida e você fala... Não, eu tenho que dar um foco lá, lá em casa, assim, violento. Eu tenho que fazer isso. Né? Outras horas, não. Outras horas você sente que, meu Deus, eu tenho que... Principalmente vocês ou qualquer pessoa que foi relacionado com a questão de divulgação doutrinária católica, romana no passado, budista, sei lá o que for, e que nem sempre foi feliz, né? Muitas vezes sente aquela ânsia de, oh, pelo amor de Deus, eu tenho que, até para que a família tenha paz.
2: Exatamente.
1: Então, são vários aspectos. Então, muitas vezes a pessoa está dentro de casa, sem fazer mais nada, você fica dentro de casa, está cumprindo a sua missão.
2: Eu me lembro disso aí.
1: E vice-versa também.
2: Um caso, certa vez estava andando o Chico e Herculano Pires, que era um filósofo, um homem de uma sutileza de pensamento, realmente uma inteligência enorme, né? Um grande espírita. E, mas aí travou-se uma conversa entre o grupo, em que um grupo dizia o seguinte: o que que o evangelizador de criança precisa ter como pré-requisito para evangelizar a criança? O Herculano Pires defendia que tinha que ter curso de pedagogia. Olha só.
1: Filósofo.
2: Né? Então tá, ó, tem que ter uma formação, curso de pedagogia, os outros, não, Herculano, mas não pode, não sei o quê, e ficaram com a sua, tem que ter curso, tem que não ter, tem que ter, tem que não ter. Perguntaram pro Chico: Chico, o que que você acha? Aí, olha, o espírito de Emmanuel está aqui e está dizendo que para evangelizarmos as crianças, nós precisamos de amor.
1: Evangelizar, né, gente?
2: Então, a verdade é, não existe receita de bolo. Mas se você tem amor no coração, inexoravelmente você vai encontrar o caminho certo. Porque tem uma coisa, né, Luiz? Olha, é até pouco frustrante isso, né? Porque depois de anos e anos de estudo, o que que a gente vai... Precisou estudar tanto para chegar a essa conclusão, né? Quem ama entendeu todo o Evangelho. Porque quem ama... Aí você usou aquela metáfora que eu adoro usar. Quem ama tem uma banda larga com Deus. É, eu acho que é algo em torno assim de mais de 500 gigas.
1: Isso.
2: Você baixa 3 filmes de Blu-ray em 2 segundos.
1: Verdade.
2: você tem uma conexão direta com o Criador. Quem ama tem uma conexão direta.
1: Inclusive intelectual, inspiracional.
2: Inclusive intelectual, inclusive intelectual. Uhum. Até o Chico dizia uma coisa bonita, né? Que a gravidez era um segredo entre Deus e a mulher. Então, é uma coisa, né? Porque você realmente passa a ser um instrumento de Deus. Você passa a ter inspiração, você passa a ter ideia. E as suas ideias são sempre em favor do coletivo, em favor do semelhante, porque o seu coração está vibrando. O que não acontece, às vezes, com o altamente intelectual. Por quê? Na criação, na estruturação do Holocausto, nós tínhamos intelectuais. Nós tivemos químicos que projetaram as câmaras de gases. Uhum. Não é? Hoje nós temos intelectuais que fazem os caças.
1: Você sabe o que estava escrito em Auschwitz? Atômicas. Na porta de Auschwitz, o que estava escrito? O trabalho enobrece o homem. Trabalhavam 20 horas por dia em função de matar criaturas.
2: Para matar.
1: Né? Quer dizer, a gente tem que tomar muito cuidado.
2: É? O trabalho com enobrece o homem. Trabalhava 20 horas por dia para matar milhões de pessoas.
1: Exatamente. Quer dizer, a questão do direcionamento, gente, moral, é tudo. Né? Só uma coisa que para pegar o gancho do Haroldo, ele falou de amor, né? E olha que o André Luiz, no livro Evolução em Dois Mundos, que para mim é o livro dos espíritos do André Luiz, costumo chamar, né? Olha o que ele fala, gente, quando respeito dessa evolução do amor em nós. Ele diz o seguinte, chama Evolução do Amor, página 142 da edição antiga. Entretanto, importa reconhecer que à medida que se nos dilata o afastamento da animalidade, quase absoluta, para a integração com a humanidade, o amor assume dimensões mais elevadas, tanto para os que se verticalizam na virtude, religiosidade verdadeira, né? Isso é um grifo nosso aqui, uma observação nossa. Tanto para os que se verticalizam na virtude, como para os que se horizontalizam na inteligência. Agora vai dizer o que aconteceu na história com os que se verticalizaram na virtude e com os que só se horizontalizaram na inteligência. Olha só. Nos primeiros, aqueles da virtude, cujos sentimentos se alteiam para as esferas superiores, os sentimentos se alteiam para a esfera espiritual, religiosidade, sabe, verdadeira. O amor se ilumina e purifica, mas ainda é instinto sexual nos mais nobres aspectos, emanando-se as forças com que se afina em radiante ascensão para Deus. E os outros, né, que se horizontalizaram pela inteligência? Vamos ver o que ele vai falar aqui? Nos segundos, cujas emoções se complicam, o amor se requinta, transubstanciando-se o instinto sexual em constante exigência de satisfação imoderada do eu. Acabou. É a nossa cultura. Entendeu, gente? Esse André Luiz, gente, vocês vão me desculpar.
2: Você podia fazer um favor pra gente, Luiz? Oi. Lê o texto de novo agora, de forma pausada, sem comentários, porque é um texto tão forte. E a gente gostaria de já caminhar para o final do episódio com esse texto para dizer que nós aqui não estamos querendo caminhos novos para a doutrina espírita, não estamos querendo incutir novos comportamentos em quem quer que seja.
1: Longe disso.
2: Nós estamos aqui, pessoalmente, entre irmãos muito amados, pessoas que nós amamos, fazendo uma reflexão da doutrina espírita.
1: E dando nosso testemunho.
2: Então, ouvinte, faça como Paulo, examinai tudo e retende o bem.
1: Pelo amor
2: examinar
1: de Deus.
2: Tudo que nós estamos dizendo aqui, faça a sua reflexão. E por isso a gente gostaria de pedir para o Luiz Sérgio para ler esse texto e que as palavras de André Luiz possam alertar o nosso coração.
1: A evolução do amor... É um item do capítulo 18 de o livro Evolução em Dois Mundos, do próprio André Luiz, psicografia de Chico Xavier. Entretanto, importa reconhecer que à medida que se nos dilata o afastamento da animalidade quase absoluta para a integração com a humanidade, o amor assume dimensões mais elevadas, tanto para os que se verticalizam na virtude, como para os que se horizontalizam na inteligência. Nos primeiros, cujos sentimentos se alteiam para as esferas superiores, o amor se ilumina e purifica, mas ainda é instinto sexual nos mais nobres aspectos, imanizando-se as forças com que se afina em radiante ascensão para Deus. Nos segundos, cujas emoções se complicam, o amor se requinta, transubstanciando-se o instinto sexual em constante exigência de satisfação imoderada do eu.
4: Luiz, nós temos que agradecer muito a sua presença.
5: Acho que foi uma conversa muito boa, né, gente?
0: Fantástico. Para
2: nós foi sensacional.
5: Nós acreditamos que a sua vinda até nós, né, é a primeira de muitas. E esse assunto mesmo, a gente tem muita coisa para poder continuar conversando e explorar. Porque, na verdade, nós estamos falando da essência. E a essência é tudo aquilo que nós queremos falar aqui. Não é isso, Haroldo?
2: Exatamente.
5: Então nós queremos nos despedir, né, do pessoal que nos ouve. Agradecer também pelo apoio, pela amizade de todos vocês que estão participando conosco desse Pode Ser, escutando, divulgando, né, nos ajudando nesse empreendimento. Então que Deus nos abençoe a todos, que Deus abençoe a todos vocês que estão aí com esse apoio. E fica aqui o nosso abraço e até o próximo Pode Ser.
2: Até o próximo. E nós gostaríamos de agradecer o Luiz Sérgio também pela presença dele. O estudo que nós fizemos no Congresso Espírita Brasileiro, em comemoração ao centenário de Chico Xavier, que se chamou Formação da Mentalidade Cristã, foi fruto de uma conversa, de uma troca com o Luiz Sérgio, que nos chamou a atenção para esses pontos. E eu posso dizer que a semelhança de um microscópio, à medida em que você troca as lentes, você amplia a capacidade de visão. Eu diria que hoje nós tratamos de uma das lentes mais poderosas para a compreensão da doutrina espírita, especialmente da obra de Francisco Cândido Xavier. Se você analisar todo esse conjunto da codificação e da obra de Chico Xavier, com essa lente do amor, pela lente do amor, pela lente do sentimento, os prefácios serão diferentes de hoje em diante. Os capítulos que você lê de André Luiz dos romances serão diferentes. As páginas de Allan Kardec serão diferentes. Porque você estará com a lente nova. Uma lente que vai permitir enxergar aspectos que nunca antes foram vistos. Esses são os meus votos. Isso está acontecendo comigo. Eu estou nesse caminho. E desejo a todos os ouvintes que percorram conosco esse caminho.
0: E eu vou aqui tomando meu chazinho de boldo para poder realizar a minha reforma íntima, assim como muitas pessoas que estão ouvindo, acredito que a partir de hoje possam fazer uma nova reflexão sobre isso que a gente escuta tanto na doutrina, né? Ah, eu tenho que fazer a minha reforma íntima, mas como fazer essa reforma íntima? Qual é o pensamento que eu devo, não é nem modificar, eu acredito, né? Qual o pensamento novo que deve surgir em mim para que eu possa utilizar esse grande batedor de bife que é a doutrina espírita para poder fazer a minha reforma íntima, né? E como um chá a gente vai tomando em doses, né, para que a gente dê conta também de chegar lá do outro lado ou chegar no final desta encarnação melhores do que nós entramos nela.
5: Nós gostaríamos então de fazer uma última colocação aqui. O Tiago está me lembrando aqui, com as frases, né, com a colocação que ele fez, dessa nossa proposta de conseguirmos dividir com os irmãos de todas as religiões esse conhecimento cristão. Então, o nosso tema de hoje, a formação da mentalidade cristã, nos ensina muito, né, e é a partir desse entendimento que a gente consegue entender que ao pegar, muitas vezes, um livro de uma outra doutrina, de uma outra religião, né? E que ele traz dentro de si um amor a essa verdade, a gente consegue ficar admirado. Nós pudemos, né, dividir com os amigos nesses últimos dias um livro chamado A Outra Espiritualidade, de um pastor chamado René Kivitz, se eu não me engano, não é isso?
2: Isso mesmo.
5: E que nós ficamos admirados com a profundidade e verdade cristã que existe ali dentro, né? Estamos aí desejosos de ter a oportunidade de conversar e de ter a presença desse pastor que nos ensinou muito e que a gente acredita que temos muito, muito a aprender com ele. É isso aí.
0: É isso aí, pessoal.
1: Posso falar um pouquinho aqui, gente?
2: Não, você pode, claro. Não, você deve.
1: Agradeço muito, muito humildemente mesmo, me sinto emocionado, né? Não é para dizer que eu estou sentimental, mas eu me sinto muito emocionado, muito agradecido a vocês todos, porque de fato eu não me sinto na credencial nenhuma, né? De falar em nome da doutrina dos Espíritos, fica aqui só um testemunho nosso. Porque se uma coisa nós fizemos na nossa vida, foi de fato se dedicar a vida ao estudo da doutrina dos Espíritos. Quanto à prática, está delongando demais devido à nossa reiterada posição de espírito muito ainda inferiorizado. Mas isso foi uma dedicação, de fato. Nós quisemos sempre estudar a doutrina dos Espíritos, né? Foi uma coisa muito necessária para as nossas vidas, em nome do cristianismo, inclusive. Mas quando nós chegamos aqui e vemos que encontramos nossos irmãos aqui entendendo as situações e dialogando de uma forma despretensiosa, como estamos fazendo aqui, o que a gente pode dizer é que nós somos muito agradecidos pela oportunidade. O Haroldo tem sido uma pessoa que compreende as coisas de uma forma muito interessante e sem aqui ilustrar a vaidade, quem quer que seja, mas um elemento...
2: Sem enfeitar o pavão.
1: Isso, é. Sem enfeitar o pavão, porque a coisa, né, já é difícil. Mas é um elemento que pode nos trazer, está disposto a nos trazer oportunidades todos aí de entendimento superior também, no seu trabalho, na sua dedicação. Os meninos aqui o auxiliando constantemente, nós somos testemunha disso, dedicação das horas, dos domingos, das noites. Puxa vida, isso é muito emocionante. E essa mentalidade, como diz o Haroldo, né, lembrando as palavras deles, que abre toda uma ótica, não só de nós espíritas para todas as religiões, mas também das religiões para o espiritismo, que veio unificar as crenças, como diz Allan Kardec, não fazendo uma crença só, mas fazendo com que todas se emanizem, né? É muito gratificante, é muito bonito, e esperamos que possamos estar aqui, de fato, em nome daquele Cordeiro, em nome de nosso Senhor Jesus Cristo, com seus objetivos, e sinal que Ele possa nos orientar cada vez mais. Lembrando só um pontinho que o Honório nos dizia, num vídeo que eu vi no YouTube do Honório, ele falando da obra de Chico Xavier, ele disse que é uma obra que, de fato, realmente aprofunda muito a obra kardeciana, porque ela nos tira dos aspectos meramente filosóficos da obra kardeciana, nos levando para um chão extenso de elaboração do campo até prático da nossa vivência cristã. Mas que isso vai demandar essa, vamos dizer, mudança de currículo, vamos dizer assim, ou se a extensão curricular vai demandar esforço da nossa parte, muita paciência e décadas, né? E quando você muda hoje um currículozinho aqui, para que isso seja, né? Porque quando você vai mudando as suas ideias pessoais, e outra coisa, sem pruridos de querer mudar quem quer que seja. Como diz o Tiago aí, nosso coração. Essa é que é a mudança essencial, não é isso? Muito obrigado, gente. Deus abençoe a todos vocês.

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1: 3 horas e 1 minuto.
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Muito bem, nós estamos aqui hoje para registrar um aniversário de uma ouvinte nossa, né? A Valentina Vidal de Negreiros Ribeiro, que faz aniversário no dia 23 de julho de 2017. Na verdade, ela faz aniversário no dia 23 de julho e nasceu nessa data, né? 23 de julho de 2017. A mamãe mandou uma mensagem pra gente aqui, né? Dando os parabéns para você. Então fica aí o registro de toda a equipe da Emissora do Bem para o seu aniversário, viu, Valentina? Muitas felicidades para você, para a mamãe, para toda a família, tá certo? Um abraço de toda a equipe da nossa Emissora do Bem, a Web Rádio Fraternidade.

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2: 3 horas e 8 minutos.
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4: Neste momento, nós vamos dar início à nossa roda de conversa com o tema Guardai-vos de abreviar a vida. Nós iremos até o meio-dia, com intervalo das 10h30 às 11 horas. E nesse momento vamos convidar os nossos facilitadores. André Luiz Peixinho, da Bahia, ele é médico, psicólogo, filósofo, doutor em educação, mestre em medicina interna, escritor, presidente do Conselho Deliberativo da FEEB e tem título em nossa livraria. As bem-aventuranças e outras belezas espirituais. Convidar Ivana Leal Silva Raiske, de Goiás. Ela é fonoaudióloga, diretora de gestão editorial da Federação Espírita do Estado de Goiás. Autora com livros disponíveis em nossa livraria. Convidar também Joselma Coelho, de Minas Gerais. Ela é pedagoga, com especialização em administração de empresas. Presidente da Sociedade Espírita Maria Nunes, em Belo Horizonte, Minas Gerais. Autora, com livros disponíveis em nossa livraria. E, finalmente, convidar Jussara Korngold, dos Estados Unidos, Nova York. Ela é economista, com MBA em finanças, escritora e tradutora, presidente da Federação Espírita dos Estados Unidos e secretária-geral do Conselho Espírita Internacional. Autora que, infelizmente, o seu título se esgotou em nossa livraria. Bom, nesse momento, todos acomodados, nós vamos passar a palavra ao coordenador André Luiz Peixinho para que faça uma introdução e coordene os trabalhos.
5: Agora, saudações ao microfone que nos atende, aos presentes aqui nesse salão e, é claro, aos nossos internautas que nos acompanham, sabe Deus, em que país, em que local, a essa altura da vida globalizada. O tema de hoje, dessa reflexão pela manhã, é por demais atual. Nós encontramos uma série de perguntas a serem respondidas. E estas perguntas têm algo a ver com um aspecto da filosofia, que é a ontologia, que equivale a dizer que, a depender daquilo que nós pensamos que somos, vai se derivar uma concepção sobre o valor da vida. Isto me parece bem claro. E nós temos, então, várias concepções, desde aquela mais radical, centrada na matéria, porque é radical no sentido de a raiz, tudo é matéria, matéria que se organiza, que gera a vida, e que está no espaço e no tempo, e por isso mesmo ela vivencia uma limitação temporal. Começa para alguns na fecundação, para outros um pouco depois, e termina com a desagregação do corpo físico. Que é claro, as moléculas vão continuar, os átomos vão continuar, já que a matéria é, em certo sentido, imortal. Né? Ela não desaparece, mesmo quando se transforma em energia. Mas, no extremo oposto dessa concepção, nós temos o monismo do espírito, a concepção espírita está nela, em que tudo é espírito e a matéria é apenas uma variedade das manifestações do espírito. E aí o ser em si tem uma outra característica que não é esta da matéria. Ele não tem uma vida que se encerra no corpo físico, porque ele é a própria vida, o espírito é a própria vida, é da sua natureza intrínseca. Isso equivale a dizer que o epitáfio de um indiano que mandou escrever no seu túmulo "Não nasci nem morri, animei um corpo de passagem durante o período", disse a data de nascimento e encerramento. E é interessante que esse indivíduo deixou toda a programação da morte dele, do dia da morte dele, que era uma grande festa religiosa que ele criou para isso. Como vocês veem, são possibilidades extremas. Mas nesse, digamos, espectro da matéria como substrato do universo e do espírito como substrato do universo, viajam os seres em ascese, em evolução, que não se percebem espírito plenamente. Eu acho que nenhum de nós tem essa consciência plena de ser espírito. Alguns já conseguem ter uma consciência interexistencial, lidando com o que chamamos de corpo espiritual, perispírito, e outros só têm a consciência material. Esses são os estágios, digamos assim, mais marcantes desse processo evolutivo. O que acontece? Cada um vai pensar de um jeito o valor da vida. Esse valor da vida pode estar sendo discutido, por exemplo, se pode praticar a eliminação do feto. Tem nomes até, eu chamo elegantes para dizer isso, né? As pessoas criam terminologias para mascarar aquilo que estão fazendo algumas vezes, até o sexto mês de gestação. Ou se corpos doentes não mereceriam nascer. Talvez uma herança cultural espartana que jogavam as crianças no precipício se iam dar trabalho à organização estatal, porque tinham defeitos físicos. É. No polo oposto, estarão aqueles que imaginam como é importante aproveitar qualquer que seja a estrutura corporal para manifestação do ser espiritual. Além disso, nós estamos no setembro. Setembro tem umas marcas fortes na cultura ocidental de desastres. Setembro negro, na época se chamava assim de Munique, né? 72. O setembro, 11 de setembro. E o setembro foi eleito para se falar daqueles que imaginam que o autocídio, nome elegante, né? Menos popular, é uma bela saída. Fora os que já estão em países que admitiram isso, fazendo a morte programada ou morte assistida. Né? Vocês veem quantas possibilidades de discussões e quantas variações nós podemos ter disso. Né? É isso que a gente precisa pensar aqui. Ademais, há ainda uma questão básica que mereceu uma análise estatística pessoal na faculdade de medicina. Em 2020, morreram no Brasil 200 mil pessoas de Covid. Uma cifra que foi considerada trágica. Neste mesmo ano, morreram, por ação humana, 280 mil brasileiros. E eu até comecei a satirizar isso dizendo: quem é mais perigoso para o ser humano, o vírus ou o próprio ser humano? Então vocês veem que este modo de agir significa que o ser humano acredita que destruindo a vida, destruindo o outro, nada vai continuar. Simplesmente após esta morte. Este é o tema do nosso dia, com uma conotação muito mais rica de valorização da vida. Porque vale a pena estar encarnado. E aí eu começo ao estilo da família Peixinho, lembrando de Belarmino, meu avô. Não pedi para vir. Ele achava que não pediu para vir. Mas já que vim, faço questão de demorar. Foi um dos que menos viveu. Desencarnou aos 51 anos. Já que vim, faço questão de demorar nessa terra. E com isso eu passo a palavra às insignes representantes de espíritos, ora no traje feminino. Mas é só traje, porque o que elas são, o que existe aí são espíritos. Em trajes femininos.
6: Bom dia, Peixinho. Bom dia, minhas amigas. Juscelma, que eu fiquei sabendo que para os familiares e amigos é Juscelma, tá, gente? Não é Juscelma. E Jussara. Uma alegria nós estarmos... Juju, pronto. Uma alegria nós estarmos com vocês aqui nessa manhã, trazendo um abraço quente de Goiás para este clima delicioso de Vitória da Conquista, que está muito gostoso mesmo. E essa é uma temática, né, Peixinho, que nos toca muito como espíritas, porque nós sabemos o quanto é importante esse momento para nós, o quanto é importante nós estarmos encarnados, o quanto nós pedimos para que isso acontecesse. Porque os espíritos nos informam que a população de desencarnados é cerca de 3 vezes maior do que de encarnados. Ou seja, existe todo um planejamento para que a gente possa voltar ao corpo físico. E quando nós estamos aqui, nós precisamos assumir como teu avô, né? De dizer, já que estamos, vamos, não temos pressa de voltar, vamos ficar até quando Deus nos permitir. E, claro, buscando aproveitar. E ficamos muito, às vezes, reflexivos do quanto o ser humano é capaz de banalizar a vida. Porque quando nós imaginamos que a nós cabe o direito de decidir quem pode ou não pode viver, baseado num código que diz que, alguns dizem, né, que até 12 semanas não tem ser humano sendo formado. Outros já vão além, né? Não, até então 6 meses, ou então alguns dizem, não, só após o nascimento. E nós sabemos que existem outros que dizem que até mesmo depois de nascido, os pais que não entenderem que não querem, que não podem, principalmente se vier uma criança defeituosa, eles podem eliminar. Nós sabemos que no passado existiam culturas em que isso era válido. Né? Sacrificavam-se as crianças que nasciam com qualquer tipo de deformidade ou considerado como sendo um defeito. E nós aprendemos que a vida ela tem início no momento da fecundação. Quando se encontra gameta masculino com gameta feminino, começa ali aquele processo intenso de divisão celular, começa-se a se gerar ali uma vida. E também neste momento, se é que aquele corpo, né, tem destinado um espírito a ele vinculado, então ali naquele momento se vincula o espírito. Por isso que quando a mulher descobre que ela está grávida, muitas vezes a gente diz assim, ah, então eu vou ser mãe. Não, na verdade já é mãe. O bebê está sendo gerado, é um ser humano. Até porque se ele tiver condições para se desenvolver, não vai gerar nenhuma outra coisa que não seja um ser humano. O DNA que está ali é o DNA de um ser humano. Então, nós temos de forma muito clara que a vida começa no momento da concepção. E nós também temos de forma muito clara que a concepção se dá, na grande maioria dos casos, por um ato de vontade entre duas pessoas do sexo oposto, que sabem que, se se colocam na condição de terem relações sexuais, a consequência pode ser, sim, uma gestação. Então, é questão de responsabilidade. Mas, às vezes, a gente ouve muito, mas e o direito da mulher? A mulher não tem direito sobre o próprio corpo? E tem, sobre o próprio corpo, tem, sim. Mas nós estamos falando de um outro corpo que está sendo gerado dentro do corpo dela e que não foi para lá por acaso. Ela participou do processo. E mesmo que não tenha participado, porque a gente pensa assim, mas e no caso do estupro? Aí nós precisamos ampliar o nosso olhar para além da matéria. Porque nós sabemos que as coisas que acontecem, elas não são por acaso. Tem um porquê e nós temos algo a aprender com aquela situação ou algo a resgatar dos nossos débitos do passado. Então, de qualquer forma, a mulher sempre tem duas opções quando sabe que vai ser mãe. E quando eu estou falando aqui na mulher, gente, eu não estou isentando a responsabilidade do parceiro masculino, não. Nós estamos falando, né, na responsabilidade compartilhada. Mas direcionamos um pouco mais para a mulher, porque muitas vezes cabe a ela essa decisão. Porque muitas vezes ela fica sozinha nesse momento. Então, nesse momento, a mulher ela pode pensar, se eu realmente não tenho condição, nesse instante, de criar um filho, eu posso dar esse filho em adoção. Porque existe uma fila enorme de pessoas que estão esperando a oportunidade de um filho. Existe uma lei no Brasil que permite a entrega legal, a adoção legal. Então, nós podemos pensar o seguinte, tudo bem, não era o que eu queria, não foi o que eu planejei, eu não tenho condições, mas eu vou me sacrificar um pouquinho, eu vou dar o tempo de gerar essa criatura, vou dar a oportunidade para que ela viva. E se eu realmente não posso ficar com ela, eu vou entregá-la. E para isso nós precisamos, como sociedade, apoiarmos esta mulher ou este casal, para que ele tome a decisão correta. Então, nós não estamos aqui na condição daquele que julga, que aponta o dedo, que condena, não. É daquele que acolhe e que diz assim, você tem opção, e se você quiser eu vou te ajudar. Existem hoje inúmeras iniciativas, não somente no movimento espírita, mas vinculadas a outros segmentos religiosos, ou até mesmo a grupos que não têm vinculação religiosa, que têm como missão apoiar essas gestantes para que elas possam levar a termo a sua gestação. E aí sim, identificarem o que elas podem, o que elas devem fazer, né, com o fruto dessa gestação. Esse é um assunto que eu tenho certeza que nós vamos, né, ter muitas contribuições, porque daqui a pouquinho a gente precisa chegar também nesse outro extremo, que é quando a vida se torna insuportável. A pessoa sente tanta dor que ela pensa que a única saída é retirar a sua própria vida. E que é uma grande ilusão, porque ela descobre que ela se frustrou quando o corpo pereceu, mas ela continua vivendo e a dor permanece acrescida, não é? De algumas consequências também. Eu passo para a Juselma para que ela possa completar.
7: Bom dia a todos, bom dia companheiros, amigos. É uma alegria mais uma vez estarmos aqui dialogando. E eu vou lá no Chico Xavier. Teve um dia que eu estava com ele conversando na sala da casa dele. E ele me disse muito sério: Juselma, se eu souber, de alguma forma, se me informarem que eu vou desencarnar amanhã, eu vou dar um jeito de negociar para ver se eu fico pelo menos mais um dia. Quando ele disse aquilo, a gente é tão precipitado no julgamento, né? Eu falei: meu Deus do céu, o que essa criatura está fazendo, pensando? Será que bagunçou a cabeça dele? Mas como negociar? Não é ele que é o grande cantor da doutrina espírita? Nós sabemos dos compromissos. Aí ele deu aquele sorriso, como quem diz: já sei tudo que está passando na tua cabeça. E ele disse assim: sabe por quê, Juselma? Pode ser que surja amanhã ou depois pessoas que ainda carecem do meu sorriso, da minha palavra de compreensão, ou que eu de alguma forma tenha ofendido, e eu vou ter mais um tempo para consertar com essa pessoa que só vai chegar depois de amanhã. Então, se eu puder, eu negocio. Aí, eu pude ver nessa forma tão, tão gostosa, tão mineira, de falar da importância da vida, eu percebi o quanto nós todos precisamos valorizar a oportunidade que temos de viver, de estarmos encarnados com amores, com desamores, aprendendo aqui, aprendendo ali, sendo referência também de aprendizado para outros, crescendo, enfim, na nossa capacidade íntima de evoluir. Então, valorizar a vida, não só a mãe que vai receber mais um filho da terra, mais um filho de Deus encarnado, mas valorizar a vida em todos os momentos, aprendendo com tudo aquilo que Jesus exemplifica, a superar as dificuldades, porque é interessante, as dificuldades vão num crescendo. Na medida que a gente compreende um pouco mais, parece que eles dão uma apertadinha no parafuso assim, e a prova vem mais forte. Aí você luta, vence aquela prova, eles vão e dão mais uma apertadinha no parafuso. O certo é que a gente vai crescendo e vai aprendendo. E é muito importante que nós possamos fazer isso na experiência carnal. Porque os Espíritos nos mostram que no plano espiritual nós aprendemos muito. Nós aprendemos, nós comprovamos a verdade, mas só no plano da Terra, encarnados, nós vamos testar o aprendizado que fizemos. E é muito importante que nós possamos ir superando as nossas barreiras, complexos, todas essas posturas que muitas vezes nos isolam. E eu entendo que só o conhecimento nos reforça o amor à vida. Esse conhecimento que vai nos permitindo entender que não somos quaisquer criaturas que estamos na face da terra. Somos caminheiros de muitas experiências, que certamente passamos por outros reinos, adquirindo valores, adquirindo experiências. E precisamos valorizar a oportunidade que temos nesta encarnação. Porque nós não sabemos quando essa roda universal gira, quando é que eu vou ter a oportunidade outra vez de voltar aqui, num corpo específico, vivenciando a oportunidade do conhecimento que estamos vivenciando, podendo vir aqui em Vitória da Conquista, tomar um café igual aquele que nós tomamos hoje. Oh, meu Deus! Vamos valorizar a vida que temos, os sorrisos que damos, os sorrisos que recebemos, né? As caras fechadas de alguns para nós, que valem a oportunidade do exercício, da humildade, da tolerância. Então, minha gente, eu fico com o Chico, sabe? Se eu souber, quer dizer, eu não tenho o mérito do Chico para escolher, me dá mais um dia, eu sei. Mas, se eu pudesse, eu faria que nem ele. Me deixa ficar mais um dia, deixa aquele restinho do copo, deixa eu ficar mais um dia. Eu acho que eu faria isso.
8: Ju, perguntar não ofende, né? Bom dia para todos, que alegria estarmos mais uma vez aqui com vocês, compartilhando dessa mesa redonda com amigos, pessoas tão queridas e dedicadas ao movimento espírita. Eu vou contar para vocês um pouco a respeito do processo que toda vez que eu sou convidada a participar, a vir falar em nome de Jesus, eu tenho um método para mim, que pelo menos algumas horas do dia eu prefiro ficar assim, lendo mais tudo aquilo que eu já tinha feito, a pesquisa da temática que eu vou falar. Aí eu paro, eu medito, e se eu escrevi alguma coisa, eu reescrevo tudo de novo. E então eu gosto de ficar assim, essas horas mais calmas, né? Porque a gente sente mesmo o peso da responsabilidade. E ontem, após o nosso trabalho aqui, depois do almoço, eu recebi um convite irrecusável de ir conhecer o Museu Allan Descartes. E fiquei naquela, né? Mas porque eu já sabia que eu queria ir, mas eu tinha o trabalho hoje cedo. E o meu lado do mundo falou mais alto. Eu aceitei o convite com muita felicidade, com muita alegria, mas também com certo sentimento de culpa, porque eu não ia estar seguindo, né, a minha metodologia. Mal sabia eu o que os espíritos haviam reservado para mim naquele dia. Como vocês podem imaginar, aqueles que já tiveram a ocasião de visitá-lo vão sentir a transcendência de cada uma das peças, de cada uma das cores, de cada um dos fundos dos quadros, aqueles que a gente vai mais se afinizar. Mas chegou um momento onde eu recebi o grande aprendizado que, quando eu pensava que talvez não fosse estar me preparando para a tarefa de hoje, foi quando mais ela realmente calou fundo. Um momento em que nós fomos convidados a visitar, a caminhar pelo labirinto. E aquele labirinto, eu nem sei quanto tem, quanto que ele tem, não, mas ele é grande, gente. Ele parece maior. E aí estávamos na nossa turma e comprometidos a estarmos juntos, a não nos abandonarmos. Mas sabe como é a gente, né? Cada um, não, eu acho que eu quero ir por aqui, eu quero ir por ali. De repente, me vi sozinha, com apenas mais uma menina que nos acompanhava, e eu falava para ela, não me abandona, não me abandona. E a gente andava por aqueles labirintos, e nada, né? Nem sinal da saída e nem sinal de quem estava lá. E chegou um momento em que a emoção do desespero tomou conta de mim. Não sei precisar se foram segundos, se foram minutos. Eu gritava pedindo ajuda, cadê vocês? E apesar de eu saber que tinha uma pessoa responsável, queria me resgatar, ir atrás dessa ovelha perdida que era eu não consegui.

0: certeza de que alguém está cuidando de você, que você vai ser resgatado, que essa mão vai vir para lhe auxiliar. É assim, nesses segundos, que podemos decidir, num ato impensado, levado pelo desespero, por sair de uma situação onde você se sente cercado, emparedado, não vê saída e resolve desistir. Mas a nossa fala hoje, como André Luiz Peixinho nos colocou, ela não deve ser uma fala apenas de salientarmos os números alarmantes que temos em relação ao abreviar a vida. Somente no autocídio, mais de 1 milhão por ano. Mas falar da bondade divina. Falar para aqueles corações que foram tocados por essa experiência, às vezes na idealização, às vezes na tentativa, às vezes no perder seres amados. E não podemos ficar naquela visão primeira de que esses espíritos estão em vales de suicida, lugares horrorosos, porque não é o lugar. É a nossa mente, aonde nós nos colocamos, aonde aquele que abrevia a vida não vai para os infernos, como retratava Dante Alighieri, mas vive o inferno dentro de si mesmo. Pelo remorso, pela culpa, pela fraqueza moral, pela dor que proporcionou aqueles seres amados que não queriam vê-lo partir de maneira tão inconsequente. Mas a esses seres que estão nesse sofrimento agora, nós vamos emitir um pensamento de dizer: você está no labirinto. Mas não se preocupe, porque uma mão caridosa irá buscá-lo para retirá-lo dessas sombras. Porque o Pai maior de justiça e misericórdia vai vir em seu auxílio. E aqueles que restam na matéria e sofrem essas dores, muitas vezes nós vemos pessoas chegarem na casa espírita desconsoladas, porque dizem: meu filho se matou. E além da dor que carregam, da ausência desta presença preciosa que é um filho, eles ainda têm que se preocupar se eles estão nas regiões mais umbralinas do plano espiritual. E aí nós lembramos: olha, essas regiões de dores, dos equívocos, a protetora maior nada mais é do que Maria Santíssima. Maria cuida dos seus filhos. Maria cuida dos seus amores. Maria ajuda ao resgate de cada uma dessas almas. E é essa a missão do Espiritismo: trazer o consolo, que mesmo nos nossos equívocos, aprendendo pela dor, vamos eleger o caminho do amor.
1: Bom, após essa primeira rodada de que eu chamo de introdutória, né, vamos ver aqui, vocês vão colocando suas reflexões. Né. Parece-me que a experiência subjetiva das pessoas é seguramente muito variada.

0: não dá para comparar um sujeito com outro sujeito. Aqui no sentido sujeito, no sentido filosófico, né? Uma pessoa com outra pessoa e o que é que ela faz. Mas há algo que me parece importante lembrar. Nós temos, no ambiente espírita, um saber que é tipicamente ligado à noção de espírito. Acontece, porém, que as pessoas que estão no mundo, que conhecem o espiritismo, podem viver situações em que a abreviação da vida perpasse o seu momento existencial. O que pode se dizer disso, o que se pode fazer com isso? Estou falando aqui das pessoas que viveram no espiritismo, e eu conheço algumas, e que estiveram à beira do suicídio. Conheço histórias dramáticas desse tipo. Mesmo tendo essa sabedoria, esse saber. Isso nos remete a uma questão chave, que é a aprendizagem, e vocês vão poder comentar isso, não é simplesmente conhecimento. E mesmo quando há uma certa vivência, pelo menos de fenômenos anímicos mediúnicos, nem isso assegura que o indivíduo está livre dessa possibilidade. Esse é um dado que eu gostaria que vocês comentassem. O outro é da intencionalidade, que eu já vi em alguns casos, pelo menos um que foi marcante, que é o fato de que a pessoa me disse, me procurou, e disse, olha, há alguns anos que eu resolvi engravidar e tenho encontrado com esse espírito nos sonhos em vida onírica. Eu sinto um amor muito grande por ele. Só que agora eu fui fazer alguns testes corporais, no sentido de ver como é que ele estava. Isso existe hoje durante a gestação. E ele tem uma deficiência genética. E vai ter um corpo muito ruim. Aí ela perguntava, não seria, pelo amor que eu tenho a ele, deixar esse corpo de lado e preparar-me para outra gravidez, que o corpo tenha melhores condições? Afinal de contas, eu não quero trazer um espírito para o mundo físico oferecendo-lhe uma estrutura deficiente. Meu amor não permite isso. Como fazer nessa situação? Não se trata de não quero ter o filho, não é isso. Se trata de um outro tipo de situação e de perspectiva. Por que é que eu estou chamando a atenção disso? Porque me parece que se a gente tiver uma tendência a criar estereótipos, padronizações relativas aos comportamentos humanos e, de certa maneira, trabalhar com estatísticas e massificação, a gente perde a sensibilidade para o singular. E não existem dois casos iguais. Exatamente iguais. É verdade que cada um constrói a sua história, constrói o seu caminho. Mas aí eu perguntaria para vocês, quem quiser responder, como é que vocês conduziriam essa busca de singularidade nesse tipo de situação que aparece, inclusive na própria família, e como é que vocês perceberiam que poderiam ser atuantes, ainda que na imaginação, em função dessa dissociação entre o que se sabe e o drama emocional que se vive, né? Que não é necessariamente congruente, coerente na situação.
1: Posso começar? Duas situações bem interessantes que você nos traz. Em relação à primeira, quando nós pensamos na questão do suicídio, a primeira coisa que se pergunta é: espírita também comete suicídio? O que vocês acham? Sim. Aí, mas por quê? Se ele sabe que não existe a morte, será que ele não sabe? Será que o conhecimento está só na superfície? Ele não conseguiu realmente entender a mensagem? Mas aí nós vamos para uma outra informação que é muito importante. Os estudiosos nos dizem que em mais de 90% dos casos de pessoas que cometem suicídio ou que tentam cometer o suicídio, essas pessoas estão acometidas por qualquer tipo de doença mental, de transtorno mental. Então, nós que somos espíritas, que não somos perfeitos, longe disso, nós também adoecemos. E é o adoecimento que faz com que essa pessoa não consiga enxergar saída num determinado momento, numa situação, que talvez para o outro que está fora, seria algo tão óbvio, né? Quem está de fora olhando o problema diz assim, nossa, e às vezes com a melhor das intenções, diz assim, nossa, mas você se deixou abater tanto porque o seu filho partiu, porque o seu filho desencarnou de forma trágica, mas você não é espírita? Você precisa se fortalecer, você tem tudo. Às vezes, com boa intenção para ajudar, a gente faz é afundar mais ainda a pessoa. Porque naquele momento, o conhecimento dela não é o que está no coração, é exatamente a falta do discernimento que o transtorno mental traz, o adoecimento. Então, essa pessoa ela precisa, nesse momento, primeiro, é de acompanhamento profissional. Ela precisa buscar a ajuda do médico, ela precisa tomar medicação na maioria dos casos, ela precisa de um acompanhamento com um psicólogo, um psicoterapeuta. Ela precisa do amparo do tratamento espiritual. Se ela for espírita, a gente vai orientá-la para que ela busque isso na casa espírita. Se ela não é, a gente vai buscar que ela busque na religião dela, independente. Porque todos nós estamos sujeitos a esse adoecimento. Então, nós sabemos que existem muitos atenuantes nos casos de suicídio, porque entra, inclusive, essa questão da influenciação espiritual, da perseguição espiritual. Então, são muitos os aspectos, não é, que nós consideramos. Mas, quando nós pensamos lá naquela mãezinha que tem o amor por esse filho e que ela fica sabendo de antemão que ele vem com um corpinho com muitas deficiências, aí entra o momento em que a gente tem que pensar. Como espíritas, nós sabemos que o molde do corpo físico parte do perispírito. Então, se esse corpo veio nessa conformidade, não é à toa. Não vai resolver eu dizer assim, não, mas tadinho, ele vai ter que vir enfrentar tudo isso, e nós também, vamos interromper essa, porque aí vem de novo e pode ser que venha melhor. Não é assim que funciona, a gente sabe que não é. Eu tenho um sobrinho que tem síndrome de Down. Foi o primeiro filho da minha irmã, nasceu quando ela tinha 21 anos. Então, não tinha aquela questão de ser uma gestação em idade avançada, ela não tinha nenhum daqueles fatores de risco. No entanto, ele veio com síndrome de Down. E a gente fica pensando, se nós soubéssemos, se a minha irmã soubesse, porque naquela época não se identificava isso ainda na gestação, especialmente morando lá no interior de Goiás. Mas se ela soubesse, hoje, se você pergunta para ela, você teria interrompido a gravidez se você soubesse que o seu filho viria com síndrome de Down, com um comprometimento mais severo? Certamente ela diria jamais, porque ele é filho, ele é o amor da família inteira. Então nós precisamos só entender, e nesse momento o conhecimento vai nos ajudar, é para buscar forças, coragem, para nós recebermos aquele espírito com aquelas necessidades. Porque as necessidades nós sabemos que não são somente do reencarnante, são necessidades também de aprendizado da família que o acolhe. Mas são muitas questões, né, Joselma?
2: São muitas questões. E eu fiquei aqui pensando, enquanto ouvia vocês dois, a importância de termos uma noção mais clara das leis divinas. Não no sentido de sabê-las de cor e repeti-las como estão escritas nas obras básicas, mas de entender como essas leis divinas atuam em nossas vidas. E, nos dois casos, enquanto espírita, nós sabemos que ser espírita só traz mais responsabilidade, mas não traz para nós esse mérito de estarmos de uma forma plena preparado para todas as dores. Muitas vezes estamos vivendo uma vida mais ou menos normal, entre aspas, o normal, quando somos impactados por algum acontecimento. O nosso emocional realmente nos traz a correspondência à nossa fragilidade humana. E há momentos ou há situações em que nós somos bastante frágeis diante do fato. Esse é um ponto que é claro para todos nós. Então, não temos que julgar, mas, meu Deus, porque é espírita? Não. Mas, por outro lado, embora sejamos tão frágeis quanto qualquer outro ser humano, nós temos os recursos de superar melhor, encontrar melhor as saídas para as nossas dificuldades. Desde o conhecimento da importância da prece, da importância do Evangelho de Jesus no nosso dia a dia, a importância de dialogar com um ou com outro, não é? E, acima de tudo, a importância de buscar a reflexão através desses momentos interiores que a nossa Ju falou que gosta tanto, de estar consigo própria, tentando encontrar os pontos mais importantes da vida. Então, são recursos que estão à nossa disposição com mais facilidade do que para outras pessoas. E a gente vai conhecer que, às vezes, na diferença de um dia, na nossa fé, nós vamos entender que Deus pode proporcionar a cada um de nós uma virada de situação, que aquilo que está nos levando a achar que o mundo está acabando para a gente, passa a ser uma pedrinha que quase escorregamos ontem, mas hoje o dia é diferente. A doutrina espírita nos ensina que tudo tem uma razão de ser. E nada acontece sem a permissão de Deus. É o conhecimento e a fé que vai nos ajudar a superar as barreiras, as dificuldades. E também encontrar as pessoas adequadas. Feliz dessa que encontrou o nosso peixinho. Imagina. Certamente ele usou de tal forma os seus conhecimentos, as bases doutrinárias, que deve ter convencido essa criatura não a falar. Não mudei de ideia porque o peixinho falou. Não. Mas eu mudei de ideia porque eu refleti e eu entendi que existem outros caminhos. Eu vou deixar o outro do Abô para Juju.
3: Gente, eu quero, não. é que a gente tem tanta intimidade, né, Ju? Isso. Como nós estamos falando para uma audiência espírita, eu creio que seria oportuno, nessa temática, nós refletirmos não somente nos casos extremos, que sem dúvida alguma abatem também os espíritas, e espíritas às vezes muito dedicados ao trabalho, conhecedores, mas que nesse ato de desespero, nessa emoção do desespero, podem sucumbir, mas pensarmos a respeito do suicídio indireto, nos lembrando de André Luiz, que quando nas zonas umbralinas foi chamado de suicida, não queria aceitar aquela condição e nem compreendia porque ele lutou pela vida. Pedia por mais oportunidades, por mais dias. Então, para que nós possamos refletir a respeito daquela mensagem que temos no Evangelho, que nos fala para cuidarmos do espírito e cuidarmos do corpo, que é o nosso jumentinho, como bem colocado nas lições, na exemplificação de Francisco de Assis. Não é fácil nós vivermos vidas disciplinadas. E quando falo isso para vocês, a primeira que está ouvindo sou eu, né? Me lembro de uma frase de Gandhi, né, que diz, por exemplo, que nós não devemos viver para comer, mas comer para viver. Então, são tantas coisas, né, que nós, às vezes, impensadamente, não fazemos, sabendo que temos a necessidade, para cuidar um pouco mais desses dias, vendo o exemplo que a Ju trouxe de Chico Xavier pedindo mais um dia. Então, para que nós possamos ter essa bênção, nós temos que pensar numa vida de mais disciplina. Indubitavelmente, reencarnamos com as deficiências que temos, orgânicas, inclusive, devido aos nossos comprometimentos em vidas anteriores. Eu, por exemplo, sei que fui suicida, quem sabe mais de uma vez. Então, tive mesmo espírita de criança, impulsos nessa vida, o último há 20 anos, quando fui diagnosticada com câncer, de que eu não ia dar conta. E quem me salvou foi a doutrina espírita. É por isso que essas conversas que nós temos hoje, todas que estamos tendo ao longo da semana, elas são tão importantes, porque nós temos que ter compaixão, nós temos que compreender o que cada um dos nossos irmãos estão passando. Não são as teorias que não nos salvam. E, no momento, nós ainda, pela nossa pequenez espiritual, absorvemos mais as teorias do que somos capazes de viver a prática. Então, queremos, naquela frase que temos no Evangelho, Pai, afasta de mim esse cálice. Essa mãe, por exemplo, que, sem perceber, quem sabe, pelo medo do que representará um filho com deficiência, mascara para si mesmo, para poder sobreviver à culpa, atrás do amor que sentir pelo filho, querendo que ele tenha melhores oportunidades. As oportunidades não estão na nossa condição fisiológica. Se nós nos lembrarmos de alguns exemplos da humanidade, quantos são os campeões paralímpicos? O Stephen Hawking, que nem conseguia falar o que ele deixou de legado para a humanidade. Um Einstein, que tinha deficiência em aprender certas matérias na escola. Moisés, que era gago. E são tantas e tantas mazelas que nós encontramos. Então, quando esses corações se achegarem a nós, porque representamos sim, ou queremos representar sim, a doutrina espírita nas nossas posições, nós vamos olhá-los com compaixão. Porque não poderemos jamais medir a capacidade de cada um através das nossas próprias capacidades. Não podemos medir a dor do outro e a fortaleza do outro, como nós citamos aqui no dia de nossa palestra. Leiam Lógica da Providência, capítulo 60, Emmanuel, no livro Pão Nosso. Nós vamos entender isso, espíritos que são mais frágeis. E se a doutrina espírita assim nos dá essa sustentação, que sejamos nós os multiplicadores da alegria, do entendimento do que é viver com Cristo, do que é viver com a certeza certeza da imortalidade, do que é viver tentando vencer o materialismo e os ditames da vida odiurna. Que tenhamos, então, essa compaixão, que não critiquemos, que possamos dar o apoio, como lembrando novamente Jesus. Nós admoestamos o pecado, mas não o pecador. Então, nossas vozes têm que ser de alerta ao pecado, ao errar o alvo, mas nunca de não acolher, nunca de oferecer os nossos braços para que essa alma dorida encontre refúgio em nós, que queremos estar aqui trabalhando em nome do Cristo.
0: Eu sou um provocador de situações, exatamente para permitir que as pessoas exercitem mais as suas memórias, suas reflexões. Eu vou voltar a um tema aqui que de certa forma, foi tangenciado, que é o fato de que existem pessoas que vão se aproximar de nós com ideias suicidas e são materialistas. Não vejo nenhuma vantagem em continuar sofrendo. Por outro lado, a gente tem uma doutrina espírita que tem algo a oferecer em termos de conhecimento. Mas eu lhes digo que, na experiência, encontrei pessoas que sabiam muito sobre espiritismo. Estudaram comigo, inclusive, na Mansão do Caminho. E eram espiritismólogos. Não sei se vocês sabem qual é a diferença. Sabiam tudo sobre espiritismo, mas um me disse: linda a doutrina, conceito sistêmico, integrado. Pena que não é verdade. Passou 6 anos estudando espiritismo, né? E aquilo não funcionava com ele. Então, o que eu quero dizer é que, como o Centro Espírita é uma referência de cuidado, não deixa de ser uma referência de cuidado, vão aparecer situações desse tipo. De pessoas que a informação está presente e que não modifica a concepção anterior. Esse mesmo me dizia, colega médico: nosso lar é o melhor livro que eu já li na minha vida. Foi a melhor ficção que eu já li. Até os autores, que bela imaginação. 2 autores, encarnado e desencarnado. Ele via tudo assim. E aí eu vou narrar 2 fatos rápidos. Um em homenagem a Ari Quadros Teixeira, de Itabuna, que alguns de vocês devem ter conhecido, uma alma muito querida do movimento espírita baiano. E ele um dia me contou que chegou uma pessoa que ele conhecia em Itabuna, num dia de domingo. Ele estava numa barraca que vende livros, ou vendia jornais. E a pessoa disse: eu vou me suicidar jogando naquela ponte. Ele ouviu aquilo ali e ele disse que aprendeu uma estratégia. Ele era muito ligado à comunicação, ao direito. Uma estratégia: vai morrer? Vai. Na ponte? É. Aí ele disse: mas hoje é domingo. Repare a estratégia dele: hoje é domingo. Ele disse: sim. Ele disse: não. Eu estou dizendo isso porque, se você vai morrer na ponte, é porque você queria ser visto. Porque se você quisesse morrer sem ser visto, você morria em algum outro canto, na roça, em casa. Então, se você quer ser visto, domingo a ponte está vazia. Não vai dar certo esse seu plano. Não vai chamar a atenção. Aí o indivíduo pensou: mas eu tenho uma ideia para você. Ainda tem mais. Segunda-feira era feriado. Já viu? Não vai sair nem no jornal, porque na terça já passou. Então, se era, presta bem atenção. Vamos fazer um trato aqui. Você se mata na terça e eu vou lhe acompanhar. Pelo menos você vai ter um acompanhante ali, filmando você. Fazer isso aqui. Disse, ali, isso funcionou. Imagina esse sujeito. Todo sujeito provavelmente tem uma grande dúvida se vai ou não. Então, ele viu aquela mão e disse, agora, eu já comprei o jornal, vou para casa, mas eu queria, para você se preparar melhor para a morte na terça-feira, que horas? Meio-dia em ponto a gente se encontra, porque é o dia de maior, é a hora de maior movimento na ponte. Para você se preparar melhor, eu vou lhe dar um livro aqui que orienta sobre esse tipo de morte. Passou em casa, pegou um livro da FEB, O Martírio dos Suicidas, disse, olha, 2 dias para você ficar ótimo em matéria de informação sobre suicídio. Na terça-feira, ele encontrou a pessoa e... Não vou mais, não. Mas vejam vocês que é uma habilidade. Ele não fez nenhum discurso para aquele indivíduo naquela situação. Da minha parte, no consultório de psicologia, uma mamãe vinha sendo aterrorizada pelo filho, parecia-me um filho temporão, quer dizer, teve o filho aos quase 40 anos, na época se chamava temporão, fora da faixa normal de gestação. E o menino era assim, minha mãe, para que estudar? Tinha 13 anos, com 15 eu vou me matar. Vocês imaginem o que é uma mãe ouvindo isso. Se a mãe dizia, você só vai usar o computador até 10 horas da noite, ele dizia, realmente, é uma coisa que tem graça, eu acho que eu vou pular da janela no quinto andar. E ela vivia atemorizada com essas informações. Ele vivia sempre criticando isso, essa história toda. Mas tinha uma excelente relação com ela, muito amoroso com ela, aquela história toda. E ela me narrava isso no consultório. E eu disse, traga ele aqui para a gente conversar. Ele disse, não vem. Até que uma inspiração, uma ideia, disse, essa semana não é o seu aniversário? Peça a seu filho para vir aqui no consultório, como presente de aniversário, para ele me contar as coisas que puderão ajudar seu tratamento. Diga a ele que você precisa do tratamento. E o menino veio. Eu vim aqui porque minha mãe me pediu para eu ajudar o senhor no tratamento dela. Imagine que figura. 13 anos. Eu sei que ele disse que... Foi na conversa até a hora que ele disse isso, que com 15 anos ele se mataria. Eu perguntei, e depois, o que é que acontece? Ele, nada. Acontece nada, mas acabou. Digo, e onde foi que você aprendeu isso? Ou quando você aprendeu isso? De onde vem essa sua certeza? Ele respondeu, eu aprendi com meu pai. O pai era materialista. Ah, é? É. Aí eu fiz, o senhor, você acredita que seu pai está com a verdade? Ele é especialista em tanatologia. Aí o menino, não, eu já tinha ouvido a história de Ari, né? Não, tanatologia, o que é isso? É um indivíduo que é pós-graduado em morte. Como morrer, essa história toda. Seu pai faz o quê? Isso. E você acha que ele sabe alguma coisa sobre essa outra ciência? Não, acho que não. Como é que você acreditou nele? Só porque ele é seu pai? Aí ele começou a ficar... Pois é, meu caro. Eu vou lhe orientar para você procurar um especialista assim, em tanatologia, com doutorado na universidade, com não sei o quê. E ele, onde é que eu vou achar esse? Na tua frente. Sou eu. Aí ele, e o que é que acontece? Aí eu comecei a contar para ele as histórias de psicologia transpessoal, que já existe, do espiritismo, sem dizer essa nomenclatura. E, por último, eu solicitei a ele, que gostava de computação, que assistisse à fita que foi gravada aqui na Bahia, de Astrogildo, no Congresso Espírita da Bahia. Diz, olha, você vai ver o que, é que vai acontecer depois, tá? Bom, isso foi tratamento de choque. A mãe disse que nunca mais ele falou em suicídio e deixou de fazer o que, para mim, me parecia um pouco a chantagem com a mãe naquela situação. Por que é que eu estou colocando isso? Porque eu gostaria de ouvir mais e mais estratégias de cuidados, né, sobre essas vivências, se vocês podem falar, e ela remete a uma questão chave, que é a seguinte: o processo pedagógico do ensino espírita é capaz de construir nas pessoas esta fé, esta experiência de compreensão? Ou a gente pode recriá-lo de uma outra forma para essas figuras, pelo menos, que alguém chamou na Bahia de incorrônicas, que sabem tudo, mas não seguem nada, né? Essa dificuldade que se tem. Então, minha provocação é sobre experiências, né, de cuidado com os outros, que foram eficazes, e, segundo, se a gente pode refletir sobre esse processo pedagógico, para que a gente tenha espíritas professos, como dizia Kardec, que vivenciam as coisas, e não espiritismólogos, como de vez em quando encontro por aí.
3: Bom, eu acho assim, né, que como Emmanuel já nos alertou, né, a palavra educa, mas o exemplo arrasta. Então, principalmente nós que fomos convocados, né, agraciados na nossa súplica de encontrarmos meios nesta existência, de nos livrarmos do peso dos nossos erros, ter mais oportunidade para caminharmos mais lúcidos. Então, eu acho que, acima de tudo, a pedagogia maior é a pedagogia do próprio exemplo. Né? Nós nos lembramos daquele caso famoso de Gandhi, que uma mãe chega para conversar com ele, pedindo que ela ensine, que ele fale para o filho que é errado comer açúcar, que faz mal para a saúde comer açúcar. E ele pede que ela retorne daqui a um mês. E ela retorna depois de um mês e chega lá, faz toda aquela fila para falar com Mahatma Gandhi de novo. E quando chega para Mahatma Gandhi falar com o menino, ele diz para o menino: menino, não coma açúcar, isto faz mal. E só. E aí a mãe falou: mas não estou entendendo. Por que você me fez esperar um mês, voltar aqui de novo para falar o que você já podia ter falado naquele dia? Então, nós conhecemos a história porque eu não fazia. Então, nenhuma palavra vai ter mais convicção do que os nossos atos, a forma de nós nos conduzirmos. E são casos muito tristes, muito graves, que encontramos entre os trabalhadores. Nós sempre salientamos também a necessidade de nós darmos atenção aos trabalhadores. Muitas vezes, naquele afã de atender a todos aqueles que chegam ao centro espírita, que vêm com suas dores, com suas preocupações, nós não vemos o que está acontecendo com aquele trabalhador que ombreia conosco, como se ele já tivesse a obrigação de saber se virar sozinho. Quantas vezes nós ouvimos falar de casos de trabalhadores de uma casa que vão procurar outra, porque lá eles não serão julgados, porque lá eles vão ser atendidos como necessitados. Então, termos um pouco mais esse olhar atento, sermos mais compreensivos, né? Usarmos dessa pedagogia no trato com os nossos trabalhadores, com os nossos voluntários, né? Para que eles não se sintam intimidados. Então, eu acho que numa dessas situações, às vezes, né, porque a gente está aqui sentado na cadeira que está um pouco mais alto aí, senão vocês não viam a gente, né? Tem pessoas que olham como se nós fôssemos modelos. Nós não somos modelo de nada. a menos que vivemos aquilo que estamos falando. Somos devedores e muito, né? Por isso temos que estar nessa constante busca de aprendizado e de replicar esses aprendizados para ver se, sabe aquilo, água mole em pedra dura, tanto bate até que fura? Para nós, expositores, água mole em pedra dura. Ele falou, esse daí não tem jeito, só se ele ouvir demais, só se estudar demais, vai acabar cedendo a fonte da água viva. Então, que nós tenhamos muito esse cuidado, como nos colocou André Luiz Peixinho, na forma que nós vamos conversar com as pessoas. Uma vez chegou uma amiga do Centro Espírita e me disse que tinha cometido 4 abortos antes de ela conhecer o Espiritismo. E desesperada e achando que já estava condenada ao inferno, né? Ou às zonas umbralinas. Então, nós temos que ter muito tato para falar com essas pessoas que têm dor. Para as pessoas que já cometeram os equívocos. Deus é Pai, Deus é perdão, Deus é oportunidades. Como Jesus disse à mulher adúltera, vá e não peques mais. Agora que você sabe, vá e não peques mais. Então, nós temos que ter muito esse cuidado, muito essa delicadeza, amorosidade para abraçarmos sem julgamento aos nossos semelhantes que sofrem.
0: Pode ser que vocês queiram vir a dupla Ju Iva, inventada agora por mim, mas isso só depois do intervalo. Nossos comerciais, por favor.
4: Bem, nós vamos reiniciar e antes de passar a palavra ao nosso Peixinho, que está ali em mãos, com todas as perguntas, tentando sistematizar aquelas que nos possibilitem ser trabalhadas, eu gostaria de evocar uma memória com o nosso amado Chico Xavier. São tantas as emoções, né? São tantos os encontros, as experiências riquíssimas. E há pouco instante eu me recordei de uma delas, encantadora. Uma senhorinha o procurou, relatando os seus dramas, as suas dificuldades, e pediu a ele que ele endereçasse uma solicitação de ajuda a Alípio Bassante. E aí o Chico ficou ali, vasculhando a memória, tentando identificar quem era esse benfeitor. E depois de algum tempo ele não conseguiu, ele ficou assim, não, eu conheço todos os espíritos, não me recordo de nenhum espírito com esse nome de Alípio Bassante. Aí depois de alguns segundos ali de dúvida, atroz, de como conseguir ajudar aquela senhorinha, Emmanuel se aproxima dele e diz assim, Chico, ela só trocou o nome, mas não errou o endereço. Ela estava falando de Eurípides Barçanufo. Viu, Juscelma? Passamos a Peixinho.
0: Como você sabe, esse segundo tempo da nossa conversa aqui vai ter mais questões do público. Mas eu gostaria de não privá-los das respostas da dupla Juivana. Juízo de Ivana, pode ser. Juselma e Ivana ficaram de dar agora em parcos 3 minutos respostas àquela pergunta que Jussara começou a comentar.
2: É interessante que quando se lida com o materialista, nós não podemos nos dirigir a ele com a nossa teoria a respeito da doutrina. A doutrina é importante para nós, que nos transformou e fez que nós nos conhecêssemos. Mas o outro que ainda não a conhece, se formos com muita teoria, nós vamos afastá-lo do conhecimento, da oportunidade. E eu me lembrei de algo semelhante à história que ele contou. Um dia chegou um pai, pegou o seu filho adolescente pelos ombros, sentou ele assim na minha frente, tinha marcado um horário para conversar comigo. Sentou aquele rapazinho na minha frente e saiu. Pronto, ele é seu, conversa com ele. Eu falei, meu Jesus. E eu olhava, tentava conversar e ele nada. E eu senti uma intuição que não tinha nada a ver. Eu disse para ele, meu filho, eu estou com um problema sério. A nossa casa, a nossa instituição tem saída para duas ruas. E eu disse para ele, eu estou com meu carro na porta aqui e eu preciso carregá-lo, tem que ser no outro portão. Você daria a volta no quarteirão para mim com esse carro? O Espírito falou, pode fazer. Mas eu estava meu carro novo. Falei, ah, meu Deus, a gente sua tanto para pagar a prestação de um carro, mas o Espírito mandou, falei, o carro não é meu, é do trabalho, né? Então, o menino arregalou o olho, pode? Eu falei, nossa, se você fizer isso, você vai me ajudar tanto. Aí eu dei com um pouquinho de medo, mas eu dei a minha chave, do carro. E ele foi, deu a volta no quarteirão, estacionou do outro lado. E chegou com um ar de herói e falou, pronto, já fiz o que a senhora precisava. A partir dali, ele se abriu comigo. E a grande mágoa dele, que ele queria suicidar-se, aí eu fui saber que ele queria suicidar-se, é porque o pai tinha proibido ele de pegar no carro dele. Então, quando ele contou essa história, eu me lembrei disso. Quer dizer, eu não sabia, os amigos espirituais foram conduzindo, mas tudo com muita responsabilidade. A volta no quarteirão, um quarteirão tranquilo, né? E eu conversei com ele. Aliás, a primeira pergunta que eu fiz foi essa: você sabe dirigir? Ele disse, sei. Falei, então me faz esse favor. Bom, a partir dali, ele se abriu comigo, eu não falei em doutrina, mas com meus olhares, eu estava aplicando passe nele, vamos domar o moço, com o olhar, com o sorriso, mas nenhuma palavra prática, objetiva sobre o espiritismo. Ele passou a fazer parte da nossa mocidade espírita. Então, é por aí.
1: Ajudar é um desafio, nós não temos dúvida disso. Então é importante que nós busquemos informações, para que nós possamos ajudar uma pessoa que está nessa condição de sofrimento psíquico, com ideação suicida. A gente tem que entender o processo. Hoje nós temos no site do CVV, o Centro de Valorização da Vida, que é uma instituição que está aí há mais de 60 anos fazendo esse trabalho, nós temos lá inúmeros materiais que nos trazem as informações que são necessárias acerca dessa situação. Então é importante que a gente busque esse material para conhecermos o processo, para que a gente saiba como ajudar. Porque senão, com boa intenção, nós podemos atrapalhar. É um desafio ajudar. Nós temos aprendido isso numa iniciativa que surgiu em 2020, no auge da pandemia. Um amigo que é de Brasília, Jaime Ferreira Lopes, um padre que não é mais padre, que hoje é espírita. O Jaime foi um dos fundadores do Movimento Brasil Sem Aborto. O Jaime ligou e disse, Ivana, nós estamos assustados com o número de suicídios que estão acontecendo. Em função da pandemia, vem crescendo muito. E eu sinto que nós precisamos fazer alguma coisa. Nós temos que trabalhar nisso. E a ideia era formar uma rede de prevenção ao suicídio. E assim ele foi ligando para os amigos espalhados aí pelo Brasil, fizemos uma primeira reunião e constituímos a Revivas. A Revivas, ela não é uma instituição religiosa, ela não tem vinculação religiosa. Os voluntários, eles são de qualquer religião ou mesmo agnósticos. Mas o objetivo é oferecer ajuda e salvar vidas do suicídio. E começamos, então, a estruturar a Revivas. E descobrimos algo que a gente não pensava. É realmente um desafio ajudar. Por quê? A proposta da Revivas era de criar o vínculo entre o assistido e o assistente. A gente dá esse nome, mas, na verdade, é aquele que está sofrendo com aquele que está acolhendo. Então, nós temos voluntários que são leigos, leigos porque não são profissionais da área da saúde mental. Esses profissionais, eles passam por um curso de formação, preparando para fazer esse primeiro atendimento. E os voluntários, que são os profissionais que fazem atendimentos emergenciais quando há necessidade. E, diferentemente da proposta do CVV, que não tem contato, né, pessoal entre aquele que atende e o que, que busca o atendimento, na Revivas a gente pensava que a proposta tinha que ser diferente. Então, a mesma pessoa que recebe o pedido de socorro, ela faz o acompanhamento com aquela pessoa, fazendo com que ela tenha ali alguém que ela possa buscar, que ela possa pedir, que ela possa confiar. A proposta é linda, mas na prática não é fácil. Porque nós precisamos fortalecer aquele que está ajudando para que ele também não adoeça junto. Porque nós descobrimos que a demanda daquele que está em sofrimento, ela é uma demanda forte. Ela é uma demanda que requer muito do que está atendendo. Então, nós temos que fortalecer, nós hoje estamos neste momento na Revivas, nessas reflexões, que nós precisamos fortalecer quem faz o atendimento para que ele tenha condição de ajudar aquele que está no sofrimento. Porque eu, particularmente, acompanho um caso de uma jovem que é espírita, né, por quem a gente tem muito afeto, e que vive uma situação muito triste, já tentou suicídio 2 vezes e constantemente ela entra em crises. E naquele momento a gente precisa pensar, meu Deus, o que, é que eu faço agora para ajudar? Porque a gente sabe que a gente precisa contar muito com o apoio espiritual, porque no caso dela existe um processo obsessivo muito grave, mas existem os transtornos mentais também. Porque além da bipolaridade, ela tem o transtorno borderline de personalidade. Não é fácil. Mas se a gente tem, né, se a gente pensa que de alguma forma a gente pode contribuir, então nós temos que buscar isso, é buscar a informação para entendermos de que forma, até onde nós podemos ir, sem que aquilo também não nos carregue junto, não faça com que a gente adoeça, sabe? Aí nós estamos, nesse momento, na Revivas, vivendo isso, de entender de que forma que a gente acolhe, que a gente ajuda, sem permitir que o voluntário também adoeça por conta disso.
0: É sempre bom lembrar que quem se propõe a salvar vidas na praia tem que saber nadar. Eu acho que isso é fundamental. E não só isso, tem que saber não ser puxado para o fundo do mar pelo que está se afogando. Porque é uma interação, isso é muito claro. E a outra é da experiência do âmbito da psicologia. A história do curador ferido. Sabe o que é isso? Você recebe o paciente que você precisa para você mesmo se melhorar. Quantas vezes eu vi colegas meus dizer assim, me mandaram um caso que é igual ao que eu estou vivendo. Para quê? Para você, naquela projeção, aprender como é que vai sair dessa situação. Como não estamos aqui com seres plenamente manifestos na sua divindade, então é bom ter esses cuidados que vocês estão falando. E lembrar sempre de uma frase que está se tornando popular: quem cuida de quem cuida. Entendeu? Porque existem muitos problemas ligados a isso. Apesar de ter um pouco de conhecimento espírita, não consigo ficar em paz diante do sofrimento de uma filha. Gostaria de saber como aliviar meu coração. Agora não é a filha. A filha tem pensamentos suicidas, mas ele sofre por causa disso. Jussara, você está me olhando tanto que é você que vai responder essa. Agora cada um só responde uma. Cada pergunta só uma responde.
3: André Luiz, fechei. Falando em projeção, para todos nós que estamos encarregados da educação de crianças, de espíritos que vieram com o endereço certo para nós cuidarmos, orientarmos, a conexão que os pais, e dizem ainda até mais a mãe, vai ter com a criança, com o filho, com a filha, ela sem dúvida alguma é muito grande. E quando nós vemos que aquilo que nós idealizamos para este ser não está sendo realizado, né? Aquilo que nós pensamos, visualizamos, não está sendo realizado, é uma dor muito grande. Então, o que nós poderíamos falar, né? Até pouco de experiência própria também, porque a gente sempre se preocupa com os filhos, né? É que nós temos que confiar, porque os filhos são de Deus. Nós somos, assim, aqueles a quem ele depositou essa dádiva de um espírito para orientarmos. Mas temos que fazer, como nos diz o Evangelho segundo o Espiritismo, honrar pai e mãe, o máximo que nós podemos para encaminhar esses espíritos ao caminho do bem. Para aqueles que estavam aqui ontem, nós falamos da matemática do progresso. Pode ser que nossos filhos ainda estejam muito no começo desse progresso espiritual. Mas o que nós temos que tomar cuidado é para que eles não caiam, não saiam daqui mais devedores. O aliviar o coração é nós termos essa fé, né? Pensarmos que, na final, eles são espíritos, filhos de deuses, e que o Pai vai estar cuidando. E que nós também podemos, até um certo ponto, não podemos assumir completamente a responsabilidade daquilo que os nossos filhos estão realizando. Meu filho, quando ele era bem pequeno, ele era assim, um primor de comportamento. E ele conversava, pequeno já, sempre gostou de falar, conversava com as pessoas dos 8 aos 80, ou dos 8 meses aos 80. E as pessoas às vezes chegavam para mim e falavam: nossa, mas que criança extraordinária. Agora ele continua sendo extraordinário, mas ainda me dá muito trabalho. Só para fazer uma parte aqui, também me deixa que nem essa mãe da pergunta. Mas aí eu chegava e falava para as pessoas: olha, sabe o quê? É 50-50. Sem dúvida alguma, existe o impacto daquilo que nós, como educadores, pais, podemos oferecer. Mas 50% o espírito, pelo menos o espírito, traz das suas próprias tendências. Aí eu brincava e falava: lembra disso quando vocês acharem que ele está se comportando mal, tá? Tem 50-50 também. Então, o que a gente pode fazer é tentar acalmar o nosso coração, porque em situação de desespero nós não podemos salvar, nós não podemos ajudar. E lembrarmos que este filho, esta filha, estão conosco por um propósito, também um propósito de nos aprimorar. Sigamos com fé, sigamos com confiança e procurando domar essas emoções que às vezes nos fazem entrar em situação de desespero quando achamos que não vamos poder salvar, ajudar mais esse espírito tão querido que está em nosso lar.
0: E para acrescentar a poesia, vossos filhos não são vossos filhos, são os filhos e as filhas da ânsia da vida por si mesma. Gibran já dizia isso no Profeta. Ivana, como identificar a pessoa que vai se suicidar? Você tem alguma maneira de detectar isso precocemente? Tem laços familiares estáveis, trabalha, tem conhecimento básico do Evangelho, tudo aparentemente normal. E aí, acontece.
1: É verdade que nem sempre as pessoas dão sinais, mas na maioria das vezes

0: um certo momento da vida, principalmente na velhice, começa também, porque a depressão ela afeta muito, né, o público da terceira idade também, essa pessoa começa a não enxergar mais razão para viver, porque talvez vivendo o processo de adoecimento, acha que dá trabalho aos filhos, à família, e essa pessoa começa a se isolar e dizer, né, não, preciso já me preparar, começa a fazer a doação dos bens, começa a visitar pessoas que ela não via há muito tempo. Isso são sinais, tá, gente? Não quer dizer que a pessoa que fez isso está pensando em morrer, mas pode ser. Então, você começa a observar um conjunto de fatores na pessoa. Dorme demais, ou come demais, ou come de menos. No caso dos jovens, dos adolescentes, é muito comum a automutilação. De repente, começa a se cortar. E aí você fala assim, mas, nossa, eu não percebi, eu não vi que ele estava se cortando. Por quê? Porque usam muito os agasalhos de manga comprida, de manga longa. Eu vi o caso de uma mãe que foi chamada na escola, o filho de 11 anos, ele sempre estava com o agasalho, o moletom. Podia estar o calor que fosse, manga longa. E a professora começou a observar aquilo e um dia foi buscando e descobriu. O menino estava cheio de lesões no braço. Ele se cortava. Então, aí a família foi chamada... E a mãe ficou assustada, porque ela achava que é porque ele gostava. Né? Mesmo estando calor, não, ele gosta. Não, era uma forma dele esconder, mas, na verdade, era a forma dele pedir socorro. Então, nós temos que estar atentos, e ao menor indício, é chegar para a pessoa e dizer, como é que você está? Você está bem? Eu posso te ajudar de alguma forma? E, muitas vezes, é perguntar, você tem pensado ultimamente que talvez fosse melhor morrer? Você sente essa vontade de acabar com a sua vida? Né? Quer conversar comigo? Mas sempre, gente, o que a Jussara falou, é sem julgamento, é sem conselho pronto. Porque a pessoa, muitas vezes, ela precisa só de quem ouça. Ela não quer a fórmula para resolver o problema. Ela precisa de alguém que ouça e acolha sem julgamento. E oferecer ajuda para acompanhar. Que tal nós buscarmos um atendimento profissional? Vamos conversar com um psicólogo? Ou vamos buscar um médico? Eu tenho certeza que pode te ajudar. É se colocar ali do lado para ajudar aquela pessoa. Então, em muitos dos casos, os sinais eles estão por ali. Mas nem em todos. Então, pode acontecer que a pessoa está vivendo aquela situação e ela guarda para si mesmo. E aí a gente precisa cuidar dos que ficaram. Porque a família se sente, muitas vezes, culpada por não ter visto. E não tinha mesmo como ver. Então, é cuidar do, né, dos sobreviventes do suicídio, porque as pesquisas dizem que, para cada suicídio cometido, no mínimo 7 pessoas são afetadas diretamente. E não também nos esquecermos do amparo para aquele que já partiu. Porque nós sabemos que nem tudo está perdido, né? Nós podemos auxiliar os nossos irmãos, principalmente com as nossas preces. É isso.
1: Juscelma, aqui tem duas perguntas juntas. Como acolher o espírito que se suicidou quando ele nos disse, quem é você? Você não vive o que eu vivo? Essa é uma pergunta. A outra vem nomeada para você. Eu chamo de Juscelma, se não for. O português seria Juscelma, mas eu acho que ninguém chama assim, não, né?
2: Juscelma e José, eu
1: atendo. Juscelma, você disse que nada acontece sem a permissão de Deus. Nessa perspectiva, pode-se pensar que há um propósito, uma permissão de Deus para alguém atentar contra a própria encarnação mediante o autossídio? Esse gosta de...
3: Provoca. Então, é muito importante quando dialogamos com o espírito, encarnado ou não, que nós estejamos preparados para provocações como essa que foi dita. Você não sabe o que eu passo. Quem é você para tentar me ajudar? Então, a resposta ela tem que ser dada muito mais

0: com nossos atos, atos de amor e de autoridade. Porque quem tem autoridade é aquele que é autor de um ato bom, autor de algum ato, ele tem autoridade em relação àquilo. E para nós chegarmos em qualquer abordagem, já foi dita aqui hoje, nós precisamos ter um pouco de experiência naquela área, nós precisamos ter autoridade. Por isso, a gente vai cada vez mais tentando seguir a recomendação de Jesus de vigiar e orar. Vigiar a nós mesmos, não para virarmos santos, porque não é assim, mas de nós termos uma estrutura tal na nossa maneira de ser, que, ainda que estejamos falhando aqui ou ali, nós damos provas de que estamos também lutando para superar as nossas próprias dificuldades. Acima de tudo, o nosso diálogo tem que se basear no amor, mas o amor universal. É o amor respeito, é o amor tolerância, é o amor que não se abate com uma agressão ou com uma atitude de pouco caso em relação a nós. Então, a nossa resposta àquele que nos questiona, quem é você para nos ajudar? Ela tem que ter a fonte da autoridade, de quem não sabe diretamente aquilo que ele está passando, mas tem a história íntima do sofrimento, da dor, da experiência. Então, você pode não saber o detalhe dele, mas você tem a história em si de experiências que te levaram a, com o baque, a agir de uma forma mais firme. Então, é questão de autoridade, para que a gente possa estender a mão com a segurança do que vai salvar o que está se afundando. Ele tem que ter firmeza para ele estender a mão. Essa firmeza vem da autoridade na área. A outra pergunta, agora eu já esqueci. Pois é. Primeiro, não sou eu que digo isso, não. Doutrina espírita. No Livro dos Espíritos, por exemplo, na questão 536, se alguém tivesse o Livro dos Espíritos por aí fácil, iria ver que a resposta lá está clara. Tudo tem uma razão de ser e nada acontece sem a permissão de Deus. Questão 536 do Livro dos Espíritos. Fora lá, nós vamos encontrar também na Gênesis e vamos encontrar no céu e inferno. Palavras semelhantes, o mesmo sentido. Então, quem diz isso aí é Deus. Oh, desculpa. Eu também. É a doutrina espírita. Tudo tem uma razão de ser. Muito bem. Aí agora vamos ao passo seguinte. E nada acontece sem a permissão de Deus. Deus não vai cuidar do que A vai fazer de uma maneira separada. Deus zela pelas leis. As suas leis, as leis divinas. Questão, se não me falha a memória, que a cabeça de vez em quando falha. Se não me falha a memória, é a questão 200. Respeita as nossas ações pelo nosso livre-arbítrio. Mesmo quando as nossas ações não estão muito coerentes, porque o nosso livre-arbítrio está meio oscilante. E por isso eu gostei muito quando foi dito aqui que não quer dizer que o suicida vai direto para o vale das sombras. Porque dependendo de todo o esforço que foi feito, ele vai ser socorrido e acudido, orientado, amparado, para que aquele ato de agressão à lei possa ser suavizado com o socorro adequado pelos amigos espirituais e eles me chamam de rezadeira, viu, gente? E pelas preces. É preciso que a gente ore sempre. Orar pelos precipitados, orar pelos invigilantes, aqueles que são frágeis diante da dor, aqueles que são frágeis na fé. É preciso orar muito. São as nossas preces que vão servir de material, de medicamento para esses que, frágeis, precipitam o seu retorno ao plano espiritual.
1: Bom, quem quiser lidar com a situação de que cada autossídio é uma singularidade, basta ler a coleção publicada pela FEB e um outro livro em São Paulo sobre a história de Ivone Pereira. Eu nunca vi nenhum relato sobre ela ter nascido deformada, coisas que tais. E a mulher, o espírito Ivone Pereira, que me ouça, era animadinha, viu? Em dois sentidos. No Cavaleiro de Lumière, ela tinha três amores: o padre, o noivo e o amado, propriamente dito. Quem diz que só gosta de um, Ivone, diz que não é bem assim, né? Mas, tanto ela como no drama da Bretanha, mesmo quando ela passa em situações difíceis, como Nina em Sublimação e Leila, você vai ver que ela não passa pelas aquelas terríficas vivências que nós fizemos, lembrando um pouco da pena de Talião, tradicional. É bom lembrar que a subjetividade, e vamos ver isso à noite, a subjetividade é mais importante do que aquilo que nós enxergamos com os nossos cinco sentidos na evolução. Tá? Mas agora nós vamos para os Estados Unidos pelo seguinte, um comentário inicial meu. Eu noto que na literatura médica, principalmente, de experiência de quase morte, e outros relatos similares, os estudos de Edgar Cayce, as leituras dele, lá nos Estados Unidos, as pessoas morrem e ficam bem muito rapidamente. E no Brasil, a literatura mediúnica nossa, um tanto quanto seletiva e carregada de sofrimento, frustrações. Espírita, então, tem até hospital para espírita desencarnado. Aí eu fiquei intrigado. Será que eles ficam bem por quê? Por que motivo? Ou é o modo como eles olham a mesma situação? Porque a lei de lá, as canalizações, como alguns chamam. Isso eu acho intrigante nessa discrepância de literatura. E alguém diz o seguinte, há relatos, eu não conheço assim, de pessoas que passaram pela experiência de quase morte, tentando suicídio, e ao saírem do corpo físico sentiram a paz, envoltos em amor divino, sem julgamento. Como é que vai se explicar isso? Eu acho que merece uma análise para saber se essa literatura que ele viu tem um certo grau de universalidade. Mas eu gostaria que Jussara, que está pelas bandas do Norte e deve conhecer um pouco dessa literatura, falasse aí, porque as bandas do Sul são pesadinhas.
2: Bom, todos nascemos simples e ignorantes, né? Então, a gente tem simples ignorante aqui, tem simples ignorante no mundo inteiro. E não é exatamente questão de como se diz? Eu esqueci a palavra agora. De prosperidade, né? Que tem alguma coisa a ver com o nosso nível de evolução. Agora, pela literatura que nós conhecemos, inclusive tivemos a oportunidade de termos uma palestra do Dr. Raymond Moody Jr., ele é um dos maiores especialistas, iniciadores das experiências quase-morte, o que nós encontramos são relatos opostos. ao invés dos relatos, né, eu vi um túnel de luz, tive experiências boas de calma, há algumas experiências que foram feitas, né, que acabaram relatos, experiências que foram passadas por espíritos que tentaram, né, o suicídio, obviamente não sucederam, né, foi somente o tentar do suicídio. Eles descrevem bastante desconforto. Eles não descrevem assim, pelo menos então é o que eu conheço e o que tem nos livros de Raymond Moody Jr., que é considerado uma especialista. Existem estudos também que são realizados no mundo hoje em dia, que já foram publicados, inclusive nas revistas científicas, médicas, a respeito até de um gene que chama SKA2, que é uma mutação em um gene que ocorre no córtex pré-frontal, né? E que já fizeram vários casos de pós-morte, analisar e verificar que os níveis em pessoas que cometeram suicídio são muito menores. Então, isso poderia estar sendo feito estudos para que possa ser assim uma prevenção em relação, mais um alerta em relação ao suicídio. Obviamente, enquanto nós não tivermos moral, fica muito difícil, né, você taxar uma pessoa já com uma tendência ao suicídio, né? Como é que o mundo vai lidar com isso? Como é que os empregadores, de repente, vão lidar com isso, né? Então, não tem nenhuma questão de especial, não. Obviamente, existe até pela influência do espiritualismo, né, 31 de março de 1848, uma tendência ainda nos Estados Unidos dessa ideia de que a gente só se comunica, né, com o mentor, então, ou que, né, os anjos que vêm dar os prognósticos, mas cada vez mais nós temos visto assim, um intercâmbio maior no entendimento, no estudo dessas, inclusive dessas comunicações, né? Então, nós sabemos que as colônias espirituais estão por toda parte, né? O próprio Eurípides Barçanufo fala de mais de 200, né, colônias que estão conectadas à Alvorada Nova. Nós temos o conhecimento maior de duas que são narradas em livros lá, tanto na Califórnia, narrada por Thomas Edison, como na região que eu moro, em Nova York, que é o que eles chamam de Summerland, a área de Poughkeepsie. E, enfim, então, nós sabemos que o sofrimento está por toda parte e os desafios, mas a ajuda também está por toda parte. E os relatos que temos, na maior parte dos científicos, são de que as pessoas não experienciaram coisas boas.
1: O relato que eu conheço, o indivíduo conheceu o inferno de Dante, viu? O único que eu conheço, né? Não quer dizer que todo mundo goste desse lugar, não. Mas, como é um estado de consciência, o estado de desespero, de angústia, de mal-estar, não vai cessar. Pelo menos, em tese, ele deve ser ampliado, porque a sua corporeidade é um fator redutor de sensibilidade. Você tirou o fator redutor, você vai sentir aquilo que está na plenitude da situação. Um caso que eu vi, o indivíduo não saía da cena de morte. Ficava ali prisioneiro disso. Eu vou fazer alguma pergunta para Peixinho, ver se ele sabe alguma coisa sobre isso. Como você acredita que deveria ser o trabalho pedagógico na casa espírita para atender à demanda da consciência de imortalidade do ser? Eu acho que essa é a pergunta que é para responder, encontrar a solução definitiva, né? Se você tivesse a consciência de mortalidade do ser, não gastaria tempo destruindo o corpo, né? Pelo menos em tese, né? Bom, isso eu tenho refletido ao longo dos anos, até porque a minha grande área de atuação foi em educação, no movimento espírita. Na profissão também, em larga escala, foi educação médica. E eu me recordo que um orientador espiritual me disse: não vá para a mediúnica, não. Não me deixou frequentar a mediúnica. Eu sou um dos raros indivíduos do movimento espírita que foi barrado no baile. Eu já estava na mediúnica. E ele explicou-me posteriormente. Eu entendi mais ou menos assim: você já não é normal. Para onde você vai, para a área médica, é melhor você cuidar dos encarnados doentes do que os desencarnados. Alguma coisa do gênero. 25 anos depois, uma outra entidade espiritual, já em outro estado, diz: continue em educação. Eu digo: nem 25 anos depois me liberaram. Aí eu, um dia, inventei, uns 10 anos passados, tá bom, eu não vou para a mediúnica, mas eu vou pesquisar. E criei um grupo de educação psíquica. Tinha médios que manifestavam. Ao fim de 5 anos, nenhum médio dava mais comunicação. Aí eu disse: é para eu não ver, né? Só pode. Porque eles frequentavam outra mediúnica e davam comunicação. Nesse grupo, sumiu. Foi diminuindo, diminuindo, diminuindo, sumiu. Então, meu negócio minha principal questão é essa aí. E a reflexão que eu faço, que vem desde os tempos que participava dos currículos com Nélia Salles e Cecília Rocha na FEB, era que a gente vai evoluindo. Nós fizemos um currículo, eu participei dele, que eu chamo hoje histórico existencial, já foi bem modificado, que a gente contava a história na evangelização de infância e juventude sobre Deus, Espírito, antecedentes do cristianismo, o cristianismo, antecedentes do espiritismo, princípios espíritas. Uns 15 anos depois eu disse: espera aí, a gente botou princípios espíritas e Deus ficou do lado de fora dos princípios espíritas, que estava antes no currículo. E esse currículo era, naturalmente, um currículo baseado na informação, é cognição, fundamentalmente, é exemplo disso e daquilo. Mas só que a gente foi aprendendo que é preciso alguma maneira de transformar a informação em comportamento, em vivências. E aí eu acho que esse é o nosso desafio da atualidade. Como? Ainda não temos uma resposta pronta, mas os experimentos que a gente tem feito, vivenciais, experimentos de autoconhecimento, baseado numa ideia que é mais compreender o ser primeiro no nível evolutivo, não dar aula sobre espiritismo diretamente, procura perceber qual é o nível de evolução que ele está, para depois você incluir alguma coisa que os pedagogos dirão zona proximal de aprendizagem, porque não adianta, Kardec já sabia disso e dizia, botar muito elevado, porque ele não vai captar, não vai perceber. E aí entra um dado importante. O conhecimento espírita e seu grande ápice, que é a vivência do Evangelho, ele exige nível psíquico para compreender as coisas. E esse é o grande trabalho de indução de mudança de nível psíquico, não é de mudança de conhecimento. Eu já citei aqui o meu colega, que apesar de 6 anos de evangelho, de presença na Mansão do Caminho, assistindo palestras memoráveis de Divaldo, estudando, continuou dizendo: me dá uma prova de que isso vale a pena. É nível psíquico, aquilo para ele não era capaz. Um outro passou 13 anos na evangelização, me disse: o melhor presente que meu pai me deu, minha mãe, foi trazer-me para a evangelização desde os 5 anos. Espiritismo é uma coisa fantástica. E eu gostei muito da ideia de reencarnação. Eu fiquei empolgado, 18 anos, 5 anos comigo em evangelização, e ele virou-se para mim e disse: reencarnação é o máximo. Por que você acha isso? Porque agora que eu sei que tem a próxima, eu não quero saber mais nada de espiritismo. E sumiu. Para você ver que não é a informação suficiente, nem mesmo o ambiente foi suficiente. A gente precisa compreender o que é isso, dos pedagogos, e para a gente é nível evolutivo. Isso a gente precisa desenvolver alguma psicotecnologia, alguma coisa do gênero, na área pedagógica, para aprender. Fulano está nesse nível. Não adianta você colocar saberes lá em cima, vivência lá em cima, que ele não capta. Ele não consegue. Mas se você for mais hábil e introduzir algo mais próximo dele, ele consegue enxergar e vivenciar seu processo de autotransformação. Eu tenho um sonho, de alguma sorte, tomar daquela segunda parte do livro Memória de um Suicida, que tem uma universidade lá, e fazer a velha pergunta de várias outras situações. Por que não na Terra? Por que não nós conseguimos chegar àquele estágio ali? Vocês vão ver como é a tecnologia de ver vidas passadas, de ver processos evolutivos, de ver dinâmicas de atuação de um modo geral, no fundo, lá na alma, no psiquismo. E eu acho que é isso que vai merecer uma boa reflexão pedagógica. Aí já vou fazendo minhas propagandas, né, no fórum que a gente vai fazer no Congresso Espírita da Bahia, de 2 a 5 de novembro. A gente coloca no dia 2, porque até quem já morreu vai para o Congresso. Ivana, como poderia a Casa Espírita preparar os trabalhadores para prestar assistência aos que buscam auxílio? Né? A maioria das pessoas não vão ter formação em pedagogia, mas como é que prepara isso?
3: Não precisa ter formação em pedagogia, nem em psicologia, nem em medicina, não. Precisa conhecer espiritismo. A gente prepara o trabalhador espírita fazendo com que ele compreenda que quem auxilia, quando a pessoa nos busca na casa espírita, quem tem condição de auxiliar não somos nós, é o espiritismo. Então, nós oferecemos o espiritismo para as pessoas, trazendo do conteúdo espírita aquilo que elas buscam, que elas precisam naquele momento. Nós temos a área do atendimento espiritual no centro espírita, que cuida, inclusive, da recepção fraterna, né, do diálogo fraterno, ou atendimento fraterno. E esses trabalhadores, eles são justamente preparados para receberem essas pessoas que chegam, trazendo as suas dores, trazendo as suas dificuldades, as suas mazelas. Mas é muito importante que esse trabalhador tenha em mente que ele não tem o poder de solucionar todos os problemas das pessoas que chegam no centro espírita. Ele vai conduzir, orientar, encaminhar, muitas vezes para um tratamento espiritual, para o estudo, para a prática da caridade, o que quer que seja. Mas o conteúdo que ele vai trabalhar com aquela pessoa, ele retira do espiritismo. Não é o que ele pensa, não é o que ele acha, não é o que ele conhece, é o que o espiritismo traz. Porque quem salva é o conhecimento. Conhecer a verdade vos libertará. Se o espiritismo é o evangelho redivivo, então é esse evangelho redivivo que a gente precisa apresentar para as pessoas.
1: Nós vamos chegando agora nos últimos minutos e eu vou pedir para os espíritos encarnados na forma feminina, falo assim de propósito, que respondam agora em um minuto. Tarefa para elas árdua. Como auxiliar uma pessoa que é espírita e tem dificuldade com seus vícios? Ela cita aqui o tabagismo, mas qualquer um desses vícios, Juscelma agora.
0: Um minuto. Na verdade, nós sabemos que os vícios morais e também os físicos, os materiais, eles só serão suavizados em nós com um esforço consciente, a vontade, o conhecimento que foi dito aí, e eu entendo que a gente pode ajudar a pessoa a, entre aspas, se distrair do vício, dando a ela trabalho, trabalho consciente de ajuda, de socorro, de esclarecimento, coisas que a gente possa contar com aquela pessoa. Ela vai ocupando o seu tempo que ela usava para a prática do vício, com alguma coisa útil e de valor. Então, não é fácil, não é de uma hora para outra, mas primeiro é estimular a vontade nela. Ela tem que querer se libertar. Segundo, nós consolidarmos a vontade com conhecimento e apoio. E, acima de tudo, trabalho. Eu entendo que, em um minuto, é isso que eu posso responder.
1: Jussara, nesse seu minuto, você sabe alguma coisa, leu alguma coisa, viu alguma experiência, o que acontece com o descarte dos óvulos fecundados e que não são usados? O povo gosta de saber de detalhes. É aborto?
2: Não. Cadê a doutora Marlene Nobre? Que ela vai ter agora que me inspirar. Na realidade, eu lembro que, conversando com a doutora Marlene Nobre, ela falava, né, que a gente ainda não tem aparelhinho para poder ter uma medição se naquele óvulo fecundado temos ou não uma energia, né, temos ou não uma energia que... se nós temos ou não uma energia que está, né, que a energia, o magnetismo do espírito que está naquele óvulo. Tanto é que é por isso que nós vemos tantos casos de fertilização in vitro ou até inseminação artificial, mas no caso mais a fertilização in vitro, onde nós temos, do ponto de vista científico, completamente saudável, né, o embrião, e depois não vinga, porque não tinha um espírito conectado. Então, segundo o que a doutora Marlene falava, nós precisaríamos desses aparelhinhos, né? Também temos conhecimento, através de algumas exposições de Divaldo, que às vezes podem até ter no embrião, naqueles que estão congelados, aguardando a oportunidade de serem utilizados, alguns espíritos que estão conectados, que têm muito a ver com o que nós estamos falando hoje, numa necessidade de ter abreviado a vida, agora vem, através de um determinado número de anos, estar conectado àquele embrião para poder começar depois, novamente, numa existência com um pouco menos do peso das ações.
1: Eu recomendo um livro para análise. Aliás, todos os livros devem merecer a nossa reflexão, sem pensar que aquilo é a verdade universal. Tem alguns casos no livro Ícaro Redimido. Acho interessante essa literatura. Ivana, último minuto. Você falou de maternidade, paternidade hétero. E quando se trata de homoafetivos que buscam filhos com ajuda de aluguel, barriga de aluguel, o que você acha disso?
3: Quando a gente fala da visão do hétero, é só pensando que precisa haver gameta masculino e feminino na fecundação. Não é? Não que os homoafetivos também não possam ser pais e mães. Eu penso o seguinte, aí, gente, vamos falar que é opinião pessoal, porque a doutrina diz o seguinte, né, que nós temos que amar as crianças, mesmo que elas não venham de nós, a gente tem que amparar de forma geral. Se o casal homossexual ele escolhe ter um filho por uma barriga de aluguel, é uma opção, e a gente respeita, né, é o livre-arbítrio ali em uso. Mas e se nós pensarmos na quantidade de crianças que estão esperando por adoção, que estão esperando por pessoas que possam cuidá-las e amá-las? Por que não também buscarmos esse caminho? Não é? Por que não darmos oportunidade para essas crianças que estão nos orfanatos, que estão abandonadas? Mas o mais importante sempre é o respeito. Então, se o casal entende que deve ser dessa forma, eles têm o livre-arbítrio de realizarem. E as consequências, Quem sabe? Com certeza é uma criança que virá e que será muito amada, né? Independente de qual útero a gerou.
1: Bom, com isso nós encerramos as nossas perguntas e eu apenas quero fazer um comentário. Existe no ser humano uma tendência bem definida à vida. Se vocês lerem o livro A Bailarina de Auschwitz, vocês vão verificar como em que pese situações inimagináveis nesses campos de concentração, nesses fornos crematórios, as pessoas queriam viver. Lutaram para viver. A bailarina foi uma delas, que teve, inclusive, a presença na sua vida, no seu percurso, de ter que lidar com Joseph Mengele, que foi conhecido médico, né, naquela época, fazendo testes eugênicos e coisa parecida. As pessoas fizeram de tudo para viver, porque o instinto, a lei da conservação, é uma lei muito marcada pela experiência histórico-existencial do espírito nos reinos da natureza. Então, viver é a melhor opção e favorecer a vida das pessoas, mesmo que você seja materialista, é uma grande lição. Lembre-se, eu reflito sobre isso, se você é materialista, pense, veja o esforço que sua mãe fez para você estar vivo. Você podia ter sido abortado. Ela fez um trabalho que não foi de 9 meses, porque mães, pais nem tanto, mas mães, hoje está melhorando, mães dão plantão 7 dias por semana, 24 horas por dia, para você se manter vivo. Será que não vale a pena você lidar com esse patrimônio que recebeu desta forma, mesmo sendo materialista? Pense nisso e verifique que você é um grande devedor. Seja, pelo menos, eticamente, um bom pagador, vivendo muito bem, a melhor forma possível. Aqui ficamos nós e João, pode ir.
4: Agradecemos ao nosso Peixinho, a nossa Ivana, a nossa Joselma. Nós consultamos os universitários e ela acabou de confirmar. E a nossa Jussara, nós agradecemos imensamente pela participação. E antes das despedidas finais, eu gostaria que cada um fizesse as suas considerações finais.
3: É uma alegria estarmos juntos aqui nessa manhã, refletindo sobre essa temática. E nós todos temos o dever, o papel, de levar o esclarecimento, de levar a orientação, mas também de levar o apoio e o amparo para as pessoas que sofrem o sofrimento psíquico, para aquelas mães que estão desesperadas porque estão vivenciando uma gestação não planejada, muitas vezes indesejada, mas nós precisamos oferecer algo a elas, para que elas possam dar uma chance à vida. Esse papel é de todos nós. Então, que nós nos unamos aí, nessa grande corrente, pela vida, em favor da vida. Muito obrigada pela atenção de vocês.
0: Então, mais uma vez também agradeço a oportunidade e o que fica para todos nós, gratidão pela vida, respeito à vida, esforço para manter a vida. Esse é o convite que cada um de nós deve usinar em si e agir assim. Um abraço para todos vocês.
2: Naquela triste manhã de abril de 1860, Allan Kardec encontrava-se entristecido, preocupado com como daria conta, apenas 3 anos depois de lançar o Livro dos Espíritos, de todos os compromissos, as cartas maliciosas, sarcásticas que recebia, e assim, envolto em seu próprio desalento, nos diz que a doce Gabi chega entregando a ele um embrulho que ele abre, encontra a carta, que lhe diz que aquilo é um presente de gratidão para que ele continuasse na sua tarefa de esclarecimento da humanidade. Contando do que lhe haver acontecido, ele, que desde criança trabalhava com encarnação, disse que há 2 anos havia se casado com o anjo dos seus sonhos, a querida Antoinette, e que no início deste ano de 1860 ela havia morrido e ele não encontrava mais paz e nenhuma alegria para os seus dias. Com isso, depois de muitas vezes idealizar o seu suicídio, se jogando do rio Sena, já que ele não sabia nadar, um dia determinado caminha para a Pont-Marie, e quando ele vai saltar, ele toca algo que cai aos seus pés e ele vê um livro. E abrindo no seu frontispício, encontra a mensagem que diz: este livro salvou minha vida, assinada por Alohan. E intrigado com aquilo, ele vai para casa, lê o livro, e é este o presente que ele entrega a Kardec, escrevendo: e salvou minha vida também. E assina Joseph Perrier. Então o Espiritismo salva. O Espiritismo cabe a nós disseminarmos, como falamos antes, não só através das nossas palavras, mas mais dos exemplos, do olhar de carinho, dos sorrisos, da atenção que podemos ter um com os outros. E eu quero agradecer muito por todo o carinho, atenção que tenho recebido aqui, desde a parte dos organizadores, como de todos vocês, e agora com os nossos queridos amigos que nos esclareceram tanto e que, sem dúvida alguma, têm trazido mais sol, mais iluminação para a minha vida. Então, nós podemos levar essa luz, como rogava este ser a Kardec: siga nas suas tarefas. O Espiritismo está aí para nos aliviar em nossa jornada. Muito obrigada.
4: Nós não conseguimos, por dificuldades técnicas, junto às editoras e distribuidoras de livros, ter uma quantidade significativa das obras, principalmente dos nossos queridos palestrantes, né? Houve uma limitação para que essa disponibilidade pudesse nos atender em uma quantidade mais expressiva. Dizemos isso porque temos alguns títulos da nossa Juselma em nossa livraria. Tem ainda esse título que todas e todos estão vendo, e nós gostaríamos de convidar a nossa irmã a sentar-se na livraria durante alguns momentos agora de manhã, se você concordar, para que se coloque à disposição de vocês para um pequeno momento de autógrafo, para que ela não saia sem dar esse autógrafo a vocês. Então, nós estamos convidando agora, já no encerramento, para que vocês possam ir à livraria e a gente dispor. São poucos volumes mesmo, poucas unidades, né, que nós temos à disposição. Nós queremos agradecer a Deus, a inteligência suprema, causa primária de todas as coisas, o Pai de amor, ao Mestre Jesus, amigo incondicional das nossas almas, aos benfeitores espirituais, aqueles companheiros abnegados do passo a passo da jornada, a todas e a todos, aos internautas, aos nossos queridos facilitadores. Que Deus nos abençoe a todos, tenha um bom almoço.
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6: 5 horas e 23 minutos.

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13: 5 horas e 30 minutos.
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6: Muito bem, nós estamos já voltando e dando sequência ao Domingo Especial na apresentação desse seminário que você estava acompanhando e que nós tivemos esse pequeno momento de intervalo para você poder relaxar um pouquinho. Vamos continuar ouvindo e acompanhando e prestando bastante atenção nessa exposição que nós estamos acompanhando. E aproveite também, deixe o seu recadinho, deixe a sua mensagem no nosso livro de recados, no nosso livro de visitas, no site da Rádio Fraternidade. E também, claro, curta a nossa página no Facebook, é Web Rádio Fraternidade, no Facebook também. É fácil você curtir, acesse o Facebook, facebook.com/webradiofraternidade. Aguarda a sua curtida lá pra gente, tá bom? Vamos continuar então ouvindo o seminário.
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6: Você acompanha agora a íntegra da entrevista realizada com a expositora Eulália Bueno durante o Nono Céu 2026, ocorrido em janeiro de 2026. O bate-papo foi conduzido pelo repórter Fábio Castro, voluntário da Web Rádio Fraternidade.
16: Eulália Bueno, que bom te receber aqui, em nome de todos, dessa nona edição do Congresso Espírita de Uberlândia. Gostaria de agradecer por você estar aqui com a gente para trocar essa experiência, né? E que congresso! E que congresso!
17: É verdade. Verdadeiramente é o céu.
16: Verdadeiramente é o céu, né?
17: Não é?
16: E o tema, né, desse congresso, nunca demais eu seguirei convosco e vos aguardarei. Esse é o tema, né, dessa nona edição do Congresso do Céu, do Congresso Espírita aqui de Uberlândia. E como é que essa mensagem pode nos ajudar a atravessar com mais serenidade, né, esse período de transição que a nossa humanidade vive?
17: É verdade, essa mensagem, ela tem, nas próprias palavras, um poder imensurável. Por quê? Porque nós estamos ainda no pós-período, porque parece que foi ontem, a pandemia. E a pandemia nos desconectou de Deus. Infelizmente, estamos muito distraídos para essa percepção. Mas, de fato, Deus foi colocado em xeque naquele momento. Por quê? O Senhor permitiu que tal coisa ocorresse. Na nossa condição espiritual, espíritos imperfeitos, nós não aprendemos ainda a lidar com o coletivo. E muito menos a assumir responsabilidades particulares. Qualquer situação que nos chegue tem que ter um causador que não sou eu. A pandemia tomou de assalto a humanidade. E para uma coisa tão grande, só poderia haver um culpado: Deus. Por que Deus? Se o Senhor nos ama, Se o Senhor é infinitamente bom e misericordioso, por que o Senhor nos castiga? E eu estou falando de espíritas. Porque o espírita, ele tem bastante facilidade de entender a lei de causa e efeito no outro. Quando é em direção a ele, parece um castigo, não parece? Por que tudo isso está acontecendo comigo? Então, o sujeito está oculto aí. Eles estão perguntando, ou nós estamos perguntando, para quem? Para quem a gente dirigiria essa pergunta? Por que tudo isso está acontecendo comigo? Para Deus. E nós nos desconectamos, nós ficamos de mal com Deus. E Fábio, é muito interessante, porque foi exatamente nessa época que o tempo nos permitiu ficar mais em casa e nós percebemos, assim, bem visíveis, já aconteceram três movimentos da negação de Deus a nível mundial. A Revolução Francesa, Deus foi negado na França, mas a França era o centro cultural. A França iluminava o mundo, recebeu os iluministas. E eles expulsaram Deus do território francês e a igreja, fecharam os templos religiosos, inclusive o lançamento desse evento se deu na Catedral de Notre-Dame. Eles disseram que se Deus existisse, não teria permitido tudo que estava acontecendo. Depois, na Primeira e na Segunda Grande Guerras, onde um pai, para salvar a família, às vezes tinha que oferecer a própria filha por uma barra de chocolate. E o que a gente percebe é que muito mais evoluídos intelectual, tecnologicamente, moralmente, a gente ainda capenga. E essa deficiência que apontamos à moral, ela cedia-se na fé. Então, a partir do momento que eu não tenho uma fé lúcida, que entende que não é Deus que dirige o universo, mas ele, como criador do universo, o fez tão perfeito, regido por leis tão perfeitas, que quem aciona as leis somos nós. Cada um de nós na sua condição. Então, o que me chega foi, lá atrás, produzido por mim mesmo. Mas nós não nos erguemos da pandemia. Não conseguimos ainda, estamos muito adoecidos. Então, esse título, não tem mais. É como dizer assim, vocês me tiraram da minha vida, mas eu não saí. É muito forte. Então você precisa entender isso. Não tem mais. Porque por onde você quiser ir, o caminho que você escolher, a chegada, com absoluta certeza, será a Deus.
16: Pois é. Agora, quando Jesus afirma, né, que seu reino ainda não é deste mundo, como a doutrina espírita pode nos ajudar a compreender essa afirmação dentro desse processo, né, de transição planetária?
17: A doutrina espírita, falando em razão, é a que tem as justificativas mais exatas sobre isso. Porque a época considerava-se Deus, mas não se aceitava Jesus como o Messias. Porque para ser o Messias, as

0: ser o Messias. E ele nasceu na categoria dos pobres. Então imagine ele nessa categoria dizer que o reino de Deus não era deste mundo. Mas ao mesmo tempo ele tem outras falas, e João deixa isso muito claro, onde ele diz assim: eu e o Pai somos um. Então, quando ele diz, meu reino não é deste mundo, se ele e o Pai são um, ele traduzia as palavras do Pai. Não podeis ir ao Pai se não for através de mim. Por quê? Porque ele, na categoria de espírito puro, conforme a definição que nós vamos encontrar na Revista Espírita, fevereiro de 1868, há duas matérias excepcionais que os espíritas populeiam. Os messias do espiritismo. Por que os messias do espiritismo? Porque messias no judaísmo tinha que ter aquela categorização de pertencer à classe nobre. No espiritismo é condição moral. Então ele coloca, ele clareia para nós o que estava ensombreado. É um espírito de uma envergadura de pureza, e André Luiz, no Evolução em Dois Mundos, no seu capítulo primeiro, Fluido Cósmico, diz que está numa comunhão indescritível com o Pai. Então ele tinha a condição espiritual de falar em nome de Deus, com a palavra de Deus, meu reino, o reino de Deus, ainda não é deste mundo. Então dizia o quê? Que não era uma condição definitiva. Esse ainda nos põe a caminho, nos movimenta. Se não é ainda, para quando será? Então o reino de Deus um dia estará bem representado na Terra. Se você sabe que tem um destino, você não sabe a distância desse destino, nem o caminho a percorrer, o desânimo vai te abater. Então Jesus disse, eu e o Pai somos um, ou seja, eu conheço o caminho, sigam-me. Mas claro que para a condição religiosa, intelectual da época, era difícil entender isso. Por isso o próprio Jesus vem e diz, hoje nada mais vos posso acrescentar, porque não tendes condição para compreender. Mas no tempo certo eu vos enviarei o Consolador prometido, que ficará para sempre. Ora, se vai ficar para sempre, não vai estar encarnado. Não é uma pessoa. Porque Jesus não disse, eu vou ficar aqui com vocês para sempre. Não, ao contrário, ele disse para Pedro, está chegando a hora de eu partir. Mas para onde vais, Senhor? Para onde vou ainda não posso te dizer. Mas eu vou contigo. Ainda não podes, Pedro. Ainda não tens condição evolutiva para, nem para compreender e nem condição espiritual para acompanhá-lo. Mas ele nos mostrou o caminho espelhado em pessoas como nós, que eram os seus apóstolos, para nos dizer assim, eu vim, mostrei o caminho, mas não de coisas impossíveis, porque eles ficaram para fazer esse percurso. E vocês vão se suceder, conforme a evolução vier, cada um vai entender um pouco mais, até que na chegada do Consolador, que nós consideramos e absoluta certeza que é o Espiritismo, porque veio tirar o véu de tudo que a gente não entendia, nos trouxe o quê? Conhecimento. E o conhecimento adquirido é para sempre. É uma lógica, porque eu acho que você tem que dar a lógica para as pessoas. Sem raciocínio, as pessoas não estão mais aceitando a coisa pela coisa, né? Então, ele nos deixou esse recado. Ainda não é, mas é para ser conquistado. E está à mão de todos nós.
1: Mas as pessoas entendem isso? Ou entenderam isso?
0: Não entenderam. Hoje não entendem,

0: se não quiserem. Porque o que está acontecendo, Fábio? Nós somos espíritos de infinitas existências. A fé em algo acima de nós é íncita, existe, não adianta. Eu posso dar o nome que eu quiser. O sol, a lua, a força da natureza, os orixás, não importa. Mas perceba como nós precisamos de algo grande, maior do que nós, no que crer, para podermos seguir. O Espiritismo trouxe todas as explicações, porém você precisa estudar.
1: Esse é o grande desafio, né?
0: Exatamente. Mas hoje nós temos muita facilidade para isso. Então, assim, tudo te será dado, mas é pela graça. Pela graça é pela conquista. Não é de graça. Então, o que falta ao espírita é conhecer a sua religião. Que ele apequena a religião, e a culpa é nossa, dos que conduzimos casas espíritas, dos que fazemos palestras, oferecemos cursos. Apequenamos a doutrina, e as pessoas creem que é ir ao centro, ouvir o evangelho, tomar paz, levar as crianças para a evangelização, contribuir com a cesta básica.
1: E pronto.
0: A codificação é muito mais do que isso. É um edifício de pilares estancados no infinito. E se nós estudamos, por exemplo, quem é Jesus? Ah, Jesus é aquela figura, né? O governador espiritual da Terra. Mas como é que ele atingiu essa posição? Quem o colocou de governador? Quais são as características para ser governador? É? Então, tudo está explicado na Revista Espírita, né? E na Codificação Espírita.
1: Pois é, já vou te fazer essa pergunta aqui. Ó. Diante da transição planetária e também da implantação do Reino de Deus na Terra, qual é o papel de cada um de nós nesse processo? Onde essa transformação realmente começa?
0: A gente vai começar do final. Começa dentro de nós. Porque eu não vou fazer a tua transição. Eu sou responsável pela minha transição. Agora vamos lá. Perceba a palavra transição. Transição representa período. Então vamos falar de matéria, porque as pessoas estão acostumadas com a matéria. Vá à Polícia Rodoviária Federal, a nível Brasil, e pergunte: tem algum horário mais específico no transcorrer das 24 horas do dia em que acontecem mais acidentes com vítimas fatais? Eles vão te responder sim, na transição da noite para o dia e na transição do dia para a noite. No alvorecer e no entardecer para o anoitecer. As estatísticas dizem isso. Aí você pergunta, por quê? Porque você vem dirigindo à noite. O seu cérebro, os seus olhos se acostumaram com aquela ausência de luz. Quando o sol desponta no horizonte, dependendo até da direção em que você dirige, ele pode estar de frente para você. E ele vai tornar as coisas um pouco difíceis. Por quê? Porque o teu organismo, todo o teu sistema ocular, ele tem que se adaptar à nova condição de luz. Então, é um período, às vezes, de 3 horas. Hã? O entardecer é a mesma coisa. Tá o sol, de repente, anoitece. E fica tudo, cérebro, né? Olhar, os olhos, ficam um pouco atrapalhados. E você pode confundir as coisas, tomar o que não é como se fosse. Qual é a diferença? de eu aceitar isso no plano material, porque existe uma estatística, sabendo nós espíritas que tudo que é material é um reflexo pobre do mundo espiritual, e não aceitarmos que nós estamos viajando na noite da ignorância, da imoralidade, em direção à luz da espiritualidade, desse desenvolvimento moral. Então é óbvio que entre as sombras às quais eu estou acostumada, conforme as luzes vão aparecendo, eu posso confundir um pouco o bem com o mal, acreditar que aqui é uma coisa boa e não é, me confundir e escolher um caminho diferente. O que acontece é que não são 2 ou 3 horas. Podem ser 2 milênios. A gente não sabe. Por que não sabe? Se Deus prevê todas as coisas, porque Ele não limita o nosso livre-arbítrio. Ele não nos impõe, até porque imposto não representa compreendido. Ao contrário, que compreendido, absorvido, logo eu estabeleço uma mudança. Então as pessoas estão esperando algo de fora para dentro. Só que as trevas que me impedem de caminhar não são as da noite, não são as das nuvens que escurecem, são as das deficiências morais que existem dentro de mim, às quais eu me acostumei. Eu fico confortável naquela situação, continuando a culpar os que estão fora, mesmo que seja Deus. Então eu preciso promover esse noite e dia dentro de mim, buscando as luzes do Evangelho. A transição pode acontecer para você num momento e para mim em outro completamente diferente. Mas e aí? Não é a Terra de uma vez? Não. Quantos espíritos que já estavam na Terra já foram transferidos para mundos melhores porque eles fizeram essa transição no lugar certo, dentro deles?
1: É, até a gente está tendo essa conversa aqui, né? Porque o tema da sua palestra nessa edição do Céu é justamente esse, né? Meu reino ainda não é deste mundo, transição planetária e implantação do reino de Deus na Terra, né? E essa nossa conversa, ela vai ser exibida posteriormente, né? Depois do congresso. Certo. O que você espera das pessoas que forem te ouvir depois de tudo isso ter acontecido, depois de terem te ouvido?
0: Fábio, eu cheguei aqui com um sonho. É, diz que quanto mais racional a gente fica, menos a gente sonha. Eu não acredito nisso, né? Eu tenho uma amiga que foi escritora, foi membro da Academia Santista de Letras, e um dia ela me disse uma coisa tão linda. Ela disse assim: há faltas de sonhos porque estão faltando sonhadores. Nós estamos encarcerados numa realidade que não atende o divino que existe em nós, porque nós não somos matéria. A nossa parte de matéria é só o corpo. Mas nós estamos vivendo só para o corpo, com os desejos do espírito que somos. Então eu cheguei aqui com sonho. Porque eu não vi só a minha palestra. Eu vi toda a programação do Céu. Como os temas foram sendo desenvolvidos com uma sabedoria, com um encaixe que só me pode fazer acreditar que veio do mundo espiritual, né? A que está sob a nossa responsabilidade é a penúltima. Então, até chegar aí a transição, o reino de Deus na Terra, preste atenção a tudo que vai ser falado antes, porque o Céu está oferecendo o Waze de Deus, que não vai falhar. Então, eu espero do fundo do meu coração que as pessoas que estão aqui venham com o objetivo de aplicar o que ouvirem aqui em primeiro lugar para si mesmas. E ao se fechar a porta deste congresso e abrir de volta para a nossa vida, que nós possamos levar as luzes que cada palavra vai nos trazer para compreender que o que me faz um espírito melhor não é o mundo que está lá fora, mas é a forma como eu vejo esse mundo. Então que a gente saia com outra forma de ver o mundo e de encarar Jesus. Aí cada um vai fazer a sua parte.
1: Tá bom, para quem acompanha o congresso e às vezes sente medo, uma insegurança, né, em relação ao futuro, que convite espiritual você deixaria para vivermos com mais fé, confiança, aquele compromisso também que é muito importante com o bem?
0: Não tem mais. Não desista do bem. Porque entre o que está apontado referente a Jesus, tanto na obra da codificação, quanto de André Luiz, e vou te dizer mais, se a gente sair da religião espírita, for a outras religiões, eles podem até interpretar os textos bíblicos equivocadamente, mas os textos bíblicos nos dizem para não desistirmos, que horas graves virão. Horas graves virão, tá lá? No sermão profético, né? Mas que elas passarão. Então, se elas passarão, nós iremos adiante. E se eu souber, pelos fatos, não porque alguém me disse, mas pelo que eu enxergo, que Jesus é infalível, mesmo quando esteve na carne, ele é infalível, a gente sabe que o projeto dele não vai naufragar. E os espíritos infelizes já sabem que ele é infalível. É uma certeza que nós, muitos de nós, não temos, mas eles têm. Então eles não lutam mais com Jesus. Eles sabem que a terra está perdida, porque Jesus vai vencer. Então, o que é que eles disputam? Eles disputam eu, você, você, para que você desista de ser cristão. Quanto menos cristãos ficarem com Jesus, mesmo perdendo a terra, a ignorância do bem deles é tamanha que eles vão se sentir vitoriosos. Então, pergunte para você, pergunte para você, com quem você escolhe ficar? Com eles ou com Jesus?
1: Ah, Lara, muito obrigado, tá? Mais uma vez, por nos atender e estar aqui com a gente no Congresso.
0: Gratidão é minha sempre.
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3: Minutos de Sabedoria, por Carlos Torres Pastorino. Mensagem 183. Esqueça-se um pouco de si mesmo e pense nos outros. Nestas poucas palavras está encerrado o maior segredo da felicidade. Quando nos preocupamos demasiado com nossas pessoas, nossos problemas crescem desmensuradamente. Mas quando esquecemos de nós um pouco para cuidar dos outros, esquecemos nossos próprios problemas, que se vão resolvendo por si mesmos. Então, esqueça-se de si mesmo e pense nos outros, e achará a felicidade. O nosso verdadeiro destino é a sabedoria e o amor. Que assim seja. Paz e bem.

0: queridos irmãos, queridas irmãs, é uma alegria estar aqui com vocês nessa manhã de domingo para realizar o nosso momento de preces. E é com muita alegria que a gente pede a você que possa fechar os seus olhos, agradecer a Jesus, aos bondosos amigos espirituais, à nossa mãe Maria, que possa envolver a todos vós os seus pedidos, as suas intenções. Com certeza, cada um destes pedidos serão atendidos de acordo com a necessidade, com aquilo que realmente cada um precisa. E é com alegria que eu convido você para estar conosco nesta manhã, participando deste momento de preces que vai ao ar agora pela manhã, com reprise às 12 e também às 18 horas. Convidamos também você para que possa permanecer aí na Web Rádio Fraternidade. Será uma alegria, né, para todos nós a sua participação, né, aqui na Web Rádio Fraternidade. Estendemos também o convite para aqueles que puderem estar conosco no Congresso Espírita de Uberlândia. Será uma alegria para todos nós. Venha, participe, colabore para que este momento possa ser concretizado, ser realizado aqui na cidade de Uberlândia. Meus queridos irmãos, minhas queridas irmãs, convido você nesse instante para fechar os seus olhos e ouvir os pedidos de preces que a Simone vai trazer para nós. Vamos orar, né, em pensamento, pedir a Jesus para que possa envolver a cada um desses pedidos. Vamos ouvir?
1: Em rogativa ao alto lhe pedimos a ti, Mestre Jesus, o auxílio, o amparo e a proteção para dar o início aos pedidos de prece que nos chegaram. Senhor Jesus, abençoe com o teu infinito amor, com a tua luz, com a tua paz, a todos esses pedidos, seus familiares, aquele que nesse momento, Senhor Jesus, está ouvindo a Rádio Fraternidade. Abençoe, Senhor, a todos. Nos chegou um pedido de prece para nossa irmã Angelita da Costa Soares. Ela é de São José do Campos, São Paulo. Também para Poliana Leza Saldanha Xavier, cidade Vila Velha, Espírito Santo. Também tem um pedido de prece para Daniel Cordeiro de Barros, para Júlio Machado de Uberlândia, Minas Gerais. Se você, meu irmão, minha irmã, não ouviu o seu pedido, tenha certeza que a espiritualidade já recolheu de acordo com sua necessidade. É com gratidão a Deus, a Jesus, que agradecemos os benefícios que tivemos aqui. Que assim seja.
0: Obrigada, querida irmã Simone. É uma alegria para todos nós te ouvir, né? Trazer estes pedidos de preces, que com certeza já foram envolvidos, né, pela espiritualidade maior. E agora, a você, querido irmão, querida irmã, que faz aí, traz o seu pedido através dos seus pensamentos, com certeza também serão atendidos. E é para nós uma alegria tê-los aqui conosco neste domingo, né, tão especial, com palestras, seminários. Com certeza você irá encontrar o conteúdo para que possa te fortificar, para que possa te dar boas energias, para que este início de semana possa ser abençoado. E que Jesus possa fazer parte, né, do seu roteiro aí, da sua vida. E com certeza essas dificuldades, esses problemas que você ainda encontra, né, no seu dia a dia, que é também problema de tantas pessoas, né, que vivem aqui neste planeta. Planeta que ainda é de provas e expiações e que ainda temos a necessidade de atravessar algumas dificuldades pelas nossas escolhas, pela nossa vaidade, né, pelo nosso orgulho. que a gente vai trabalhando aí pouco a pouco, né? Para que a gente possa melhorar. Então é uma alegria para nós. Convido você neste instante para ouvir a leitura do Evangelho segundo o Espiritismo no capítulo de número 4, né? Ninguém pode ver o reino de Deus se não nascer de novo. Então, é o princípio da reencarnação, né? Que a nossa querida irmã Paula traz no item 2, né? Falando sobre este melhoramento que acontece através das nossas várias vidas, né? Que temos, das oportunidades que temos de retornar, né, ao planeta Terra para melhorar as nossas dificuldades, as nossas dores, dia a dia. Então vamos ouvir aí a leitura da nossa querida irmã Paula, que com certeza vai nos trazer muitos conhecimentos. Vamos lá?
2: O Evangelho segundo o Espiritismo, continuação da leitura do capítulo 4, Ninguém poderá ver o reino de Deus se não nascer de novo. Item 2. Nesse ínterim, Herodes, o tetrarca, ouvira falar de tudo o que fazia Jesus e seu espírito se achava em suspenso, porque uns diziam que João Batista ressuscitara dentre os mortos, outros que aparecera Elias e outros que um dos antigos profetas ressuscitara. Disse então Herodes: Mandei cortar a cabeça de João Batista. Quem é então esse de quem ouço dizer tão grandes coisas? E ardia por vê-lo. Essa passagem está escrita nos Evangelhos de Marcos, capítulo 6, versículos de 14 a 16, e no Evangelho de Lucas, capítulo 9, versículos de 7 a 9.
0: Muito obrigada, Paula, né, por trazer para nós tão valorosa leitura, que nos edifica e que aprendemos um pouco mais. Muito obrigada. E agora, dando sequência ao nosso momento de preces, gostaria de convidar a todos vocês para ouvir, né, a leitura do livro Caminho, Verdade e Vida, este que temos trazido aqui todo final de semana, todo domingo, a leitura e a explanação, né, deste livro tão importante, deste livro de cabeceira, né, para todos nós. Então hoje o Marcelo vai trazer para nós o capítulo de número 109, Acharemos Sempre. Este capítulo, gente, ele é muito interessante. Ele nos traz uma reflexão muito grande do nosso dia a dia, né? Esta que é a lei de sintonia. O que que a gente vai encontrar na nossa vida, no dia a dia? Aquilo que nós procuramos, né? Se nós estamos com uma baixa vibração, estamos com pensamentos de revolta, né? Estamos fazendo algo que vai nos chatear, né? Que vai nos deixar para baixo, a gente vai encontrar, né, este caminho, né? Porque é algo que nós vamos sintonizar. Se, por exemplo, a gente faz o esforço de sintonizar com o bem, né, a gente vai encontrar também respostas nesse sentido, né? Porque o esforço, gente, pelo bem, ele é muito mais complicado, muito mais difícil. Seria as portas estreitas, né? Porque o mal, ele está aí escancarado para todos nós, né? As sugestões, os atrativos ainda da terra, né? Então, se a gente não se esforçar para atravessar nessas portas estreitas e procurar nos sintonizar no bem, né, para que possamos atrair coisas boas para a nossa vida, a gente não vai ser fácil para nós, né? Então a gente precisa procurar ambientes, né, que são agradáveis, né, procurar fazer meditações, que é tão importante, reflexões, né, se realmente aquilo que eu estou fazendo vai me ajudar ou vai me atrapalhar, né, para que a gente possa sintonizar em faixas positivas, né, sintonizar no bem, né, sempre. Porque o que vai nos cercar são as escolhas que nós fazemos. Então, não adianta achar que, por exemplo, aquilo que está acontecendo conosco é por causa do outro, né? Não, é por causa de nós mesmos, né? São as escolhas que fazemos, né? As dificuldades que, às vezes, né, colocamos na vida do outro. Então, que a gente possa refletir nessa leitura, que a gente pode fazer boas escolhas, caminhar no bem, sempre. Estar sempre fazendo o nosso melhor, né? E é isso que Jesus espera de nós, que a gente possa trazer para o nosso coração, para os nossos pensamentos, algo mais saudável, né? Fazer escolhas mais positivas. Como eu disse aqui, né? Se a gente vai procurar o bem, a gente não vai encontrar em qualquer esquina, né, o bem. Então a gente vai esforçar um pouco mais, né, para que aquilo realmente tenha valor na nossa vida e para que possa nos ajudar. Porque às vezes a gente vê muita facilidade em certas coisas, podemos desconfiar, né? Podemos desconfiar que aquilo ali, né, pode nos fazer, não nos fazer tão bem quanto a gente pensa. Às vezes as sugestões que recebemos, né, os caminhos que escolhemos. Então a gente precisa estar sempre atentos com relação a isso, né, de sintonizar em coisas boas, escutar boas músicas, né, fazer o bem, certo? Estender as mãos aos nossos semelhantes, certo? Então tudo vai depender da nossa sintonia, e é o que o texto traz para nós, né? O texto nos diz que, por exemplo, acharemos sempre aquilo que nós procurarmos, como se fosse uma plantação, né? O evangelho nos traz esse trecho. Se eu planto, né, ervas daninhas, eu vou também colher isso. Então nós não vamos colher aquilo que nós não plantamos. Então que a gente possa refletir nesta leitura que o Marcelo vai trazer para nós.
3: Livro Caminho, Verdade e Vida, de autoria do Espírito Emmanuel, psicografia de Francisco Cândido Xavier. Lição 109. Acharemos sempre. Por quê? Qualquer que pede, recebe, e quem busca, acha. Jesus, Lucas 11, 10. Ao experimentar, o crente a necessidade de alguma coisa, recorda maquinalmente a promessa do Mestre quando assegurou resposta adequada a qualquer que pedir. Importa, contudo, saber o que procuramos. Naturalmente, receberemos sempre, mas é imprescindível conhecer o objeto de nossa solicitação. Asseverou Jesus: quem busca, acha. Quem procura o mal, encontra-se o mal igualmente. Existe perfeita correspondência entre nossa alma e a alma das coisas. Não expendemos uma hipótese, examinamos uma lei. Para que procuram ladrões, escutando os falsos apelos do mundo interior que lhe é próprio? Todos os homens serão desonestos. Assim ocorre aos que possuem aspirações de crença, acercando-se desconfiados dos agrupamentos religiosos. Nunca surpreendam a fé, porque tudo analisam pela má fé que se acolhem. tanto experimentam e insistem, manejando os propósitos inferiores de que se nutrem, que nada encontram efetivamente além das desilusões que esperavam. A fim de encontrarmos o bem, é preciso buscá-los todos os dias, inegavelmente num campo de luta chocantes como a esfera terrestre. A caçada ao mal é imediatamente coroada de êxito pela preponderância do mal entre as criaturas. A pesca do bem não é tão fácil. No entanto, o bem será encontrado como valor divino e eterno. É indispensável, pois, muita vigilância na decisão de buscarmos alguma coisa, porquanto um mestre afirmou: quem busca, acha, e acharemos sempre o que procuramos. Emmanuel.
0: E já aqui encerrando a minha participação, gostaria de convidar vocês para ouvir aí a prece de encerramento da nossa querida irmã Samara.

Queridos irmãos, vamos orar. Senhor Jesus, nos encontramos aqui, Mestre querido, com os irmãos espirituais, neste momento lindo de oração, para juntos clamarmos por paz, por luz, por direcionamento e proteção, diante de tantas coisas que estão nos acontecendo no planeta de uma forma geral. Que neste momento de vibração, de oração, Senhor, todos nós juntos unamos forças para vibrarmos pela paz do planeta, pela paz de todas as criaturas que nesse momento encontram-se ainda dormindo diante de tantas coisas que estão nos acontecendo. Tem uma passagem em Mateus, capítulo 7, versículos 7 e 8, que diz assim: peçam e será dado, busquem e encontrarão, batam e a porta será aberta, pois todo o que pede recebe, o que busca encontra, e aquele que bate, a porta será aberta. Na caminhada da fé, há momentos em que nos perguntamos se nossas orações estão sendo ouvidas, não é verdade? Pode parecer que o silêncio de Deus é uma resposta em si, uma ausência que gera dúvidas e incertezas. Mas ao longo de toda a Escritura, vemos

0: pedem, recebem. Os que buscam, encontram. E os que batem, terão a porta aberta. Esta é uma promessa que devemos lembrar em todos os momentos, especialmente quando as respostas parecem tardar. No entanto, as respostas de Jesus nem sempre são conforme nossas expectativas. Às vezes, Ele diz sim, outras vezes não. E há momentos em que a resposta é espere. Mas em cada resposta há um propósito divino, moldando-nos e nos ensinando a confiar completamente em sua sabedoria e amor. Se hoje nos encontramos esperando a resposta de Jesus, devemos confiar que Ele já ouviu o nosso pedido. Continuemos buscando e batendo, com a certeza de que no tempo certo a resposta virá e será exatamente o que precisamos, de acordo com a perfeita vontade de Deus. Que assim seja. Queridos amigos, queridos irmãos, continuemos aqui na programação da Web Rádio Fraternidade, feita especialmente para você nesse domingo especial. Compartilhe com todos aqueles que você acredita que precisam ouvir a nossa programação, as lives, os estudos, as palestras, durante todo o dia e ao longo da semana. Fiquem com Deus. Continuemos firmes em nossas orações, que Jesus está nos ouvindo. Tenham todos um excelente domingo e muita paz a todos. Um beijo.
1: Meu nome é Lourdes Marinho e para o momento da poesia de hoje, vamos recitar um poema de Maria Dolores no livro Antologia da Espiritualidade, psicografia de Francisco Cândido Xavier. Deus te vê. Deus te vê, alma querida, quando te pões na trilha escura para ajudar aos filhos da amargura que tanta vez se vão como sombras errantes no caminho, chagas pensantes ao relento, entre as nuvens do pó e as pancadas do vento, com saudades do pão. Deus te vê a mensagem de bondade com que suprimes ou reduzes as provações, as lágrimas e as cruzes dos que vagam na rua sem ninguém e te agradece as posses que despendes no auxílio ao companheiro em desamparo. Seja um tesouro inesperado e raro, seja um simples vintém. Deus te vê quando estendes braço amigo aos que carregam lenhos de tristeza, doando-lhes o afeto, o abrigo à mesa, o remédio, a camisa, o cobertor. E por altos recursos, sem que o saibas, manda que a lei te aumente os dons divinos e mais belos destinos para a glória do amor. Deus te vê na palavra com que ensinas a senda clara e boa da verdade que alenta e que abençoa, sem perturbar e sem ferir, e determina aos homens que teu verbo seja apoiado, aceito e ouvido com respeito na construção excelsa do porvir. Deus te vê quando acolhe sem revide o golpe da pedrada que te insulta, o braseiro da ofensa, a dor oculta em ferida mortal. E te louva o perdão espontâneo e sincero com que ajudas o céu no trabalho fecundo de extinguir sem alarde entre as sombras do mundo a presença do mal. Deus te vê através da caridade, mas não só isso. Em paz calada e santa, pede alguém que te siga e te garanta na jornada de luz. E por isso, onde estás, rujam trevas em torno, sofras humilhação, injúria, cativeiro, tens contigo um sublime companheiro, nosso amado Jesus.

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1: 6:32.
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3: Nascer, viver, morrer, renascer ainda e progredir sempre. Tá a lei com esta frase de Allan Kardec. Começamos mais um
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3: Muito bem, Ricardo, ouvintes que estão nos acompanhando aqui no programa Estudando o Espiritismo. Hoje, Ricardo e ouvintes, nós vamos retomar o nosso estudo a partir da lei de conservação, lei de destruição, que nós havíamos começado na semana passada, que está no livro número 3, no capítulo número 6, e a questão que a gente começa estudando com vocês hoje é a de número 731. Nela, Allan Kardec pergunta o seguinte, olha, por que que ao lado dos meios de conservação, a natureza também coloca os agentes de destruição? Olha que pergunta interessante colocada por Allan Kardec. E aí os espíritos então respondem para ele e para todos nós o seguinte, olha, é o remédio ao lado do mal. Já dissemos, para manter o equilíbrio e servir de contrapeso. É interessante os espíritos colocarem isso para a gente, hein, Ricardo?
4: Ah, muito interessante. E muito instrutivo para nós outros, né? A lei divina, ela é uma lei de equilíbrio. Se nós removêssemos qualquer uma das duas, a de conservação ou a de destruição, nós teríamos um desequilíbrio. Isso revela a perfeição absoluta que o Criador tem em si e nos revela nessas leis que governam o universo. Se por um lado nós temos os mecanismos de destruição, nós também temos mecanismos de conservação, permitindo que nós participemos, trabalhemos, e isso também nos mostra uma visão dinâmica do universo, não é, Rubens? Nada é estático. Tudo se transforma o tempo todo.
3: É, não fica parado, né, Ricardo? Está em constante transformação, né?
4: Houve época em que nós, como seres pensantes do planeta, achávamos que o universo era estático. Tudo já estava pronto, estático. As estrelas estáticas no firmamento, o universo era uma coisa pronta e acabada. Quanto nós caminhamos até percebermos que o universo está em contínua transformação, e como isso é importante para nosso mundo íntimo, nos reconhecermos pertencendo a um universo dinâmico, que se transforma, que progride, onde há um mecanismo de destruição também, para que ocorra a renovação, a transformação, a dinâmica do movimento, né, nessa lei de progresso que também nos governa e nos impulsiona a um futuro melhor.
3: É interessante, Ricardo, ouvir isso, porque Allan Kardec ele faz uma outra pergunta na questão de número 732, porque quando ele tem a resposta dos espíritos acerca dessa questão, né, da lei da destruição, ele pergunta na questão 732 se a necessidade de destruição é a mesma em todos os mundos. Mas é muito curiosa a resposta que os espíritos nos trazem. Olha, é proporcional ao estado mais ou menos material dos mundos. E olha só que interessante, gente. Dizem os espíritos ainda, deixa de existir quando o físico e o moral se acham mais depurados. Nos mundos, continuam eles dizendo a nós, nos mundos mais adiantados do que o vosso, as condições de existência são completamente diferentes. Olha que interessante nessa sequência de respostas aqui que os espíritos trouxeram para nós, né, aquela coisa que a gente tem sempre comentado. Conforme nós formos evoluindo, né, Ricardo? Certamente, determinadas situações que nós vivenciamos hoje no nosso mundo, eles serão melhorados. Principalmente quando eles dizem aqui, quando a gente conseguir desenvolver esse lado moral nosso também, né?
4: Inconstante é a matéria, não é? Nesse movimento, nessa dinâmica de se transformar. Então, a matéria, ela está o tempo todo nesse processo de transformação. Os Espíritos já nos explicaram em questões anteriores que nós estudamos que nós somos seres espirituais, que o mundo espiritual antecede e independe do mundo material. Poderia existir um mundo espiritual sem que nunca tivéssemos um mundo material, mas ele é uma construção onde nós, como seres inteligentes em processo de evolução, estagiamos em experiências de aprendizado. Então, os Espíritos nos mostram, o mundo espiritual é o mundo perene, é o mundo eterno, diríamos assim, porque o mundo material está em constante agregação e desagregação, em constante transformação, matéria, energia, energia, matéria. Assim como nós já sabemos, a ciência já nos revelou, mesmo o nosso planeta, o nosso sistema solar, todos os corpos celestes, eles têm vida, eles têm início, meio, maturidade e fim. Todos se destroem, se renovando, renascem em outras configurações, novamente transformando-se então a energia em matéria e o universo assim prossegue nessa dinâmica. Então, em planetas, em mundos, onde a questão da materialidade já não é tão densa quanto no nosso planeta, porque também já nos ensinaram os bons espíritos, que a matéria existe em estados variados, estados mais densos, como o que nós hoje estagiamos, e estados muito etéreos, muito sutis, onde a matéria se torna muito mais sutil, muito mais depurada, diríamos assim, muito menos densa. Então ela está muito menos sujeita a estas implicações.

0: porque os nossos benfeitores maiores dizem a todos nós: a necessidade de destruição se enfraquece no homem à medida que o espírito domina a matéria. É por isso que o horror à destruição aumenta com o desenvolvimento intelectual e moral. Então tá aí, Ricardo, a resposta que os espíritos trouxeram pra gente, mais uma vez relacionada àquela coisa de transformação interior nossa, fazendo com que o espírito imortal também possa fazer parte das nossas vidas, né? Imagina, eu fico imaginando se a nossa ciência aqui para nós, né, descobrisse o espírito, né? Imagina quantas doenças poderiam ser melhor tratadas.
1: Eu fiquei me lembrando aqui, nessa mesma linha de raciocínio sua, há um brocado assim, muito interessante, que afirma o seguinte: nós queremos materializar o espírito, quando nós devemos, na verdade, espiritualizar a matéria.
0: Isso mesmo.
1: Não no sentido de que a matéria vá se receber um espírito, né? Uhum. Mas o que eles estão nos dizendo? Que nós devemos caminhar na linha do progresso, que é essa linha do progresso que os bons espíritos estão nos apontando. Na medida em que nós, vejamos que na questão anterior eles falam do progresso material e do progresso moral, que vão andar juntos, né? Um ao lado do outro. Por quê? Porque a nossa mente, como espíritos, ela tem uma interferência e ela precisa estar em harmonia com o mundo onde aquele grupo de espíritos está vivendo. Então, espíritos que já possuem um grau de espiritualização, de libertação da matéria maior, estarão em planetas também menos materiais, menos densos. Portanto, se nós podemos observar nessas respostas dos espíritos essa linha evolutiva, que inclusive a matéria também vai se manifestando em densidades diferentes, em configurações diferentes, que são mais apropriadas àqueles espíritos que estiverem estagiando naquele espaço material. Então, diríamos assim, para espíritos mais imperfeitos, de menor evolução, um planeta denso, onde a matéria é densa. Para espíritos mais evoluídos, onde não há esse conjunto de sensações mais primitivas, onde os espíritos estão já atuando em sentimentos mais elevados, em níveis de pensamento mais elevados, a sua manifestação já é mais depurada, moralmente elevada, eles estão também num planeta cujas condições físicas se aproximam desse estado moral, favorecendo-lhes a harmonia, favorecendo-lhes as melhores condições para que eles possam continuar evoluindo. De outro modo, pensando assim, atrair para o planeta Terra, em que há condições de alta pressão, poluição, ruído sonoro, condições da natureza muito que se alteram muito, trazer para cá espíritos e colocá-los a vivenciarem esta nossa situação material seria para eles um grande sofrimento. Por isso eles estão em planetas que sejam mais ajustados à sua condição moral, onde as experiências encarnatórias têm duração de tempo, as enfermidades são outras, as situações do planeta são outras. Portanto, a necessidade de destruição, a visão de tempo dos ciclos em que as coisas acontecem no mundo material, ela se altera de acordo com a evolução daquele grupo de espíritos e da situação material daquele mundo onde aqueles espíritos estão estagiando. Não sei se deu para esclarecer, Rubens, se eu fui claro, né?
0: Não, acho que é por aí mesmo. E olha só que interessante, porque em relação a tudo isso, né, na questão de número 734, Allan Kardec faz uma outra pergunta que vai de encontro a um modo de

0: reflexão para todos nós. Em seu estado atual, pergunta Kardec, o homem tem direito ilimitado de destruição sobre os animais? Aí os amigos espirituais respondem com muita propriedade. Gente, olha, esse direito é regulado pela necessidade de prover ao seu sustento e à sua segurança. O abuso nunca foi um direito. Então é aquela questão relacionada à necessidade e não ao abuso, porque nós também somos responsáveis se abusarmos.
1: Os espíritos, Kardec vai, né, com a sua perspicácia, com o seu espírito investigativo, vai colocando o tema em análise por diversos aspectos. E nós vamos percebendo então como é que nós participamos nesse contexto. Como é que nós processamos esse princípio da destruição? Há uma dessas vertentes que é a nossa interferência, a nossa atuação no mundo material, nas plantas, no reino animal, para a nossa sobrevivência. Nós temos que, às vezes, desmatar, cortar as plantas para a nossa própria alimentação, há o consumo da carne dos animais, e os espíritos explicam. Esse processo é natural da nossa situação evolutiva. Entretanto, é preciso termos a responsabilidade do uso desses recursos com equilíbrio, tanto para o nosso sustento quanto para a nossa segurança, porque também há a ameaça à nossa segurança quando há os ataques, né, de insetos, por exemplo, uhum, ou de outras manifestações da natureza, dos reinos inferiores à nossa volta, que podem colocar em risco a nossa segurança. E por isso nós aí temos o direito de agirmos, atuando na natureza, para garantir o nosso sustento e a nossa segurança, mesmo que isso implique na destruição da vida nos reinos inferiores. Entretanto, os espíritos guardam uma frase específica para nos advertir. O abuso jamais constitui direito. Este é o nosso limite de atuação no princípio da destruição.
0: Na questão 735, Ricardo e ouvintes, pergunta Allan Kardec, que se deve pensar da destruição que ultrapassa os limites das necessidades e da segurança? Da caça, por exemplo, quando só tem por objetivo o prazer de destruir sem utilidade? É uma pergunta que Allan Kardec coloca, e aí os espíritos vão responder para a gente. Olha, predominância da bestialidade sobre a natureza espiritual. Toda destruição que excede os limites da necessidade é uma violação da lei de Deus. Os animais só destroem para a satisfação de suas necessidades, enquanto o homem, dotado de livre arbítrio, destrói sem necessidade. E aí eles reafirmam, gente, olha, terá que prestar contas do abuso da liberdade que lhe foi concedida, pois, nesse caso, cedeu aos maus instintos. É interessante que Kardec vai fazendo as perguntas, tem algumas respostas, ele dá uma meia volta, faz uma pergunta para reforçar aquela colocação dos espíritos, deixando bem claro para a gente, né, Ricardo?
1: Ah, sem dúvida. E nos esclarecendo para que nós consigamos nos libertar destes desequilíbrios em que nós nos permitimos vivenciar, não é? A destruição pelo prazer da destruição, como por exemplo a caça, né, que violenta os animais, pelo simples prazer de matar, de alvejar o animal com um tiro, de ser preciso no golpe. Será que nós necessitamos deste tipo de prazer? Será que vale trocar a vida do animal dos reinos inferiores para satisfazer esse nosso desejo? Não seria possível direcionar o nosso prazer para uma outra atividade que evitasse a destruição provocar a dor no outro ser, provocar-lhe a mutilação. E a doutrina dos Espíritos, os bons Espíritos, vem nos trazer essa reflexão. Isso é muito bom, para que nós possamos ir refletindo sobre isso, sobre a nossa responsabilidade. A humanidade, nós já vemos surgir grupos de pensadores que nos advertem de que nós estamos todos interconectados, todos uns com os outros. Que a vida no planeta, ela não nos dá a chance de nos posicionarmos apenas como consumidores dos recursos sem limites éticos. Nós somos uma raça que vive no planeta junto com os outros seres humanos e com os outros seres dos reinos inferiores. Se nós os agredirmos, se nós os violentarmos, fatalmente o desequilíbrio do planeta vai se voltar contra nós mesmos. Estamos vendo isso. Estamos despertando para isso. É um despertar, às vezes, lento para alguns de nós, para boa parte da massa que está aqui reencarnada e que vem, ao longo dos séculos, apenas consumindo, consumindo, consumindo. E agora estamos sendo convidados a pensar no equilíbrio. Vejamos como a doutrina dos Espíritos nos remete a essa reflexão de uma maneira muito profunda, de uma maneira que nos faz repensar as nossas atitudes, buscando o respeito e uma convivência harmônica, nos colocando como seres que usufruímos daquilo que o planeta nos oferece, mas que não somos aqui os senhores absolutos, os consumidores que têm o direito de tudo devastar para o próprio prazer. Se fizermos isso, estaremos também sob o risco de extinção da própria espécie humana.
0: Tá certo. Bom, e a última pergunta que a gente faz no programa de hoje é a questão de número 736, em que Allan Kardec questiona: os povos que levam o escrúpulo ao excesso no tocante à destruição dos animais têm algum mérito especial? Dizem os nossos amigos. Esse sentimento, embora louvável em si mesmos, se torna abusivo quando em excesso. Seu mérito acaba neutralizado por abusos de toda sorte. Entre tais povos, há mais temor supersticioso do que verdadeira bondade. Tá, e os Espíritos também deixando claro nessas questões sobre a lei de destruição, e que a gente refletiu bem nesse programa de hoje, né, Ricardo?
1: Sim, há tradições respeitáveis de outros povos, de outras culturas, que atribuem a determinados animais uma presença quase, uma natureza quase sagrada para eles, sagrada, de maneira que eles colocam esses animais em uma conformação cultural diferenciada. Então, eu acho que essa questão dessa atribuição de uma natureza sagrada a determinados animais ou a determinados vegetais, conquanto mereça o nosso respeito pela liberdade que cada grupo social, cultural possui, nós devemos pensar, nos recomendam os bons Espíritos, em que consequências essa atribuição traz para a nossa evolução enquanto espíritos, enquanto seres espirituais, libertando-nos de possíveis superstições e crenças que, para o pensamento que nós hoje já concebemos dessa nossa natureza espiritual, já talvez não tenha uma importância fundamental no nosso caminhar evolutivo. Respeitemos, mas também façamos a nossa análise para que saibamos nos posicionar no mundo em que vivemos, atribuindo às coisas a importância que elas têm para o nosso progresso espiritual.
0: Muito bem, Ricardo e ouvintes. Estamos chegando ao final do nosso programa hoje. Estudamos mais um pouco de O Livro dos Espíritos, da questão de número 731 à questão de número 736. E no próximo programa a gente fala sobre os flagelos destruidores. Bom, chegando ao final do programa, semana que vem tem mais, né, Ricardo?
1: Estaremos aqui estudando os flagelos destruidores com muita tranquilidade, né, Rubens?
0: Entendendo tudo isso, né, gente? Então, como nos ensina Allan Kardec, né, fé inabalável só é aquela que pode encarar a razão face a face em todas as épocas da humanidade. Até o nosso próximo programa, né, Ricardo?
1: Até lá, caros ouvintes, um grande abraço a todos, muita paz.
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1: 7:01.
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8: 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Frase de Marilda Duó Fernandes, da cidade de Bittenheim, Bissingen, na Alemanha. Ninguém vai ao primeiro céu virtual senão através da Web Rádio Fraternidade. Ligadinhos estamos no Congresso Espírita de Uberlândia.

0: 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Finalidade e importância. 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Criar em todos os lares o hábito de se reunir em família, para despertar e acentuar nos familiares o sentimento de fraternidade. Elevar o padrão vibratório dos componentes do lar, contribuir com o plano espiritual na obtenção de um mundo melhor. 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

fraternidade. Fraternidade, o mundo te procura, porque és a extensão do bem em todo canto. Alma cariciosa, lenço enxugando o pranto, a fonte luminosa que aplaca a noite escura. O enfermo te busca em agonia, na gota de remédio que a grande dor acalma, a frase reconforto, doce amparo para a alma, que a dor do quase morto sempre anestesia. Atende a mãezinha de seio que secou, onde o rebento nada encontra e reclama. Ser veloz e preciso coração que ama, a atender de pronto a voz de quem chamou. Ser o guia fiel do cego que tateia, no caminho íngreme que a vida oferta, encaminha e conduz na jornada certa, seguindo em frente, luminar candeia. Caminha, fraternidade, o Cristo espera encontrar-te em serviço na extinção da fome. Transforma o inverno em linda primavera, construindo o mundo que leva o teu nome. Espírito José Grosso, mensagem psicografada por Álvaro Basílio.

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1: 7:09.
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3: Nós estamos aqui para convidar vocês hoje ao nosso Evangelho no Lar. Essa reunião tão especial e tão necessária em nossas vidas, que tem um duplo sentido, ao mesmo tempo que nos coloca em relação direta com os nossos espíritos protetores, os nossos bondosos amigos espirituais, nos permitindo sentir a presença deles, a segurança que eles nos trazem por meio do afeto, por meio da confiança, da amizade, nos permite também a gente refletir acerca das lições do Mestre Jesus, que nos guia, que nos ampara, que nos traz esse pão que sacia a nossa fome interior, que dá de beber o nosso espírito para que a gente não venha a ter mais sede. Então é um momento muito especial que nós convidamos você, caro ouvinte fraterno, caro ouvinte fraterna, a participar conosco, buscando a renovação, buscando o fortalecimento das nossas almas nesse Evangelho redentor e amigo, sob a proteção, sob o amparo desses amigos espirituais. Comecemos então com a nossa prece.

0: E a nossa leitura de hoje está no capítulo 16 do Evangelho segundo o Espiritismo, intitulado Não se pode servir a Deus e a Mamom, das Instruções dos Espíritos, item 9, A Verdadeira Propriedade, uma mensagem de Pascal recebida em Genebra no ano de 1860. O homem só possui em plena propriedade aquilo que lhe é dado levar deste mundo. Do que encontra ao chegar e deixa ao partir, goza ele enquanto aqui permanece. Forçado, porém, que é a abandonar tudo isso, não tem das suas riquezas a posse real, mas simplesmente o usufruto. Que é, então, o que ele possui? Nada do que é de uso do corpo, tudo o que é de uso da alma, a inteligência, os conhecimentos, as qualidades morais. Isso o que ele traz e leva consigo, o que ninguém lhe pode arrebatar, o que lhe será de muito mais utilidade no outro mundo do que neste. Depende dele ser mais rico ao partir do que ao chegar, visto como do que tiver adquirido em bem resultará a sua posição futura. Quando alguém vai a um país distante, constitui a sua bagagem de objetos utilizáveis nesse país. Não se preocupa com os que ali lhe seriam inúteis. Procedei do mesmo modo com relação à vida futura. Aprovisionai-vos de tudo o que de lá vos possais servir. Ao viajante que chega a um albergue, bom alojamento é dado se o pode pagar. A outro, de parcos recursos, toca um menos agradável. Quanto ao que nada tenha de seu, vai dormir numa enxerga. O mesmo sucede ao homem à chegada no mundo dos espíritos. Depende dos seus haveres o lugar para onde vá. Não será, todavia, com o seu ouro que ele o pagará. Ninguém lhe perguntará quanto tinhas na terra? Que posição ocupavas? Eras príncipe ou operário? Perguntar-lhe-ão, que trazes contigo? Não se lhe avaliarão os bens nem os títulos, mas a soma das virtudes que possua. Ora, sob esse aspecto, pode o operário ser mais rico que o príncipe. Em vão alegará que antes de partir da terra pagou a peso de ouro a sua entrada no outro mundo. Responder-lhe-ão, os lugares aqui não se compram, conquistam-se por meio da prática do bem. Com a moeda terrestre, has podido comprar campos, casas, palácios. Aqui, tudo se paga com as qualidades da alma. És rico dessas qualidades? Sê bem-vindo e vai para um dos lugares da primeira categoria, onde te esperam todas as venturas. És pobre delas? Vai para um dos da última, onde serás tratado de acordo com os teus haveres.
1: Então, depois da leitura, agora vamos passar para a parte das reflexões. E para começá-las, eu gostaria de chamar a atenção para o nome do capítulo que está inserido nessa mensagem, que se chama Não se pode servir a Deus e a Mamom. E Jesus fala nesse versículo que a gente não consegue servir a dois senhores, porque ou odiará ou se amará ao outro, ou se afeiçoará a um e desprezará o outro. Então, o que Jesus quis dizer de uma maneira simples aqui, a essência, né? Claro que é muito mais profundo esse simbolismo de Jesus. Mas inicialmente a gente pode interpretar da seguinte forma: qual que é a principal prioridade das nossas vidas? O que a gente está colocando no centro das nossas vidas? Será que a gente está colocando Deus? Não só o Deus que a gente personifica, aquele Deus, o Senhor sentado de barba branca, não. Mas o caminho que leva até Deus, ou a gente está colocando Mamom? O que é Mamom? Mamom é literalmente, na língua hebraica, significava dinheiro. Então, é como se Jesus estivesse falando ali que é a personificação dos bens materiais. Então, o que a gente está colocando no centro das nossas vidas? Uma melhora evolutiva, moral, ou o apego ao material, também chamado de materialismo. Então, quando a gente vai pensar sobre a verdadeira propriedade, qual que é a verdadeira propriedade? É aquela velha história que a gente escuta bastante. Se eu desencarnasse nesse momento, o que que eu estaria levando no meu coração? Será que durante essa minha existência eu procurei colocar mais Deus ou mais Mamon no centro da minha vida? Porque eu não acho que a gente esteja numa capacidade evolutiva ainda, num degrau moral, que a gente vai colocar Deus 100% do tempo das nossas vidas. A gente ainda não consegue. A gente ainda está na tentativa de colocar Deus, de seguir os passos de Jesus para que a gente chegue ao reino dos céus. Lembrando que o reino dos céus não é um lugar físico, é um estado de consciência tranquila perante o trabalho que Deus nos confiou. E é interessante quando a gente pensa também que essa caminhada que a gente vai fazendo, que esse servir a Deus, nesse momento em que a gente é chamado de volta para a pátria espiritual, a verdadeira propriedade são as frutas da semeadura que nós fizemos. Então, o que que a gente está semeando na nossa vida? E é muito interessante quando a gente pensa sobre isso, porque quando chegar lá na frente, no momento que a nossa consciência cobrar, fazer aquela varredura da nossa vida inteira, ela vai questionar: qual que é a nossa verdadeira propriedade? Quem que a gente está colocando como prioridade nas nossas vidas? A tentativa de sermos pessoas melhores a cada dia? Ou a materialidade, o apego aos bens materiais e às posições transitórias da Terra?
2: O que me chama muito a atenção nessa mensagem é que é feita a pergunta, né? O que nós possuímos? E é respondido: nada daquilo que é para o uso do corpo, tudo que é de uso para a alma. E mesmo assim, acho que se a gente for pensar numa questão de proporção, quanto tempo da nossa vida a gente gasta para provisão, ou para o gozo, ou para manutenção dos bens que são transitórios, como o Von explicou, e quanto tempo a gente usa na tentativa de adquirir esses bens que são verdadeiros da alma? Quantas horas do nosso dia a gente gasta na edificação de uma consciência mais lúcida, ou de uma saúde emocional e psicológica, ou de um trabalho para o bem, ou até mesmo na oração, no estudo do nosso contato com Deus, ou até mesmo quantos dias na semana a gente se dedica a isso? Quando a gente trata dessa questão de proporção, a gente percebe que a gente não gasta quase nada tentando adquirir essas coisas. E quando eu falo isso, não é na intenção de suscitar algum pensamento de improvidência, porque nós somos espíritos imortais, só carregaremos o que o nosso espírito edificou, mas temporariamente estamos num corpo de carne. Como explica Kardec, né? Nós somos uma alma, quer dizer, uma unção do espírito com o corpo. E de fato é necessário que a gente pense na manutenção desse corpo, que a gente pense até na nossa qualidade de vida, né? E isso é muito natural. Mas é mais uma discussão sobre prioridade. Que importância eu dou para isso? Que importância eu dou na edificação de um espírito mais brando, mais puro, com mais benevolência, né? Então, essa pergunta me parece bastante interessante aqui para a gente pensar sobre isso. Acho muito necessário. E não só isso, não só essa questão da gente pensar no que a gente está edificando, que a gente vai levar para o futuro, mas a necessidade urgente da gente pensar no que a gente está fazendo com o nosso presente. com o nosso tempo presente, com as oportunidades presentes, porque o Evangelho deixa muito claro que nós somos beneficiários. Nós somos usufruários, na verdade, né? De Deus. E que tudo isso é usufruto, tudo isso são ferramentas que são nos dados nesse momento, mas que a gente não vai levar para frente. E chamar atenção também para a necessidade não só de amontoar esses bens da inteligência, da moral, que são esses que ficam para sempre, como também na necessidade da gente compartilhar isso que a gente amontoa, sabe? Porque com Jesus, tudo que a gente compartilha se multiplica. Como, por exemplo, os pães, né, e o peixe de Jesus. E ao contrário, como na parábola da figueira seca ou em várias outras passagens, tudo aquilo que a gente recusa mirra, atrofia, torna-se menor. Então, eu acho que fica implícito não só a necessidade da gente amontoar bens do Espírito, mas da gente compartilhar os bens do Espírito também, compartilhar aquilo que a gente já conseguiu edificar, aquilo que a gente conseguiu ter. Eu acho que o chamado talvez seja esse.
3: Para finalizar os comentários, então, só gostaria de trazer o último ponto. A partir do que os meninos eles levantaram em relação à mensagem, que suscita em nós esse pensamento de avaliar sobre o que se baseia as nossas vidas. Por vezes têm sido as coisas materiais, que em verdade não são nossas propriedades. E ao fazer isso a gente acaba se complicando, porque as nossas decisões elas vão ir de encontro a objetivos que não têm fundamento por si mesmo. Como assim? Imaginemos, a gente está construindo um plano, colocando coisas nesse plano que na verdade não são nossas. Tudo aquilo que é de origem material, proprietário, é Deus. E por isso mesmo, a gente precisa começar a constituir a nossa vida sobre aquilo que de verdade a gente pode dizer propriedade nossa, que na verdade ainda é a concessão divina, né? Os potenciais do Espírito que nos foram concedidos por Deus, os conhecimentos, a inteligência, as qualidades morais. Isso é a nossa verdadeira propriedade. Sobre isso a gente pode se planejar. Agora sobre o restante, é um tanto que ruinoso para nós mesmos. Porque pode ser que um dia a gente tenha e no outro tudo aquilo que a gente até então se baseou, a gente não possa ter. E uma das sensações que a criatura humana mais deseja é a segurança, o sentir-se seguro. E para isso é o que o Evangelho, transbordando de sabedoria, vem nos convidar a nós fazermos de tudo quanto possível para solidificarmos a nossa segurança no bem, que nos cabe realizar, que está nas nossas possibilidades, porque Ele vai nos conceder a consciência tranquila do dever atendido. E isso é a nossa força, que ninguém nos cheira, e que pode os outros até se debaterem contra, mas, inegavelmente, a consciência tranquila de que a gente está procurando fazer o melhor por nós e pelos outros, isso é a nossa alegria. E essa passagem, finalzinho dela, ela realça, né? Aqueles que souberam, então, cultivar essa verdadeira propriedade, eles vão alcançar um patamar de realização diferente, diferenciado, que é como se a gente estivesse subindo a montanha e aquele que cultivou a verdadeira propriedade estivesse subindo até o topo, enquanto que aquele que simplesmente viveu para as coisas tão somente materiais, né, ele não vai conseguir ter um entendimento mais profundo da vida, das coisas, da sensibilidade, do sentimento. E dessa forma, a gente consegue perceber aquela passagem onde Jesus conta a parábola do Senhor, que divide os servos da direita e os da esquerda, aqueles que atendem aos mais necessitados e aqueles que por vezes esquecem de cumprir o seu dever de ajudar. E sob essa perspectiva, o Senhor vai dizer: a cada um desses pequeninos que fizestes algum bem, a mim mesmo assim fizestes. O bem que a gente realiza, em verdade, a gente sacramenta o amor, os mais doces sentimentos do coração, que são coisas, tesouros inesquecíveis, que podem nos dar a segurança, a felicidade que a gente tanto deseja.

0: Então vamos nesse momento agora continuar nessa vibração boa, nesse estado reflexivo que a gente entrou depois desse evangelho. Que nesse momento a gente possa mentalizar Jesus a fim de trazê-lo para aqui, para o agora, do nosso lado. Lembrando que Ele está sempre quando a gente se lembra, sempre quando a gente o chama, até porque todo o nosso planeta está envolto a sua aura, a sua energia de amor. Jesus, a gente agradece a oportunidade de estar aqui mais um dia. A gente agradece desde o momento que a gente levantou no dia de hoje, o café da manhã que a gente tomou, o almoço, todas as refeições, muitas coisas que a gente esquece de agradecer, como a água que a gente pode beber, como o ar que a gente pode respirar, como o sol que brilha todos os dias. A gente agradece imensamente. E a gente pede forças para continuar tentando conseguir entender qual é a verdadeira propriedade, a desenvolver, a fortalecer essas virtudes, regar essas sementes que tu jogou nos nossos corações há muito tempo atrás, para que possamos levar ela no momento da nossa passagem, que a cada dia mais a gente possa desapegar dessas transitoriedades, de lembrar que toda essa materialidade é efêmera. Que a espiritualidade amiga nos abençoe, nos ilumine. Que a gente peça também pelo nosso mundo que está passando por toda essa situação. Que as nossas orações sejam dirigidas a todos os nossos irmãos que estão em guerra. Todos os nossos irmãos que estão sofrendo pela fome, sofrendo pelo frio, aqueles que estão doentes, doentes do corpo, mas também todos os doentes da alma, que somos todos nós que estamos aqui aprendendo o seu evangelho aos poucos. A gente reconhece que nós necessitamos desse remedinho que Jesus vem nos trazer, porque Ele nos disse que Ele não veio para os sãos, que Ele veio para os necessitados, para os doentes. Então, a partir do momento que a gente se reconhece como necessitado, como doente, Jesus acha um espaço maior no nosso coração para que Ele chegue e continue nos abençoando com esse remédio divino. Então, com isso, a gente agradece a oportunidade desse evangelho e roga para que o Mestre continue em nossos corações hoje e sempre. Que assim seja.
1: Agradecemos você, caro ouvinte fraterno, caro ouvinte fraterna. Deus nos abençoe e tenhamos todos muita paz.
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5: 7:37.
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7: Ver o que você ainda não está enxergando, em fé. Então a esperança faz você resistir, porque eu quero voltar a tocar meu instrumento musical, quero tocar, voltar violino, eu quero encontrar meus pais. Esperança mantinha nas pessoas a capacidade de suportar o aparentemente insuportável. Quem tem um porquê, esperança, suporta qualquer como, dificuldade. Você tem que agir para que a vida mude. Senhor, Eu sei que tu me sondas, mesmo quando faltam em mim palavras. Não sai destruindo vidas e corações e traindo pessoas para poder chegar nesse lugar, porque você vai chegar lá e vai sentir um grande vazio.
5: Pois é, a gente está recebendo o Rossandro Kligen aqui no Sétimo Céu, no Congresso Espírita de Uberlândia. Muito bom ter sua presença aqui mais uma vez com a gente.
7: Alegria, Fábio, sempre.
5: Presença cativa, né?
7: Desde o começo, né? Cara, acho que é desde o começo. É uma alegria, porque a gente primeiro está vendo um evento que se consolidou. Aliás, um dos poucos eventos que voltou muito bem, porque alguns eventos ainda estão tentando se reestruturar, mas o céu voltou no sétimo céu.
5: Um outro patamar,
7: um outro,
5: né?
7: Patamar,
5: um outro patamar. Pois é, e você vem para esse sétimo céu com um tema relacionado com a esperança, né? Não importa se a esperança é a última que morre, mas tem que ser a primeira que nasce. E aí eu te pergunto, né? Queria um pouquinho que você falasse sobre esse tema, né? Como é que a gente define esperança?
7: É a crença de que o que a gente observa, mesmo que seja algo que aparentemente ou de forma explícita seja caótico, aponte para um sentimento de impossibilidade, desconstrução e desconexão, você não acreditar no que você está vendo apenas que é aquilo como definidor de tudo. A esperança olha, por exemplo, para um momento histórico difícil e encara que ele é um momento que passa. Ele olha para um momento difícil da família, uma crise conjugal, para um relacionamento difícil com um filho e diz assim, eu não vou me definir, nem vou alimentar a minha vontade de que isso seja diferente, apenas olhando para o cenário que está dado. Existem elementos que eu não estou tendo ainda condição de acessar, que vão me dar esperança, e sobretudo, e mais que isso, né, entender que, mesmo na nossa dificuldade cotidiana mais simples, tipo, eu estou precisando de um emprego e tal, Deus atua.

0: Minha própria experiência passada, seja coletiva, social, como pessoal, me dá apontamentos para a esperança, seja a minha própria relação com o mundo, em que eu olho vários momentos da história humana. Você imagina quem estava ali entre 1949, entre 49 até 45, 6 anos de Segunda Guerra Mundial, mais de 80 milhões de vidas ceifadas. Quantas pessoas ali naquele meio ali imaginou que teria esperança de que a Europa, destruída na Primeira e na Segunda Guerra Mundial, sairia ressurgida para a unidade na União Europeia?
1: Pois é, mas num caos, como numa guerra, uma pessoa consegue enxergar esperança, e quando não se enxerga nada de esperança?
0: Está tudo nublado. É porque você está olhando para o momento. A esperança não reside em você olhar para o momento. Reside em você olhar para o futuro. Reside em você ter a certeza de que algo diferente vai acontecer, que algo melhor vai acontecer. E, nesse caso, lembrar que tem Hitler, tem não sei o quê, mas e Deus? Ele não está na tua equação? Porque quando você coloca Deus na equação da sua vida, as questões históricas e tudo que está ao teu redor, elas são secundárias, porque tem um plano maior que te explica, inclusive, por que daquele momento difícil que você está passando. O que é que ele está forjando em você? A esperança de que, mesmo nesse momento desagradável que você quer que passe logo, ele também está te ensinando, ele também está forjando capacidades, ele também está criando possibilidades para que, no futuro, por exemplo, Fábio, você deve ter passado por isso, tipo assim, um momento de muita dor profunda, e aí você achou que não ia dar conta, e passou o dia, amanheceu, e você respirou, e depois de uma dificuldade bem maior, e você disse assim, caramba, se eu não tivesse passado por aquilo, e tivesse naquele momento aprendido tal coisa, eu não estava dando conta disso. Então, provavelmente, isso que eu estou passando agora também, está me dando competência para lidar com tantas outras coisas que virão. Esperança, fé. Eu não estou vendo, mas a certeza está vindo.
1: São lições.
0: Lições. Caráter pedagógico da vida, tudo é uma lição. Tem gente que repete porque não quer aprender, né? Só quer sentir a dor, lamentar e ficar preso às circunstâncias. Foi isso que fez com que muitos judeus conseguissem sair dos campos de concentração. Uma esperança. Por que que foi, inclusive, o tema central de uma mudança de perspectiva na psicologia através da psicologia existencialista de Viktor Frankl, que era um grande psicanalista, discípulo de Freud, e que nos campos de concentração, como judeu que o era, ele, olhando para aquelas circunstâncias, perguntou por que que, diante de um momento tão doloroso, tão complicado, tão nefasto, tão sem sentido, por que que a maior parte das pessoas daqui não se matam, não se jogam nas cercas elétricas, não provocam os guardas, não se jogam para cima dos cachorros e se matam? Por que tão sem sentido? Ele foi perguntar às pessoas por quê. Por que que você não se mata? Porque eu quero reencontrar minha esposa. Esperança. Porque eu quero voltar a tocar meu instrumento musical, quero tocar, voltar violino, eu quero encontrar meus pais. Esperança mantinha as pessoas, mantinha nas pessoas a capacidade de suportar o aparentemente insuportável. E as que não foram mortas continuaram, e hoje são o que tem, inclusive, os relatos do que aconteceu. Então, a esperança faz você resistir, como na linguagem, na filosofia de Schopenhauer, de Nietzsche, né, que o próprio Frankl retoma, para poder tentar definir essa esperança que as pessoas tinham ali dentro de reencontrar alguém que amava. Quem tem um porquê, esperança, suporta qualquer como, dificuldade.
1: Ter esperança é não se conformar com algo que está acontecendo?
0: Existe uma resignação pacífica, passiva, que é aquela pessoa que faz... se tiver de melhorar, melhora. Se não tiver, fazer o quê? Essa é uma esperança falha, não chega a ser esperança, porque esperança movimenta você, certo? Movimenta para você orar quando você não pode fazer nada, e movimenta você para que você possa começar a fazer algo enquanto você não tem força para fazer algo contra o maior que está te afetando. É o conceito que Joana vai trazer de Joana de Ângeles, de resignação dinâmica. Eu aceito essa circunstância que está dada aqui agora, mas inicio em mim uma dinâmica de superação dessa circunstância. Essa só de esperar, aí parece, não fique vibrando, vai vir, a vida vai mudar, a vida vai. E não é assim que funciona, você tem que agir para que a vida mude. Então não é uma esperança que te paralisa, é uma esperança que te mobiliza, diferente.
1: Então, tem uma técnica, eu diria assim, que vocês profissionais ensinam às vezes para os pacientes, dizendo assim, que olha, no momento de pânico, respire bem fundo, segure a respiração, depois solte, né?

0: Uma paciente uma vez disse para uma psicóloga: é, mas na hora eu estava tão em pânico que eu nem conseguia lembrar
1: De
0: disso,
1: respirar.
0: de respirar, de fazer isso, né? E nesse momento, e trazendo isso para a questão da esperança, pode haver um momento que a situação está tão ruim, está tão catastrófica, que você até talvez esqueça de ter esperança.
1: Esqueça de ter esperança. É aí que você busca ajuda. Nem que você pede ajuda. Tipo, Fábio, por favor, ora por mim, eu estou sem condição de fazer uma prece. Já aconteceu isso com você? Ó, fulano, eu estou tão mal. Eu estou tão mal que eu não consigo nem concatenar um Pai Nosso. Então você pode orar para mim, você pode orar por mim, você pode orar comigo. Eu estou em algum momento te dando um pouquinho de. Ó, estou tendo um pouco de esperança em você, né? Eu recebi uma imagem muito interessante, porque Davi, ele faz um dos salmos dele, é um salmo sobre, trazendo para a nossa temática da esperança, em que ele coloca na relação com Deus um sentimento de que mesmo quando ele não tem o que dizer ou não sabe o que falar, a esperança está posta. Tipo, eu recebi uma imagem que era assim, era querido Deus, começava uma carta. Aí todas as linhas só tinham lágrimas caindo na carta. E no final, amém. Aí que é que vai, Davi vai dizer: Senhor, eu sei que tu me sondas, mesmo quando faltem em mim palavras, esperança, vontade de viver. Mas tu me sondas, tu me conheces e você me conhece. Então, no momento em que eu nada tenho esperança, nem em mim, nem nos recursos, eu lembro em um momento de lucidez de Deus, lembrando de um Pai amoroso que me criou e que não me criou para destruição, para ruína, mas muito pelo contrário, para o crescimento, para a luz, para o progresso, para avançar, lei do progresso. Então esse Deus, ele sabe que algumas circunstâncias apenas estão forjando competências. Então a paciência. O exemplo que você deu é o que a gente indica para pacientes que estão tendo ataque de pânico. E geralmente você faz o seguinte, ó, se você identificou os primeiros sintomas, começa a respirar. Para você interromper o ciclo. Se o ciclo foi muito intenso e não deu tempo, deixa a crise vir, que ela vai durar 20 minutos. Esperança. Você não vai morrer. Você já teve outras crises. Morreu de pânico? Não. Na hora você vai morrer, né? Pensa, mas morreu? Não. Pânico não mata ninguém. Entendeu?
0: Entendi.
1: Aí você diz, ó, então quando a crise vir, é tipo assim, no dia que você estiver mal, hoje quando eu estou num dia ruim, eu só fico no dia ruim, eu não fico com uma raiva porque eu estou num dia ruim. Que é o que Buda vai chamar de sofrimento do sofrimento. Sofrer porque está sofrendo. Já está ruim, deixa. É normal, deixa a crise vir, deixa o dia ruim vir. E tenta apenas, quando tiver um pouco mais de lucidez, identificar. Às vezes você está mal e não tem nenhuma coisa acontecendo com você. Você, pô, o que está acontecendo? Estou tão assim. E está tudo bem. O casamento está bem, está tudo. Por que que eu estou mal? O filósofo Renato Russo vai explicar para você. Muitos temores nascem do cansaço e da solidão. Às vezes é só uma noite de sono que você precisa. Às vezes é só hidratação que você precisa. Às vezes é só um colo, alguém que te dê um abraço e diga: eu te amo, você está precisando. Não tem nenhuma coisa muito séria. Mas você tem que acolher, porque quando vem uma angústia, é sua alma dizendo assim: tem um negocinho que você está precisando observar, que você está meio que empurrando com a barriga. Vamos dar uma olhadinha aqui, ó. Sente isso. Então você acolhe aquela angústia, não é para ficar nesse lugar, é para entender o que que ele está querendo dizer para você.
0: E o Roçando, como é que ele lida com essa questão da esperança?
1: Cara, eu sou bem esperançoso. Eu sou aquele cara que tem uma tendência positiva, só que não é uma. Não chega a ser aquela chamada positividade tóxica, né? Vamos dar um exemplo. Por exemplo, a gente está aqui numa sociedade, esse vídeo está sendo gravado agora em janeiro de 2024, um ano que é considerado um dos mais cruciais da história humana, em que nós temos, por vários especialistas em geopolítica, em tecnologia, o ano mais arriscado da história humana, em que nós temos vários riscos de guerra geopolítica, de profundas transições, inclusive tecnológicas, com IA e robótica, enfim. Mas aí tem pessoas que preveem que a IA pode destruir a humanidade e pessoas que podem dizer que a IA pode redimir a humanidade. E a gente vai olhar e perceber, ok, não, tem coisa incrível que a inteligência artificial faz, é verdade. Tem ameaças inequívocas da inteligência artificial, verdade. É, mas se a gente fizer um retrospecto, quando a gente pegou a energia nuclear, a gente jogou Hiroshima e Nagasaki, foi horrível. Depois a gente começou a bombardear tumores cancerígenos com radioterapia. A gente aprende. Então, baseado no passado, na própria história da humanidade, que quando pega um brinquedinho novo faz alguma coisa errada e opa, foi mal aí, gente. Vamos usar bem. Então, é uma discussão muito grande. Então, eu olho para o cenário atual com preocupação e com esperança. Acho que tem um paraibano que fez o Alto da Compadecida, né? Ariano Suassuna. Ele diz que assim, ele é um pessimista esperançoso. Ou seja, porque o pessimista acha que vai estar tudo errado. O esperançoso é meio que um idiota na visão dele. Não, mas o pessimista esperançoso é como se fosse alguém que percebe assim, não sei se é exatamente essa frase, mas como se ele dissesse assim, eu tenho uma capacidade de ser realista com relação aos dados que estão me sendo oferecidos, mas ainda assim, por não me definir a partir apenas deles, tem esperança. Então, se eu for ficar focado apenas no fato de que a IA vai tirar milhões ou bilhões de emprego, eu prevejo uma crise social gigantesca, uma crise migratória gigantesca, uma crise econômica e guerra, que sempre é o que acontece. Só que uma guerra mesmo, porque nós, eu e você, nós somos uma geração que a gente não viveu uma guerra mundial. Mas a gente pode viver uma guerra mundial. Mas se a gente entende a dor que já provocou e está tendo esses sinais como antecipados, será que a gente não pode tomar medidas? E aí tem que ter esperança para isso, tem que instigar a sociedade e os organismos internacionais para isso. Então, tem que olhar sem nenhum tipo de alienação, mas ao mesmo tempo sem pessimismo que lhe paralisa, porque o pessimismo vai fazer que você, vai dar errado mesmo, deixa... Vou comer aqui meu biscoito e ver uma série enquanto o mundo se acaba. Não é assim que a gente está aqui para fazer no mundo. A gente está para contribuir, como Francisco de Assis dizia, e pedia para Deus fazê-lo um instrumento da paz. Tipo assim, ó, me faz, me torna um instrumento da esperança.
0: Esse assunto da inteligência artificial é bem interessante, viu? Isso dá para trabalhar logo a conversa, é isso, viu? Então, a pergunta aqui da rádio. Que é a seguinte, um dos assuntos desafiadores da humanidade passa pela transformação interior, e na doutrina espírita ouvimos a reforma íntima. A gente tem um roteiro que são os ensinamentos de Jesus, só que a teoria é uma coisa e a prática é outra.
1: Mas os ensinamentos de Jesus não são teoria não, são práticas. É uma prática. O que você observa ali no Evangelho é porque talvez se criou tanto um arcabouço teológico ao redor que ficou tão assim, não é? Vamos lá. O que torna as pessoas infelizes? O egoísmo e o orgulho. Está lá no Evangelho. O orgulho e o egoísmo. Por que a gente tem visto tantas celebridades ricas, famosas e bonitas dizendo que estão com depressão? Porque o que elas conseguem é só para elas. E o que Jesus vai dizer? Eu não vim para ser servido. Eu vim para servir. Então, qual é a receita? Paulo, ainda que eu falasse a língua dos homens e dos anjos... Se eu não tivesse amor, tradução mais original, caridade, ou seja, se eu não vivesse em função desse coletivo, nada seria. Ainda que eu tivesse todo o sucesso, toda a beleza, toda a glória, se eu não compartilhasse, se eu não vencesse com os outros e não vencer sobre os outros, eu nada seria. Aí você vê gente que tem tudo, aí, gente, eu estou deprimido, vou me afastar, vou deixar os shows. Por quê? Porque não preenche. Então, a receita não é complicada. A receita é, não tem nada demais você ter talentos, ter dons que Deus te deu. Não te pertencem e use para o bem da humanidade. Não tem nada demais você conseguir espaços incríveis e conseguir se deslocar socialmente. Não tem nada demais nisso. Agora leva todo mundo junto. Não vai só nesse barco. Não tenta estourar uma champanhe da tua vitória sem ninguém do teu lado. Não sai destruindo vidas e corações e traindo pessoas para poder chegar nesse lugar. Porque você vai chegar lá e vai sentir um grande vazio. Então, o conselho do Evangelho não é um conselho teórico, é bem prático. É bem, tipo assim, quer amar o próximo? Ama como você mesmo. E é recíproco, ou seja, se aquele próximo não te ama, não fica próximo de alguém que está te machucando, que aí é idiotice.
0: E estamos aí há mais de 2000 anos tentando aprender.
1: É prático. É porque, no fundo, assim, exige da gente um deslocamento do ego, do orgulho, do egoísmo, do infantilismo, do individualismo, ou seja, amadureça, entenda que... Por exemplo, a gente está numa divisão enorme política no mundo, no Brasil não é diferente. Aí as pessoas estão com ódio, de parentes, divididos. Imagina a situação, né? Eu queria tanto que o candidato X morresse, ou que o candidato Y morresse, que provavelmente muitas das pessoas de um espectro ou outro desejaram e se pudessem realizariam. Mas aí você imagina o seguinte, se você realmente tem qualquer nível mínimo de cristianismo real na sua vida de prática, você há de convir que pedir para que alguém morra, sendo esse alguém filho de Deus, criado por Deus, é o mesmo que chegar para o seu pai e dizer, papai, eu te amo, mas dá para matar meu irmão que eu não gosto dele. Qual é a lógica disso? Não tem lógica. Então, assim, quando você olha, é prático, assim, não adianta você vir para mim, quando for desorar, se teu irmão tiver uma contenda contigo, não vem. Tipo, nem adianta falar comigo com raiva do meu outro filho. Vai lá, resolve.
0: De vocês.
1: Aí algumas pessoas aí vão começar a pegar e distorcer teologicamente. Não, filho de Deus é só aquele que... Não, filho de Deus é todo que é criado por Deus. Aí vão, não, filho de Deus é só aquele que... Aí vão criar um monte de artifícios teológicos para explicar que não, os outros são criaturas de Deus. E aí é incrível, né? Quando você dá ao outro a dimensão de criatura sem ver como filho, sendo que Deus criou todos para ser filho, você está desumanizando o outro. E essa desumanização já mostra que você é que está tendo um comportamento animalesco de criatura ao desumanizar o outro, que não tem sua fé, que não professa sua crença, que não vota como você, que não fala sua língua, que não tem sua cor de pele. E aí o que é que faz? Divisões novamente. O que é que o Evangelho vai dizer? Jesus faz o que com os diferentes? Vai lá e acolhe. A samaritana, Zaqueu, vai conversar com todo mundo que a gente evitaria para não ser cancelado.
0: Olha, a Web Rádio Fraternidade está completando 15 anos e aí a gente gostaria que você deixasse uma mensagem aí sobre esses 15 anos da Web Rádio Fraternidade.
1: É gratidão, né? Gratidão a todos que fazem Web Rádio, porque eu acompanhei desde o começo do computadorzinho sofrido, acho que com 386 cansado.
0: Uma salinha apertada.
1: E lá insistindo e fazendo e entendendo o poder que a internet teria. Né, antecipando-se a muitas instituições que já deveriam estar fazendo isso, mas foi lá e fez, né, Rubens e Divina foram lá e fizeram, e todos que fazem esse leque de pessoas que fazem o Web Rádio Fraternidade, não à toa que depois se transforma num evento físico tão bonito, tão querido por todos, e o fato de que a própria Web Rádio, ela diariamente está levando consolação, levando esperança nos corações das pessoas, então...
0: Esperança.
1: Então, assim, É um trabalho que certamente nasceu no coração do Cristo. Qualquer trabalho que tem como objetivo levar a esperança, levar o Evangelho, nasceu no coração do Cristo. Nós somos apenas concretizadores de um projeto que é maior e é dele.
0: Tá ok, Rossano, muito obrigado mais uma vez, tá? E sucesso aí ao longo desse ano e nos próximos anos também.
1: Tamo junto, vamos sobreviver a 2024 para contar a história. Esperança.
0: Um abraço, obrigado.

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2: Oito horas e três minutos.
3: Senhor, enquanto a terra se transforma, lembrando o mar revolto ante a bênção celeste, dá-nos a força de seguir a vida, a luz que nos legaste, o exemplo que nos deste. Auxilia-nos, Mestre, a suportar, sem queixa, luta, dificuldade, crise, prova, que aceitemos contigo a dor por instrumento que burila e renova. Quando a perturbação nos assalte o roteiro, não nos deixes ferir ou desprezar alguém, e mostra-nos no mal que nos espanque e humilhe a visita do bem. Leva-nos a saber que o mal também trabalha e espera, e induze-nos a ver em nossos vãos temores que o diamante já foi carvão, pobre e esquecido, que muito espinheiral é viveiro de flores. Ante ofensas, pedradas e agressões, que em teu nome possamos acolhê-las como quem agradece a escuridão da noite, para guardar em prece a visão das estrelas. Sobretudo, dirige-nos o passo, seja onde for e seja com quem for, ao clarão da bondade infatigável, para o culto do amor. Que toda criatura do caminho encontre em nosso apoio um braço irmão. Que vejamos, nos últimos da estrada, filhos do coração. Concede-nos o dom de descobrir, na imensa multidão atirada ao relento, nos irmãos em revolta, agarrados à sombra, nossa própria família em sofrimento. Ensina-nos, Jesus, que os bens de que dispomos são empréstimos teus, e faze-nos sentir que onde houver caridade, aí brilha mais alta a presença de Deus. Maria Dolores, médium Francisco Cândido Xavier, do livro Preito de Amor, edição GEM.
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Olá, queridos e queridas ouvintes. Nós gostaríamos de enviar o nosso abraço a você, que faz aniversário no mês de julho. E o nosso abraço especial vai para o Rodrigo de Guarulhos, São Paulo, a Maria de Recife, a Fátima do Vale de Canavieiras, na Bahia, a Isabela Claro de Barbacena, Minas Gerais, ao Ângelo Reis de Divinópolis, a Vera Saturnino na Suíça,

Marcelo Rezende, de Uberaba. A Fátima Castelo Branco Monteiro, no Pará. A Régila Maria, de Barreiras, na Bahia.

ao Donizete, na França. E se você desejar ouvir o seu nome neste momento de felicitações, envie um e-mail para nós no faleconosco@radiofraternidade.com.br com o seu nome e a data do seu aniversário.

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3: 8 horas e 12 minutos.
4: Olá, amigo da Web Rádio Fraternidade. Eu sou Saulo César Ribeiro. Convido você para refletirmos juntos sobre mais uma passagem do Evangelho comentada pelo benfeitor Emmanuel. Espero que goste da passagem escolhida para hoje. Episódio número 4. A frase para a nossa reflexão de hoje é: se o discípulo não atende às diretrizes que servem à paz edificante no lugar onde permanece, e se não aproveita os recursos em mão para concretizar a verdadeira fraternidade, seu reino interno estará dividido e atormentado. Com essa frase, somos levados a reconhecer que muitas vezes encontramos criaturas a desperdiçarem possibilidades e recursos, crendo-se desprovidas de condições de ajudar, servir e amparar. Tal concepção é certamente equivocada e desprovida de sentido. A posição em que nos encontramos, seja ela qual for, revela em si mesma a confiança de Deus em nós para que façamos algo dentro das possibilidades que nos são confiadas. Negligenciar a tarefa que a vida nos oferece é abrir portas ao desequilíbrio e à frustração. Por isso, observemos com a lente da boa vontade as circunstâncias em que estamos inseridos, e elas nos revelarão a parte que nos cabe na obra do infinito. Vamos ouvir a seguir o versículo e a íntegra do comentário do qual a frase foi retirada. Procuremos, portanto, o que favorece a paz e a mútua edificação. Romanos, capítulo 14, versículo 19. Comentário intitulado No Reino Interior. Não devemos esperar, por enquanto, que o Evangelho de Jesus obtenha vitória imediata no espírito dos povos. A influência dele é manifesta no mundo, em todas as coletividades. Entretanto, referindo-nos às massas humanas, somos compelidos a verificar que toda transformação é vagarosa e difícil. Não acontece o mesmo, porém, na esfera particular do discípulo. Cada espírito possui o seu reino de sentimentos e raciocínios, ações e sentimentos, possibilidades e tendências, pensamentos e criações. Nesse plano, o ensino evangélico pode exteriorizar-se em obras imediatas. Bastará que o aprendiz se afeiçoe ao mestre. Enquanto o trabalhador espia questões do mundo externo, o serviço estará perturbado. De igual maneira, se o discípulo não atende às diretrizes que servem à paz edificante no lugar onde permanece, E se não aproveita os recursos em mão para concretizar a verdadeira fraternidade, seu reino interno estará dividido e atormentado sob a tormenta forte. Não nos entreguemos, portanto, aos desequilíbrios de forças em homenagens ao mal, causados pelos comentários alusivos à deficiência de muitos dos nossos irmãos, cujo barco ainda não aportou à praia do justo entendimento. O caminho é infinito e o Pai vela por todos. Auxiliemos e edifiquemos. Se és discípulo do Senhor, aproveita a oportunidade na construção do bem. Semeando paz, colherás harmonia. Santificando as horas com o Cristo, jamais conhecerás o desamparo.

0: Esse foi mais um trecho do Evangelho comentado pelo benfeitor Emmanuel. Esse material foi retirado da série O Evangelho por Emmanuel. Eu sou Saulo César Ribeiro. Espero que tenha gostado do programa de hoje. Se desejar conhecer um pouco mais sobre os comentários e reflexões de Emmanuel acerca da Boa Nova de Jesus, acesse facebook.com/oevangelhoporemmanuel. Aguardo você no próximo programa. Até lá!
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3: 8:17.
4: Caríssimos irmãos do Ideal Espírita, que Jesus nos abençoe e nos dê a sua paz. Nosso programa Lendo Livros Espíritas. Estamos agora lendo o livro Paulo e Estevão, essa obra monumental que foi nos trazida pelo amigo e mentor espiritual Emmanuel, através da psicografia de amor e de paz de Chico Xavier. Estamos lendo exatamente o período logo após a conversão de Saulo para Paulo, aonde começa as suas agruras, o seu trabalho devotado e incansável, rumo exatamente a sua missão de pregador e arauto do Evangelho de Jesus. Estamos lendo o primeiro capítulo da segunda parte do livro. E estamos agora exatamente no momento em que Saulo, já transformado, banhado pela luz da renovação trazida por Jesus ao mundo, vai até o Sinédrio e, buscando um lugar reservado, mais de destaque, onde se improvisava exatamente uma espécie de um palco, um púlpito, ele então, após as preleções de outras criaturas, usou da tribuna e disse a todos que lá estavam: varões de Israel, em nome do Todo-Poderoso, venho anunciar-vos hoje pela primeira vez as verdades da nova revelação. Temos ignorado até agora o fato culminante da vida da humanidade. O Messias prometido já veio, consoante o afirmarem os profetas que se glorificaram na virtude e no sofrimento. Jesus de Nazaré é o Salvador dos pecadores. Uma bomba que estourasse no recinto não causaria maior espanto. Todos fixavam o orador atônitos. A assembleia estava obstúpida. Saulo, contudo, prosseguia intrépido depois de uma pausa: não vos assombreis com o que vos digo. Conheceis minha consciência pela retidão de minha vida, pela felicidade ou pela fidelidade às leis divinas. Pois bem, é com este patrimônio do passado que vos falo hoje, reparando inclusive as faltas involuntárias que cometi, nos impulsos sinceros de uma perseguição cruel e injusta. Em Jerusalém fui o primeiro a condenar os apóstolos do chamado caminho. Provoquei a união de romanos e israelitas para a repressão, sem tréguas, a todas as atividades que se prendessem ao Nazareno. Varejei lares sagrados, encarcerei mulheres e crianças, submeti alguns à pena de morte, ocasionei um vasto êxodo das massas operárias que trabalhavam pacificamente na cidade para seu progresso. Criei para todos os espíritos mais sinceros um regime de sombras e terrores. Fiz tudo isso na falsa suposição de defender a Deus, como se o Pai Supremo necessitasse de míseros defensores. Mas, de viagem para esta cidade, autorizado pelo Sinédrio e pela Corte Providencial para invadir os lares alheios e perseguir criaturas inofensivas e inocentes, eis que Jesus me aparece às vossas portas e me pergunta, em pleno meio-dia na paisagem desolada e deserta: Saulo, Saulo, por que me persegues? A essa evocação, a voz eloquente se enternecia e as lágrimas lhe corriam copiosas. Interrompera-se ao recordar a ocorrência decisiva de seu destino. Os ouvintes contemplavam-no assombrados. O que é isso? Dizia alguns. O doutor de Tarso graceja, só pode ser brincadeira, afirmavam outros sorrindo, convictos de que o jovem tribuno estivesse buscando maior efeito oratório. Não, amigos, exclamou Saulo com veemência, jamais gracejei convosco nas tribunas sagradas. O Deus justo não permitiu que minha violência criminosa fosse até o fim, em detrimento da verdade, consentiu, por misericórdia de acréscimo, que o mísero servo não encontrasse a morte sem vos trazer a luz da crença nova. Não obstante o ardor da pregação que nesse instante deixava em todos os ouvidos ressonâncias emocionais, rompeu a partir daquele instante no recinto um estranho vozerio. Alguns fariseus mais exaltados interpelaram Sadoc em voz baixa quanto ao fato inesperado daquela surpresa, obtendo a confirmação de que Saulo parecia de fato extremamente perturbado, alegando ter visto o carpinteiro de Nazaré nas vizinhanças de Damasco. Imediatamente, estabeleceu-se enorme confusão em toda a sala, porque havia quem visse no caso perigosa defecção do rabino, e quem opinasse por enfermidade súbita que o havia ou o houvesse dementado. Varões de minha fé, trovejou a voz do moço tarsense mais incisiva, é inútil tentar desempanar a verdade. Não sou traidor nem estou doente. Estamos defrontando uma nova era, em face da qual todos os nossos caprichos religiosos são insignificantes. Então, uma chuva de impropérios cortou-lhe repentinamente a palavra. Covarde, blasfemo, cão do caminho, fora daqui, traidor de Moisés. Os apodos partiam de todos os lados. Os mais afeiçoados ao ex-rabino, que se inclinavam a supô-lo vítima de graves perturbações mentais, entraram em conflito com os fariseus mais rudes e rigorosos. Algumas bengalas foram atiradas à tribuna com extrema violência. Os grupos que se haviam atracado em luta espalhavam forte celeuma na sinagoga, percebendo o orador que se encontravam na iminência de irreparáveis desastres. Foi quando um dos levitas mais idosos assomou ao grande estrado, levantando a voz com toda a energia de que era capaz e rogando aos presentes acompanhá-lo na recitação de um dos Salmos de Davi. O convite foi aceito por todos. Os mais exaltados repetiram a prece, tomados de vergonha. Saulo acompanhava a cena com profundo interesse. Terminada a oração, logo em seguida, disse o sacerdote com ênfase irritante: lamentamos este episódio, mas evitemos a confusão que em nada aproveita. Até ontem, Saulo de Tarso honrava as nossas fileiras como paradigma do triunfo. Hoje, sua palavra é para nós um galho de espinhos, com um passado respeitável que ele tem. Essa atitude de agora só nos merece condenação? Seria perjúrio, demência? Não sabemos com certeza. Outro, fora o tribuno, e apedrejá-lo íamos. Se fosse outro este tribuno, iríamos apedrejá-lo sem pestanejar. Mas, como um antigo companheiro, colega aos nossos processos, ou os nossos atos devem ser outros. Se está doente, só merece compaixão. Se é traidor, só poderá merecer absoluto desprezo. Que Jerusalém o julgue como seu embaixador. Quanto a nós, encerremos as pregações da sinagoga e recolhamo-nos à paz dos fiéis cumpridores da lei. O ex-rabino suportou a increpação com grande serenidade a lhe transparecer dos olhos. Intimamente sentia-se ferido no seu amor próprio. Os remanescentes do homem velho exigiam revide e reparação imediata ali mesmo, à vista de todos. Quis falar novamente, exigir a palavra, obrigar a todos eles, companheiros de outrora, a ouvi-lo, mas sentia-se presa de emoções incoercíveis que lhe afirmavam os ímpetos explosivos. Imóvel, notou que velhos afeiçoados de Damasco abandonavam o recinto calmamente, sem sequer lhe fazer uma ligeira saudação. Observou também que os levitas de sítio pareciam entendê-lo por um olhar de simpatia, ao mesmo tempo em que Sadoc fixava-o com ironia e risinhos de triunfo. Era o repúdio que chegava. Acostumado aos aplausos onde quer que aparecesse, fora vítima da própria ilusão, acreditando que para falar com êxito sobre Jesus bastavam os louros efêmeros já conquistados ao mundo. Enganara-se. Seus cômpares punham numa margem como inútil. Nada lhe doía mais que ser assim desaproveitado, quando lhe ardia na alma a devoção sacerdotal. Preferia que o esbofeteassem, que o prendessem, que o flagelassem, mas não lhe tirassem o ensejo de discutir sem peias, a todos vencendo e convencendo com a lógica de suas definições. Aquele abandono feria o fundo, porque antes de qualquer consideração reconhecia não laborar em benefício pessoal, por vaidade ou egoísmo, mas exatamente pelos próprios correligionários atidos às concepções rígidas e inflexíveis da lei. Aos poucos, a sinagoga ficara deserta. Sob o calor ardente das primeiras horas da tarde, Saulo sentou-se em um banco tosco e chorou. Era a luta entre a vaidade de outros tempos e a renúncia de si mesmo que começava. Para conforto da alma opressa, recordou a narrativa de Ananias, no capítulo em que Jesus dissera ao velho discípulo que lhe mostraria quanto importava sofrer por amor ao seu nome. Acabrunhado, retirou-se do templo em busca do benfeitor a fim de reconfortar-se com a tua palavra. Ananias não se mostrou surpreendido com a exposição das ocorrências. Vejo-me cercado de enormes dificuldades, dizia Saulo um tanto perturbado. Sinto-me no dever de espalhar a nova doutrina, felicitando os nossos semelhantes. Jesus encheu-me o coração de energias inesperadas, mas a secura dos homens é de amedrontar os mais fortes. Sim, explicava o ancião Ananias de maneira paciente. O Senhor conferiu-te a tarefa do semeador. Tens muito boa vontade, mas que faz um homem recebendo encargos dessa natureza? Antes de tudo, não procura, ou melhor, procura juntar as sementes no seu mealheiro particular para que o esforço seja profícuo. O iniciado, o neófito, Paulo percebeu o alcance da comparação e perguntou: que desejas dizer com isso? E então Ananias lhe disse: quero dizer que um homem de vida pura e reta, sem os erros da própria intenção, está sempre pronto a plantar o bem e a justiça no roteiro que perlustra. Mas aquele que já se enganou, ou que guarda alguma culpa, tem necessidade de testemunhar no sofrimento próprio antes de ensinar. Os que não foram integralmente puros, ou nada sofreram no caminho, jamais são bem compreendidos por quem lhes ouve simplesmente a palavra. Contra os seus ensinos estão suas próprias vidas. Além do mais, tudo o que é de Deus reclama grande paz e profunda compreensão. No teu caso, amigo Saulo, deves pensar na lição de Jesus, permanecendo 30 anos entre nós, preparando-se para suportar nossa presença durante apenas 3 anos. Para receber uma tarefa do céu, Davi conviveu com a natureza, apacentando rebanhos para desbravar as estradas do Salvador. E João Batista meditou muito tempo nos ásperos desertos da Judéia. As ponderações carinhosas de Ananias caíam-lhe na alma opressa como bálsamo vitalizante. Quanto haja sofrido mais, continuava o benfeitor e amigo sincero, terás apurado a compreensão dos homens e das coisas. Só a dor nos ensina a ser criaturas humanas. Quando a criatura entra no período mais perigoso da existência, depois da matinal infância e antes da noite da velhice, quando a vida exubera energias, Deus envia-lhe os filhos para que com os trabalhos se lhe enterneça o coração. Pelo que has-me confessado, é possível não venhas a ser pai, mas terá os filhos do Calvário em toda parte. Não viste Simão Pedro em Jerusalém rodeado de infelizes? Naturalmente encontrarás um lar maior na terra, onde serás chamado a exercer a fraternidade, o amor e o perdão. É preciso morrer para o mundo, para que o Cristo viva em nós. Meus irmãos, após esta assertiva de Ananias, confortando e reconfortando Saulo, vamos encerrar o programa de hoje pedindo a Jesus que nos abençoe, que nos dê a sua paz e que possamos estar juntos no próximo programa. Muita paz.

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1: 8:42.
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3: Caros ouvintes da Web Rádio Fraternidade, as nossas saudações em Jesus. Estamos iniciando mais um programa da série Gotas de Luz, um momento de reflexão em torno dos ensinamentos espíritas, e o tema de hoje será Liberdade para Escolher. Conhecereis a verdade, e a verdade vos tornará livres. O livre-arbítrio é a faculdade que permite ao homem edificar conscientemente o seu próprio destino, possibilitando-lhe a escolha na sua trajetória ascensional, do caminho que desejar. Limitada a princípio, vai se expandindo à medida que o homem cresce em espiritualidade. Quanto mais evoluído o ser, mais amplo o seu livre-arbítrio, maior o seu direito de fazer certas escolhas no campo da vida, assumindo assim, pouco a pouco, o comando definitivo de sua ascensão. Livre-arbítrio e responsabilidade individual desenvolvem-se simultaneamente no aprendizado humano. O homem de evolução primária tem o livre-arbítrio limitado, restrito, equivale ao sentenciado que a lei pune, sem transigências, submetendo-o à reclusão onde melhor convém aos interesses da lei e da sociedade. A sociedade e a lei não confiam nele. O homem de evolução mediana tem sua esfera deliberativa menos restrita. Corresponde ao recluso que, submetida à disciplina dos códigos, recebe dos códigos certas concessões, geralmente atribuídas aos que, no cumprimento de suas penas, demonstram boa vontade e obediência, respeito e compreensão. O homem evolvido é o ex-sentenciado, o que já se libertou e corrigiu. Provas e expiações, disciplinações e corretivos foram-lhe o caminho para a libertação definitiva. Nada mais deve à lei e colabora na sociedade para que se restaurem a justiça e a fraternidade, a harmonia e o progresso. É livre para agir, porque discerne o bem do mal, a verdade da mentira, a luz da sombra. Conhecendo a verdade o fez livre. De sua atuação resulta o trabalho e a prosperidade, o fortalecimento e a segurança das peças que constituem, que formam o maquinismo das coletividades. Um dia, no curso dos milênios, o nosso livre-arbítrio se harmonizará plenamente com a verdade total, com as deliberações superiores. Nesse dia, saberemos executar com fidelidade o pensamento do Cristo, Mestre e Senhor nosso. Nesse dia, do qual ainda distamos muito, diremos com o apóstolo da gentilidade: não sou eu quem vive, mas o Cristo que vive em mim. Tal se dará quando tivermos superado as imperfeições, quando nos integrarmos em definitivo pelo coração e pela inteligência, nos preceitos morais e fraternistas do Evangelho. Sem aquisições elevadas, com base nos ensinos do Celeste enviado, a liberdade nos leva a quedas e fracassos, que redundam geralmente em clamorosos débitos e amargas expiações. Abusando da força, esmagamos os mais fracos. Exorbitando do poder, através da liberdade,

0: verdade mal dirigida, oprimimos os humildes. Utilizando mal a inteligência, confundimos os menos esclarecidos. Se o livre-arbítrio é faculdade que se origina em princípio de aquisições intelectivas, o coração bem formado contribuirá, sem dúvida, para que seja ele exercido segundo os padrões da moral e da fraternidade, garantindo no grande porvir o triunfo do espírito imortal. O livre-arbítrio do homem não evoluído é como um espelho que o lodo das imperfeições desnatura por algum tempo. O livre-arbítrio do homem de evolução mediana é como uma madrugada. É como uma madrugada que espera o beijo do sol. O livre-arbítrio do homem evoluído, do que se libertou da ignorância, é como a face tranquila de um lago, onde se refletem, no esplendor de sua radiosidade, os luminosos raios do astro-rei. Na terra ou no espaço, na posição de encarnados ou desencarnados, encontraremos sempre aquilo que buscamos durante as experiências evolutivas. Agindo por nós mesmos ou atendendo às sugestões de espíritos menos esclarecidos, colheremos hoje ou amanhã o fruto de nossas próprias obras. A nossa vida, de acordo com a simbologia lembrada pelos espíritos superiores, pode ser comparada a uma balança comum, e o livre-arbítrio representará sempre o fiel dessa balança. Numa das conchas acumular-se-ão as nossas criações inferiores, acrescidas das sugestões menos dignas de nossos adversários desencarnados. Na outra, as nossas criações mais elevadas unir-se-ão aos pensamentos inspirados pelos benfeitores, anjos de guarda ou espíritos familiares. Colocadas assim em pé de igualdade, as duas conchas, o livre-arbítrio, isto é, a vontade consciente, fará que uma delas predomine sobre a outra, criando-nos tal escolha consequências ruinosas ou benéficas, segundo o caminho escolhido. É livre a escolha. Os amigos da espiritualidade, mesmo os mais abnegados, não equacionam inteiramente os nossos problemas. Inspiram-nos em nossas silenciosas indagações, deixando, todavia, que a deliberação final nos pertença, com o que valorizam esse inapreciável tesouro que se chama livre-arbítrio. Sem a liberdade, embora relativa do livre-arbítrio, o progresso espiritual não seria consciente, mas se efetivaria simplesmente pela força das coisas. Na escola da vida, os instrutores espirituais procedem com os homens à maneira dos professores com as crianças. Dão informes sobre as lições, explicam-nas, referem-se a fontes de consulta, indicam livros e autores. Mas deixam que os alunos, durante o ano letivo, se preparem no sentido de que, nos exames finais, obtenham pelo esforço próprio, boa vontade e aplicação, notas que assegurem promoção à série seguinte. O aluno irresponsável achará no final do ano o que buscou, a reprovação e a vergonha. O aluno aplicado, que se consagrou ao estudo, achará igualmente o que buscou, as alegrias da aprovação. Tudo de acordo com a lição do mestre, buscai e achareis. Em nossa jornada evolutiva, nascendo, vivendo, morrendo, renascendo ainda e progredindo continuamente, somos alunos cujo livre-arbítrio escolhera, na maioria das vezes, o caminho das facilidades. Os instrutores espirituais têm sido, para todos nós, devotados mestres. que nos observam a incúria e a decídia, porém aguarda, pacientes e compreensivos, que as lições do tempo e da dor nos induzam ao reajustamento. Jamais se apoquentam quando verificam que pendemos para a concha das sugestões utilitaristas, pois sabem que, buscando a ilusão, encontraremos mais adiante as folhas perdidas das desilusões. Não ignoram que, batendo à porta dos enganos, elas se alargarão diante de nós, a fim de que, partilhando o banquete das futilidades, sejamos compelidos, mais tarde, a buscar, nos padrões do Evangelho, o roteiro para experiências mais elevadas. Num planeta como a Terra, bem inferiorizado, falanges numerosas de entidades desencarnadas inspiram-nos com tal frequência que a sua intensidade, a intensidade de sua influenciação, não pode ser medida. No Evangelho e no Espiritismo estão os recursos imprescindíveis à nossa segurança. A prática do bem, a confiança em Deus, o esclarecimento pelo estudo, o trabalho constante no bem, tudo isto, com o amparo da prece, preservar-nos-á do assédio de entidades que, em nome de velhos propósitos de vingança ou por simples perversidade, procuram dificultar a nossa ascensão, batendo à porta dos que sofrem para levar-lhes a mensagem consoladora do Evangelho e o socorro de nossas mãos, encontraremos um dia a resposta do céu aos nossos anseios de libertação. Sendo livres para a escolha, acharemos sem dúvida o que buscarmos. Fica aí a liberdade para que possamos escolher diante da caminhada. Estamos chegando ao final de mais uma apresentação do programa Gotas de Luz. Estamos chegando ao final de mais uma apresentação do programa Gotas de Luz e voltaremos na próxima semana com um novo tema para a nossa meditação, se assim Deus o permitir. Que a paz do nosso Mestre Maior se faça presente em nossos corações hoje, agora e sempre. Que assim seja.
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2: 8:55.
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4: Olá, ouvinte Fraternidade, muito obrigado pela sua audiência. Estamos aqui hoje, domingo, uma programação toda especial para você, dentro do domingo especial da Web Rádio Fraternidade. E eu convido você para acompanhar mais este seminário especialíssimo que nós preparamos para apresentar a você. Durante a apresentação, o seminário, envie a sua opinião, registre a sua mensagem no nosso livro de recados, o nosso livro de visitas. A manifestação de vocês, a opinião de vocês é muito importante para nós. Vamos lá? Vamos curtir esse nosso domingo especial? Muito obrigado pela sua sintonia.
5: Sejam muito, muito bem-vindos. Sintam-se acolhidos pelas mãos generosas da benfeitora Maria do Rosário, dirigente espiritual do Lar Espírita Caminho do Cristo, do qual somos trabalhadora, com muita gratidão, com muita alegria. E a nós hoje cabe a responsabilidade da reflexão sobre obsessão e desobsessão. Embora o tema nos pareça um tanto complexo, a nossa vontade é que ele leve a cada coração a esperança e, acima de tudo, a certeza de que Jesus está no comando da Terra. É nosso modelo e guia. É nosso mestre e amigo de todas as horas. E nos envolve onde quer que estejamos. O nosso coração agora se une num único objetivo: falar do bem, fazer com que o bem se instale em definitivo em nossos corações e que nós consigamos construir resistência moral para as inclinações que ainda trazemos. Nós abraçamos cada um que aqui está, com muito carinho, com muita alegria, como abraçamos os nossos parceiros, amigos, a quem agradecemos infinitamente. A Web Rádio Fraternidade, lá de Uberlândia, nosso Rubens, Divina, Irmãos da Alma, nossos queridos Regina e Marcelo, da TV Espiritismo e Mediunidade, a partir da cidade de São Paulo, e nosso querido irmão, amigo Carlos, da TV CECAL de Florianópolis. Que Jesus, na sua infinita misericórdia, abençoe todos vocês nesse magnífico trabalho de conduzir as transmissões mais longe. E nós já vamos, de início, ao receber vocês, dizer que agora em abril, meio de abril, estaremos retornando com as tarefas presenciais da nossa Casa Espírita. Evangelho e Passe, nas quartas-feiras, às 15 horas, e nas quintas-feiras, às 20 horas. Acompanhe as informações no site, que vai estar ali, então, estabelecido exatamente o dia desse retorno, as normas a serem seguidas, como a máscara, a medição de temperatura, o álcool gel, o distanciamento, tudo será obedecido até que realmente todos tenhamos segurança. Mas é hora de retornar para a nossa casa. No entanto, as transmissões continuarão. Então, você que é de outro lugar do Brasil, permaneça conosco e nos dê a alegria de abraçar você cada quarta e cada quinta-feira. Vamos, como de hábito, iniciar com uma oração, confiar a Jesus, o Divino Amigo, os nossos pensamentos, o nosso coração, para que com sua amorável vibração ele possa envolver cada um de nós. Que ele possa entrar em nossos lares. Com ele, as presenças de Maria do Rosário, a quem costumeiramente chamamos mãe. A Martins Fontes, a quem nos referimos como irmão. Que eles possam visitar-nos, encontrar consentimento para avaliar a nossa intimidade, tomar ciência das nossas aflições, das dúvidas, dos medos. Ah, Senhora e Mãe, como confiamos em Tuas mãos. Nos entregamos a Ti, Senhora, com tanta alegria pela Tua presença. E sabemos que quando passas, distribuis fartamente o amor, e o amor nos acalma, nos devolve a esperança, o ânimo, nos faz enxergar uma paisagem iluminada adiante dos nossos passos, que por certo é a presença de Jesus, nos convidando a segui-lo, sem medo, porque o caminho de Jesus, certeiramente, é o caminho do bem, é o caminho do amor, é o caminho que um dia será único e insubstituível na terra em que nos acasalhamos. Abençoa, Jesus, a tarefa singela que ora iniciamos. E permanece com todos nós, agora e sempre. Que assim seja. Martina é uma jovem de beleza extraordinária. Ainda menina, passou a difícil provação de testemunhar a partida de seu pai, de retorno ao mundo espiritual. Ficar apenas ela e sua mãe. As dificuldades da vida se apresentaram, mas a sua mãe, com um gênio um tanto quanto desestruturado, decidiu que nenhuma delas passaria por qualquer situação de provação e dificuldade. Ela ainda pequenina, a mãe começou a vesti-la, a maquiá-la, a levá-la para participar de desfiles, buscar realce nas capas de revista, aos concursos que enalteciam a beleza, mas também a futilidade, que inclinavam aos vícios, ao desregramento moral. E essa foi a única forma de vida que Martina aprendera com sua mãe. No início da sua juventude, entregara-se compulsoriamente pela imposição da sua genitora a tornar-se acompanhante de luxo de altos empresários, homens sem os rigores do caráter, totalmente desapegados dos valores morais. E quando se deu conta, aquela era uma vida que lhe falava ao realce da sua beleza, mas também lhe trouxera bens econômicos, uma moradia luxuosa, roupas caras e cada vez mais tristeza, mais revolta, que se acentuou quando, por sua vez, a mãe também desencarna. A mãe por quem ela já nutria um sentimento de ódio, construído no alicerce de uma mágoa profunda. E quanto mais o tempo passava, ela tinha sua mãe à conta de uma grande inimiga. O ódio agasalhou-se em seu coração. Mas a genitora que partira, um homem prontamente a substituiu na gerência dos lucros dos quais ela era o instrumento. Mas Martina se apaixonou por ele. E a breve tempo descobriu-se grávida. A gravidez trouxe-lhe um prenúncio de uma alegria que ela nunca experimentara. Um momento ímpar em sua vida, que fizera com que ela, pela primeira vez, nutrisse o sentimento de tornar-se uma mulher digna. Tinha certeza que ele lhe retribuía o sentimento de afeto. E foi com muita alegria, com muita esperança, que lhe transmitiu a vontade de levar adiante a gestação, de tornar-se esposa e mãe. No que foi totalmente contrariada. Não. Ele não nutria por ela senão uma atração física. Ela era uma mulher bela, exuberante, disputada. Mas, acima de tudo, ela era uma mercadoria. Não poderia ter avaria, não poderia ter defeito, porque imediatamente a fonte de lucros do qual esse homem se nutria seria afetada. Naquele momento, Martina sentiu algo tão profundo no seu coração. Sentiu-se absolutamente sozinha. Ele sugeriu-lhe o aborto. Tinha recursos para que ela buscasse uma clínica segura. O segredo, o silêncio por parte de todos, a seguir faria uma breve viagem para recuperar-se e justificar a sua ausência do trabalho, mas imediatamente após isso era necessário retornar. E imediatamente lhe indicou um automóvel que estava sempre à disposição para conduzi-la a um encontro onde iria receber grande quantia amoedada. Martina adentrou o carro como quem caminhava para a morte. E de repente, no meio do trajeto, conforme outras vezes já acontecera, mas nunca com tanta intensidade, ela teve o seu olhar desviado para um local onde uma placa dava mostras que ali era uma casa espírita. Uma casa espírita intitulada Amor e Caridade. Era tudo que ela precisava. Tomada de assalto, o sentimento fez com que o coração disparasse e ela pediu imediatamente ao motorista que estacionasse o carro e saltou adentrando aquela casa, onde foi acolhida com muito amor, para uma conversa fraterna, onde permitiu o transbordo de todas as mágoas, de todos os sentimentos que carregava consigo, e não escondeu a gestação inicial, a história triste desde a sua infância, a esperança de ser mãe e a imposição do aborto, que agora ela via como única saída para não permanecer sozinha na existência. E essa parte, não permanecer sozinha na existência, é citada no livro de onde retiramos esta história e do qual participamos todas as quartas às 20 horas, o grupo de estudos que leva o nome da nossa querida Sueli Calda Schubert, nossa dama da mediunidade, como a intitulou Chico Xavier, e que no ano passado, no mês de maio, tomada pela gravidade da Covid, ela retorna ao mundo espiritual, nos deixando um legado de conhecimentos através de seus livros, indispensáveis para o cuidado, o tratamento e principalmente a prevenção da obsessão. A história é retirada de um livro de Manuel Filomeno de Miranda, pelas mãos de psicografia de Divaldo Pereira Franco, com um nome muito significativo e que aqui está: Amanhecer de uma Nova Era. E exatamente no seu capítulo 4, quando Martina sente-se atraída por aquela ambiência, porque a casa espírita, ela não é apenas a construção material que impressiona os nossos olhos. Ela é uma estrutura espiritual cuja ambiência se estende como agora, onde um de vocês estiver, uma de vocês estiver, não importa a distância. A ambiência espiritual da nossa casa espírita está abraçando você. Então, se nós quisermos compreender o mundo espiritual pelos tacanhos limites do mundo material, nunca conseguiremos. E ficaremos sempre com o sentimento que Martina, naquele instante, mais fortemente, agasalhava dentro de si. A solidão, o desprezo. Ninguém verdadeiramente a amara, nem sua própria mãe, que fizera dela um instrumento de perversão da sexualidade, explorada, a fim de render lucros, trazer realce e riqueza. Mas a primeira palavra que ela recebeu dentro da casa espírita foi do benfeitor que a acolheu e que, inspirando o trabalhador espírita que fazia o atendimento fraterno, a primeira conversa quando adentramos uma casa espírita, disse: ninguém se encontra a sós. Onde cada um de nós estiver, com absoluta certeza, aí estará o seu anjo guardião, inspirando sempre ao bem, ao melhor. É óbvio que quando estamos reencarnados, abrigados no véu de um corpo físico, denso o suficiente para não nos permitir lembrar a todo instante as experiências do passado. No entanto, não estamos blindados para a ação do mundo espiritual, nem para a boa, nem para a má. Martina trazia junto de si, e enquanto era prestado esse atendimento, os benfeitores espirituais daquela casa espírita, que contavam com a presença de Dr. Bezerra de Menezes, de Jesus Gonçalves, de tantos espíritos amigos que se debruçavam não apenas sobre a jovem Martina, mas sobre cada um que ali aportava, manifestando a vontade de quebrar as algemas da perturbação espiritual, gerada naturalmente pelas nossas más inclinações. Porque somos espíritos imperfeitos. Estamos na Terra, que é um planeta adequado para as experiências de espíritos imperfeitos, através de acontecimentos chamados expiações ou provas. As expiações são aqueles instantes em que, de posse de todos os recursos, de todas as oportunidades, nós não tivemos força moral para resistir aos deslizes, aos equívocos do passado. E vamos reprisando-os uma atrás de outra experiência reencarnatória, fazendo com que se aproximem de nós esses espíritos com quem nos entrelaçamos no passado. E os que, porventura, às vezes, sem nenhuma ligação passada conosco, também, por sua vez, se aproximam de nós devido às parecenças dos desejos, das ansiedades e, principalmente, dos maus hábitos que temos. Enquanto Martina nada suspeitava, além do que podia experienciar, um espírito chamado Felipe, que por ela se dedicava já há mais de uma existência, intercedia e anteriormente já tinha visitado aquela instituição, vinculado-se a ela para a realização dos seus préstimos e, acima de tudo, querendo interceder por aquela mulher que no século XIX, exatamente no ano de 1808, chamava-se Maria José, era uma jovem portuguesa, casada, mãe de dois filhos, que se apaixonou por ele, então, chamado Marcel, e um soldado graduado das tropas napoleônicas que invadiram a Península Ibérica. Ela se apaixonou perdidamente por ele, ao ponto de deixar o seu lar, abandonar o seu elo matrimonial e seus dois filhos, sendo que um deles trazia em si uma doença congênita e para a qual até então ela era uma mãe extremamente dedicada. A paixão arrebatadora desvinculou-a para prejuízo de todos e principalmente dela mesma. E ela então decidira fugir com esse soldado. No tempo em que a guerra se estendeu, ela esqueceu-se completamente dos seus compromissos reencarnatórios. E enquanto isso, o filho doente, tomado pela gravidade da enfermidade, veio ao desencarne. A revolta de seu esposo, tanto com a fuga dela, quanto com o destino dos filhos, fez com que ele, tomado de ódio também, por sua vez, apressasse o seu desenlace e, por fim, absolutamente sozinho, o outro filho, ante todas as necessidades, também viera ao desencarne. Ela tornara-se responsável não apenas por abandonar o seu lar, mas pela desistência dos espíritos que a ela se entrelaçavam e que tentavam, tanto uns quanto outros, se libertar dos grilhões do passado e construir o amor. Quando as tropas napoleônicas retornaram à França, Marcel também fez e nunca mais voltou para procurá-la. De retorno à sua pátria, ele casou-se, construiu família. Mas aquele sentimento, conforme a sua idade foi avançando, foi tomando lugar em seu coração e veio o arrependimento, o remorso. E ele começou a dar, ainda naquela oportunidade, os passos para a sua recuperação moral, dedicando-se ao serviço do bem, aos desvalidos de toda sorte. Foi assim que Marcel angariou simpatia dos bons espíritos e, ao retornar ao mundo espiritual, entrou num processo efetivo de recuperação, de possibilidades. E enquanto ela se debatia na mágoa, na revolta, porque já nessa reencarnação ela brigara em si o desprezo, a usura de homens em direção a si, e não conseguia se recuperar para tanto a fragilidade moral que não lhe deu a força necessária para não seguir os impositivos de sua mãe, que, aliás, era um de seus filhos reencarnados, e que, ao invés de aproveitar a maternidade para recompor-se emocional e espiritualmente, deixando que o amor, na sua forma mais doce e singela, curasse as feridas de outrora, ela simplesmente submeteu a agora filha, outrora mãe, à vida que julgava que na outra reencarnação ela optara, abandonando-os. Então nós vamos vendo o desenho de todos os bastidores espirituais que existem em torno de cada um de nós, não apenas de Martina. Por sua vez, a mãe que desencarnara, e é o que normalmente acontece conosco, só quando desencarnamos, vamos avaliar e dar valor ao tesouro incomparável da reencarnação. E ela então deu-se conta da oportunidade que tivera de acolher aquele ser que outrora a abandonara no seu próprio seio e no sacrifício que ela cobrava de outrora, que sua mãe não fizera, ela agora lhe desse exemplos dignos. Mas não foi assim. Como espíritos imperfeitos, obviamente, nós temos muita dificuldade de nos libertarmos das más tendências. Porém, a pergunta 909, que eu gosto muito de rememorar em nossas falas, quando Kardec questiona os benfeitores se não é totalmente impossível, enquanto estamos reencarnados, nos desvencilharmos dessas más inclinações, e a resposta é surpreendente. Eles dizem que nós poderíamos conseguir, sim, e nem necessitaríamos de um grande esforço para isso. Por que será que eles nos falam dessa forma, às vezes até desalentando nosso coração, como se nós não estivéssemos movimentando nenhuma força para vencer? É porque, na realidade, nós, como espíritos imortais, se somarmos todo o tempo que ficamos, ora no mundo espiritual, ora na reencarnação, como a pergunta 921 nos diz, que a reencarnação pode ser definida como um pernoite que fazemos na Terra em breves espaços de tempo. Então, nós logo concluímos que o tempo que permanecemos no mundo espiritual é muito maior do que aquele que permanecemos na reencarnação. E, obviamente, entre uma reencarnação e outra, nós temos um preparo. A maior parte de nós já está numa condição de contribuir com o planejamento reencarnatório. Ou seja, já consegue forças para o enfrentamento, a análise, a escolha. Então, a família designada, veja-se o livro Ação e Reação, o nono livro da coletânea A Vida no Mundo Espiritual, de André Luiz, exatamente no capítulo 9, a história de Silas. Vejamos Missionários da Luz, no seu capítulo 12, Preparação de Experiências, e no seu capítulo 13, Reencarnação, que narra a história complexa de Segismundo e seus pais, ou os que seriam seus pais, para se libertarem das cadeias do ódio que existiam entre eles, que no passado formaram um verdadeiro triângulo amoroso. Quando então Segismundo matou aquele que agora seria seu pai. E a dificuldade, o embate de sentimentos para esse retorno era conhecido de todos os personagens, que prontamente aceitaram a grande oportunidade que recebiam para sua recuperação moral. Então, a grande maioria de nós está nessa circunstância. Ou seja, fomos capacitados exatamente para administrar as situações dessa existência. Por isso, os benfeitores dizem que conseguiríamos se nos devotássemos sempre a procurar o bem. Não as escolhas que nos levem a verdadeiras tentações, a colocar as nossas más inclinações em provas que temos certeza que não conseguiremos vencer e que então iremos sucumbir. Cada um de nós conhece as suas inclinações. Muitos de nós têm uma necessidade veemente de angariar grandes recursos monetários, sentem uma insegurança, perdem inclusive a razão de viver se não tiverem recursos suficientes. Mas às vezes nós transbordamos essa busca, aceitando caminhos escusos, e daí para o deslize no abismo dos equívocos é um passo apenas. Porque sinalizamos aos inimigos do passado que muitas vezes, pela misericórdia do Cristo, são mantidos à distância de nós para que possamos, sem a influência deles, encontrarmos mais condições E de repente, porque voltamos aos mesmos equívocos, eles se sentem atraídos e começam um processo de sociedade conosco, devagarinho submetendo os nossos pensamentos aos deles, que são muito parecidos, pois se já fomos parceiros, nós muitas vezes não percebemos a intensificação dos nossos pensamentos. Eu disse, às vezes nós não percebemos, mas não percebemos porque não nos debruçamos para analisar diariamente, como Santo Agostinho nos diz, na pergunta 919, exatamente o uso dessas más inclinações. Então, enquanto Martina ali estava, Felipe trouxe-lhe o espírito da mãe. E esse espírito, aproximando-se dela, imerso em lágrimas, agora já não mais no primeiro instante do atendimento fraterno, Martina voltara para casa e, através do desprendimento do sono, ela foi trazida por Felipe e outros benfeitores à ambiência da casa espírita para realmente iniciar-se o processo de tratamento. Vejamos, cada um de nós, a importância de passarmos pela avaliação, de ouvirmos o evangelho e colocarmos os conceitos que aprendemos em prática em nossa vida, para demonstrarmos assim a vontade de vencermos os obstáculos, vencermos as más tendências, porque em nenhum momento estará ausente o auxílio dos benfeitores. Então, desvinculada do corpo, ela, ao visualizar a sua mãe, ela põe-se aos gritos, em pranto, dizendo que a odiava e que não a queria de maneira alguma próximo a ela. Foi nesse momento que Felipe, por sua vez, deixou-se também ver por ela. E ela reconheceu o amor de outrora. Ergueu-se, atirou-se em seus braços, disse que continuava amando, que o buscava para formar um lar, uma família. E ele, então, lhe narra o arrependimento que vivera e pergunta se ela estaria disposta a perdoá-lo. E ela imediatamente lhe respondeu: eu te amo tanto que já te perdoei. Foi então que Felipe, tomando as mãos dela e do espírito que lhe fora mãe, as aproximou e a mãe, em pranto, lhe disse: então perdoa-me também e deixa-me retornar. Como assim deixar você retornar? É porque tamanho foi o meu arrependimento quando voltei ao mundo espiritual, que pedi aos benfeitores para me permitir retornar à sua existência ainda agora, para que, sendo-lhe a filha, possa amanhã oferecer-lhe na velhice o amor e o cuidado que não soube, enquanto sua mãe, oferecer. Martina soltou um grito de revolta e de temor. A mãe, então, era o filho que se abrigava em seu ventre e ela não a queria. Foi quando Felipe lhe disse: se tu fostes, em nome do amor, capaz de me perdoar, perdoa também a tua própria mãe. Mostrando-nos todos os recursos utilizados pela espiritualidade para liberar-nos do processo obsessivo e dar aos obsessores o encaminhamento devido. Era seu obsessor levando-a aos mais torpes hábitos morais, o que lhe outrora fora marido, e que precisou ser retirado dali, tal a revolta que o envolvia, adormecido e encaminhado, a fim de que ela, momentaneamente liberta daquela opressão, pudesse efetivamente recuperar-se. Todo esse processo não foi feito apenas para Martina, é feito para cada um de nós. Porque devido a esses maus hábitos, naturalmente nós andamos sempre acompanhados de espíritos que pleiteiam uns porque são vítimas do nosso passado, outros porque se sentem à vontade conosco devido às condições morais em que permanecemos. Mas ambos tentam nos prejudicar. Uns porque odeiam-nos, outros porque se comprazem em ver que outra pessoa, que não eles, também tropece, caia e retorne ao mundo espiritual em sofrimento, para fazer-lhes companhia nos locais onde se encontram e de onde muitas vezes eles não querem sair, porque sabem que o processo de retorno, de recuperação, é de enfrentamento das dificuldades, que na maioria das vezes as reencarnações que vêm a partir desse momento são desafiadoras. Mas, se como nos diz os benfeitores, eles nunca nos deixam a sós em momento algum, por que não ser agora aquele em que fazemos o esforço, contando com a proximidade deles, para nos libertarmos do passado que todos arrastamos conosco e que é, sem sombra de dúvida, o que deixa marcas profundas de dificuldades e dores que só serão vencidas pelo amor, pelo apego, pelo exercício do bem diariamente, nos pequeninos gestos com as pessoas com quem convivemos. Então nós vamos deixar aqui, porque a nossa palestra de hoje é em homenagem à nossa querida Sueli Calda Schubert, a excelência do seu livro intitulado Obsessão e Desobsessão, onde cada capítulo nos traz excelentes reflexões do porquê somos tão atingidos por esse mal, que, aliás, é, infelizmente, o mal que domina a humanidade. E ontem, quando estudávamos no grupo da nossa casa, o estudo é e vai permanecer online. Então, você, mesmo que não seja da cidade de Santos e queira se vincular ao nosso estudo, que agora está no livro Os Mensageiros de André Luiz, e assim dará sequência à coletânea de André Luiz, acesse nosso Facebook, deixe uma mensagem no privado, manifestando a sua vontade, o número do seu telefone, que nós estaremos, então, vinculando você ao grupo. E ontem, quando estudávamos Os Mensageiros, no seu capítulo 29, intitulado Notícias Interessantes, o benfeitor que ali lida mais próximo a André Luiz e Vicente, ele fala uma frase que muito nos impressiona e que eu tenho certeza que vai fazer diferença também no seu coração. Ele diz: onde a maioria vive a bondade, a maldade da minoria tende a desaparecer. O que nós vemos agora, aparentemente, no mundo, é um mal dominante. Nós achamos que, com certeza, vai ser muito difícil o bem vencer o mal. Infelizmente, ainda é esse o pensamento que a maioria das pessoas alimenta em seu coração. Porém, nós trouxemos aqui uma frase de Platão que é excepcional, que diz: todo mal é feito no estado de ignorância, pois todos desejam apenas o bem. Até aqui aquele que faz o mal, ele visa o seu bem. É que ele ainda é muito egoísta, muito particularista.

existência, sempre movimentam um sorriso, sempre encontram uma razão de continuar, de vencer o obstáculo, não se deixam dominar pelo pessimismo, nem pela revolta, guardam a certeza da justiça e da misericórdia de Deus. Então, há muitas pessoas que, mesmo estando nos piores enfrentamentos da vida, guardam os sentimentos bons e não agasalham sentimentos ruins. Eu acho que pelo menos uma cada um de nós conhece. Então, o mal não encontra guarida em todos os corações que estão na Terra. Isto serve para que façamos uma estatística. O mal não encontra guarida em todos os corações da Terra. Tem muitos que não o agasalham. Porém, o pior criminoso que nós achamos que só tem o mal enraizado dentro dele, se você tiver a oportunidade de conversar, ele ama alguém. Ele pode amar apenas uma pessoa, mas ele ama alguém. Então, isso quer dizer que o amor está em germe no coração de todos, todos os espíritos, todos. Porque ele é a essência com que fomos criadas. Ele é o material que Deus usou para nos criar. Então, só por essa breve estatística, já vai por terra a sensação de que o mundo é muito mais mal do que bom. Não, mas nós vemos muito mais fazer o mal do que o bem. Sim, essa é uma opção. Então, isso quer dizer que se o amor existe em todos nós, nós não estamos utilizando esse recurso que temos, que naturalmente temos, e que é a força suficiente para vencermos todos os males. Então, aqui, Sueli Calda Schubert, no último capítulo deste livro, chamado A Desobsessão Natural, ela fala que o amor, e através do amor, mesmo que ele esteja dando os primeiros passos em nós, no seu exercício, nós conseguimos vencer. E diz assim, o exercício, mesmo que pequenino, do bem, é, conforme afirma o espírito Eurípides Barçanufo, a desobsessão natural. Quantas coisas equivocadas você já fez hoje, mesmo que insignificantes? E quantas coisas boas você já fez hoje? Então faça essa contabilidade, aposte em você. Então agora nós vamos dar, com toda essa história que contamos, retirando do capítulo 23 do Livro dos Médiuns, a definição que ali encontramos da obsessão. É o domínio que os maus espíritos exercem sobre algumas pessoas. Não exercem sobre todas. No intuito de submetê-las à sua vontade e pelo simples prazer de fazer o mal. É outra estatística. Então, os espíritos perversos exercem domínio sobre algumas pessoas. Mas se você for ao mesmo Livro dos Médiuns, ao capítulo 31, Dissertações Espíritas, no item 11, ali você vai ver que todos, indistintamente, temos um anjo guardião. Um espírito bom que se comunica conosco por infinitos modos. Em algumas pessoas é de forma muito perceptível. Em outras pessoas é de maneira sutil. É aquele pensamento bom, é aquela palavra de esperança, é aquele arrepio que chega, que nos promove um bem-estar momentâneo e que nós não aprendemos a aproveitar, a usufruir, a parar para nos confiar a ele.

0: se eu fizéssemos, não ficaria apenas numa palavra, não ficaria apenas num arrepio, mas a breve tempo, essa vibração boa tomaria conta de nós e nos inspiraria, multiplicando as nossas forças, a desapegar-nos do mal. Ora, então, se o domínio da obsessão é exercido sobre algumas pessoas e o anjo guardião se comunica com todos, o bem efetivamente domina o nosso coração. Nós temos os livros do bem e do mal na biblioteca das nossas experiências, mas nem sempre dispostos a sacar o do bem. Por quê? Porque a Terra, no seu comportamento materialista, nos qualifica aos bons, aqueles que não querem tirar proveito, aqueles que tentam não desconsiderar o outro, aqueles que se esforçam por agir dentro da moral cristã, de tolos, de idiotas. Então, muitos de nós nos fantasiamos com aquilo que a Terra nos cobra para não parecermos um estranho no ninho. De tal maneira que Allan Kardec, no livro Obras Póstumas, na sua segunda parte, Minha Iniciação no Espiritismo, quando trata da regeneração da humanidade, ele nos faz uma advertência muito importante. Ele diz que a grande maioria dos que estamos reencarnados na Terra, quando nos desvincularmos do corpo físico, que nem sempre é quando o corpo morre, às vezes permanecemos aprisionados, criamos hábitos tão materiais que nem sabemos nos comportar sem o corpo num mundo onde as coisas não funcionam ao contrário do que muitos pensam, exatamente como aqui. Então, quando nós nos desprendermos, a grande maioria se arrependerá por não ter feito um pouco mais de esforço e descobrir o quanto era capaz de ser melhor, de não ser levado por essas ondas de modismos destruidores que tem conduzido os nossos jovens ao desgaste físico através dos vícios, dos desregramentos, mesmo que tenham mudado o nome, dizendo que é apenas uma balada, apenas uma festa, apenas uma diversão, tudo aquilo que consome, tudo aquilo que desgasta, tudo aquilo que desestrutura, que atira a insatisfação ao estado deprimido, não digo a depressão, porque a depressão é uma doença da alma. Muitas vezes encontra guarida nos espíritos que já estão fazendo o caminho de volta, que já se arrependeram, que estão tentando construir o bem e que num pedaço do caminho eles não se sentem satisfeitos consigo mesmo. Eles não consideram que estão fazendo o bem na mesma medida com que decidiram. Não estão conseguindo materializá-lo e entram num profundo abatimento. Mas lembre, se você está passando por esse problema, os benfeitores espirituais e com certeza Jesus está mais próximo de você. Você não é assim, você vai vencer este momento. Todos nós, em algum instante das nossas existências, já passamos por aí. E hoje, os que estamos melhores, temos que ser o amparo e a luz dos que precisam de um sorriso, de um abraço. Então, só essa inclinação em ajudar alguém que está próximo de nós já ergue uma muralha para que os espíritos infelizes não encontrem satisfação em estar conosco. Se nós realmente pudéssemos fazer o que o benfeitor nos fala aqui no capítulo do livro de André Luiz, exercermos, nos obrigarmos todos os dias a fazer algo de bom, os que ainda não são bons efetivamente, eles se sentiriam constrangidos e iriam se afastar naturalmente de nós. Então, é porque a maioria ainda faz essas escolhas. E aí nós fomos à Gênesis, no capítulo 14, intitulado Os Fluidos, no item 49, onde nós vamos ver que a obsessão, ela, na grande maioria das vezes, ela é individual. Mas isso não impede que, às vezes, ela seja pandêmica, epidêmica ou pandêmica. E nesse mesmo capítulo, no item 35, os benfeitores ressaltam que a época de Jesus nunca foi tão grande o número de obsidiados. Por quê? Porque éramos ainda espíritos quase que primitivos. Então, as más tendências eram a nossa normalidade. Nós ainda não tínhamos alcançado o patamar de, às vezes, pararmos e dizer: nossa, eu hoje reagi, eu hoje fiz isso, e não me senti muito bem. Até um tempo atrás eu fazia e tudo bem, mas agora alguma coisa não ficou bem. São os vestígios de que estamos melhorando. Isso é para nos despertar e nos fazer investir cada vez mais na continuidade do bem. Então, por exemplo, quando entre Barrabás e Jesus, Pilatos permitiu, como era hábito, próximo do período da Páscoa, libertar-se um condenado, ele deu ao povo a chance, porque ele mesmo não encontrava um motivo para incriminar e condenar Jesus. Então, ele, lavando as mãos da responsabilidade, ele entregou ao povo. Qual era esse povo? Era aquela multidão que muitas vezes seguiu Jesus, que lhe rogou para ser curada e foi que recebeu o bem de suas mãos. Mas quando os que não conheciam Jesus começaram a levantar a mão e pedir para libertar Barrabás, porque eles não queriam um homem diferente, um homem que chamava todos de irmãos, que dizia: se alguém te ofender, oferece a tua outra face, a face do perdão. Eles não estavam prontos para isso. E começaram a escolher a liberdade de Barrabás e a condenação de Jesus. Porém, intimidados, porque o bem está muito tímido, ele tem que ser mais avançado. Nós não temos que nos envergonhar de sermos bons, de fazermos o bem onde ele não é habitual. Então, esses constrangidos acabaram concordando. O que é que isso representa para nós hoje? Que muitas vezes nós nos permitimos arrastar pela opinião do outro para sermos aceitos naquele grupo, para não ficarmos à margem daquele grupo. Começamos, a princípio, contrariando o que já aprendemos, mas depois, como a grande parte de nossas vivências foi no mal ainda, nós facilmente voltamos a nos habituar. Mas não evoluímos, não retrocedemos como espíritos. Porém, obviamente, as provações serão mais duras, porque muito será pedido a quem muito for dado. Quando eu me descobrir no mundo espiritual, senhora de mim mesma, e olhar o que eu fui capaz de fazer, é óbvio que eu vou aceitar qualquer possibilidade de dor para me recuperar. Mas quando volto, entro naquele cenário da terra, do materialismo, do imediatismo, começo a acreditar que sou apenas o corpo, começo a investir em todos os valores imediatos que vou perder em algum momento. Não irão comigo, só me acompanharão os valores morais. E eu volto a recair. Por isso, o Evangelho segundo o Espiritismo, no seu capítulo 5, Bem-aventurados os aflitos, tem lá um item chamado tormentos voluntários. eu não precisaria estar passando por aquela situação. Mas mesmo com tantas experiências dolorosas e suplicando pela oportunidade de recuperação, eu novamente faço a escolha indevida e vou sofrer o que não era necessário. O que nós queremos neste momento é dizer: qual é o cenário que vemos no mundo agora? A pandemia, que parece ter nos suspendido a vida por 2 anos, que a muitos levou a uma situação emocional desestruturada, que parece que sugou as energias da esperança e do ânimo em tantos corações, e que agora começa a dar sinais de estabilidade quando então uma guerra eclode no planeta e nós, atormentados, dizemos: como acreditar que o mundo está melhor? Lembremos da época de Jesus. Lembremos que o número de obsedados à época de Jesus era imensamente grande. Mas os obsedados nem sempre são os maus. Às vezes são aqueles que ainda trazem os passos vacilantes, inseguros, e que são explorados pelos espíritos ignorantes. Porque, como disse Platão, só os ignorantes e só por ignorância nós não fazemos o bem. Porque na lógica nós sabemos o resultado, as consequências do bem e do mal, o que nos levaria a excluir o mal da nossa vida. Então, por desconhecermos as leis divinas, nós fazemos o mal, mesmo que ele prejudique muitas pessoas, acreditando que ele precisa ser feito para atingirmos o bem que queremos para nós. E esse não é o motivo da guerra? Então, quem está em guerra, quem decide pela guerra, são os espíritos ignorantes. Às vezes, nós não acreditamos, mas são muito inteligentes. Como podem ignorar Jesus? Quantos obsessores cruéis, pertinazes, que conhecem Jesus, querem se confrontar com ele, usando-nos por instrumentos, aproveitando-se das nossas vacilações e lançando, como muitas vezes nós atendemos o telefone e alguém lá do outro lado imita a voz de um filho nosso, dizendo que está em perigo, pedindo resgate. Nós sabemos das notícias falsas que se espalham. Por que não temos essa mesma noção para as sugestões que nos chegam? Assim como desligamos o telefone, porque temos certeza que não é o nosso filho, ou pelo menos vamos procurar saber, por que não fazemos isso de antemão? Quando uma ideia infeliz, mesmo que naquele momento estejamos tomados de mágoa, de revolta, não decida nada. Deixe que a sua mente receba o apaziguamento dos benfeitores espirituais e só então reflita, lembre. Quando Jesus, diante da multidão, a quem ele se entregou, a quem tantas vezes estendeu as mãos para que se recuperassem daquela dor e seguissem com um novo propósito, foi por essa multidão conduzida ao Gólgota, içado à cruz. Em nenhum momento ele olhou para cada um de nós e alimentou qualquer sentimento ruim. Pelo contrário, no instante final, ele ergueu os olhos ao céu e disse: Pai, perdoai-os. Eles não sabem o que fazem. Eles ainda não têm conhecimento suficiente para avaliar as consequências das escolhas que fazem agora. hoje nós temos. O Espiritismo é uma fonte de água límpida que brota do mundo espiritual, nos trazendo a clareza das leis divinas, pedindo que desta vez, quando tantos fazem com que Jesus volte ao julgamento vergonhoso, ainda aguardam a certeza de que nós vamos crucificá-lo. Mas não vamos, Jesus. Nós, mesmo com todas as razões, por todos os meios, desta vez escolhemos permanecer contigo. Abençoa-nos, Senhor, e conduze-nos neste instante final, quando mais uma vez voltamos ao campo da oração, rogando aos benfeitores que aqui estão, que nos ofereçam a energia sacrossanta do passe, esses fluidos benfeitores que caem sobre nós, envolvendo-nos, renovando-nos, refazendo as nossas energias para retomarmos a vida com outro sentimento. Ah, Jesus, não é por nós que queremos grandemente te pedir, mas é pelos que estão passando por dores atrozes neste momento. Senhor, envolve a Ucrânia nas tuas vibrações de amor. Aqueles espíritos que ali estão sendo expulsos do seu lar, uns ainda no corpo, outros que já o deixaram, que eles possam, Senhor, receber a tua misericórdia. Mas não te esqueça, Jesus, dos nossos irmãos da Rússia, que de igual forma, sendo conduzidos por dirigentes, às vezes impiedosos, equivocados, todos, Senhor, nós sabemos, são merecedores do teu amor, da tua misericórdia. Então que esses dois países possam ser abraçados por todos neste momento. Todo o amor que conseguirmos exalar, colocamos em tuas mãos, Senhor, para que o conduzas da melhor maneira, a fim de estabelecermos a paz na terra, a começar pelas atitudes que partem de nós, pelo coração que bate dentro do nosso peito. Assim, Senhor, te rogamos que pelas mãos destes amigos espirituais, esses fluidos permaneçam em nós e que nós os multipliquemos, distribuindo-os fartamente em teu nome, por onde formos. Muita paz. E que Jesus nos abençoe.
1: Olá, amigos da Web Rádio Fraternidade. Você está acompanhando o Domingo Especial. Toda uma programação feita com muito carinho para vocês. Nós vamos para um intervalo neste momento de seminário. Voltamos já já. Enquanto isso, você aproveite também, deixe o seu recadinho, deixe a sua mensagem no nosso livro de recados, no nosso livro de visitas, no site da Rádio Fraternidade. E também, claro, curta a nossa página no Facebook, Web Rádio Fraternidade, no Facebook também. É fácil você curtir, acesse o Facebook, facebook.com/WebRádioFraternidade. Já já a gente volta na sequência para acompanhar o desenrolar deste nosso seminário dentro do Domingo Especial.
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3: 10:07.
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6: Ave Cristo, os que aspiram à glória de servir em teu nome, te glorificam e saúdam.
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0: 10 horas e 13 minutos.
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2: Muito bem, nós estamos já voltando e dando sequência ao Domingo Especial na apresentação desse seminário que você estava acompanhando e que nós tivemos esse pequeno momento de intervalo para você poder relaxar um pouquinho. Vamos continuar ouvindo e acompanhando e prestando bastante atenção nessa exposição que nós estamos acompanhando. E aproveite também, deixe o seu recadinho, deixe a sua mensagem no nosso livro de recados, no nosso livro de visitas, no site da Rádio Fraternidade. E também, claro, curta a nossa página no Facebook, a Web Rádio Fraternidade, no Facebook também. É fácil você curtir, acesse o Facebook, facebook.com/webradiofraternidade. Aguarda a sua curtida lá pra gente, tá bom? Vamos continuar então ouvindo o seminário.
3: Você acompanha agora a primeira parte do seminário. Simão Pedro, uma trajetória de renovação. Expositor Haroldo Dutra Dias. Conferência ocorrida no dia 18 de junho de 2016, na cidade de Amparo, no estado de São Paulo.
4: Reflexões propostas para esse seminário. Antes também nós gostaríamos de incentivar a participação nesse movimento original e extraordinário criado pelo nosso querido Divaldo Franco, que é o movimento Você e a Paz. Recordando aquela pergunta que foi feita a Gandhi quando indagaram a ele qual o caminho para a paz. E aquele homem que guiara a Índia nos momentos difíceis de independência da Inglaterra disse: não há caminho para a paz. A paz é o caminho. Então todos devemos ser solidários a esse projeto e participarmos dele, demonstrando a nossa responsabilidade social enquanto espíritas. Mas hoje, meus amigos, queremos convidar a todos para uma viagem no tempo. Uma viagem para 2000 anos atrás, na época da Galileia, quando o governador espiritual do orbe, corporificado e feito à semelhança das frágeis criaturas humanas, num curto espaço de tempo, mudou o curso de muitas almas e tem mudado gradativamente o curso da história planetária. Palmo a palmo, coração a coração. No livro Instante da Vida, capítulo 34, ditado pelo espírito Humberto de Campos a Francisco Cândido Xavier, há uma cena belíssima. Ela revela o final da missão gloriosa de Jesus na Terra. E nós começaremos pelo final, para depois voltar ao início. O Mestre agonizava na cruz e o céu de Jerusalém tornara-se sombrio. Mas enquanto os encarnados mergulhados no vício do egoísmo e do orgulho, não conseguiam enxergar senão o homem aparentemente vencido, o homem aparentemente abandonado pelos seus seguidores, o homem que se tornara réu de crimes não cometidos, esses seres humanos não perceberam o fenômeno espiritual grandioso que se desdobrava aos olhos do Cristo. Conta Humberto de Campos que fios de claridade indefinível ligavam a cruz de Jesus aos céus. E entidades angélicas, divididas em grupo, aos milhares, desciam ao Monte do Calvário e se aproximavam de Jesus. Algumas delas se reuniam e formavam uma espécie de coral celeste. Entoavam canções que harmonizavam o ambiente e apaziguavam o coração de Jesus. Outras traziam bálsamos que iam sendo gradativamente aplicados nas feridas. Outras simplesmente se colocavam ao lado do Cristo, sustentando-lhe aqueles últimos momentos do testemunho. Alguns anotavam as responsabilidades e os responsáveis por aquele ocorrido para que respondessem perante a lei de causa e efeito, que responsabiliza e traz consequência a todos os nossos atos e a todas as nossas escolhas. Mas diante daquela pleiade de espíritos angélicos, um anjo singular veio rápido, ligeiro, ao encontro do mestre. Era um anjo solitário. Ele chega apressado e sua primeira atitude é aproximar-se de Jesus, que tentava dizer-lhe algo. Ele então chega aos ouvidos, próximos dos lábios do Cristo, fica questões de segundo e depois sai em disparada. E conclui Humberto de Campos: era o anjo da caridade. E Jesus pedia a ele, naquele momento, que fosse ao encontro do apóstolo Judas, que acabara de cometer o suicídio. A lição nos revela as dimensões espirituais da presença do Cristo no orbe. Ele que era o governador espiritual, e é ainda, conta com um corpo de assessores da mais alta qualificação. Espíritos puros, que apresentam potenciais de grandeza intelectual e emocional. Espíritos que o assessoram desde a formação do orbe. Acompanharam a evolução da Terra ao longo dos milênios incontáveis. Dentre eles, aqueles responsáveis pela flora. Especialistas que ao lado do Cristo planejaram todas as espécies, todas as flores, todas as plantas. Aqueles ligados à fauna desenharam e concretizaram cada espécie animal. Entidades angélicas ligadas à geologia, que cooperaram com Cristo na formação geológica e na paisagem terrena. E aqueles técnicos impressionantes que moldaram o nosso corpo humano. A mais grandiosa obra de engenharia genética que pode ser contemplada pelos olhos humanos. O Cristo, do alto da sua grandeza espiritual, dirigindo, segundo Emmanuel, mais de 22 bilhões de espíritos que evoluem no planeta. Um trabalho coordenado, estratégico, conduzido pelas mais altas competências, se dispõe a vir ao mundo. Se dispõe a tomar a veste humana, a experimentar todas as fragilidades que o encarnado é portador, com uma missão: trazer aos homens as perspectivas do mundo espiritual, conduzir os homens ao autoaperfeiçoamento e reconduzi-los ao verdadeiro lar, à estabilidade e à harmonia espiritual, por todos nós desejada. Nesse trabalho, o Cristo começa a selecionar os seus colaboradores. Uma espécie de RH celeste. Começa então o trabalho de seleção. Não mais anjos, não mais arcanjos, não mais espíritos dotados de uma inteligência celestial, não mais espíritos portadores dos mais sublimes sentimentos, agora não, agora seres humanos, frágeis, imperfeitos, portadores de grandes deficiências, dentre eles, um rude pescador de Cafarnaum, Simão Pedro. Mas um mestre que havia optado pela manjedoura para dar aos homens a grande lição da construção interior do reino de Deus, porque a manjedoura é a lição de que não importa de onde você veio e não importa como você começa. Importa para onde você caminha. Tudo se inicia simples, como uma semente de mostarda, e se transforma numa grandiosa árvore. Essa é a grande lição da evolução e do aprimoramento espiritual. Jesus inicia na manjedoura para provar que, tendo o apoio e a homologação da divina providência, qualquer um de nós pode ultrapassar todos os limites. Ele então se propõe o maior desafio, que é o desafio do Evangelho. O desafio do Evangelho não é uma obra de anjos para seres imperfeitos. O desafio do Evangelho é uma obra de seres imperfeitos que querem se tornar anjos. É diferente. Ao selecionar o rude pescador Simão Pedro, e ao elegê-lo como aquele que lideraria o colégio dos apóstolos, Jesus começava a obra do Evangelho. A obra do Evangelho era a renovação do próprio Simão Pedro, embora nem ele soubesse. Embora nem ele teria realizado portas adentro do seu próprio coração, é ali que Jesus atuaria de modo mais claro. No capítulo 19 do livro Estante da Vida, há uma cena curiosa que revela a dimensão das deficiências do apóstolo Pedro, mas também a grandiosidade da misericórdia e da pedagogia do Cristo ao lidar com as nossas imperfeições humanas. O que nos chama a atenção nesse capítulo chamado Jesus e Simão é que nenhum de nós pode alegar defeito para se ausentar da seara do Cristo. Os trabalhadores do Cristo são criaturas imperfeitas, porque trabalhar com Cristo é exatamente vencer as próprias imperfeições. Jesus estava no lar de Jeroboão, filho de Acás, numa cidadezinha próxima ao lago chamada Corazim. Conversando com Simão e outras pessoas. Mas um chamado urgente o leva a se ausentar temporariamente daquela casa para atender um pedido de socorro numa casa vizinha. Quando Jesus saía daquela pequenina casa, Eis que chegam três publicanos. Homens destacados naquela comunidade. Jesus olha para eles, percebe a túnica e a roupa distinta, mas o olhar amargurado de cada um deles. Então, diz Humberto de Campos, o Cristo se compadece daqueles publicanos. Compaixão. Vira para Simão Pedro, e aqui começa, nós poderíamos chamar de personal trainer do Evangelho. É o Cristo começando o trabalho de tutoria. Hoje é mais moderno dizer coaching. Começa o coaching do Cristo. A ação preparatória daquele que assumiria a liderança do trabalho cristão na terra. Jesus diz a ele que atenderia ao pedido de socorro e lhe pede simplesmente. Numa frase simples, simples. Pedro, nossos irmãos chegam à procura de renovação e de afeto. Rogo sejas, junto deles, o portador do bem eterno. Ampara-os com a verdade. Prossigamos em nossa tarefa de amor. Em resumo, qual era o comando do Cristo? Amparo, sem nenhum trocadilho. O Cristo se ausenta e deixa a tarefa para Simão. Ele olha para o primeiro, que era um joalheiro muito rico da região, mas que havia cometido alguns equívocos, graves equívocos. Como um publicano, havia formado uma fortuna através da extorsão e do roubo, e, portanto, trazia a consciência qual se fosse uma fogueira. E sofria muito, porque já não conseguia conviver com as consequências das suas próprias escolhas. E não se sentia feliz. Não conseguia usufruir da felicidade almejada, sabendo que ela fora conquistada ao custo de muitas lágrimas. O fato é que Jesus pede a Simão, ampara-os com a verdade. Simão Pedro esqueceu o amparo, ficou só com a verdade e acreditou que a verdade é um bastão que deve ser usado com violência para machucar as pessoas. Então, quando o primeiro publicano se aproxima, ele faz um histórico da vida do publicano. Eu te conheço. Você fez isso, fez isso, fez isso, fez isso. Foi um discurso humilhante. O publicano abaixou a cabeça, não conseguia nem olhar para lado nenhum. Veio o segundo. E ele começou a descrever fatos da vida pessoal daquele publicano, incluindo as relações afetivas, e o homem se sentiu humilhado. Veio o terceiro, e aí ele já estava entusiasmado, acreditando que a violência é um processo pedagógico, acreditando que a verdade precisa de guerreiros. Não. A verdade precisa de testemunhas. A verdade precisa de quem a viva. Porque, como diz Emmanuel, em matéria de educação, exemplificar é explicar. O exemplo é a melhor explicação. Quando todos estavam acabrunhados, tristes, Simão Pedro aproveita, já que é para machucar, completa o trabalho. E diz categoricamente para eles: o reino de Deus não é para vocês. Tem uma ótima aula de evangelização e uma ótima maneira de você estimular as pessoas a corrigirem os seus defeitos. Jesus entra, não diz nada. Diz Humberto de Campos que ele simplesmente olha para Simão Pedro. E Simão Pedro, então, tenta justificar o injustificável. Ele então explica, dizendo que havia usado a verdade. E Jesus lhe diz simplesmente: Simão, eu pedi que você os amparasse. Chama um por um para comer, para almoçar com ele. Aqueles três publicanos sentam-se à mesa com Cristo. E Jesus muda de assunto. Começa a falar das belezas da verdade. Das vantagens de você viver segundo valores espirituais. Da alegria de uma vida eticamente correta. Do prazer que dá quando você vence uma deficiência. Da alegria que você sente no coração quando consegue vencer uma limitação pessoal. Quando você entra num trabalho de luta interior com você mesmo, em que não há adversários. Seu maior adversário é você mesmo. E à custa de muita repetição, de muita disciplina, de muito esforço, de um conflito interior, você acaba conquistando aquele poder de autodomínio, domínio sobre si mesmo. Fala Jesus das paisagens espirituais que são a morada daqueles espíritos que venceram a si mesmos, que se iluminaram. Daqueles espíritos que fizeram a jornada interior. Daqueles espíritos que descobriram que felicidade é compartilhar. Bênçãos. Então, os olhos daqueles publicanos se enchem. Se enchem de esperança. E Jesus então passa a falar do futuro. Porque a mensagem da Boa Nova é uma mensagem de esperança. A mensagem do Evangelho é uma seta que aponta para o futuro. O que Jesus destacava é que todas as imperfeições estão destinadas a perecer. Porque só o bem é suficientemente forte para ser eterno. Nenhuma imperfeição tem força que a torne capaz de durar. Todos os nossos vícios, todos os nossos defeitos, todas as nossas imperfeições seguem um ciclo. Chega uma hora em que a imperfeição entra num período de exaustão. E então, o espírito abandona aquele vício. O espírito encontra coragem de assumir as consequências dos seus atos. E com o auxílio da misericórdia divina, ele vai retificando o seu destino espiritual, de cabeça erguida, confiante de que Deus não é um juiz a proferir sentenças condenatórias. Deus é um educador que que aprimora os seus filhos. A evolução é aprimoramento. Evolução é grandeza espiritual. É caminhar para a prosperidade, para a ascensão. Passo a passo. Um passo por vez. Porque dentre as leis divinas, uma delas se destaca: a livre escolha. Nós somos os artífices, os construtores da nossa própria grandeza. É por isso que entidades angélicas não são feitas de cristal. Entidades angélicas são diamantes lapidados que passaram por todos os tormentos e guardam uma força interior. Guardam um conjunto de experiências, guardam uma capacidade de discernimento que as tornam capazes de enfrentar todas as dificuldades humanas com dignidade e grandeza espiritual. Não é privilégio, é conquista. Por isso encontramos no livro Mensageiros: todo aquele que opera no bem, de alma voltada para Deus, deve aguardar sempre o melhor. Não é promessa de amizade, é lei. Ao falar com tanta ternura, ao falar com tanto amor do futuro, ao apontar a proposta, os publicanos esqueceram-se dos vícios, focaram na meta. Olharam para o porvir e saíram profundamente tocados pela mensagem do Evangelho e dispostos, daquele dia em diante, a iniciarem a jornada do autoaprimoramento. Simão Pedro olhava de longe. Bom, Simão Pedro não era muito dócil, ao menos no início. Ele então olha com certa desconfiança. Quando Jesus termina o diálogo, termina o almoço, e eles se põem a caminho de regresso a Cafarnaum, não é que Simão Pedro censura Jesus? Diz assim para ele: mestre, se era necessário demonstrar tanto carinho assim para com os maus, como que nós vamos estender o auxílio aos bons? Você está tratando tão bem as pessoas más e os bons. Se os homens errados merecem tanto amor, o que lhes compete fazer a benefício dos homens retos? Evidentemente, ele se achava dentro dos homens retos, né? No grupo dos perfeitos. E a gente imagina o que é a misericórdia de Jesus, né? Que ele deve ter pensado nos assessores que ele tem na gabinete da governança do planeta. Só arcanjo. E aí olha para Simão Pedro, que se acreditava um arcanjo. Tanto acreditava que quando Jesus anuncia a crucificação e diz que ele seria provisoriamente abandonado, porque ele entendia, segundo Humberto de Campos,

olha para Simão e diz: Simão, antes que o galo cante, antes de amanhecer o dia, porque não há nada como um dia depois do outro, você vai me negar 3 vezes. Os outros vão negar uma, mas você realmente vai bater o recorde. O recorde. No seu caso serão 3. Ele fala: eu não, o que é isso? Você está enganado. Deve ser o Judas. Ou então o Tiago. O João. Eu? Não, eu não. E não é que ele negou? 3 vezes? E só percebeu na terceira? Então aqui ele se acreditava, evidentemente, no grupo dos homens justos. O Cristo escutou essas objeções de Simão em silêncio. E quando ele se calou, porque Jesus inspirou ele falar tudo, não interrompeu. Quando ele acabou, ficou em silêncio, Jesus disse simplesmente para ele: Pedro, eu não vim à terra para curar os sãos. Eu não vim para curar os sãos. E qual médico? Imagine a cena, você entrando no consultório, senta. E o médico fala: o que você tem? Nada, doutor, saúde está perfeita. Mas nenhum problema? Nada, fiz todos os exames, está tudo perfeito. E é exatamente por isso que eu estou vindo aqui. É um pouco estranho, não? Imagine como mais estranho o médico entrando no hospital e pedindo para tirar todos os doentes, porque realmente ele não aguenta mais lidar com doentes. Embora pareça absurdo, com relação às deficiências morais, muitas vezes nós agimos assim. Diante das imperfeições, nós nos portamos, quando estamos em condições de auxiliar, nos portamos como um médico que não quer a presença dos doentes. Há um tempo, nós estávamos no encontro no Rio, com o Divaldo, e foi feita a pergunta sobre: o Brasil é mesmo a pátria do Evangelho? A pergunta era simples. Depois da Lava Jato, realmente o Brasil é a pátria do Evangelho? É uma pergunta relevante, que só pode ser respondida por Jesus. Brasileiros, eu não vim à terra para curar os sãos. A pátria do Evangelho é um hospital que recolhe os mais diversos doentes, com a finalidade de curá-los através do grande exemplo e da obra deixada pelos inúmeros missionários que aqui reencarnaram e deixaram um traço de luz, sem igual, para que esse exemplo e essa luz, em nos curando, estimule outros doentes de outras longitudes e outras latitudes a tomarem o remédio que nós estamos tomando. É assim. Isso nos recorda irmão Jacó no livro Voltei. Irmão Jacó era um diretor da Federação Espírita Brasileira. E um dialogador, ele dialogava com os espíritos. E dialogava assim, segundo ele mesmo, com uma certa arrogância. O certo é que irmão Jacó, que é Frederico Figner, desencarna. E no velório dele, não é que os espíritos que dialogaram com ele foram ao velório? Foram conferir.

0: chegaram no velório de irmão Jacó. E viram e falaram, mas cadê seu brilho? Irmão Jacó não tinha aquela luz que ele imaginava que tinha. E aí ele se sente bastante constrangido. Muito constrangido. Tão constrangido que o espírito do Dr. Bezerra de Menezes veio ao auxílio dele e começa a fazer um trabalho. Eu não vou contar, porque senão ninguém vai ler o livro. Mas ele conclui assim. Ele que havia dialogado com os espíritos, como Simão aqui, acreditando-se sem imperfeições e dando lições, finaliza dizendo, hoje eu sei que sou um doente que toma um remédio, o remédio do Evangelho. E como eu sei que funciona em mim, eu não tenho coragem de deixar de indicar para alguém que precisa. É diferente. Nós estamos compartilhando o remédio. Estamos doentes em tratamento, compartilhando a terapia. Aqui percebemos a dimensão da deficiência de Simão Pedro. O fato é que o Cristo não desiste desse apóstolo. Quando ele nega o Cristo pela terceira vez, ele olha para Jesus preso, sendo conduzido, e Jesus simplesmente olha para ele. E daquele momento em diante, começa uma jornada real. Porque até então, Simão Pedro era o apóstolo que hospedava o Cristo em sua casa, acreditando estar na altura do Cristo. Até então, Simão Pedro era o homem que olhava para o Cristo recebendo Maria de Magdala e criticava o Cristo. E se sentia ferido. Por Jesus estar recebendo uma mulher com aqueles antecedentes na sua casa. Ele que falara rudemente com os publicanos, gerando a passagem linda que está em Levi. O banquete com os publicanos, são esses aqui, esses três. Sempre olhando, porque o Cristo estava do lado, agora não. Agora percebia a distância imensa, gigantesca, entre ele e o Cristo. E percebia a proximidade dele com os demais seres humanos. Caído em erro, com a real noção das suas imperfeições, esse homem toma consciência de si mesmo. Tira o foco das imperfeições alheias. Entende a lição do Cristo? Por que que você repara no cisco que está no olho do teu irmão e não enxerga a viseira que está no seu? A trave. É mais ou menos como se o Cristo dissesse, foca nas tuas próprias deficiências, elas já são muitas. Foca nas suas próprias imperfeições, elas já lhe darão muitas encarnações de trabalho árduo. Quem coordena e dirige o aperfeiçoamento do outro é Deus, não nós. Nós podemos ser convocados a contribuir, não a dirigir. É diferente. Quem dirige o aperfeiçoamento é Deus. Esse homem, então, tocado da sensação de que agora ele reconhecia ser um ser humano deficiente, como todos os outros. começa a sua própria jornada, que não é uma jornada fácil. Não seria fácil. Nos momentos que antecederam a ida de Jesus a Jerusalém, ele convoca os discípulos, isso está no Evangelho de João, para uma conversa íntima. E Jesus diz assim para ele que o seguiria. E o Cristo diz a ele: Simão, crê, eu te levarei aonde não queiras ir. O fato é que aquele pescador rude, agora sem o Cristo fisicamente ao seu lado, recebe o chamado de deixar o seu trabalho na sua cidade de Cafarnaum. Deixar a sua atividade profissional e se mudar para Jerusalém, na confiança. Na fé. Na fidelidade. Traz família, sogra, que morava com ele. Bom, dizem que esse é um grande motivo dos conflitos dele com Jesus, mas isso eu acho que já é maledicência. Simão Pedro, com a família toda, ao lado de Filipe, suas duas filhas, funda a primeira casa de benemerência do mundo. A casa do caminho. A casa que não se limitaria a falar do Evangelho, mas que daria o testemunho do Evangelho, acolhendo todos os sofredores, E não imaginem que a luta seria fácil. Ele vem sem nada. Chega a Jerusalém e acreditem. Deus possui caminhos que desafia a capacidade de previsão dos homens. Ao chegar em Jerusalém, amigos cristãos daquela cidade se reúnem, juntam recursos e compram a pequena propriedade. Simão Pedro se instala e começa o trabalho da casa do caminho. João Evangelista também se muda, começa a primeira comunidade cristã no coração religioso do tempo. Aquela casa que seria palco dos acontecimentos mais relevantes do cristianismo primitivo e que inspiraria diversas outras que foram, na verdade, replicações daquela casa. E por que não, se nós estamos aqui hoje? Em parte, foi pela iniciativa da Casa do Caminho. Começa ali a atender os doentes, todos, que se multiplicavam dia a dia. E Simão diariamente, dando banho em doentes, dando comida, cuidando de feridas, cuidando da família, da esposa, de todos, dos outros apóstolos, porque ele era o mais experiente. Ele contava com mais anos de vida terrestre. E agora orientava, e era visto por todos como pai, amoroso. Um pescador rude, que começava a se transformar num pai amoroso. Depois de algum tempo, de muito trabalho, certo dia, Simão Pedro estava esgotado. Esgotado. Naquele dia, ele havia acordado cansado. Não propriamente desanimado, mas cansado. Oprimido. Pensando, talvez, quem sabe, pensasse, será que eu tomei a decisão certa? Será que eu conseguirei realizar essa jornada proposta pelo Cristo? Então chega o primeiro a ser atendido e ele atende com certa rudez. Chega uma mulher desamparada e doente e ele atende com uma certa impaciência. E ao longo do dia ele recebe dezenas e dezenas de pessoas e as atende com uma certa impaciência, como se ele tivesse uma recaída, como se o velho pescador rude de Cafarnaum começasse a tomar conta do apóstolo. E ele chega ao final do dia com sacrifício, com muita dificuldade. Já começaram a escurecer em Jerusalém. E ele então fecha as portas da casa do caminho, aliviado. Meu Deus, não vai entrar ninguém mais. Eu já não aguento atender mais ninguém. Recolhe-se lá no interior do cômodozinho. E eis que alguém bate na porta. Simão Pedro então grita irritado: já fechamos! E o necessitado era impertinente. Abriu a porta e entrou. Simão Pedro olha e vê quando ele entrou. Já não te disse que fechamos? Não há mais vaga, não há como atender mais ninguém. Quando aquele homem dá 3 passos e uma claridade que vinha da janela ilumina-lhe o rosto, ele percebe que era o Cristo. Jesus adentrara na casa do caminho, simplesmente olha para Simão Pedro. E diz para ele: Simão, eu apenas te pedi que apacentasse as minhas ovelhas. Simão coloca as mãos no rosto, chora como uma criança. Quando ele levanta novamente o rosto, o Cristo não mais estava. Recobra as energias para o trabalho. E a luta prossegue. Prossegue com os jogos do interesse humano. Na casa do caminho, o apóstolo Tiago Menor, que fazia a intercessão, a conexão com o farisaísmo, com o judaísmo de Jerusalém. De outro lado, em Antioquia, o desbravador, o divulgador do evangelho, o convertido doutor da lei, agora Paulo de Tarso. Simão empreende uma viagem a Antioquia. Chega na pequena comunidade. Mas talvez pressionado pelas relações afetivas com Tiago Menor, que era um apóstolo. Talvez tentando contemporizar com as exigências de Tiago, tentando não ofender-lhe a sensibilidade, Simão Pedro começou a demonstrar um certo afastamento daqueles cristãos que não eram judeus. Ora, Paulo de Tarso, como era um espírito assim, muito brando, e tinha uma maneira muito doce de falar, espera o momento da reunião pública, quando todos estavam sentados, e quando começa a reunião, Paulo Paulo levanta em público e repreende Simão Pedro. O líder do colégio dos apóstolos. Ele, que não era do grupo dos doze. Logo se dividiu. A maior parte da plateia ao lado de Simão Pedro. E um pequeno grupo ao lado de Paulo. Um momento, segundo Emmanuel, de extremo perigo para o cristianismo primitivo. Porque a primeira divisão poderia ocorrer. Simão Pedro, aturdido com aquilo, sem saber como reagir, é envolvido por uma paz e uma serenidade. E diante dos seus olhos, ele vê uma cruz luminosa. Alguns gritavam, brigavam, uns defendendo Simão, outros defendendo Paulo, e ele parece que não escutava mais ninguém, só via aquela cruz. Forças superiores que ele não conseguia explicar se apoderam do seu discernimento e ele percebe que a cruz é o símbolo do perfeito equilíbrio. Uma haste vertical apontando para o céu e uma haste horizontal. De um lado, Paulo de Tarso, com a missão de atender os corações que não eram judeus. De outro lado, Tiago Menor, com a missão de cuidar e amparar os judeus que se tornavam cristãos. Todos úteis, todos importantes, cada qual com a sua missão, cada qual com a sua função. Nenhum deles melhor que o outro. A cruz era o símbolo do perfeito equilíbrio. Nada de excessos, nada de partidarismos, equilíbrio. Reconhecimento do valor do outro. Reconhecimento da tarefa do outro. Reconhecimento de que a seara do Cristo é ampla o suficiente para comportar inúmeros talentos, inúmeras atividades, com características diferentes. E garantindo o perfeito equilíbrio à figura do Cristo. Simão Pedro, então, toma a palavra e diz simplesmente: meus filhos, vamos retornar à calma. A sua palavra era portadora de tanta energia que todos silenciaram. E surpreendentemente, Simão Pedro diz: Paulo de Tarso está certo. Eu estou errado. Cometi erros aqui em Antioquia, mas prometo corrigi-los a partir de agora. Bom, voltemos aos trabalhos. Paulo, por favor, faça a leitura do Evangelho. E Paulo tremia. Não conseguia. A reação de Simão Pedro fora tão inesperada. A humildade daquele apóstolo, a sua capacidade de esquecer as questões pessoais e colocar a causa acima de si mesmo, fora tão grande que Paulo perdeu o rumo. Toma do rolo do Evangelho tremendo e lê balbuciando alguma passagem selecionada para a noite. Começava a etapa de amadurecimento daquele que se tornaria a referência de todos os apóstolos da comunidade primitiva. Mas eu vou chamar agora para um intervalo e vou deixar as cenas dos próximos capítulos para depois do intervalo. Não é, Cris? Passo a palavra para a Cris.
1: Você acompanhou a primeira parte do seminário Simão Pedro, uma trajetória de renovação. Expositor Haroldo Dutra Dias. Conferência ocorrida no dia 18 de junho de 2016, na cidade de Amparo, no estado de São Paulo. Olá, amigos da Web Rádio Fraternidade. Você está acompanhando o domingo especial, toda uma programação feita com muito carinho para vocês. Nós vamos para um intervalo neste momento de seminário. Voltamos já já. Enquanto isso, você aproveite também, deixe o seu recadinho, deixe a sua mensagem no nosso livro de recados, no nosso livro de visitas, no site da Rádio Fraternidade. E também, claro, curta a nossa página no Facebook. É Web Rádio Fraternidade no Facebook também. É fácil você curtir. Acesse o Facebook, facebook.com/webradiofraternidade. Já já a gente volta na sequência para acompanhar o desenrolar deste nosso seminário dentro do Domingo Especial.
2: 11 horas e 9 minutos.
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4: 11 horas e 15 minutos.
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1: Muito bem, nós estamos já voltando e dando sequência ao domingo especial na apresentação desse seminário que você estava acompanhando e que nós tivemos esse pequeno momento de intervalo para você poder relaxar um pouquinho. Vamos continuar ouvindo e acompanhando e prestando bastante atenção nessa exposição que nós estamos acompanhando. E aproveite também, deixe o seu recadinho, deixe a sua mensagem no nosso livro de recados, no nosso livro de visitas, no site da Rádio Fraternidade. E também, claro, curta a nossa página no Facebook, é Web Rádio Fraternidade no Facebook também. É fácil você curtir, acesse o Facebook, facebook.com/webradiofraternidade. Aguarda a sua curtida lá pra gente, tá bom? Vamos continuar então ouvindo o seminário. Você acompanha agora a segunda parte do seminário, Simão Pedro, uma trajetória de renovação. Expositor, Haroldo Dutra Dias. Conferência ocorrida no dia 18 de junho de 2016, na cidade de Amparo, no estado de São Paulo.
7: Foi o recurso utilizado pelo Cristo para transformar aquele rude e, por que não, intempestivo pescador de Cafarnaum no homem que receberia Paulo de Tarso depois de ter passado 3 anos no deserto. Ao ter contemplado o Cristo às portas de Damasco, Saulo sente necessidade de recolhimento e encontra na região de Palmira o seu mestre Gamaliel, que lhe dá as diretrizes iniciais de uma nova vida que começava. Ele então fica 3 anos no deserto de Palmira e sente no seu coração que havia chegado o momento de iniciar, o momento do germen das suas atividades de divulgação do Evangelho. E ele então volta para Jerusalém com um propósito. Utilizando ainda da sua fama de doutor da lei em Jerusalém, né, do conhecimento público que todos tinham da sua figura, reunir a todos e fazer, na sua expectativa, um discurso bombástico capaz de convencer a todos os seus contemporâneos da superioridade espiritual de Jesus. E ele então vai conversar com Simão Pedro. Não mais aquele pescador tempestuoso, não mais aquele pescador rude, mas aquele homem que começava a se afeiçoar às lições do Evangelho. Simão Pedro então escuta o projeto e o plano do agora convertido Paulo de Tarso e diz para ele assim: temo que o seu projeto não seja bem sucedido. O seu projeto é semelhante ao de Judas. E Paulo então toma um susto. Ele diz: mas digamos que você seja mais bem sucedido do que Judas. Porque o projeto de Judas era atrair a todos em torno de si mesmo. O grande plano do apóstolo Judas foi unir-se às autoridades farisaicas de Jerusalém, que prometeram para ele o seguinte: não fica indo no evento do Divaldo, você e a paz, não. Esquece isso. Vamos fazer a coisa assim mais rápida. O seu mestre é muito brando, muito pacífico. Então nós vamos prender ele e nós fazemos a revolução. Depois a gente solta ele e ele assume a liderança. Esse foi o plano. E Judas acreditou. Acreditou nesse plano. Acreditando que ele participaria desse processo rápido, violento, mas na sua concepção efetivo de realização. Pedro esclarece isso a Saulo. E ele, impressionado agora com a capacidade de discernimento daquele pescador, que superava ele mesmo, o doutor da lei, superava por conta da sua experiência e por conta da sua disposição em se afeiçoar aos princípios do Evangelho, ouve de Simão Pedro: mas digamos que você seja bem sucedido, Paulo, e consiga atrair todas as pessoas a você. Depois de atraí-las, o que você fará com elas? Paulo não soube responder. E percebeu que o trabalho do Evangelho era um trabalho mais complexo, mais sutil. Simão Pedro diz a ele: a nossa proposta não é de atrair, é de converter. É de transformar. É de colocar as pessoas ao encalço do Cristo, não atraí-las para nós mesmos. Paulo, impressionado, em que se transformar aquele homem? Por que o Cristo então não trouxe um arcanjo para chefiar o colégio apostólico? E eu me faço as seguintes perguntas. Alguém aqui se sentiria identificado com um apóstolo, um arcanjo, um anjo? Você se sentiria assim, animado a iniciar o seu processo de autotransformação, se o líder do colégio apostólico fosse alguém que já fez todo o aperfeiçoamento? Imagine você convivendo com uma entidade angélica. Você dirige, alguém dá uma fechada, e você quer proferir alguma palavra assim, de desabafo. E aquele anjo olha para você. Imagine conviver com uma entidade angélica. Depois de um tempo, acredite, você estaria tendo um conflito com ela. Alguma dificuldade de relacionamento. Se fosse um relacionamento afetivo, talvez você procuraria uma terapia de casal. Imagine você diante de um psicólogo ou psicóloga dizendo: não, o meu problema do meu marido ou da minha mulher é que ele é uma entidade angélica. Eu estou com uma certa dificuldade, ele não tem defeito. Então, o trabalho do Cristo é um trabalho sobremodo estratégico. Quando ele sai da cidade de Nazaré, após ter percorrido Caná, as bodas de Caná, ele se dirige a Jerusalém. Chega às portas do templo e fica observando. Observando as pessoas transitando. Quieto. Aquele galileu obscuro, com um nome comum, porque nós imaginamos que só tinha um Jesus na época de Jesus. Jesus era um nome tão comum que devia ter uns 1000. Só na Galileia. E um grupo de sacerdotes, talvez atraído pelo magnetismo daquele homem, começa a observá-lo e um deles se dispõe a procurá-lo. Era Hanan, um juiz do Sinédrio. Ele se aproxima de Jesus e pergunta: Galileu, o que faz na cidade? Porque a Galileia era uma região agrícola, era um interior. Jerusalém era uma capital. Daí a razão da pergunta: o que faz na cidade? E Jesus responde, simples: passo por Jerusalém procurando implantar o reino de Deus. O sacerdote tomou um susto. Ele deve ter pensado: ou eu estou diante de um gênio ou de um louco. E pergunta: reino de Deus? O que pensa você vencer isso? Jesus responde: o reino de Deus, o reino dos céus, é a obra de Deus no coração dos homens. A obra de Deus no coração dos homens. O sacerdote é tomado de um sentimento de ironia e diz: mas obra divina nas tuas mãos? Obra de Deus nas tuas mãos? Por acaso você tem influências em Jerusalém ou conta com o apoio de algum príncipe ilustre? E Jesus responde com modesta nobreza: meus colaboradores virão de todas as partes. E ele prossegue: claro, os tolos estão em todas as partes do mundo. Naturalmente, essa será a mão de obra com que você poderá contar. Na mais fina ironia. Mas, Galileu, você já viu alguma estátua esculpida com lama? Era o fino do intelecto. Alguém aqui já viu uma estátua de lama? Fazendo uma ironia ao material humano que o Cristo iria utilizar para a realização da sua obra. E Jesus responde a ele: sacerdote, não há mármore mais puro e mais formoso que o do sentimento. E não há cinzel superior ao da boa vontade. Claro que o sacerdote pediu água, né? Engasgou. Não há mármore mais puro e mais formoso que o do sentimento. E não há cinzel superior ao da boa vontade. Se você tem coração e boa vontade, você é um candidato. E ele então prossegue: conheces Roma ou Atenas? Cita as capitais, né? Eu fico pensando, se fosse hoje, eu perguntaria: você conhece Nova York? Xangai? Conhece Roma ou Atenas? E Jesus responde simplesmente: eu conheço o amor e a verdade. Acaba a conversa. O sacerdote vai embora. E ele volta. 150 quilômetros a pé. Chega no lago de Genezaré. Sozinho, aos olhos dos homens, aparentemente sozinho, e encontra dois pescadores, irmãos, Simão Pedro e André. Chama a cada um deles pelo nome. Alguém aqui já imagina Jesus chamando você pelo seu nome? A força da vibração do Cristo. E eles ficaram olhando. Simão Pedro olhava para ele como se fosse uma criança. E ele pergunta: vocês querem ser meus discípulos? Mas o que o senhor quer fazer, né? Quero implantar o reino de Deus na terra. E o Simão Pedro dá uma olhada pelo lago, olha assim para Cafarnaum, uma aldeiazinha com umas 70 casas, e fala assim: mas reino aqui em Cafarnaum? Tem tão pouca gente, né? E o André, com a boa vontade, disse: não, mas vamos juntar as cidades. Um pedacinho de Magdala, um pedacinho de Cafarnaum, 50 aqui, 70 ali, nós vamos ter uma multidão, 500 pessoas. Já dá para começar um reino. Jesus então sorri e diz Humberto de Campos: adia gostosamente as explicações para mais tarde. Ali era o convite. O que eles não sabiam, sobretudo Simão Pedro, é que naquele momento começava a edificação do reino de Deus. Não em Cafarnaum, nem em Genezaré, nem em Amparo, mas no coração dele. Esse homem que viveu essas experiências agora diante de Paulo. Mais tarde, enfrentando todos os desafios. Certa feita na casa do caminho. Isso é relevante. O trabalho crescia em volume. Todos os dias um necessitado novo entrava portas adentro da casa do caminho. Simão Pedro atendia desde o momento em que acordava até a hora de dormir. Ele, a esposa, os filhos, o irmão, Felipe, as filhas, todos os colaboradores. E faltava dia, faltavam mãos para atender tantas dores. Ao lado dele, o jovem João Evangelista, Tiago Menor, todos absorvidos no trabalho assistencial. Mas aquele homem de visão percebe que se todo o tempo fosse consumido no trabalho de assistência, não haveria tempo para o esclarecimento. Era preciso conjugar consolação, atendimento à penúria, às dores de todas as ordens, ao trabalho do esclarecimento, ao trabalho da formação individual. Então, o que faz esse homem? Destaca 7 colaboradores. Dentre eles, Estevão. Para que ajudassem no trabalho da assistência e sobrasse um pouco de tempo que seja para que ele, João Evangelista e Tiago Menor começassem a ensinar o Evangelho. Como? Contando as suas memórias. O Evangelho era um conjunto de memórias. Memórias de situações vividas. Memórias de situações vividas ao lado do Cristo. E naquele local de profundo sofrimento, de desilusão, uma palavra de esperança, uma luz se acendia e as pessoas transcendiam sua condição física, transcendiam suas limitações de encarnado para divisarem seus destinos espirituais, a vida futura, o mundo espiritual. Nossos anseios, nossos valores ligados ao nosso espírito imortal. Enfim, as nossas reais necessidades. Não as temporárias, as definitivas. Era essa experiência de Pedro que orienta Paulo de Tarso e o coloca em estado de stand-by. Imagine a perspicácia desse homem. Depois de conversar com Paulo, não dá uma tarefa para ele. Pede para que ele retorne a Tarso e fique lá um tempo. Trabalhe como tecelão. Porque sente que o apóstolo não estava pronto. Ele precisava ainda de amadurecimento interior, mesmo tendo ficado 3 anos no deserto. Paulo vai para Tarso, vive como um tecelão, a vida de Paulo como que assume um ciclo, ele volta ao início, volta às origens, à sua cidade natal, começa tudo de novo, reescreve sua própria história e acredita que estava esquecido. Simão envia Barnabé para Antioquia. Funda uma igreja cristã em Antioquia, que se torna mais livre do que Jerusalém. Porque é uma comunidade que não está sob o controle das autoridades religiosas de então. Não era possível abandonar Jerusalém, mas o trabalho não poderia ser concentrado em Jerusalém. Então nós estamos percebendo aqui estratégia, planejamento, visão. Alguém que sabe exatamente o que faz, para onde vai. Como fazer? É claro. Sob a inspiração do Cristo. Sob a inspiração do Cristo. Designa Barnabé para Antioquia. Barnabé funda a comunidade, forma os trabalhadores, auxilia e fica nessa viagem. Vai e volta. Antioquia, Jerusalém, Antioquia, Jerusalém. Quando a comunidade está formada, Simão Pedro chama Barnabé e diz: é hora de chamar Paulo. Algumas dificuldades exigiam um discernimento intelectual, uma capacidade de dar novos rumos ao movimento cristão. Um conhecimento do Velho Testamento que tornasse possível uma harmonização com o Evangelho. Então chama Paulo. E sua escolha era mais que acertada. Paulo vem para a igreja de Antioquia, que ganha um brilho com a contribuição daquele apóstolo. Chega o médico Lucas. Olha como tudo vai acontecendo. Sob a estratégia desse homem, que se aperfeiçoava com o tempo, que realiza um trabalho exterior visando o aprimoramento interior. Essa é a lógica. A lógica do Evangelho. Eu faço fora para aprimorar o que está dentro. Ou como diz Emmanuel, de um modo ainda mais filosófico: nós encontramos os obstáculos no mundo exterior com vistas a vencer as limitações interiores. Os obstáculos exteriores são instrumentos da pedagogia divina para que nós vençamos as próprias limitações. Uma vez vencidas as limitações interiores, os obstáculos exteriores ligados àquelas limitações são retirados, porque perdem a sua função pedagógica. É assim que se dá a jornada desse apóstolo. Na sua visão de propagação da mensagem consoladora do Cristo, ele visita localidades e ele envia João Evangelista para Éfeso, na companhia de Maria, a mãe de Jesus. Começa a formar os polos, porque todos não poderiam ficar juntos. Eu preciso dividir, cada qual na sua localidade, com a sua especialidade, mas todos se reportando à sua experiência. Até que um momento de muita dificuldade, se abate sobre a cidade de Jerusalém. Perseguições sem conta acabam inviabilizando o projeto da Casa do Caminho. Alguns daqueles companheiros do antigo Saulo que aprenderam com ele na primeira perseguição começam a reproduzir os métodos do antigo doutor da lei e causam um verdadeiro êxodo de Jerusalém. Dentre esses estava o apóstolo Pedro. Coisa curiosa a vida. Não é que se cumpria a profecia de Jesus, crê, te levarei aonde não queiras ir. Esse homem que se tornara um ancião, alquebrado já, cansado.

Foge. Foge. Nessa ocasião, Paulo de Tarso já estava no final, nem ele mesmo sabia, no final da sua missão. O sonho de Paulo, que já havia andado por todo mundo conhecido, que era o entorno do Mediterrâneo, era conhecer a Espanha. Levar o Evangelho até a Espanha. Um visionário. E ele foi para a Espanha. Mas então mensageiros chegam dizendo que Simão vinha fugido de Jerusalém. O que faz Paulo? Abandona seu sonho. Volta. Volta, reúne os cristãos de Roma, consegue uma casa, um abrigo, recursos e vai receber Simão Pedro no porto. O apóstolo já velho, com sua família, não tenho notícia da sogra, se me perguntarem, não sei. Se ela ainda estava com ele, eu já tinha voltado para o mundo espiritual. Ao quebrado, encontra ali essa reciprocidade. Isso é muito lindo. Ele que um dia precisou do amparo de Simão, porque não tinha ninguém. Ninguém. Quando Saulo, agora Paulo, volta do deserto e bate na casa do caminho com aquele rosto queimado de beduíno. E o homem pergunta, quem é você? Por favor, chame Simão Pedro. Ele fala, mas qual que é o seu nome? Diga a ele que eu sou o doutor da lei, convertido, Paulo de Tarso. O homem treme. O grande perseguidor dos cristãos. Quando a notícia soa dentro da pequenina casa que Paulo de Tarso estava na porta, se convoca uma reunião. Tiago Menor é o primeiro. Deus me livre, manda esse homem embora. Isso deve ser uma armadilha. Esse homem é um lobo vestido de ovelha. E é Simão que intervém. Não. Ainda que ele fosse um lobo. Quais métodos nos ensina o Cristo para lidar com os lobos? Na sua sabedoria, diz, não podemos colocar a casa, a igreja em risco. A casa do caminho em risco. Então você diga a ele que procure um lugar, ele vai ser procurado e amanhã ele volta. E Saulo entende. Procura um abrigo e então Barnabé é convocado por Simão Pedro a visitar Paulo de Tarso e a verificar se era real a transformação sofrida por aquele homem. Uma vez constatado, ele então é conduzido à casa do caminho. Agora era o contrário. Agora era o apóstolo que não tinha casa, que fugia de Jerusalém e era acolhido pelo apóstolo Paulo na cidade de Roma. Ele já velho, vinha com João Marcos. Que caminhos inexplicáveis encontra Jesus para que nós nos auxiliemos uns aos outros? Que caminhos insondáveis encontra o nosso governador espiritual para que, auxiliando-nos uns aos outros,

Deus ocorra a grande obra do aperfeiçoamento de nós mesmos. Porque você ajuda sem perceber que está sendo ajudado. E quando é ajudado, não sabe que está auxiliando. João Marcos, o sobrinho de Barnabé, que abandonara Barnabé e Paulo na primeira viagem, por quê? Porque não estava acostumado a lavar a vasilha que come. Porque tinha a mamãe que fazia tudo. A mamãe limpava, dava tudo na mão, a comida. Ele foi viajar com Paulo, imagina. Viagem com Paulo era um negócio assim, meio bruto. Dormia ao relento, cozinhava a própria comida, fazia uma palestra, em vez do autógrafo tinha o apedrejamento, tomava umas pedradas e ia para alguma caverna para repousar sem lanche. Ficou mais fácil ser expositor. Agora, João Marcos, que ouviu de Paulo, talvez o maior conselho da sua vida, quando Paulo disse para ele, não se esqueça de que a subida para Deus se dá também em fileiras. Todos devemos chegar bem. Mas se nós nos afastamos, temos que chegar bem por conta própria. Chegava Simão com João Marcos. E acreditem, naquele estágio da vida de Simão Pedro, que era pura memória, João Marcos se torna o redator das memórias de Simão Pedro. E as memórias de Simão Pedro receberam o nome que nós temos hoje. Pode olhar aí no seu evangelho, chama-se Evangelho de Marcos. Mas deveria chamar-se Memórias de Pedro. O curioso, quando eu traduzi o Evangelho de Marcos, eu confesso que fiquei um pouco perplexo. Porque, primeiro você traduz o Evangelho de Mateus, que é uma linguagem de um nível alto. Você olha para o Evangelho de Lucas, é uma linguagem num nível altíssimo. O Evangelho de Marcos é cheio de erro de português, não, melhor, de grego. De português não, de grego. Cheio de erro. Fala errado. Escreve errado. Tem erro de concordância. Então é um evangelho rústico. Rústico no sentido positivo. Mas ele tem uma característica. Ele é memória pura. Então, enquanto no Evangelho de Lucas, no Evangelho de Mateus, no Evangelho de João, você encontra falas, discursos, diálogos, o Evangelho de Marcos é mais ou menos uma mistura de Indiana Jones com 007 Homem de Ferro. Não para. É uma ação atrás da outra. E Jesus cura e entra aqui, encontra alguém, e cura aqui, e vai aqui. Não para. É uma dinâmica. Uma ação que lembra um pouco a perspectiva de Pedro, que é um homem da prática. É o pescador da ação, é um executor. Um executor inteligente. Um executor estratégico. Mas é um homem da ação. Não é um homem da divulgação no sentido limitado. Um homem que fixa a doutrina, como um Paulo, por exemplo, como um João. Que traz ideias extraordinárias. Não, é um homem do... E agora? Tem... Nossa, muito bom isso. Perfeito. O que tem que fazer? E
Então era uma dinâmica, e eu ficava assustado, porque você traduzia, eu ficava cansado, tinha que parar, vamos descansar um pouco. Já andei demais. Aquela dinâmica. Não fosse esse acolhimento de Paulo a Simão Pedro, não fosse as providências tomadas por Paulo, com todo carinho e gratidão, gratidão por aquele ancião, que agora, já com os cabelos todo branquinho, andando devagar, talvez se apoiando num cajadozinho, era chamado de pai. Pai. Ou paizinho. Bom, eu não quero comentar os problemas que depois isso gerou, porque na língua romana, paizinho é papa. Papa é papai. É paizinho. Simão era o paizinho. Todo mundo procurava ele para se aconselhar e para ouvir. Imagina, aquele homem era a memória viva. No evangelho não tem quase nada. O evangelho deve ter 1%. Imagina você estar do lado do Simão e ele fala, ah, um dia, de noite, estava fazendo culto no lar lá em casa, com Jesus. E nós lemos um trecho, e ele comentou isso. Você imagina você estar do lado de um homem desse? Imagina. Te contando, mas Simão, como é que aconteceu mesmo? E ele narrando detalhes, Jesus passava o dia inteiro com ele. Dormia na casa dele. Acordava, ia pescar, Jesus ia pescar com ele. Estava ali com os pescadores. Chegava a hora do almoço, estava com eles. E em alguma cidade, estavam juntos. Era o tempo todo. A presença de Simão Pedro era cobiçada. A memória viva do cristianismo primitivo. E todos beberam dessa memória. Incluindo Paulo. Outra memória viva era Maria. Imagina você ouvir de Maria que ela teve um dia Jesus nos próprios braços pequenininho. Eram essas histórias, essa riqueza. Simão Pedro se instala em Roma, a capital imperial, a potência da época. E por conta dessa instalação de Simão Pedro na capital do mundo, o cristianismo encontra um processo de expansão que não poderia mais ser contido. Recursos intricados. Até que chega o dia. Simão Pedro acorda cedo. E como os cristãos, como não tinha IP, nem o auditório, tinha que ir para a catacumba, que era cemitério. Mas alguém denunciou. E os soldados então entram naquele recinto e violentamente, covardemente, prendem Simão Pedro. As mulheres começam a chorar, as crianças ficam assustadas, alguns anciãos, pessoas mais velhas assustadas também com aquilo, os mais novos se exaltam, pensam em reagir, e a palavra serena de Simão Pedro pede paciência a todos e se entrega. O soldado prende Simão Pedro e o conduz. Dali em diante, do momento em que o soldado tira Simão da catacumba até o destino final, ele vai escutar
acusações, insultos, ofensas, desrespeito, até violência física. Mas Simão Pedro estava absorvido. A sua mente, o seu coração voltara à Galileia. Embora ele caminhasse por aquelas ruas de Roma, era como se os seus olhos não contemplassem a paisagem. Ele agora via o lago de Genesaré. E uma profunda saudade de Jesus tomou conta do seu coração sensível. Andando com dificuldade, Simão Pedro começa a se recordar da primeira vez que encontrou Cristo, do chamado no lago, da primeira refeição na sua casa, das pescarias que fez junto com Jesus, da tempestade acalmada, quando ele teve a primeira lição de fé, do dia em que ele negou, do sermão do monte, das lições em Magdala, do cheiro do lago, da sua infância. Era como se a sua memória fosse trabalhada por forças imponderáveis que nem mesmo ele era capaz de explicar. E ele caminhava. E o soldado insultando, chamando ele de verme, de cão, de seguidor de um crucificado criminoso. Simão seguia até que chega ao local, eles preparam uma cruz. Colocam Simão naquela cruz, mas num ato de extrema ironia, viram a cruz de cabeça para baixo. O apóstolo ancião e experiente que havia orientado para o desespero daquela comunidade, até a revolta de alguns, era crucificado de cabeça para baixo. E o dia vai transcorrendo, e eles esperando que, com aquele ato da crucificação de cabeça para baixo, ele não durasse algumas horas. Não obstante a dor, Simão mergulhava cada vez mais nas suas memórias. Era como se ele tivesse se desligado do mundo. E para a irritação do soldado, não morria. Começava a entardecer e o soldado, então irritado e já cansado de tanto insultar Simão Pedro, toma de uma grande pedra e arremessa na fronte do apóstolo. Ele sente um torpor e logo que se dá conta, estava o Cristo ao lado dele. Uma emoção profunda toma conta de Simão Pedro. Ele que estava com tanta saudade daquele amigo, do mestre que acompanhara o seu processo de crescimento, a sua jornada de renovação interior. Ele que agora não tinha mais aqueles arroubos, aquela intempestividade, aquele temperamento árduo e bruto do pescador rude. Ele que se transformara agora no ancião, experiente, sábio, doce, amoroso, prudente. Ter o Cristo ao seu lado era um prêmio. Jesus então toma Simão pelas mãos e narra Humberto de Campos nesse conto belíssimo que está no livro Antologia Mediúnica do Natal. Leva Simão Pedro para uma estância de repouso nas regiões
superiores, celestes da Terra. Uma espécie de circuito das águas do mundo superior. Simão Pedro quase não contém a emoção no peito. Um lugar paradisíaco. Lá ele encontra vários que haviam desencarnado antes dele. Muitos martirizados, companheiros que ele não revia. Quem sabe até mesmo a sogrinha, que viveu com ele tantos anos. Se sente confortado, mas para espanto de Simão Pedro, não é que Jesus fica na estância de repouso com ele. Era como se o mestre tivesse adivinhado o seu pedido. Enquanto ele caminhava para o martírio e desejara reviver aqueles momentos em que ele ficava com Cristo no lago de Genezaré, Jesus leva ele para um outro lago e fica uma semana num resort do mundo espiritual superior. O resort é barato. O ingresso custa você se aperfeiçoar por dentro. É simples. Coisa aí que umas 10, 15 reencarnações a gente faz assim. Para fazer bem feito e rápido. Fica uma semana. No sétimo dia, Simão Pedro já está ali gostando, né? Então, imagina Jesus do lado, os amigos, repousando, aquela maravilha. Cheio de esperança, já o corpo renovado. Jesus chega para se despedir. Ele fala, não é possível. Para onde o senhor vai, mestre? Não gostou daqui, né? E Jesus olha para ele e diz assim, Simão, fica o tempo que você necessitar. Repousa o quanto precisares. Quanto a mim, enquanto houver uma lágrima no mundo, eu não descansarei. Aí Simão levanta. Mas mestre, você vai para onde? Vou para a terra, Simão. Estou indo para Roma. E aí a gente vê que nós nos aperfeiçoamos, mas não perdemos as nossas características. Você não deixa de ser você. Você só se torna o melhor que você pode ser. Nessa hora, o mesmo Simão, o Simão de sempre, diz assim, então eu vou junto. Só vai, eu estou junto também. Vamos embora. Era o pescador agora aperfeiçoado. E Jesus falou, então vamos. E foram para Roma. Atender um grupo que estava prestes a ser conduzido para o martírio. E começa a consolar alguns. E Jesus se aproxima de alguns. Simão Pedro vai atuando. E está ali agindo, ali agindo. De repente ele sente as mãos do Cristo nos seus ombros. Ele fala, que foi, mestre? Jesus fala, Simão, alguém te procura. Quando Simão olha para o lado, aquele soldado que havia atirado a pedra uma semana antes nele, estava com o filho nos braços, ardendo em febre, prestes a morrer, desesperado. E havia escutado que algumas pessoas faziam orações no local em que o corpo de Simão fora enterrado e alcançavam a misericórdia divina. O soldado, então, ajoelhado naquela cena
comovedora do Evangelho, com o filho nos braços, faz ali uma oração pedindo a Simão Pedro que ajudasse o seu filho. Jesus olha para Simão como se dissesse assim: vai que eu dou o suporte. Era a cena de novo. Caminha, caminha sobre o mar. Vem que eu te dou a mão. Vai. Simão vai, aplica o passe e a febre some da criança. E ela, então, é curada imediatamente. Sobre o passe de Simão Pedro e o suporte espiritual do Cristo. E o conto se encerra dizendo que ele prossegue até hoje, trabalhando entre nós até hoje. Porque naquele momento, Jesus repetiu para ele: Simão, enquanto houver uma lágrima no mundo, eu não descansarei. Muito obrigado pela sua atenção. Um bom retorno ao lar. E Jesus ampare a todos vocês. Muito obrigado.

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1: 12 horas e 10 minutos.
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3: Esse é o nosso domingo especial aqui na Web Rádio Fraternidade. Estamos chegando ao final desta apresentação, mas nós temos outras programações especiais durante todo o domingo. Basta você prestar atenção no nosso espaço de notícias no site da Rádio Fraternidade. Lá tem toda a programação, toda a informação da nossa programação especial do domingo, o domingo especial. Eu gostaria de convidar você também a se manifestar no nosso livro de visitas, o nosso livro de recados, que está lá no site da Rádio Fraternidade, logo abaixo de notícias, abaixo do recados. Nós temos lá um espaçozinho, um formulário, que é só você preencher, mandar a sua opinião e ela vai estar lá no nosso livro de recados, o feedback de vocês para conosco acerca dessas exposições que a gente está tendo a oportunidade de apresentar para vocês. Mas o domingo especial continua, tem muita coisa boa aí durante todo esse dia. Acompanhe conosco, fique conosco, Rádio Fraternidade, emissora do bem na internet, ajudando a construir um mundo melhor.
1: 12 horas e 12 minutos.
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8: Quando a luz nasce, ela não precisa lutar contra a escuridão. Ela simplesmente ilumina. Assim é o amor de Jesus, uma luz que transforma tudo ao seu redor.

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3: Minutos de Sabedoria, por Carlos Torres Pastorino, mensagem 183. Esqueça-se um pouco de si mesmo e pense nos outros. Nestas poucas palavras está encerrado o maior segredo da felicidade. Quando nos preocupamos demasiado com nossas pessoas, nossos problemas crescem desmensuradamente. Mas quando esquecemos de nós um pouco para cuidar dos outros, esquecemos nossos próprios problemas que se vão resolvendo por si mesmos. Então, esqueça-se de si mesmo e pense nos outros e achará a felicidade. O nosso verdadeiro destino é a sabedoria e o amor. Que assim seja. Paz. E bem.

0: queridos irmãos, queridas irmãs, é uma alegria estar aqui com vocês nessa manhã de domingo para realizar o nosso momento de preces. E é com muita alegria que a gente pede a você que possa fechar os seus olhos, agradecer a Jesus, aos bondosos amigos espirituais, à nossa mãe Maria, que possa envolver a todos vós os seus pedidos, as suas intenções. Com certeza, cada um destes pedidos serão atendidos de acordo com a necessidade, com aquilo que realmente cada um precisa. E é com alegria que eu convido você para estar conosco nesta manhã, participando deste momento de preces que vai ao ar agora pela manhã, com reprise às 12 e também às 18 horas. Convidamos também você para que possa permanecer aí na Web Rádio Fraternidade. Será uma alegria, né, para todos nós a sua participação, né, aqui na Web Rádio Fraternidade. Estendemos também o convite para aqueles que puderem estar conosco no Congresso Espírita de Uberlândia. Será uma alegria para todos nós. Venha, participe, colabore para que este momento possa ser concretizado, ser realizado aqui na cidade de Uberlândia. Meus queridos irmãos, minhas queridas irmãs, convido você nesse instante para fechar os seus olhos e ouvir os pedidos de preces que a Simone vai trazer para nós. Vamos orar, né, em pensamento, pedir a Jesus para que possa envolver a cada um desses pedidos. Vamos ouvir?
1: Em rogativa ao alto lhe pedimos a ti, Mestre Jesus, o auxílio, o amparo e a proteção para dar o início aos pedidos de prece que nos chegaram. Senhor Jesus, abençoe com teu infinito amor, com a tua luz, com a tua paz, a todos esses pedidos, seus familiares, aqueles que nesse momento, Senhor Jesus, está ouvindo a Rádio Fraternidade. Abençoe, Senhor, a todos. Nos chegou um pedido de prece para nossa irmã Angelita da Costa Soares. Ela é de São José do Campos, São Paulo. Também para Poliana Leza Saldanha Xavier, cidade Vila Velha, Espírito Santo. Também tem um pedido de prece para Daniel Cordeiro de Barros, para Júlio Machado de Uberlândia, Minas Gerais. Se você, meu irmão, minha irmã, não ouviu o seu pedido, tenha certeza que a espiritualidade já recolheu de acordo com sua necessidade. É com gratidão a Deus, a Jesus, que agradecemos os benefícios que tivemos aqui. Que assim seja.
0: Obrigada, querida irmã Simone. É uma alegria para todos nós te ouvir, né? Trazer estes pedidos de preces, que com certeza já foram envolvidos, né, pela espiritualidade maior. E agora, a você, querido irmão, querida irmã, que faz aí, traz o seu pedido através dos seus pensamentos, com certeza também serão atendidos. E é para nós uma alegria tê-los aqui conosco neste domingo, né, tão especial, com palestras, seminários. Com certeza você irá encontrar o conteúdo para que possa te fortificar, para que possa te dar boas energias, para que este início de semana possa ser abençoado. E que Jesus possa fazer parte, né, do seu roteiro aí, da sua vida. E com certeza essas dificuldades, esses problemas que você ainda encontra, né, no seu dia a dia, que é também problema de tantas pessoas, né, que vivem aqui neste planeta. Planeta que ainda é de provas e expiações e que ainda temos a necessidade de atravessar algumas dificuldades pelas nossas escolhas, pela nossa vaidade, né, pelo nosso orgulho. que a gente vai trabalhando aí pouco a pouco, né? Para que a gente possa melhorar. Então é uma alegria para nós. Convido você neste instante para ouvir a leitura do Evangelho segundo o Espiritismo no capítulo de número 4, né? Ninguém pode ver o reino de Deus se não nascer de novo. Então, é o princípio da reencarnação, né? Que a nossa querida irmã Paula traz no item 2, né? Falando sobre este melhoramento que acontece através das nossas várias vidas, né? Que temos, das oportunidades que temos de retornar, né, ao planeta Terra para melhorar as nossas dificuldades, as nossas dores, dia a dia. Então vamos ouvir aí a leitura da nossa querida irmã Paula, que com certeza vai nos trazer muitos conhecimentos. Vamos lá?
2: O Evangelho segundo o Espiritismo, continuação da leitura do capítulo 4, Ninguém poderá ver o reino de Deus se não nascer de novo. Item 2. Nesse ínterim, Herodes, o tetrarca, ouvira falar de tudo o que fazia Jesus e seu espírito se achava em suspenso, porque uns diziam que João Batista ressuscitara dentre os mortos, outros que aparecera Elias e outros que um dos antigos profetas ressuscitara. Disse então Herodes: Mandei cortar a cabeça de João Batista. Quem é então esse de quem ouço dizer tão grandes coisas? E ardia por vê-lo. Essa passagem está escrita nos Evangelhos de Marcos, capítulo 6, versículos de 14 a 16, e no Evangelho de Lucas, capítulo 9, versículos de 7 a 9.
0: Muito obrigada, Paula, né, por trazer para nós tão valorosa leitura que nos edifica e que aprendemos um pouco mais. Muito obrigada. E agora, dando sequência ao nosso momento de preces, gostaria de convidar a todos vocês para ouvir, né, a leitura do livro Caminho, Verdade e Vida, este que temos trazido aqui todo final de semana, todo domingo, a leitura e a explanação, né, deste livro tão importante, deste livro de cabeceira, né, para todos nós. Então hoje o Marcelo vai trazer para nós o capítulo de número 109, Acharemos Sempre. Este capítulo, gente, ele é muito interessante. Ele nos traz uma reflexão muito grande do nosso dia a dia, né? Esta que é a lei de sintonia. O que que a gente vai encontrar na nossa vida, no dia a dia? Aquilo que nós procuramos, né? Se nós estamos com uma baixa vibração, estamos com pensamentos de revolta, né? Estamos fazendo algo que vai nos chatear, né? Que vai nos deixar para baixo, a gente vai encontrar, né, este caminho, né? Porque é algo que nós vamos sintonizar. Se, por exemplo, a gente faz o esforço de sintonizar com o bem, né, a gente vai encontrar também respostas nesse sentido, né? Porque o esforço, gente, pelo bem, ele é muito mais complicado, muito mais difícil. Seria as portas estreitas, né? Porque o mal, ele está aí escancarado para todos nós, né? As sugestões, os atrativos ainda da terra, né? Então, se a gente não se esforçar para atravessar nessas portas estreitas e procurar nos sintonizar no bem, né, para que possamos atrair coisas boas para a nossa vida, a gente não vai ser fácil para nós, né? Então a gente precisa procurar ambientes, né, que são agradáveis, né, procurar fazer meditações, que é tão importante, reflexões, né, se realmente aquilo que eu estou fazendo vai me ajudar ou vai me atrapalhar, né, para que a gente possa sintonizar em faixas positivas, né, sintonizar no bem, né, sempre. Porque o que vai nos cercar são as escolhas que nós fazemos. Então, não adianta achar que, por exemplo, aquilo que está acontecendo conosco é por causa do outro, né? Não, é por causa de nós mesmos, né? São as escolhas que fazemos, né? As dificuldades que às vezes, né, colocamos na vida do outro. Então, que a gente possa refletir nessa leitura, que a gente pode fazer boas escolhas, caminhar no bem, sempre. Estar sempre fazendo o nosso melhor, né? E é isso que Jesus espera de nós, que a gente possa trazer para o nosso coração, para os nossos pensamentos, algo mais saudável, né? Fazer escolhas mais positivas. Como eu disse aqui, né? Se a gente vai procurar o bem, a gente não vai encontrar em qualquer esquina, né, o bem. Então a gente vai esforçar um pouco mais, né, para que aquilo realmente tenha valor na nossa vida e para que possa nos ajudar. Porque às vezes a gente vê muita facilidade em certas coisas, podemos desconfiar, né? Podemos desconfiar que aquilo ali, né, pode não nos fazer tão bem quanto a gente pensa. Às vezes as sugestões que recebemos, né, os caminhos que escolhemos. Então a gente precisa estar sempre atentos com relação a isso, né, de sintonizar em coisas boas, escutar boas músicas, né, fazer o bem, certo? Estender as mãos aos nossos semelhantes, certo? Então tudo vai depender da nossa sintonia, e é o que o texto traz para nós, né? O texto nos diz que, por exemplo, acharemos sempre aquilo que nós procurarmos, como se fosse uma plantação, né? O evangelho nos traz esse trecho. Se eu planto, né, ervas daninhas, eu vou também colher isso. Então nós não vamos colher aquilo que nós não plantamos. Então que a gente possa refletir nesta leitura que o Marcelo vai trazer para nós.
3: Livro Caminho, Verdade e Vida, de autoria do Espírito Emmanuel, psicografia de Francisco Cândido Xavier. Lição 109. Acharemos sempre. Porque qualquer que perde, recebe, e quem busca, acha. Jesus, Lucas 11:10. Ao experimentar, o crente a necessidade de alguma coisa, recorda maquinalmente a promessa do Mestre quando assegurou resposta adequada a qualquer que pedir. Importa, contudo, saber o que procuramos. Naturalmente, receberemos sempre, mas é imprescindível conhecer o objeto de nossa solicitação. Asseverou Jesus: quem busca, acha. Quem procura o mal, encontra-se o mal igualmente. Existe perfeita correspondência entre nossa alma e a alma das coisas. Não expendemos uma hipótese, examinamos uma lei. Para que procuram ladrões escutando os falsos apelos do mundo interior que lhe é próprio? Todos os homens serão desonestos. Assim ocorre aos que possuem aspirações de crença, acercando-se desconfiados dos agrupamentos religiosos. Nunca surpreendam a fé, porque tudo analisam pela má fé que se acolhem. tanto experimentam e insistem, manejando os propósitos inferiores de que se nutrem, que nada encontram efetivamente além das desilusões que esperavam. A fim de encontrarmos o bem, é preciso buscá-los todos os dias, inegavelmente num campo de luta chocantes como a esfera terrestre. A caçada ao mal é imediatamente coroada de êxito pela preponderância do mal entre as criaturas. A pesca do bem não é tão fácil. No entanto, o bem será encontrado como valor divino e eterno. É indispensável, pois, muita vigilância na decisão de buscarmos alguma coisa, porquanto um mestre afirmou: quem busca, acha, e acharemos sempre o que procuramos. Emmanuel.
0: E já aqui encerrando a minha participação, gostaria de convidar vocês para ouvir aí a prece de encerramento da nossa querida irmã Samara.

Queridos irmãos, vamos orar. Senhor Jesus, nos encontramos aqui, Mestre querido, com os irmãos espirituais, neste momento lindo de oração, para juntos clamarmos por paz, por luz, por direcionamento e proteção, diante de tantas coisas que estão nos acontecendo no planeta de uma forma geral. Que neste momento de vibração, de oração, Senhor, todos nós juntos unamos forças para vibrarmos pela paz do planeta, pela paz de todas as criaturas que nesse momento encontram-se ainda dormindo diante de tantas coisas que estão nos acontecendo. Tem uma passagem em Mateus, capítulo 7, versículos 7 e 8, que diz assim: peçam e será dado, busquem e encontrarão, batam e a porta será aberta, pois todo o que pede recebe, o que busca encontra, e aquele que bate, a porta será aberta. Na caminhada da fé, há momentos em que nos perguntamos se nossas orações estão sendo ouvidas, não é verdade? Pode parecer que o silêncio de Deus é uma resposta em si, uma ausência que gera dúvidas e incertezas. Mas ao longo de toda a Escritura,

0: Pedem, recebem. Os que buscam, encontram. E os que batem, terão a porta aberta. Esta é uma promessa que devemos lembrar em todos os momentos, especialmente quando as respostas parecem tardar. No entanto, as respostas de Jesus nem sempre são conforme nossas expectativas. Às vezes, Ele diz sim, outras vezes não. E há momentos em que a resposta é espere. Mas em cada resposta há um propósito divino, moldando-nos e nos ensinando a confiar completamente em sua sabedoria e amor. Se hoje nos encontramos esperando a resposta de Jesus, devemos confiar que Ele já ouviu o nosso pedido. Continuemos buscando e batendo, com a certeza de que no tempo certo a resposta virá e será exatamente o que precisamos, de acordo com a perfeita vontade de Deus. Que assim seja. Queridos amigos, queridos irmãos, continuemos aqui na programação da Web Rádio Fraternidade, feita especialmente para você nesse domingo especial. Compartilhe com todos aqueles que você acredita que precisam ouvir a nossa programação, as lives, os estudos, as palestras, durante todo o dia e ao longo da semana. Fiquem com Deus. Continuemos firmes em nossas orações, que Jesus está nos ouvindo. Tenham todos um excelente domingo e muita paz a todos. Um beijo.
1: Meu nome é Lourdes Marinho e para o momento da poesia de hoje, vamos recitar um poema de Maria Dolores no livro Antologia da Espiritualidade, psicografia de Francisco Cândido Xavier. Deus te vê. Deus te vê, alma querida, quando te pões na trilha escura para ajudar aos filhos da amargura que tanta vez se vão como sombras errantes no caminho, chagas pensantes ao relento entre as nuvens do pó e as pancadas do vento, com saudades do pão. Deus te vê a mensagem de bondade com que suprimes ou reduzes as provações, as lágrimas e as cruzes dos que vagam na rua sem ninguém e te agradece as posses que despendes no auxílio ao companheiro em desamparo. Seja um tesouro inesperado e raro, seja um simples vintém. Deus te vê quando estendes braço amigo aos que carregam lenhos de tristeza, doando-lhes o afeto, o abrigo à mesa, o remédio a camisa, o cobertor. E por altos recursos, sem que o saibas, manda que a lei te aumente os dons divinos e mais belos destinos para a glória do amor. Deus te vê na palavra com que ensinas a senda clara e boa da verdade que alenta e que abençoa, sem perturbar e sem ferir, e determina aos homens que teu verbo seja apoiado, aceito e ouvido com respeito na construção excelsa do porvir. Deus te vê quando acolhe sem revide o golpe da pedrada que te insulta, o braseiro da ofensa, a dor oculta em ferida mortal. E te louva o perdão espontâneo e sincero com que ajudas o céu no trabalho fecundo de extinguir

Prezados amigos, iniciando mais um momento aqui de fala, de uma prosa, uma reflexão. O nosso tema de hoje é: o que nos alegra? O que te alegra? O que nos alegra, que nos deixa bem, sai de bom ânimo, que dá vontade de cantarolar? O que me alegra? O que eleva o meus sentimentos? O que fico mais luminoso? Sabe aquela alegria? Todos falam que a alegria ela é passageira, né? É, mesmo essa alegria passageira, vamos considerá-la. O que me alegra, né? Ou o que me entristece? Mas hoje a gente não vai falar do que nos entristece ou entristece. Vamos falar do que nos alegra. Deixa eu tomar um pouco de água, gente, espera aí. Eu comecei a falar muito rápido e tinha que tomar água antes, eu não consegui tomar água. Então, o que nos alegra? São tantas coisas, inclusive miúdas, pequenas, que nos alegram. Às vezes nós não damos chance delas vingarem dentro da gente. Não é vingar. A gente às vezes não dá chance delas crescerem, existirem em nós. Elas estão lá. É patrimônio nosso. Mas elas deixam de ter presença dentro de nós, porque nós, é como se elas deixassem de existir mesmo. Porque a gente não dá valor para essas coisas pequenas e que dão alegria. Então, a gente pode enumerar aqui muitas coisas que nos dão alegria. Mas eu queria principalmente partir daquela que é aquela que quando eu estou atendendo a minha programação reencarnatória, essa é a base geral de todas as alegrias. Quando eu estou em harmonia com a minha programação reencarnatória, isso é, se eu identifiquei o que vim fazer, se eu, com essa identificação, olho para mim mesmo, sei do que sou capaz, sei do que é possível, observo as minhas possibilidades, as minhas potencialidades. Olha como isso nos dá alegria, amigos. Nos dá alegria. Porque aí eu passo a ter, a raciocinar de maneira diferente. Sabe quando o meu raciocínio ele é nutrido por outros conteúdos vibratórios? Aí aquelas questões do dia a dia, que essas questões, sim, são pequenas. As questões de ordem da matéria, elas são pequenas. A palavra já diz matéria. Então, as coisas que nos dão alegrias são as questões de ordem espirituais. Só que não essas coisas de ordem espiritual, elas também não estão desconectadas da matéria. Porque a matéria também é de Deus. Tudo depende de como eu me relaciono com a matéria. Né? Isso que é importante para nós. Saber como eu me relaciono com a matéria. Porque às vezes a matéria, ela também ocupa o lugar de me deixar bem. Com saúde, saúde cardíaca, saúde odontológica, eu ia falar nervosa, saúde nervosa. Meu pai falava, não posso adoecer dos nervos. Então, a saúde dos nervos, por assim dizermos, né? Saúde muscular, saúde do pensamento, dos sentimentos. Agora já estamos indo para o

0: campo da já moral e espiritual, né? A saúde moral, isso nos dá alegria. Estarmos encarnados, gente, tem que dar alegria para quem está encarnado fazendo o bem. Porque são muitos a quantidade de espíritos do mundo espiritual que querem encarnar e que não encontram um lar, não encontram um lar abençoado. Alguns, estamos aqui falando naturalmente dos irmãos de maior necessidade, aqueles que querem encarnar também, porque estão no mundo espiritual tão ligados à matéria, são tão materialistas que querem encarnar para exatamente viver muito mais dentro da matéria. Para esses, o preço depois é muito grande, porque normalmente voltam em situação pior. Esses ou nós, né, gente? Estamos falando de nós mesmos, né? Então, agora, então vamos deixar bem claro isso, que o grupo de irmãos do mundo espiritual que vivem ligado à matéria, excessivamente ligado na matéria, participando juntamente com muitos encarnados por afinidades, de prazeres, de prazeres que não lhes caberiam ter na ordem que eles estão, no lugar em que eles ocupam, fora do corpo físico, e esses irmãos instigando, estimulando, fazendo parcerias com os encarnados e desejando, inclusive, encarnar para continuar esses prazeres, para esses irmãos, infelizmente, quando encarnarem e se derem continuidade a tudo isso, retornam para o mundo espiritual muito mais comprometidos. Então, nós estamos falando desse grupo, né? Estamos falando daquele grupo de irmãos, que trabalhadores do Cristo, que têm conhecimento, que têm consciência, uma consciência lúcida, e querem trabalhar pelo bem do Mestre, desejam até encarnar para isto. Então, esse grupo, que é um outro grupo, esses irmãos e irmãs, eles vêm para a Terra, passam mal bocados, como a gente fala aqui no popular, devido à característica ainda do planeta, né, de prova e expiação, mas eles vêm com construções, vêm com valores que são, na maioria das vezes, se eles derem ouvido a esses valores, e como no programa anterior que nós falamos, é se tiverem a calma de dar relevo e enlevo a esses valores, eles vivem na Terra de maneira alegre. E normalmente são pessoas simples. E normalmente também são pessoas com características, às vezes, social. É um pouco diferenciada. Alguns têm muitos que entram na programação delas ter uma riqueza material. Mas são pessoas alegres que fazem o bem para outros, vivem alegres, aproveitam o que têm do mundo da posse matéria que têm para poder, com ela, nessa posse da matéria, viver muito junto do Cristo, muito mais com Jesus. Então a riqueza não é condenável, amigos, mas sim o nosso comportamento junto a ela. Muito bem, aí tem aqui outros irmãos que normalmente pedem uma vida mais simples, materialmente falando. É alguém que tem a possibilidade de fazer um curso superior, para ter uma vida regular, financeira. E são irmãos amorosos, irmãs amorosas que trabalham, que ajudam, constroem uma família, dão cursos superiores, proporcionam para os filhos um curso superior também. Não são ricos, mas são pessoas que não passam necessidade material e que são pessoas alegres porque também vivem com Jesus. E tem ainda outro grupo, né, queridos amigos? Aquele grupo que tem uma vida material muito mais difícil, que não teve a oportunidade de ter um curso superior, porque o curso superior dá um padrão de salário melhor. Então, esse grupo agora é aquele grupo de irmãos e irmãs que não teve possibilidade, que nasceram na roça, aí vieram para a cidade, sem uma profissão, vivem exatamente do salário que têm, Às vezes falta o alimento, falta o dinheiro para pagar as contas no final do mês. E essas pessoas têm uma sintonia com Jesus também muito grande. E elas são alegres. Por quê? O mínimo valoriza elas. Elas dão valor ao mínimo de bem. Dá uma notícia para vocês aqui. Em novembro, agora nós vamos para a África, junto aos nossos irmãos da Fraternidade Sem Fronteira. E o meu querido Wellington, irmão querido, aquela dupla, né, gente? Wellington e Quincas, quem não ama esses dois seres queridos? O Wellington foi agora o ano passado. E a realidade deles de alimentação é daquela mais triste possível. O alimento deles é uma pasta, né, ali feito do milho ou de alguns outros legumes. Na área da leguminosa, auxiliada por um outro, por um complemento de alimentos para poder potencializar aquele alimento. Proteína não existe, não tem carne. A proteína vem de outros meios, porque eles não são. Poderíamos, um amigo meu falou assim: não, que bom, eles estão à nossa frente, porque eles não são mais carnívoros. Mas essa brincadeira sem graça. Mas eles não têm proteína, eles não têm alimento sustentável, não tem como sustentar o seu próprio alimento, inclusive isso. Uma vida de dificuldade financeira, de toda a ordem, né, gente? Pobreza mesmo. E sabe o que o Wellington me disse? O Wellington falou assim: Moacir, com toda essa realidade de pobreza, magreza, que falta tudo a eles. Mesmo com essa realidade, ninguém comete suicídio. Olha que coisa bonita, gente. Ninguém quer se suicidar. Por quê? Inclusive deles, olha, gente, a música africana é muito bonita, não é? É alegre, tem alegria. Então, com a nossa temática de hoje, que é alegria, o que me deixa alegre? Vamos pensar nisso, né? Para valorizar mais isso em mim, o que me deixa alegre? Vou lá, vou buscar isso que me deixa alegre. Um pensamento elevado, um pensamento em Jesus, um pensamento no protetor, cuidar de uma lavoura, cuidar de uma flor, cuidar na sua dentro da sua profissão, os nossos amigos que trabalham na saúde, né? Ser alegre, os companheiros da saúde, para vibrar para os seus pacientes alegria, que potencializa às vezes muito mais do que uma medicação. Da química, né? Quando um médico nos dá bom ânimo, claro que ele tem que ser honesto, mas quando ele fala com honestidade, com vibração elevada, o paciente, ele vibra diferente. Ele pode até desencarnar, mas ele desencarna diferente. Ele não desencarna com tristeza, ele desencarna com firmeza, porque o irmão médico, a irmã médica, deu a ele uma palavra de estímulo. Gente, um dia nós vamos ainda saber a importância da palavra. A Alzira, nossa querida irmã Alzira, lá em Sacramento, ela fala sobre isso, né? A importância da palavra. Aliás, tem uma música chamada Despertar, qualquer dia a gente canta ela aqui, que fala também da importância da palavra. De falar palavras que conduza o outro ao bom ânimo. E que tudo que alenta, que acalma, que abranda, que dê bom ânimo. Ó, são os valores da vida, né, queridos amigos? Calma. O alentar, alegria e o bom ânimo. Que tudo isso nos dá alegria de novo aqui, né? Então, é um bem celeste para todos nós quando a nossa vida ela é eivada das coisas boas de Jesus. O Evangelho, ali no capítulo. No capítulo. Nossa, fugiu. Fugiu o capítulo. Bom, o homem de bem. O homem de bem. Ali, quando os amigos espirituais falam do homem de bem na terra, né? Do que é importante para o homem de bem na terra, de como é o comportamento dele. E então, queridos amigos, nós estamos agora precisando de entrar nesse momento feliz da nossa vida em outro patamar, em outra direção, na direção da luz, na direção do bem. No outro paradigma, né? Nós vivemos de paradigmas, então, no paradigma da luz, no paradigma do amor, no paradigma divino, das leis celestes que nos libertam, que é a mensagem do Cristo. A verdade vos libertará, né? Então vamos para a verdade. Queridos, felicidade a todos, bênçãos do céu para todos vocês, para todos nós, e que nós possamos seguir alegres com Jesus. Bartolomeu, sinta alegria, Bartolomeu, foi o que ele disse na narrativa do nosso querido Caetano, tá difícil, né? Humberto de Campos, não é, no livro Boa Nova. Sinta alegria, Bartolomeu. É isso, a mensagem do Cristo para nós. Abraço, queridos amigos, até.
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Queridos ouvintes da Web Rádio Fraternidade, nós gostaríamos de enviar o nosso abraço a você que faz aniversário no mês de julho. Um abraço especial para Bruna Schaffer e João Pessoa, na Paraíba. O nosso abraço para Cíntia, de São Paulo. Para Graça Salles, do Grupo 3. Para o Paulo Rufino Campos, de Cáceres, do Mato Grosso. A Eliana dos Santos, de Araçatuba, São Paulo. Ao Adriano, da Fazenda Rio Grande, no Paraná. A Cléo, de São Paulo. A Mariana Teixeira da Silva, de Porto Alegre, no Rio Grande do Sul. A Leila Rezende, de Uberlândia, Minas Gerais. Ao Jeová Trindade, de Goiás. A Miriam Garcia, da cidade de São Paulo. Ao Vicente Silva, de Recife. E a Josimari, de Tubarão, em Santa Catarina. E se você desejar ouvir seu nome neste momento de felicitações, entre em contato conosco através do e-mail faleconosco@radiofraternidade.com.br, informando o seu nome e a data do seu aniversário.

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2: 13 horas e 6 minutos.
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5: Olá, Queiroz! Olá, amigos e amigas! É com muita alegria que damos início à edição 599 do CMA, rogando a Deus que nos presenteie sempre com muita saúde, paz e muitas bênçãos. Se liga aí na nossa programação de hoje, Semeando o Evangelho com José Queiroz, tratando da passagem do Evangelho de Mateus, no capítulo 6, dos versículos 28 a 30 do Evangelho segundo o Espiritismo, capítulo 6, com o tema O Jugo Leve. No quadro Estratégias do Amar, Joedra Rodrigues nos convida a refletir sobre o autoconhecimento e consciência. Deixa aos mortos o cuidado de enterrar os mortos. Esse é o tema abordado por Divaldo Franco do quadro Reflexões. Através da interpretação da irmã Amália, Emmanuel nos convida a refletir sobre a esperança. Vamos conferir? E também temos dicas de leitura, agenda de eventos, divulgação de casas espíritas e músicas espíritas de primeira qualidade. Fique ligado, porque o programa Semear está só começando.
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4: O jugo leve. Vinde a mim, todos vós que sofreis e estáis sobrecarregados, e eu vos aliviarei. Tomai meu jugo sobre vós e aprendei de mim, que sou brando e humilde de coração, e encontrareis o repouso de vossas almas, porque meu jugo é suave e meu fardo é leve. Mateus capítulo 11,
6: versículos 28, 29 e 30. Todos os sofrimentos, misérias, decepções, dores físicas, perdas de seres queridos, encontram sua consolação na fé no futuro, na confiança na justiça de Deus que o Cristo veio ensinar aos homens. Sobre aquele, ao contrário, que não espera nada depois desta vida ou que duvida simplesmente, as aflições se abatem com todo o seu peso e nenhuma esperança vem suavizar-lhe a amargura. Eis o que levou Jesus a dizer: "Vinde a mim, todos vós que estáis fatigados, e eu vos aliviarei." Entretanto, Jesus coloca uma condição à sua assistência e à felicidade que promete aos aflitos. Esta condição está na lei que ensina. Seu jugo é a observação dessa lei, mas esse jugo é leve e essa lei é suave, uma vez que impõe por dever o amor e a caridade. Advento do Espírito de verdade. Venho, como antigamente entre os filhos transviados de Israel, trazer a verdade e dissipar as trevas. Escutai-me. O Espiritismo, como antigamente minha palavra, deve lembrar aos incrédulos que acima deles reina a verdade imutável. O Deus bom, o Deus grande que faz germinar a planta e eleva as ondas. Revelei a doutrina divina e, como ceifeiro, reuni em feixes o bem esparso na humanidade e disse: "Vinde a mim, todos vós que sofreis." Mas os homens ingratos desviaram-se do caminho reto e largo que conduz ao reino de meu Pai e estão perdidos nos ásperos e estreitos caminhos da impiedade. Meu Pai, que não quer aniquilar a raça humana, quer que, ajudando-nos uns aos outros, mortos e vivos, quer dizer, mortos segundo a carne, porque a morte não existe, vos socorrais, e que, não mais a voz dos profetas e dos apóstolos, mas a voz daqueles que não estão mais na terra, se faça ouvir para vos proclamar. Orai e crede, porque a morte é a ressurreição, e a vida é a prova escolhida durante a qual vossas virtudes cultivadas devem crescer e se desenvolver como cedro. Homens fracos, que compreendeis as trevas de vossas inteligências, não afasteis o facho que a clemência divina coloca entre vossas mãos para iluminar vosso caminho e vos conduzir, filhos perdidos, ao regaço de vosso Pai. Estou muito tocado de compaixão pelas vossas misérias, pela vossa imensa fraqueza, para não estender mão segura aos infelizes transviados que, vendo o céu, tombam no abismo do erro. Crede, amai, meditai as coisas que vos são reveladas. Não mistureis o joio ao bom grão, as utopias às verdades. Espíritas, amai-vos. Eis o primeiro ensinamento. Instruí-vos. Eis o segundo. Todas as verdades se encontram no cristianismo. Os erros que nele se enraizaram são de origem humana. E eis que, além do túmulo, que acreditais o nada, vozes vos clamam: irmãos, nada perece. Jesus Cristo é o vencedor do mal. Sede os vencedores da impiedade. O Espírito de Verdade, Paris, 1860. Por essas palavras tão consoladoras, verificamos que a nau terrestre não está ao léu, abandonada, sob hipótese alguma. Existe no leme um timoleiro experiente, um irmão bondoso, um comandante que, acima de tudo, ama a humanidade. E que, se nesse momento ainda não estamos entendendo as coisas que nos são reveladas, principalmente sob a ótica da dor, do isolamento, da dificuldade, precisamos refletir mais, rever posturas, reanalisar ações, pensamentos, atitudes e a forma de nos relacionarmos com a natureza como um todo, porque a vida é equilíbrio e, como a própria mensagem diz, ela pulsa em todas as circunstâncias. e que precisamos também deixar de nos desviar do caminho reto e, aprendendo com a lição apresentada, sair do caminho da impiedade, da indiferença, para o caminho do amor e da fraternidade, porque vencendo o mal, seremos vencedores de nós mesmos, para enfim vislumbrarmos a misericórdia e o amor divino, que sob nenhuma hipótese nos abandona. Reflexões extraídas do livro O Evangelho Segundo o Espiritismo, capítulo 6, itens 1 e 5.

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2: Olá, queridos ouvintes do programa Semear. Aqui estamos nós, mais uma vez, para trazermos reflexões sobre as estratégias do amar. E para amar, é preciso amar-se. É preciso ampliar a nossa consciência. Então é sobre isso que eu gostaria de refletir junto com vocês neste momento. Autoconhecimento e consciência. No Livro dos Espíritos, questões 621, nós encontramos a afirmativa de que a lei de Deus está escrita na consciência. Vamos considerar que essa consciência foi o reino de Deus que está dentro de nós, que o próprio Jesus falou, que é o self, que Joana de Ângeles traz, inspirada nas palavras de Carl Gustav Jung. Essa consciência é uma capacidade que nós temos de julgar, racional e eticamente, se um ato é reprovável ou não. Essa consciência, ela não nasce pronta. É como uma semente que vai desabrochando com as condições que vão sendo dadas nas reencarnações. Então, ela vai despertando, vai se desenvolvendo, vai se expandindo no processo evolutivo. Consequentemente, nossa capacidade de julgamento, nosso livre-arbítrio, nossa responsabilidade, ela vai se ampliando. Então, o desenvolvimento desta consciência está ligado ao autoconhecimento, porque o autoconhecimento, significando ir para dentro de nós mesmos, ele vai tirando, vamos dizer assim, os enganos, as ilusões, vai trabalhando nossa vaidade, vai como que, entre aspas, limpando o terreno dos nossos vícios morais, gradualmente. Isso não pode ser feito de forma apressada, porque pode ser apenas um processo de auto-engano. Então, ir trabalhando as nossas questões que precisam ser aprimoradas significa ampliar nossa consciência e significa também ter mais sensibilidade para com as limitações dos outros. Isso é uma via dupla. Trabalhamos em nós, compreendemos no outro. Muitas vezes tem até uma frase que diz assim: bateu, doeu, toma que é teu. Isto é, o que nos incomoda no outro, olhemos para nós, porque pode ser um processo que nós estamos espelhando um problema em nós, no outro. Mas também, sentiu amor, se compadeceu, também é teu. Sombra e luz são aspectos nossos. Então, nesse processo, né, de desenvolvimento, de autoaprimoramento de nossa consciência, é fundamental, é uma necessidade prioritária o processo de olharmos para nós mesmos. E nós vamos trazer um convite de Joana de Ângeles que é muito oportuno e a gente menciona várias vezes porque ele nos toca e é um caminho que ela nos traz muito sábio. Ela diz que o ser consciente deve trabalhar-se sempre, partindo do ponto inicial da sua realidade psicológica, aceitando-se como se é e aprimorando-se sem cessar. Somente consegue essa lucidez aquele que se autoanalise, disposto a encontrar-se, sem máscara, sem deterioração. Para isso não se julga nem se justifica, não se acusa nem se culpa, apenas descobre-se. A identificação segue-se o trabalho da transformação interior para melhor, utilizando-se dos instrumentos do auto-amor, da autoestima, da oração que estimula a capacidade de discernimento, da relaxação que liberta das tensões, da meditação que faculta o crescimento interior. É um método cristão e amoroso. Então, lembremos-nos desse convite de Joana e entendamos que consciência desperta significa equilíbrio com as leis divinas, significa plenitude, leveza, sabedoria, espontaneidade natural. Significa amar, amar-se. Um grande abraço, meus amigos. Até o próximo encontro.
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0: Ouvimos no primeiro bloco as músicas Grandeza e Há 2000 Anos, na voz de Eduardo Barreto, e Arte Divina, com Elizabeth Tavares.
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3: Quando nós criamos a Mansão do Caminho, no ano de 1952, um querido amigo desde a minha infância, e morávamos juntos, foi o braço direito. Há 2 anos ele desencarnou, com 89 anos. Era uma das pessoas mais notáveis que eu jamais conheci. Uma inteligência brilhante, capaz de realizar várias artes. Ele não tinha nenhum curso acadêmico. A bondade personificada, renunciou-se a si mesmo para ajudar o próximo. E graças a ele eu podia viajar, porque ele tomava conta da instituição que atende uma média de 5 mil pessoas por dia. Porque nós temos desde a maternidade, as escolas, o atendimento. Lá é proibido dizer não, porque nós só sempre temos o que dar. Pois bem, e quando ele desencarnou, nós havíamos combinado que onde um ou outro estivesse, continuaria. Apesar da imensa afeição e da dívida afetiva, nós continuaríamos cumprindo o dever espiritual. E eu estava na cidade de São Carlos. Ele estava sendo consumido por um câncer de próstata. E quando eu viajei, eu disse, me espere até domingo. Eu volto domingo. Ele disse, eu não vou aguentar. Eu acho que irei antes. Eu viajei na segunda-feira e telefonava a cada 3, 4 horas. E pela madrugada de quinta-feira, eu olhei o relógio, eram 4 da manhã, eu senti que algo aconteceu. Liguei para Salvador, para o hospital, onde estava a nossa enfermeira-chefe tomando conta dele, e ela disse, ele está morrendo, Divaldo. Eu disse, coloque o telefone no ouvido dele. E então ele disse, você não está morrendo. É a lagarta que está transformando-se em borboleta. É a histogênese. Está voltando para casa. Vá com alegria. E comecei a recitar o Salmo 23, que ele gostava muito. O Senhor é o meu pastor, nada me faltará. Deitar-me faz em verdes pastos e guia-me mansamente a águas muito tranquilas. E então, a enfermeira tomou o telefone e disse, silenciou, já partiu. Eu fiquei com o coração despedaçado, porque era uma convivência de 70 anos. Mas eu tinha um dever. Tinha conferência essa noite. Poderia pegar um avião, chegaria a Salvador para o enterro. Então eu me lembrei de Jesus, deixa aos mortos o cuidado de enterrar os seus mortos. E tu vai falar sobre a salvação. Levei a mensagem naquela noite e nas outras. E retornei a Salvador. Então pedi ao meu filho que me busca no aeroporto para me levar ao cemitério. Para poder viver o luto como manda Freud. Para experimentar a dor e evitar que o trauma me venha trazer uma depressão mais tarde. Fui ao cemitério, olhei a carneira, a emoção tomou-me conta e eu lhe prestei a homenagem de poucas palavras e uma oração. Mas fazemos o movimento Você e a Paz, para poder diminuir a violência. Vemos aos bairros mais violentos, diante de traficantes de drogas, diante de criminosos conhecidos da polícia, e falamos, até hoje nos respeitam, há 18 anos. Muito bem, naquele dia, era o dia da paz, 19 de dezembro em Salvador, e estava ali a banda musical da Marinha. Ele havia sido marinheiro. E então eles tocam o hino à Marinha. Eu me lembrei de que Nilson havia sido marinheiro, e estando numa sala, corri ao palco, e na hora que eu cheguei estava ele, que voltava do mais além, eram menos de 30 dias da sua desencarnação, e ele me apareceu e disse assim, Di, estou de volta, e estou de volta com imensa alegria. Logo depois ele daria a primeira mensagem da sua vida espiritual, mais tarde daria a segunda, e hoje, transcorridos 2 anos apenas, ele prossegue trabalhando na construção de um mundo melhor, porque uma vida, por mais longa que seja, encerra-se, por mais que demore, chega o momento em que ela conclui. É necessário que nós investamos na imortalidade, que trabalhemos pela nossa imortalidade, porque nós vamos morrer, mas não iremos sucumbir, desaparecer, aniquilar-nos. Vemos voltar a nossa família, reconstruir os laços da afetividade. É essa a mensagem da doutrina espírita, confirmada cientificamente nos laboratórios de pesquisa da física quântica, da química inorgânica, da parapsicologia, das pesquisas de regressão de memória, das lembranças do passado que a maioria de nós tem e outros apenas alguns vestígios, porque acima de tudo Deus é amor. Então é possível ser feliz. Cultivemos o bem, façamos a outrem o que gostaríamos que o outro nos fizesse. Desculpemos. E se não for possível desculpar, demos o direito de o outro ser como é. E a nós exijamos ser diferentes para melhor. Esta é a mensagem que nós estamos trazendo em nome da nossa casa mater no estado do Paraná. Das conferências, demonstrar a imortalidade da alma e o sentido da vida. Por que razão nós vivemos tão contrariados como crianças? Qualquer coisa nos fere, somos sensitivas. É necessário que tenhamos a robustez de enfrentar os desafios da vida, de compreender que estamos em um hospital de almas doentes e trabalharmos em favor da cura dessas almas, agradecermos mais a Deus tudo o que temos. Nós só sabemos pedir. E a função da prece é de três aspectos: pedir, louvar e agradecer. Quem é que louva a Deus espontaneamente? Eu te louvo, meu Senhor, como dizia São Francisco, pela irmã morte na sua oração das criaturas. Senhor, faze de mim instrumento da tua paz. Que maravilhoso podermos voltar ao franciscanismo, a esta vida ingênua. Ó cotovias, ó pássaros, cantalai, eu estou pregando a mensagem do Senhor. É necessário que a nossa vida esteja enriquecida, não de ilusões, mas de objetivos. Objetivos reais que nos levem à plenitude. E agradecer a Deus a bênção do corpo.
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5: Vamos nos utilizar hoje de dois textos, do livro Algo Mais e do livro Mãos Unidas, psicografado por Franciscano Xavier através do Espírito de Emmanuel. Muito interessantes os dois textos que se complementam. E Emmanuel começa falando da alegria e esperança. Ele diz que a beneficência é também viver corajosamente com esperança e alegria. Ele diz: pensa nos acidentados da alma. Os que foram atropelados pelas grandes provações nem sempre se reconhecem tão fortes a ponto de te dispensarem o socorro espiritual. Caminha reerguendo os corações caídos em tristeza e desânimo. Rearticula a fé nos companheiros que se perderam do rumo. Se algum deles se marginaliza, auxilia-o a reajustar-se na trilha certa. Estenda as mãos aos que se mobilizaram no sofrimento para que retomem o trânsito natural de quantos se dirigem para a frente. Para isso, lembra-te de esquecer os argumentos amargos e as reminiscências infelizes. Fala no bem, encaminha-te para o futuro, interpreta com a luz do amor os acontecimentos da vida e eleva os assuntos para os cimos da compreensão. Dispões do olhar de simpatia, do entendimento fraterno, do sorriso amistoso, da palavra benevolente. Reaquece a confiança dos irmãos que esmoreceram ao contato dos problemas do mundo e ajuda-os a refletir na bondade divina que nos acolhe a todos. Não te detenhas, caminha avivando a chama da alegria por onde passes. Se não trazes contigo fontes de consulta capazes de renovar teus conhecimentos e nem podes ouvir de imediato os mentores da sabedoria que te reformulem o verbo para a exaltação do bem, medita contigo mesmo e perceberás que da erva esquecida no campo aos sóis que resplendem no espaço cósmico, tudo te falará de alegria e de esperança na criação de Deus. Aqui Emmanuel nos exorta justamente a perceber as coisas ao nosso lado, naqueles momentos. Não deixar passar determinados momentos que a gente pode ajudar, que a gente pode esclarecer. Se a gente não tem oportunidade de pegar um livro para ler, para aumentar o nosso conhecimento, mas usemos esse pouco conhecimento que a gente já tem para auxiliar o outro na caminhada dele, para que ele possa perceber que os fardos deles não são tão pesados. É, gente, o problema é que a gente reclama demais, não é? Mas vamos que vamos. Então, essa esperança que a gente tem que ter, Emmanuel fala que é esperança sempre. Ele diz, ninguém sem esperança, ninguém sem Deus. Ele fala, contempla o céu nos dias em que a sombra te invada o coração, e pensa na inalterabilidade do amor infinito que verte do Criador para todas as criaturas. Aqui eu faço um adendo para que a gente comece. Se você não olha o céu, se você não olha a natureza, se você não percebe as flores no caminho que você vai caminhando, comece a perceber, comece a observar. A própria natureza é justamente um livro fantástico que a gente pode estudar, aprender e praticar e colocá-lo no nosso dia a dia. O mesmo sol que te aquece e nutre é aquele mesmo sol que nutriu e aqueceu bilhões de criaturas na Terra no curso dos séculos incessantes. Quase todas as estrelas que hoje te descerram aos olhos são as mesmas que acompanharam os homens na queda e no levantamento de civilizações numerosas. Reflete nisso e não te deixes arrasar pelas aflições transitórias que te visitam com fins regenerativos ou edificantes. Porque essa é a missão das nossas aflições. Aflições plantadas por nós e que agora nós podemos colher. Mas façamos isso vendo nessas aflições o meio de nos educarmos, de nos elevarmos moral e espiritualmente. É provável que tribulações de

0: ainda que nos harmonizarmos com as leis divinas que nós infringimos. Então Emmanuel continua: não importa, entretanto, o problema, embora sempre nos pesem as responsabilidades assumidas, qualquer que sejam. Desliga-te, porém, do pessimismo e desânimo, recordando que a vida, mesmo na vida que desfrutas, em suas origens profundas, não é obra de tuas mãos. O poder que te dotou de movimento, que te desenvolveu as percepções, que te induziu ao impulso irresistível do amor e que te acendeu no pensamento à luz do raciocínio, guarda recursos suficientes para retificar-te, suplementar-te as energias, amparar-te nas soluções de qualquer empresa difícil ou reaver-te de qualquer precipício onde hajas caído em favor de ti mesmo. Esse mesmo poder da vida que regenera o verme contundido e reajusta as árvores podadas nunca te relegaria à sombra da indiferença. Entretanto, para que lhes assimile o apoio plenamente, é imperioso te integres no sistema do trabalho no bem de todos, sem te renderes à inutilidade ou à deserção. Lembra-te de que o verme ferido e as árvores dilaceradas se refazem por permanecerem fiéis ao trabalho que a sabedoria da vida lhes conferiu pela natureza. Recordemos isso, e seja de que espécie for a provação que te amarga as horas, continua trabalhando na sustentação do bem geral. Porquanto, se te ajustas ao privilégio de servir, seja qual seja a prova em que te encontras, reconhecerás para logo que o amor é um sol a brilhar para todos e que ninguém existe sem esperança e sem Deus.
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2: Com vocês, o segundo bloco de músicas do Semear.

0: Ouvimos nesse bloco as músicas A Lei e os Profetas com o grupo Canto da Paz e Mensagem Fraterna com o grupo AME.
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0: A dica de leitura de hoje é o livro Mediunidade, Desafios e Bênçãos. Discografia de Divaldo Pereira Franco, pelo espírito Manuel Filomeno de Miranda. Mais uma vez, Filomeno de Miranda nos presenteia com uma joia psicografada por Divaldo. A completude e a objetividade desta obra não encontra par em nenhuma outra do mesmo gênero, sem que haja nisso demérito para as demais. O benfeitor nos esclarece que a mediunidade é faculdade da alma, que se reveste de células no corpo, a fim de permitir a decodificação da onda do pensamento procedente de uma outra dimensão para torná-la entendimento objetivo. E a reencarnação é a abençoada concessão da divindade para facultar o processo de evolução moral e intelectual do espírito, ampliando-lhe os horizontes da emoção e do discernimento para a ação edificadora, aprimorando-se sempre mais e superando os obstáculos que lhe impõe naturalmente pela via ascensional. A prática saudável da mediunidade, reforça o benfeitor, é desse modo um grande desafio, tendo-se em vista os interesses mesquinhos que vicejam na sociedade, os comportamentos doentios, a psicosfera enfermiça que paira na Terra, condições sem dúvida transitória do orbe que também progride na escala dos mundos. Aos estudiosos e aos médios em particular, este livro proporciona lições e orientações de inestimável valor, tanto doutrinário, ético, moral, filosófico e espiritual, constituindo um poderoso mecanismo de defesa às perigosas e sutis ciladas das entidades infelizes do plano espiritual. Então você já sabe, aproveita a leitura e encha-se de luz.
1: Agora vamos de Casas Espíritas. 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

0: Então, meus irmãos, juntos mais uma vez, aqui terminando mais uma edição do programa Semear. Chegamos àquele momento onde trazemos uma reflexão semanal. Neste momento de turbulência vivido pela nossa nação, que tal um poema de Maria Dolores intitulado Cantiga da Esperança? Alma querida, por mais que o mundo te atormente a fé simples e boa, por mais que lance gelo na alma crente, na sombra que atraiçoa, alma sincera escuta, sofre, tolera, aprende, aperfeiçoa. Porque de esfera a esfera, ninguém consegue a palma da vitória sem apoio na luta. Espere, que a esperança é a luz do mundo, oculta, maravilhosa, que em toda a parte se revela e brilha para a glória do amor. À noite, espera o dia, a flor, o fruto, o espinho, a rosa, o mármore, o buril. O próprio solo bruto espera o lavrador armado de atenção, arado e zelo. O verme espera o sol para aquecê-lo, a fonte amiga que se desentranha do coração de pedra da montanha, enquanto serve, passa e se incorpora aos encargos do rio que a devora e espera descansar quando chegue escondida a paz da grande vida que há no seio do mar. Seja o que for que venhas a sofrer, abraça o lema regenerador do perdão por dever. Leva pacientemente o fardo que te leva, entre o rugir do vento e o praguejar da treva. Abençoa em caminhos açoite da angústia em torvo redemoinho e segue sem parar, amando, restaurando, redimindo. Edificando em suma, não te revoltes contra coisa alguma. Ao vir a tarde mansa, na doce quietação crepuscular, quando a graça do corpo tomba e finda, verás como foi alta, nobre e linda, a ventura de esperar. E enquanto a noite avança para dar-te as visões de uma alvorada nova, nas asas da esperança, bendirás a amargura, a dor e a prova, agradecendo a terra a benção de entendê-las. Subirás, subirás para o ninho da luz nas estâncias da paz, onde te aguarda tecido em radiações de estrelas. Então compreenderás que, além do mais além, no coração da altura, Deus trabalha, Deus sonha, Deus procura, Deus espera também. Uma excelente semana para todos nós e até o nosso próximo encontro com o programa Semear.
1: É contigo agora, Marilurdes.
2: A frase que trazemos para nos fazer lembrar da coragem e fé que o Cristo de Deus nos legou está em Filipenses 4, versículo 13.
0: Tudo posso naquele que me fortalece.
2: A fé nos faz mais fortes, porque ela nos liga ao Criador. E assim, sabemos que somos guiados pelo amor, que possamos semear no nosso dia a dia harmonia e paz. E assim, construiremos com certeza um mundo melhor. Um grande abraço e até o nosso próximo encontro.

0: agradecemos pela sua companhia em mais uma edição do Semear. Saúde, paz e muito amor em sua vida. A gente se encontra de novo na semana que vem.
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2: 14 horas e 4 minutos.
3: Ouvintes da Rádio Fraternidade, primeiramente abraços com muito carinho, desejando-lhes muita paz. Junto com isso, a alegria de estar na cidade de Uberaba e participar do Congresso Eurípides Bassanufo e Bezerra de Menezes, os apóstolos do Cristo. E a mensagem que nós deixamos aqui a você que ouve essa boa e excelente Rádio Fraternidade é que nós também, como eles, nos sintamos os apóstolos do Cristo nos momentos atuais, a despeito de tudo que nós ainda carregamos de limitações, mas que a nossa luz brilhe mais alto para que nós sigamos como obreiros de Jesus nestes momentos difíceis que o planeta passa, mas com a nossa contribuição e com ele venceremos. Um abraço a todos e muito obrigada pela oportunidade.
4: Mensagem da professora Angélica da Costa Maia, da cidade de Lavras, Minas Gerais.
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10: Olá, eu sou Cosme Massi e vamos responder a mais uma pergunta dos nossos espectadores. Como evitar o temor da morte? Primeiramente, fazendo algo muito importante, adquirindo a convicção plena de que a morte não existe. A morte é apenas um fenômeno físico em que o corpo desaparece. Mas eu que penso, que falo, que sinto, que tenho desejos e vontades, eu sou um espírito imortal. Cada um de nós é um espírito imortal que não morre jamais. Adquirir essa convicção, mergulhando no pensamento profundo, lúcido de Allan Kardec, estudando as suas obras, fazendo as experiências pela mediunidade, para ter a certeza de que a vida continua, de que a alma não morre. Então a primeira providência para evitar o temor da morte é exatamente adquirir a convicção, a certeza de que não há morte em nenhum momento para o espírito. A segunda providência é entender melhor o estado do espírito após a morte do corpo. Porque muito do medo que a pessoa sente com a morte está na visão equivocada que ela tem do que vai acontecer com ela depois da morte do corpo. Quando nós entramos nas teologias tradicionais, nas diversas religiões tradicionais, isto é muito aterrador. O indivíduo fica pensando que vai morrer e vai para uma região de dor, de sofrimento, de tortura. Isso é absolutamente sem sentido algum. Allan Kardec vai nos demonstrar que os sofrimentos do espírito após a morte do corpo são sofrimentos de natureza moral, de natureza psicológica, são angústias, dores, que não são menores do que as dores físicas, porque muitas angústias e dores são muito piores do que as dores físicas. Mas se são dores morais, depende apenas de cada um de nós ter uma vida espiritual mais feliz, corrigindo os seus sentimentos, as suas emoções, buscando cultivar a alegria, o bem-estar interior, para que ele possa ter a certeza de que não vai morrer e ficar em nenhum lugar de dor ou de sofrimento. Não há infernos ou regiões infernais que pudessem produzir dores físicas, dores ou torturas no espírito que não tem nenhum corpo físico para ser torturado. Então, quando a gente tem uma compreensão clara do que é a vida após a morte, na certeza de que a vida continua, o medo desaparece naturalmente. Você espera a morte com tranquilidade, sabendo que a vida continua e que você vai continuar existindo, embora ainda com seus defeitos, embora ainda com as suas emoções em luta, em progresso, em contínuo aperfeiçoamento. Então, mesmo sabendo que ainda é espírito imperfeito e que vai continuar vivendo ainda com muitas imperfeições, ele sabe que não vai encontrar nenhuma dor, nenhum sofrimento físico na vida espiritual. Então ele vai se tranquilizar e vai descobrir que vale a pena continuar vivendo e aprendendo sempre que Deus nos fez para aprender e para sermos felizes. Muito obrigado pela questão e até uma outra oportunidade.
2: Quatorze horas e 11 minutos.
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12: Alô, amigos da Rádio Fraternidade, a emissora que divulga o bem na internet. Eu sou o Jorge Dyer, da AME Brasil, AME Goiás, e estamos com mais um programa Saúde e Espiritualidade. Ultimamente tem se tornado uma verdadeira epidemia a dependência química. Falamos que é uma verdadeira epidemia porque aflige populações de todas as rendas, populações de todos os países, populações de todos os povos e culturas. Então, a busca pela alienação momentânea que seja, ou fuga da realidade, ela é uma realidade que acompanha o homem desde os seus primórdios. Nós sabemos que a utilização de substâncias químicas, quer em rituais iniciáticos ou rituais religiosos, através da inalação. Lembremos que os pajés e os xamãs sempre utilizaram algumas espécies de fumo. O tabaco, ele foi descoberto entre os índios e que o utilizavam também em cerimônias religiosas. Plantas que hoje temos como medicinais, como é o caso da cava-cava, também eram utilizadas como uma forma de socialização em alguns rituais iniciáticos. E o uso de bebida alcoólica, a cerveja, nós já sabemos, nós já temos relatos de equivalentes de cerveja e outras bebidas alcoólicas desde civilizações tão antigas quanto a egípcia. O uso de bebidas alcoólicas acompanha o homem desde a sua história, a ponto de, na Europa medieval, aqueles que não bebiam, eles recebiam nomes pejorativos. Assim surge a família Drinkwater, que significa que bebe água, porque eram descendentes de um homem que não fazia uso de bebida alcoólica. Então nós vemos, por esse panorama rápido, que a utilização de substâncias inebriantes, ela acompanha a história do homem. Porém, a busca dessas substâncias tem se tornado assustadora, e o que é pior, a utilização cada vez maior de substâncias com modificação química decorrente da inteligência do homem, que produz cada vez mais drogas artificiais e mais potentes. Isso tem chamado muita atenção pelo grande potencial de dependência que essas novas substâncias produzem. André Luiz, no livro Os Mensageiros, ele faz um alerta. O livro Os Mensageiros é a psicografia de Chico Xavier e foi editado pelo espírito André Luiz na década de 1940, ainda durante a Segunda Guerra Mundial, já no seu final. Pois bem, o alerta que André Luiz faz no livro Os Mensageiros é que a humanidade, ela alcançou um progresso tecnológico fantástico, porém não se preparou espiritualmente para o progresso alcançado. Então, o que temos? Nós temos o homem que atinge um nível de conforto jamais visto ou imaginado, porém sem o estofo, sem a preparação espiritual para a utilização desse conforto, desse progresso tecnológico. Algo paradoxal e que explica a busca contínua por preencher um vazio que trazemos. E esse vazio existencial, que é uma realidade, nós somos espíritos reencarnados em um planeta de provas e expiações. Um planeta de provas e expiações como a Terra tem, na maioria de seus habitantes, espíritos da terceira ordem. Pode ser até em classes mais superiores da terceira ordem, mas nós somos espíritos da terceira ordem, chamados espíritos inferiores. Então nós já trazemos um vazio existencial reencarnatório, porque quando damos conta de nossos erros, de nossas falhas, de nossos vícios, nós criamos uma condição petitória. No caso, nós pedimos muitas vezes a reencarnação para repararmos esses erros, e muitas vezes somos defrontados novamente com os vícios e muitas vezes nos rendemos novamente a eles. Vícios, no caso, como hábitos ruins, não apenas os vícios na acepção mais comumente compreendida da palavra. Então nós já trazemos, pela nossa característica de seres espirituais, um certo vazio. Porém, com o grande conforto que nós atingimos, que nos dá um certo estofo físico, nós não nos preparamos espiritualmente. E esse vazio, ele tende a assumir proporções gigantescas. Daí a eterna insatisfação e a contínua busca por substâncias que possam, muitas vezes, nos alienar. Trazemos esse vazio existencial e procuramos preencher, muitas vezes, com uma, não podemos chamar de cultura, mas com um conhecimento que viria de experiências transcendentes. E aí nós vemos muitas religiões que acabam por terem seus rituais o uso de substâncias que são alucinógenas. Por outras vezes, o que nós vemos, e na maioria das vezes, é a busca de preencher esse vazio através da pura alienação, da pura busca pelo prazer, da satisfação que muitas vezes as drogas dão inicialmente. Nós não nos iludimos. As drogas, elas, de início, o que elas trazem? Elas provocam modificações cerebrais que dão uma enorme satisfação, uma excitação grande, e trazem o prazer. Esse prazer é cada vez menos duradouro, por isso a adição, por isso vício. A pessoa busca mais e mais e mais e mais e passa a ter uma dependência física, inclusive, da ação dessas substâncias. Nós estamos vivendo um momento em que nós temos cultura suficiente em toda a Terra para a leitura e a compreensão do Evangelho de Jesus, mas nós não temos estofo moral para essa busca, para buscarmos a verdade. Então vemos uma situação calamitosa. Se desde épocas imemoriais nós temos homens bêbados nas ruas, embriagados, dependentes do álcool, e nós vemos isso ao longo de toda a história, cada vez mais nós temos hoje em dia os embriagados pelo vazio. Quando tiveram e têm a oportunidade de preencher esse vazio com lições de sabedoria, lições de moral elevada, porém, infelizmente, deixam-se levar pela preguiça que o conforto muitas vezes nos traz. Então André Luiz faz esse alerta, um alerta muito sério, que nós não estamos preparados para o conforto moral que nós atingimos. E aí fica a dica. Quando nós vamos analisar por que as pessoas se drogam tanto, por que as pessoas se alienam tanto, nós temos que ter a certeza que o que acontece é que a fuga, ela é cada vez mais uma realidade, e nós fugimos daquilo que nós conhecemos, daquilo que nós temos medo, que é a realidade, a nossa necessidade de enfrentar a realidade, a nossa necessidade de enfrentar nossos débitos e de quitá-los através do aprimoramento moral. Fica muito mais fácil fugir. Aliás, fica aparentemente mais fácil, porque infelizmente isso não quita a nossa responsabilidade. Infelizmente, isso não diminui a necessidade de nós repararmos nossos erros. Isso não nos tira da luta, pelo contrário, agrava nossos compromissos. Então, diante de tanto vício que graça no mundo, não nos cabe um discurso simplesmente repreendendo os vícios. Todos os vícios são ruins, mas cabe-nos uma reflexão, um convite para compreendermos que hoje nós temos todas as condições de compreendermos mais e mais as palavras de Jesus, o Evangelho de Jesus, a proposta de Jesus. Se não o fazemos, é por pura omissão de nossa parte, e acaba sendo uma omissão criminosa contra nós mesmos. Parece algo muito duro, mas infelizmente essa é a nossa realidade. E assim, de dia após dia, nós construímos o nosso mundo íntimo, em nosso mundo íntimo, um ambiente de doença moral, que vai se refletir em nosso corpo físico, quer nessa reencarnação, quer na próxima. Eu sou Jorge Dário, estamos com o programa Saúde e Espiritualidade, na Web Rádio Fraternidade, a emissora que divulga o bem na internet para todos os cantos da Terra. Um abraço a todos.
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0: 14 horas e 26 minutos.
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3: Na sequência de nossa programação, vamos apresentar agora a palestra de Flávio Mussa Tavares, médico e pesquisador espírita da cidade de Campos, estado do Rio de Janeiro. O Flávio Mussa Tavares é filho de Clóvis Tavares, um dos grandes biógrafos de Chico Xavier. Ele veio a Uberaba participar do terceiro ciclo de palestras do Grupo Espírita da Prece de Chico Xavier. E o tema abordado por ele, neste dia 3 de abril de 2015, foi os 100 anos de Clóvis Tavares, com Nina Arueira, Chico Xavier e Emmanuel.
4: Meus irmãos, que a paz de Jesus esteja aqui com todos. Como o Oceano pediu que eu lembrasse alguns fatos que relacionassem a amizade de 50 anos entre o meu pai, Clóvis Tavares, e Chico Xavier. Quando o livro 30 anos com Chico Xavier foi publicado em 67, logo depois da visita dele à Atafona, de 10 dias, a amizade deles estava completando 30 anos. Em 87, houve uma outra edição do livro que ele escreveu um novo capítulo, um prefácio, assim, 30 anos ou 50 anos? Né? Na verdade, a amizade foi de mais de 50 anos, né? O que eu pensei da gente lembrar hoje, não propriamente só falar sobre os dois, porque eu acho que uma palestra espírita, ela tem que ser elucidativa e tem que ser construtiva e tem que ser reflexiva. Então, uma palestra biográfica ou só factual Não vai acrescentar grande coisa. Nós temos que ver o que pode ser extraído desse relacionamento deles e que seja realmente proveitoso para todos que estão aqui presentes, muitos que fizeram longas viagens para estar aqui, certamente precisam voltar para os seus lares levando alguma coisa que represente alguma mudança. Quem assistiu ontem o Haroldo certamente não voltou para casa da mesma maneira que chegou aqui. Voltou um pouco melhor. Certamente algumas reflexões que foram feitas, alguns detalhes que ficam na nossa mente e que fazem com que nós não sejamos mais a mesma pessoa. E eu pensei, então, como representar isso? E me veio à mente um detalhe sobre a mãe de Chico Xavier, Maria João de Deus. Ela foi uma mãe que realizou um trabalho, digamos assim, inédito. Eu não conheço uma mãe que tenha educado o seu filho desencarnada, mas ela educou o seu filho desencarnada. Desde os 5 anos, quando ele começou a perceber a sua presença, escutar a sua voz e relacionar-se com ela, que era o grande alento da sua vida, uma vida tão sofrida, uma vida de uma criança que tinha a hora certa de apanhar. Tanto que, uma vez, essa senhora, que Deus a tenha, ela esqueceu a ordem das coisas. E ela chamou, se não me engano, para ele comer. Ele falou assim: a senhora não vai me bater primeiro, não? Ela tinha esquecido a ordem das coisas. Ele apanhava antes. Então, o grande alento da vida dele era o encontro com a mãe. E nesse encontro, não pensemos, quem lê as biografias, não pensemos que ela vinha só adocicar a vida dele, não. Ela estava ali para educar. Ela sabia que a tarefa dela de mãe era a construção de uma personalidade. E a personalidade de alguém que seria um líder religioso de um país inteiro. De um país inteiro que, na verdade, ainda é o país que é o coração do mundo. Hoje, estamos visitantes aqui que moram nos Estados Unidos, conhece centros espíritas na Europa, nos Estados Unidos, em outros países. Esses centros são fundados por brasileiros ou através de brasileiros. Muitos deles dirigidos por brasileiros ou através de algum brasileiro. Então, na verdade, a semeadura está sendo por aqui. E certamente, nada disso teria acontecido se não fosse Chico Xavier. Então, Maria João de Deus estava ali quando ele se queixava. Ela disse: não, meu filho, ela está certa, você tem que fazer isso mesmo. Quando ele se queixou de ter que lamber a ferida do Maurício: não, meu filho, não tem nada demais nisso. E então ela dava o consolo dela como mãe. Não foi um consolo que amorteceu suas potências espirituais. Foi um consolo que fortaleceu suas potências. Isso é um detalhe muito importante, porque quando nós falamos doutrina do Consolador, não é do Consolador um confortador que nos faz ficar mais enaltecidos, nem melhorar nossa autoestima, nem agradar nosso ego. O consolo, como está no Evangelho segundo o Espiritismo, é a consciência das causas do nosso sofrimento, causas atuais, causas pretéritas. Isso é o consolo. O consolo é nós sabermos por que sofremos. É a consciência. Como a sua amiga, a Suzana, mandou hoje, eu recebi dela: no gain, no pain. Ela mandou em inglês: no gain, no pain. E embaixo, no, primeiro no de não, segundo no de conhecer. Então, sem dor não tem consciência. E sem saber a causa da dor, também não se aproveita nada. Então, o consolo é a consciência. Não é o alento, simplesmente. É claro que nós precisamos de alento. Ele precisou. O abraço da mãe, o carinho da mãe. Ele tinha carência. Ele tinha carência de afeto materno, né? Então, isso foi importante, mas muito mais importante do que suprir a carência do afeto foi ela educar, foi construir a personalidade, uma personalidade marcante. E também outros, nós muitas vezes consideramos que personalidade marcante tem que ser uma personalidade forte, uma pessoa que não tenha humildade. Não, pode ser humilde ter personalidade marcante. Ele foi humilde com personalidade marcante, determinada, que entusiasmou muita gente. Quantas pessoas aqui, ontem eu estava vendo, acabou a palestra, as pessoas vieram fazer uma pequena fila para Haroldo autografar. Aí eu fiquei lembrando, né, Eurípides, que fila enorme que se fazia. Até que horas que ia? 2 horas, 3 horas? E com a mesma paciência. A última vez que eu vim, que não foi aqui, que foi lá na sua casa, ele estava muito cansadinho. Aí eu lembro que o Eurípides falou assim: olha, eu vou lá na frente, vou avisar que nós vamos ficar só até 11 horas. Aí chegou 11 horas, ninguém falou nada, Chico está atendendo. Aí mais ou menos 11h30, Eurípides falou assim: Chico, vamos mandar parar? Não, deixa mais um pouquinho. E deixa mais um pouquinho, e não para, e não para. E ele atendeu a todas as pessoas. Isso foi em 97, ele já estava então com 87 anos. Então, essa persistência, isso é personalidade. Isso é determinação. Isso foi plantado por sua mãe. E o que é o detalhe mais interessante é que ela educou desencarnada, através de sua própria mediunidade. E aí eu vou fazer um paralelo com uma outra mãe que educou o seu filho na relação inversa. A mãe encarnada e o filho desencarnado. E eu peço licença para contar esse caso particular, porque aconteceu com a Nina Arueira, que na juventude de meu pai, os dois eram namorados. Eles eram dois estudantes de um curso secundário, não eram religiosos, pelo contrário, eles adotavam uma linha de ação política marxista, materialista. Mas a Nina era uma pessoa diferente. Meu pai foi estudar no Rio de Janeiro em 1932. Nós estamos falando no início do século XX. 1932, ele foi para o Rio de Janeiro. E ela, então, escrevia para ele assim: eu não quero que você me escreva dizer o que você faz, com quem você sai. Eu não quero saber os detalhes da sua vida. Eu quero saber o que você sente, o que você pensa. E que saudade você tem de nosso Little Sailor. O Little Sailor era um pequeno marinheiro, um marinheirozinho, que ela havia recortado numa revista, havia feito um quadro na parede, e ela adotou esse marinheirozinho, que ela chamava Liu, L-I-L-L, Liu. Ela criou um filho imaginário. E ela, uma vez, antes de conhecer meu pai, ela mostrou esse retratinho para uma outra, um camarada que chegou lá em Campos, e era uma dessas pessoas, o homem que, quando fala muito bem, encanta muito bem, as mulheres ficam apaixonadas, né? Tem um psicólogo que diz assim: o homem se apaixona pelos olhos, a mulher pelos ouvidos. Então, esse camarada era muito bem falante, e ela também se encantou com ele. E, então, numa das conversas, ela mostrou o retratinho. Ele zombou daquilo. Ele zombou. Ela, então, se inibiu. Quando ela contou a história do filho espiritual que ela tinha, que ela não falava as palavras espiritual, mas era um filho espiritual. Era uma criança que tinha nome, que tinha retrato, mas que não existia, mas que era o seu filho, que ela conversava, que ela queria saber como ele estava, pensava nele, cantava para ele. Como hoje as crianças, nos seus celulares, criam também, por sonho de bichinho, né? Ela criava o retratinho do seu filho. E quando ela mostrou para meu pai se encantou com a história e pediu para ser o pai de Liu. Então a relação deles era uma relação diferente. Era diferente, era um namoro diferente. Acontece, então, que no ano de 1935, ela havia passado-se uma grande decepção, situações que aconteceram na cidade, e ela foi acometida por uma febre que demorou 2 meses e que culminou com a sua desencarnação. Nesses 2 meses, ela foi acolhida na casa de um senhor espírita e também presidente da sociedade de uma sociedade teosófica, que começou a passar muitas lições para ela de cristianismo, de espiritismo e de teosofia também. Deu um livro de teosofia para ler, de Annie Besant. E ela se encantou com muitas coisas. E quando ela tentava, nas horas que meu pai chegava, tentava falar alguma coisa, ele não queria conversar sobre aquilo. Porque ele ainda estava aprisionado dentro da visão materialista. Mesmo porque ele estava muito revoltado com a doença dela. Então, falar em Deus diante da revolta é muito difícil. Mas com a sua morte, houve um choque muito grande e ele ficou perturbado nem as reuniões políticas ele conseguia ir. E ele não sabia o que acontecia com ele. Não conseguia participar de reunião política e ficava com as ideias que ela disse. Ela queria que ele fundasse uma casa espírita que adotasse várias crianças. Se ela ficasse boa, ela ia cuidar de muitas crianças. Elas queriam ser pais de dezenas de filhos. E isso ficou na mente dele.

psicografada, veio uma pequena mensagem em inglês de uma senhora semi-analfabeta. Com palavras que eles usavam nas conversas íntimas entre eles. E aquilo foi impressionou. Ao mesmo tempo, ele foi então procurar esse senhor com quem ela ficou os últimos meses, que ele já conhecia, porque ele teve que ficar muitas vezes na casa desse senhor, porque ele foi um dos poucos que entrava no quarto, porque a doença que se espalhava na década de 30 era tifo. A gente sabe que não é tifo. Tifo é uma doença provocada por uma rickettsia. Ela provavelmente foi uma febre tifoide. Mas, de qualquer maneira, em 1935 não existia antibiótico e a doença foi fatal mesmo. Então ele foi procurar esse senhor. E ele começou a entregar para ele os livros que ela leu. O livro de Anne Besant. E entregou O Parnaso de Além-Túmulo. Ora, ele e ela, no tempo de estudantes, eles dirigiam um jornal literário, um jornal de escola, né? Mas eles gostavam de poesia. E gostavam de Augusto dos Anjos, Guerra Junqueiro, Cruz e Souza. E eram os poetas que estavam ali no Parnaso de Além-Túmulo. Quando ele leu Augusto dos Anjos, Fagundes Varela, que era o preferido dele, disse, não é possível, isso não existe. E aquilo para ele foi uma mudança radical. Algum tempo depois, através de pessoas que conheciam outros amigos de Belo Horizonte, depois ele mesmo indo a Pedro Leopoldo, a Nina começou a escrever para ele. E além da Nina escrever, um outro espírito que assinava por Liu começou a escrever também. E aí Chico vai e conta a história, que quando ela escolheu o retratinho de uma criança e começou a criar aquela criança imaginariamente, um espírito aflito, que estava cansado de muitas lutas, resolveu reduzir seu perispírito e tornar-se criança. E esse espírito, ele quis ser o Liu que ela criava. Então, ele foi criado, educado por ela, ela na terra, ele na espiritualidade. A situação inversa da de Chico com Maria João de Deus. Ele na terra, ela na espiritualidade. Nina e Liu. Nina na terra, Liu na espiritualidade. E depois que ela desencarna, os dois ficam juntos e passam a ajudar ao meu pai. Ora, meu pai só se casou no ano de 1954, ou seja, quase 20 anos depois. Mas, na década de 1944, ou seja, 10 anos antes dele se casar, olha o que os dois, na verdade é uma poesia de Liu para o meu pai, psicografada por Chico, de um filhinho espiritual. Ontem Haroldo teve direito a uma aguinha. Você vai beber.

0: Muito bom. Haroldo é muito bom. E teve direito à água. Vocês tiveram água? Não. De um filhinho espiritual. Papai, quando chega a noite, diz mamãe, banhada em luz: vamos, Liu, orar por ele em preces ao bom Jesus. Ajoelhados na fé, no caminho redentor, novamente, de mãos postas, oremos por nosso amor. Diz mamãe: dai-lhe, Jesus, de vosso divino pão, e eu digo, do pão de luz, de vossa consolação. Mamãe roga: dai-lhe, mestre, o espírito de servir, e eu peço, com forças novas para as glórias do porvir. Mamãe pede: mestre amado, ajudai-o a caminhar, e eu digo, inspirai-lhe a vida nas bênçãos de nosso lar. E assim nós ambos pedimos, na fé que nunca se esvai, a bênção do bom Jesus às suas provas de pai. Que Deus lhe conceda sempre coragem para a missão. É o que deseja papai, o filho do coração. Então ele pediu, os dois pediram através do Chico, 10 anos de meu pai se casar, as bênçãos de Deus às suas provas de pai. Ora, ele era um solteirão convicto. Era um solteirão convicto. Ele era o viúvo de Nina. Nina virou um mito. Vocês imaginem uma pessoa que vira um mito. E um homem que foi um jovem revolucionário, que se tornou um líder espírita, que viajava por vários lugares do Brasil, fazendo palestras sobre o Evangelho, coisa incomum, palestras arrebatadoras, porque quando, na época do outro movimento lá, o que nós conseguimos recuperar de pessoas que falaram, de antigos companheiros da luta lá, é que os discursos dele também eram coisas. Só que estavam buscando outro tipo de luta e agora estavam em outro campo. Mas Chico sabia, e os espíritos disseram, que ele iria ser pai. Estavam pedindo para as suas provas de pai. Depois disso, ainda passaram-se 10 anos para ele se casar com minha mãe. E ainda assim, umas coisas interessantes, né? Espírita é problemático, gente. Espírita. Minha mãe conheceu meu pai em 1950, mais precisamente em 1949. Um irmão dela tinha desencarnado. E aí, ela tinha a mãe, a sua mãe, libanesa, e 3 filhas, todas de preto, que naquela época as pessoas católicas usavam preto da cabeça até o pé, de luto. Foram as 4 de luto, recomendaram que fossem à Escola de Jesus Cristo assistir uma palestra de Clóvis. E as 4 foram de preto e sentaram no último banco. Naturalmente, ele falando, ele percebeu, quem não vai perceber, 4 pessoas de preto sentadas. Então, naturalmente, acabou e ele foi conversar. Conhecia também, que era uma cidade pequena na época. Então, conhecia de vista, foi conversar. Daí veio o convite: vai lá em casa comer quibe. E sempre tinha quibe, e ela estudava no Rio. E ele fazia uma pesquisa que ele precisava sempre de livros que ela comprasse no Rio. E isso foi até que eles passaram a namorar. Mas houve um movimento lá na Escola dos Jesuítas contra isso. E até mensagens psicografadas ocorreram. Então, nós sabemos que a mediunidade é um campo muito aberto, muito difícil de se controlar. Né? O controle da identidade do espírito é uma coisa muito difícil. Né? Ainda mais pessoas magoadas podem dar vazão ao seu próprio inconsciente. Né? Naturalmente, foi isso que aconteceu. E ele ficava na dúvida, né? Até que numa viagem dele a Pedro Leopoldo, a própria Nina dá uma mensagem dizendo que ela precisava que os dois se casassem. Isso ajudaria ela no plano espiritual. Então, assim, contei esses dois detalhes dessas duas mães, porque para mim são duas mães surpreendentes. Surpreendentes em todos os sentidos. Uma, do plano espiritual, educando seu filho. E nós sabemos que Maria João de Deus é um espírito de muita sabedoria. Ela, antes dessa reencarnação, como simples lavadeira, que veio com uma mente bloqueada pelas circunstâncias da vida, sociais, biológicas, ela foi uma pessoa de muita cultura. E, segundo meu pai, ela tinha assim, conhecimento de astronomia. E que a alegria de Maria João de Deus, lá em Santa Luzia, era olhar para aquele céu estrelado no dia de lua nova para observar as estrelas. E ela sabia, mesmo com pouco conhecimento, ela teve a oportunidade de saber onde estava o Cruzeiro do Sul, as Três Marias. Porque quem ama busca e aprende. E ela aprendeu coisas simples para uma pessoa de pouca cultura, mas que denotava que por trás dali havia uma grande sabedoria. E ela, mesmo desencarnada, ela conseguiu transferir para o Chico informações que criaram um caráter, ajudaram a formar um caráter, uma personalidade forte de alguém que iria ser um líder religioso. E Nina, uma jovem que, sem saber, conversava com um retratinho e estava, entre aspas, criando uma criança, preparando esse mesmo espírito para uma futura reencarnação. Não veio através dela, veio através da minha mãe. Foi o primeiro filho de meu pai e minha mãe, meu irmão Carlos Vitor. Aos 9 meses, ele teve uma queda de um carrinho e teve uma fratura na cervical e se tornou tetraplégico. Então, o desenvolvimento psicomotor, até então atingido, regrediu completamente. E assim ele passou 17 anos. Passou 17 anos entre nós, entre a cama e o colo. Porque naquela época, hoje que nós vemos muitas crianças com paralisia cerebral em cadeiras, né? Mas nós não tínhamos, não existia cadeira para. Então era cama e colo. E muitas limitações da época, das nossas condições econômicas, que por mais cuidado que tivesse, a vida dele foi uma vida de muita limitação. E que depois da desencarnação, ele voltou a dar as mensagens por Chico, constituindo-se, então, como está no livro Entre Duas Vidas, Dr. Elias Barbosa, que comentando várias mensagens de Chico, a última mensagem que ele diz que fecha o livro com chave de ouro é a do meu irmão. E quem esclarece os detalhes, Dr. Elias, ao invés de fazer o esclarecimento, ele preferiu publicar a carta que meu pai enviou para ele. A carta testemunho. Ele diz, não, eu não, esse caso eu não vou explicar. Vou aqui transcrever a carta testemunho do meu amigo Clóvis Tavares. É o último capítulo do livro Entre Duas Vidas. Posteriormente, através do meu contato com Eduardo Carvalho Monteiro, nós fizemos um livrinho, A Morte é Simples Mudança. Meu pai tinha vontade de reunir as mensagens de Carlinhos, e, porque uma frase que ele repete muitas vezes na mensagem, A Morte é Simples Mudança. Ele tinha vontade e eu satisfiz essa vontade dele, reunindo as mensagens e explicando o conteúdo de cada uma, os detalhes, as situações. Ficou um livro muito pequeno, mas um livro de um conteúdo muito bom. Infelizmente, logo depois o Eduardo desencarnou, o livro foi editado por uma editora que hoje tem outras filosofias, e queremos, assim, oportunamente reeditá-lo através de outra editora, né? Mas aí são todas as mensagens. Mas o detalhe é que, em toda a historiografia mediúnica, não estou dizendo que é o único caso, eu, nas minhas buscas, não encontrei o caso de um espírito que tenha se comunicado por um médium antes de reencarnar e depois de desencarnar pelo mesmo médium. Alguém conhece algum caso? Conhece, Oswaldo? Conhece, Rubens? É difícil. Um espírito antes de reencarnar escreve pelo Chico. Reencarna, vive uma vida curta de 17 anos, desencarna e volta a escrever pelo Chico. E esse não é o único detalhe, não. Antes de reencarnar, ele escreveu pelo Chico com duas assinaturas diferentes. Escreveu como Liu e já havia escrito antes com outra assinatura. A assinatura que ele tinha antes de resolver tornar-se criança. A do espírito conflituoso, que estava vivendo um grande conflito emocional. Então, essas situações tão extremas e tão grandiosas e tão impressionantes, que o Chico foi o intermediário, o interlocutor de tudo isso, isso nos faz assim, realmente perguntar quem é Chico Xavier, quem é essa antena maravilhosa que fez essa intercomunicação. E uma... Nós estamos... Que horas são? Eu não quero me alongar muito, não. Mas... Numa das vezes que eu presenciei os encontros de meu pai e Chico, eles estavam no Rio, no apartamento de Dona Suzana Maia Mouzinho. E estavam numa conversação alegre, e eles, então, estavam falando sobre música. E Chico disse, ah, Clóvis, se você puder, consegue para mim um disco, um compacto, era o disco pequenininho, era o compacto, né? De Francisco José, cantando Valeu a Pena. Alguém conhece? Valeu a Pena? Ele gostava de Francisco José cantando Valeu a Pena. E Meu pai realmente conseguiu o compacto, deu para Chico, e ele também colocava para nós ouvirmos, e era uma coisa maravilhosa. E Chico dizia que nos momentos em que ele também estava cansado, que ele ficava também, às vezes, pensando, né? Está valendo a pena tudo isso? Ele, às vezes, gostava de ouvir essa música, porque é uma música que dá um estímulo, vale a pena. Vale a pena. Se a alma não é pequena, né, como disse Fernando Pessoa, tudo vale a pena. E a letra é essa aqui. Eu perguntei se os violeiros iam ficar aqui, senão eles podiam me acompanhar. Mas eles foram embora, eu não vou me atrever a cantar. Não tem ninguém com instrumento, não, tem? É? Tomara que não tenha. Valeu a pena, Francisco José. Com voz serena, perguntaram-me ao ouvido: valeu a pena vir ao mundo, ter nascido? Com lealdade, vou responder, mas primeiro consultei meu travesseiro sobre a verdade. Tive, porém, que lembrar o meu passado, horas boas do meu fado, e as mais também. Valeu a pena ter vivido o que vivi. Valeu a pena ter sofrido o que sofri. Valeu a pena ter amado quem amei, ter beijado quem beijei. Valeu a pena. Valeu a pena ter sonhado o que sonhei. Valeu a pena ter passado o que passei. Valeu a pena conhecer quem conheci, ter sentido o que senti. Valeu a pena. Valeu a pena ter cantado o que cantei, ter chorado o que chorei. Valeu a pena. Alguém sabe como é a música? Posso arriscar? Eu acho muito feio cantar sem acompanhamento. Atendendo a muitos pedidos. Mas assim, gente, a música é mais ou menos assim. Com voz serena, perguntaram-me ao ouvido, valeu a pena vir ao mundo ter nascido? Com lealdade vou responder, mas primeiro consultei meu travesseiro sobre a verdade. Tive, porém, que lembrar o meu passado, horas boas do meu fado, e as mais também. Valeu a pena ter vivido o que vivi. Valeu a pena ter sofrido o que sofri. Valeu a pena ter amado quem amei, ter beijado quem beijei. Valeu a pena. Valeu a pena ter sonhado o que sonhei. Valeu a pena ter passado o que passei. Valeu a pena conhecer quem conheci, ter sentido o que senti. Valeu a pena, ai, valeu a pena ter cantado o que cantei, ter chorado o que chorei. Valeu a pena. Não era para bater palma. Espírita não bate palma, né? Mas a palestra grande cansa também, né? E hoje não foi uma palestra, foi uma conversa sentimental. E meu pai sentia uma afeição muito grande por Maria João de Deus. Ele tem até uma pequena biografia de Maria João de Deus. Está no final do livro... Um livro do ID, que tem, vou lembrar depois o nome do livro, essas coisas. Não, é um livro que tem mensagens, muitas mensagens antigas, inclusive uma mensagem, o Oceano falou que a lua de mel deles foi em Pedro Leopoldo, e foi mesmo. Não só a lua de mel foi em Pedro Leopoldo, mas lá aconteceu um casamento religioso. Porque quando eles chegaram a Pedro Leopoldo e foram procurar Chico, Chico então disse que estava ali presente um padre espanhol, Tomás de Vila Nova, Tomás de Villanueva, estava ali presente, e que estava celebrando o casamento religioso deles. E deu uma mensagem. E essa mensagem ficou guardada. Depois, no livro Tempo e Amor, lembrei o nome do livro, Tempo e Amor, do ID, ele publicou algumas mensagens antigas que ele tinha guardado, que nem no 30 anos ele se sentiu à vontade de incluir, mas resolveu incluir no Tempo e Amor. E, se não me engano, o último capítulo é de Maria João de Deus. E aí ele faz, então, um pós-fácio, em que ele intitula assim: Pequena História de uma Grande Alma. E ali ele fala com muito carinho, com muita beleza, sobre a alma de Maria João de Deus. Que nós sabemos que é um espírito não só de muita cultura, mas também de um amor muito grande. E a quem o próprio Emmanuel tem muita gratidão, porque ele considera que ela o evangelizou em outras eras. Em outra era bem distante, quando ele ainda também não era cristão, ele foi evangelizado por Maria João de Deus. Então tem muita gratidão a ela. Então, ele escreveu um poema, porque as mães são criaturas assim maravilhosas. Todos nós aqui, homens e mulheres, devemos muito às nossas mães. E todas as mulheres aqui presentes, as que são mães biológicas e as que não são mães biológicas, todas elas são naturalmente mães. Porque maternidade é intrínseca da mulher. A maternidade não é uma condição fisiológica, é uma condição espiritual. E nenhuma menina aprende a ser mãe. Toda menina brinca de ser mãe. E nenhum homem é pai. Todo homem aprende a ser pai. São mistérios que hoje, talvez a neurociência esteja estudando e aprendendo. Porque já se sabe que a ocitocina, que é produzida na hipófise, ela é um hormônio chamado hormônio do amor. Né? E alguns detalhes que, na mediunidade de Chico, excepcionalmente no livro 50 anos depois, que eu tive a oportunidade de pesquisar, nós ficamos pensando, ali há uma personagem que se tornou mãe adotiva duas vezes. Na primeira vez, ela criou o seu filho por pouco tempo, porque ele logo desencarnou. Na segunda vez, se não me engano, ele ficou até 4 anos. Agora, como ela, Célia Lúcius, alimentou o seu filho durante essas duas vezes? Alguém já fez essa pergunta? Emmanuel não conta. Na primeira vez, ela sai com um recém-nascido nos braços, uma moça aristocrata, que mal sabia o que era a vida, criada com todo conforto, é jogada na rua com uma criança recém-nascida ao colo, chorando de fome. O livro não relata que a criança estava chorando, mas certamente estava chorando de fome, numa noite fria. Dali, ela peregrinou a Itália inteira, de Roma até um porto perto de Nápoles, até tomar um navio e ir para Alexandria, norte da África. Quanto tempo demorou isso? Quem alimentou essa criança esse tempo todo? Leite de outras mulheres? Não. Leite de cabra? Só se ela levasse uma cabra junto com ela. E não levou. De vaca? Muito menos. E sabe como alimentou? Com leite dela. Aleitamento adotivo. É científico, existe. O amor da mulher faz ela produzir leite. Faz ela produzir leite. Não só o amor, como a fome da criança, porque precisa da sucção também. E o bichinho devia estar com muita fome. Então, esses mistérios fazem com que as mulheres sejam seres especiais na criação. Vou ler então a poesia para encerrar, que meu pai fez em homenagem a Maria João de Deus. Maria João de Deus, estrela amiga, do firmamento de nossa afeição, luz carinhosa, meiga companheira, protetora das almas em afeição. Bendita sejas pelo bem que ofertas, do meigo mestre a cada coração. Bendita sejas, ó querida amiga, que nos trazes do além consolação. Maria João de Deus, estrela amiga, do firmamento de nossa afeição, bendita sejas pela luz que espalhas em penhor de ventura e de redenção. Bendita sejas por teu filho amado, que se uniu a Jesus em santa unção. Bendita sejas pela luz que espalha em penhor de ventura e gratidão. Essa é a mensagem que eu queria trazer para vocês. Obrigado.
1: Nós acabamos de ouvir a palestra de Flávio Mussa Tavares, abordando o tema dos 100 anos de Clóvis Tavares, com Nina Arueira, Chico Xavier e Emmanuel. Palestra proferida no Grupo Espírita da Prece, na cidade de Uberaba.
2: Olá, amigos da Web Rádio Fraternidade. Você está acompanhando o Domingo Especial, toda uma programação feita com muito carinho para vocês. Nós vamos para um intervalo neste momento de seminário. Voltamos já já. Enquanto isso, você aproveite também, deixe o seu recadinho, deixe a sua mensagem no nosso livro de recados, no nosso livro de visitas, no site da Rádio Fraternidade. E também, claro, curta a nossa página no Facebook. É Web Rádio Fraternidade no Facebook também. É fácil você curtir. Acesse o Facebook, facebook.com/WebRádio Fraternidade. Já já a gente volta na sequência para acompanhar o desenrolar deste nosso seminário dentro do Domingo Especial.
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4: 15 horas e 19 minutos.
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2: O Conselho Espírita Internacional é uma instituição voltada a representar o movimento espírita de todos os países e em todo o mundo. Basicamente, ela foi criada com o propósito de promover o estudo, a difusão, a prática da doutrina espírita, permitindo que os conhecimentos espíritas, as ideias espíritas possam ser levadas a todas as partes e colocadas ao alcance e a serviço de todos. O Conselho Espírita Internacional surgiu em 1992, em Madrid, Espanha, basicamente pela ação de 9 países que o constituíram no momento da sua fundação. Esses países, na época, e ainda hoje participam do Conselho, são a Espanha mesmo, a França, Portugal, a Inglaterra, Itália, da parte da Europa, e da América. Participaram também dessa fundação o Brasil, a Argentina, Guatemala e Estados Unidos. O trabalho do Conselho Espírita Internacional tem sido no sentido de intensificar esse relacionamento entre todos os espíritas de todas as partes e trabalhar no sentido de dar um apoio cada vez maior junto aos núcleos espíritas, também de todos os países, visando, acima de tudo, oferecer a esses núcleos espíritas condições para promover um programa de estudo constante, metódico, cada vez mais aprofundado da doutrina espírita, desempenhar trabalhos voltados à divulgação da doutrina espírita e também proporcionar nesses mesmos núcleos a oportunidade do estudo e da prática da doutrina espírita, voltada acima de tudo no atendimento às necessidades humanas, as necessidades de todos aqueles que batem às suas portas buscando orientação, esclarecimento, ajuda e também consolação.
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5: 15 horas e 27 minutos.
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1: Muito bem, nós estamos já voltando e dando sequência ao Domingo Especial, na apresentação desse seminário que você estava acompanhando e que nós tivemos esse pequeno momento de intervalo para você poder relaxar um pouquinho. Vamos continuar ouvindo e acompanhando e prestando bastante atenção nessa exposição que nós estamos acompanhando. E aproveite também, deixe o seu recadinho, deixe a sua mensagem no nosso livro de recados, no nosso livro de visitas, no site da Rádio Fraternidade. E também, claro, curta a nossa página no Facebook, é Web Rádio Fraternidade, no Facebook também. 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Aguarda a sua curtida lá pra gente, tá bom? Vamos continuar então ouvindo o seminário.
7: A seguir, na programação da Web Rádio Fraternidade, a palestra Perdão, Auto Perdão e Convivência. Ser feliz não é um acaso do destino, mas uma conquista existencial. Palestrante Rossandro Klingey, da Paraíba. Ele que participa do 9º Simpósio de Estudos e Práticas Espíritas em Pernambuco, dia 3 de agosto de 2014.
8: Nós vamos agora fazer a apresentação do nosso convidado, o convidado do evento, para brilhantar esta manhã. Nós vamos ter, em alguns instantes, a palestra, nesse primeiro módulo, do companheiro Rossandro Klingey, ele que nos felicita com a sua participação, é de Campina Grande, na Paraíba, aqui terra nossa vizinha, psicólogo clínico, mestre em saúde coletiva, especializado nas áreas de recursos humanos e gestão de pessoas, professor da faculdade Facisa e membro da ONG Campina Espírita. Ele participa também ativamente do movimento espírita como palestrante internacional e em todo o Brasil desde 1989. Ele é membro também da SEJA, Sociedade Espírita Joana de Ângeles, e colunista do Paraíba Online. Temos, portanto, prazer em receber nesse instante o nosso irmão e informamos que, a partir de agora, ele vai dispor de 1 hora e 10 minutos para a sua exposição e que Jesus o inspire.
9: Bom dia a todos e a todas. Eu queria só que colocasse o título da palestra aí para vocês terem uma ideia da temática que a gente vai abordar, porque certamente falar de perdão é, sem sombra de dúvidas, falar do que há de mais complexo na proposta de Jesus no Evangelho. E eu perguntava a Mário Jorge quem foi que criou o título da palestra, porque ele é tão inteligente esse título, ele fala tanto já sobre o que significa esse processo, porque quando você entende perdão, auto-perdão, para gerar convivência, você começa a entender como o título está falando por si só. Eu só tenho como conviver com a pessoa quando eu acessar a capacidade empática. E essa capacidade empática eu só acesso quando eu tenho capacidade de me perdoar, que só assim eu vou ter condição de perdoar. Então nós vamos falar desse processo. E aí eu vou entender que ser feliz não é um acaso do destino, eu não nasço feliz. Ser feliz é uma conquista. É uma coisa muito interessante, porque a gente começaria a falar primeiro do perdão a si próprio, que é o mais difícil. Por que é tão difícil se perdoar? Primeiro, porque quando a gente não gosta de alguém, a gente tem uma oportunidade de vez em quando dar um tempo sem vê-la. Mas quando a gente não gosta da gente, a gente tem que escovar os dentes e olhar todo dia para a gente de manhã. E é constrangedor, porque você não tem como fugir de si mesmo. E o processo do auto-perdão inclui a capacidade de aceitar os limites que tem e sair do mundo fantasioso que alguns de nós cria. Geralmente a gente acredita que coisas extraordinárias podem acontecer. Ainda bem que tu botou aqui embaixo, já perdi um computador com água. Estou desastrado. Geralmente a gente tem uma tendência muito fantasiosa sobre nós mesmos. Vocês já observaram que a gente joga na Mega Sena? Vocês já jogaram na Mega Sena? Pronto. A probabilidade é de que caia um raio na sua cabeça 4 vezes a você ganhar na Mega Sena 1 vez. Mesmo assim, a gente joga. Óbvio que o espírito jogando na Mega Sena tem um outro propósito. Sempre é fazer a caridade. A gente sempre planeja uma creche. Só uma creche, porque o resto a gente vai curtir na Europa, viajar o mundo todo, né? Mas a gente sempre pensa em fazer primeiro o bem, né? Quando a gente pensa em jogar na Mega Sena. E a gente sempre alimenta a ilusão de que uma força externa a nós mesmos vai fazer o que nós devemos. Vocês já comeram comida chinesa? Já abriram o biscoito da sorte? Alguma frase negativa? Incrível, né? E a gente tem o biscoito da sorte aí e tem os números da Mega Sena atrás, já perceberam? Aí você sente, isso é um sinal. Aí vai na lotérica, lá do shopping mesmo, jogar na Mega Sena, porque tudo a gente quer que seja um sinal de que uma coisa externa a nós vai fazer uma tarefa que é nossa. E um dia, fazendo palestra no centro lá nos Estados Unidos, a gente foi comer comida chinesa e eu abri um biscoito da sorte que pela primeira vez disse a verdade para mim. Estava dizendo assim, I cannot help you because I'm just a cookie. Eu não posso lhe ajudar, eu sou apenas um biscoito. Disse, esse biscoito é o biscoito da sorte. Aqui nós temos a indicação do que é a verdade. Nós não podemos esperar fantasiosamente que alguma energia venha fazer uma tarefa que é nossa. Chegou uma vez um paciente para mim, eu atendo muito, todo terapeuta, psiquiatra, Sérgio também deve atender muito, concurseiro. Né? Alguém aqui é concurseiro, está fazendo concurso? Deus os ilumine, rica e profundamente. Porque o concurseiro, ele está num limbo psicológico. Né? Ele está fazendo geralmente um PhD, por hora desocupado. Porque ele nem é profissional, nem é mais estudante. Quando ele senta para estudar, que isso requer tempo, a família acha que ele não está fazendo nada. Aí vai comprar o pão, mas estou estudando, não, você não está fazendo nada. E é uma coisa irritante. Mas esse concurseiro especificamente chegou para mim um dia assim, muito convicto, e entrou na terapia e fez assim, esse concurso que eu estou fazendo, esse eu passo. E era até aqui em Pernambuco, para o Ministério Público. Aí eu fiz, que coisa interessante, eu gostei de sua convicção. Acho que quando a gente tem convicção aqui, a gente tem mais força. E de onde vem essa convicção? Ah, eu tive uma conversa séria com Deus. E disse que ele tinha que me dar esse concurso. Aliás, que ele tinha que me ajudar a passar nesse concurso. O que eu acho terrível em terapia, ou quando eu estou conversando com alguém, é quando depois da pessoa dizer uma coisa desse tipo, ela faz a seguinte pergunta. O que é que você acha? Aí eu fiz, por que ele perguntou, Jesus? Eu estava aqui escutando, eu podia ser bem psicanalista, só escutar. Aí ele disse, o que é que você acha? Bom, eu acho algumas coisas. Com relação a ter uma conversa séria com Deus, você está atrasado, porque com ele sempre é séria. Se foi a primeira vez do seu lado que essa conversa foi séria, você está atrasado. Dois, eu não tenho nenhuma dúvida, mas absoluta certeza de que Deus vai lhe ajudar nesse concurso. Ele disse, eu sabia que você ia concordar comigo. Tem mais alguma coisa a dizer? Eu disse, tem, a terceira coisa. Qual é? Sendo Deus justo, e entendendo justiça como aquele que é igual para todos, ele vai ajudar todas as outras pessoas que estão fazendo a prova. Logo, quem você acha que vai passar? Quem vai passar? Olha que visão infantil. Quem vai passar sou eu porque eu tenho um acordo pessoal com Deus? A gente desenvolve um mito de que a gente tem tratamento VIP. Geralmente os espíritas, nós temos essa sensação. Como a gente aqui tem reencarnação, leu as obras de André Luiz, certamente quando desencarnar tem uma sala VIP lá do outro lado. Porque a gente entende como funciona o processo. Pelo que eu andei lendo, a gente tem uma sala VIP. Very umbral personal. Porque a gente fica com essa crença de que, conceitualmente, entender como é o mundo pós-vida física nos dá garantia de um futuro melhor, é um equívoco. E aí essa crença infantil de que existe um Deus particular para mim, que ajuda somente a mim mesmo, e para os outros eu tenho uma variação. Eu lembro que eu tinha um amigo, eu comecei muito cedo na comunidade evangélica, durante muitos anos, e ele fazia o seguinte, quando ele estava com raiva de alguém, e ele ia orar por essa pessoa, ele abriu o Velho Testamento. Porque saía assim, os meus inimigos serão esmagados. Jeová passará pela cabeça dos meus inimigos. Quando ele tinha feito alguma coisa errada, a mão dele ia lá para o Novo Testamento. Deus é um Pai de imenso amor e misericórdia. Aí eu disse, você tem uma concepção equivocada sobre o Velho e o Novo Testamento. Você acha que se trata de visões equivocadas de Deus, de que é um Deus e que é outro. Na verdade, se trata aí da evolução conceitual de Deus. de Moisés até Jesus, passando por todos os profetas, nós percebemos uma evolução conceitual de como o homem se relaciona com Deus e de como ele vive essa espiritualidade. Mas não é isso que você está percebendo, porque você acha que só há um Deus específico para você. E nós alimentamos a ilusão que alguma coisa mágica vai acontecer. Observe que quando a gente pergunta para uma criança de 3 anos de idade, você quer uma caixa de chocolate agora, ou você quer 10 caixas de chocolate no final do mês? O que é que ela diz, gente? Por que ela diz agora? Ela não consegue adiar o prazer de agora. Mas a gente ignora isso de uma criança? Afinal, ela é uma criança, ela não consegue equacionar, que ela está abrindo mão de um prazer de agora para muito prazer lá na frente. Então, muitas vezes, as pessoas elas ficam infelizes com a vida que escolheram. E incrível é que elas continuam fazendo as mesmas coisas, esperando resultados diferentes. É a coisa mais impressionante. Hoje, por exemplo, é domingo. O que é hoje? Hoje é o passado do seu futuro. Como hoje é o presente do seu passado. Se hoje é o passado do seu futuro, se você não está satisfeito com o seu presente, não tem uma outra alternativa para mudar o futuro que não seja mudando a forma como você conduz o seu presente. Então, se você não está satisfeito com o patamar financeiro, profissional, intelectual, emocional, moral que você alcançou, continuar fazendo as mesmas coisas não vai garantir que nenhuma mudança vá se processar. E um acúmulo de frustrações constantes vai gerar em você uma sensação de vazio e de autopunição. E aí você não vai se perdoar pelas escolhas que fez, mas vai continuar fazendo as mesmas escolhas para daqui a um ano você continuar se culpando porque você não se modificou. Então, se hoje é o passado do meu futuro, eu posso entender aquela proposta que Chico Xavier psicografou. Não existe como voltar ao passado para fazer um novo começo, mas a partir de hoje eu posso fazer um novo fim. Significando dizer que se perdoar é olhar para o passado não como culpa, mas olhar para o passado como aprendizado. A forma como eu dou a dimensão, ou eu nomeio o meu passado, determina o meu presente. Se eu nomeio o meu passado como lugar das mágoas e das decepções, eu sou alguém triste e com tendências à depressão. Se eu nomeio o meu passado como lugar da experiência, eu aprendo com o meu passado. Eu passei dos 30, faz um tempão já, não preciso dar detalhes para vocês. E antes dos 30, eu tinha uma música que era a minha música predileta, que eu chamo de A Música da Vítima. Quando

que eu tinha, a vítima, né? Eu que tinha tudo, estou mudo, estou mudado, a meia-noite, a meia-luz. A vítima. Aí a vida ensina. A vida vem com as suas injunções, as suas variáveis inesperadas. De repente a gente é obrigado a, diante de uma das poucas vitórias que a gente tem na vida, curtir um 7-1 para a Alemanha, né? Então a vida ela vem mostrando as decepções que ela pode proporcionar, e aí você vai amadurecendo no processo. Depois dos 30 anos eu mudei a minha música predileta. E hoje eu canto: ando devagar porque já tive pressa, e leve esse sorriso porque já chorei demais. Olha, observa que lá na frente, ao Missáter, de forma poética, e a poesia tem a capacidade de, pela arte, definir conceitos profundos. Cada um de nós constrói a sua própria história, e cada ser em si carrega o dom de ser capaz de ser feliz. Nada me é dado, tudo é uma conquista pessoal. E é disso que Jesus vem falar. Quando ele nos solicita perdão, ele não está falando do que os outros fazem comigo. Eu não posso fazer nada sobre o que a pessoa vai fazer comigo. Se ela vai me chamar de chato, de feio, de burro, de incompetente, eu não posso fazer nada. Porque simplesmente essas coisas acontecem. O problema não está no que as pessoas dizem comigo ou fazem comigo. O problema vem da reação depois disso. O que é que eu faço depois que isso acontece? É o que a gente chama de teoria 10-90. A teoria do 10-90 na psicologia diz o seguinte: 10% das coisas que acontecem conosco, nós simplesmente não podemos evitar. Elas acontecem. Mas o que vem depois é 90%, que é a reação. Vamos pegar uma imagem bem simples para a gente reforçar o conceito na cabeça. Você acorda de manhã, aqui em Recife, toma seu café tranquilo, porque sabe que não vai pegar nenhum trânsito, está relaxado, que você não vai ter problema a começar do estacionamento do seu prédio, né? E você veste sua camisa, sua filha que está ali com 13, 14 anos está passando por um processo de desenvolvimento físico tão rápido que o cérebro não acompanha na imagem corporal. E por causa disso, os adolescentes comumente são estabanados, eles derrubam as coisas, porque o corpo está crescendo numa velocidade que a imagem corporal não acompanha. E ela vai pegar a xícara de café e derruba na sua camisa. Isso é 10%. Ela não fez de propósito, isso acontece, e aí vem a sua reação. Tá doida? Pai, foi sem querer. Aí a mãe vem defendendo. Não grite com a menina não, a culpa é sua, geralmente não é assim. A culpa é sua, não educa direito essa menina. E aí você, por causa de uma simples cena, de um café que foi derrubado sem querer, já machucou as duas pessoas que você mais ama. E como você já virou, como o Sérgio disse ontem, um dinossauro a essa altura, quase um tiranossauro rex, você já está vociferando. Nesse momento você começa a agredir, e aquilo que seria o óbvio, você ir lá, trocar a camisa e ir trabalhar, você vai levá-las na escola e no trabalho. A menina está atrás com um headphone, engolindo choro para não levar mais grito. Sua esposa olha para a paisagem para não ter que olhar para sua cara. Você chega no trabalho já emocionalmente debilitado e começa a brigar com as pessoas, porque quando você está assim, você fica paranoico. Então aquela piada que você sempre levou na maior no trabalho, naquele dia você começa: oxê, que é isso? Se alguém estiver falando no corredor, você acha que é de você, porque você é o centro do universo. À noite, quando você volta, sua filha já está de porta trancada e sua esposa finge que dorme para não olhar para sua cara. E tudo por quê? Porque um café caiu na sua blusa. Ou seja, o problema não foi o fato, o problema é a reação que vem do fato. A questão do perdão não está no evento, a questão do perdão é nas consequências que vêm depois do evento, o que se desenrola. Eu tenho um amigo

Aí, por que papai ficou triste porque não estava tomando café? Não, papai, na verdade é o seguinte, eu apenas queria saber por que vocês se separaram. Aí ele sentou, botou a mão no joelhinho dela e fez: Sofia, papai e mamãe estavam brigando muito. Ela botou a mão na cintura e fez: papai, isso aí são as consequências, eu quero saber as causas. E aí, nem eles sabiam. Observe, eles também não sabiam, eles não conseguiram dizer para ela. Por quê? Porque houve algum ruído de comunicação no relacionamento e eles já não sabiam mais porque não se amavam mais. Porque você vai deixando que um monte de lixo emocional vá soterrando amor que existe. E é muito mais fácil, aspas nesse mais fácil para você, pensar que um casamento em crise, que a melhor solução para um casamento que não está bem é sair do casamento. Como se lá fora tivesse um monte de gente equilibrada ali esperando para casar novamente. As pessoas têm essa ilusão. Não, eu vou sair lá fora, tem uma mulher que não é como essa, ou tem um homem. Esqueça, criatura, fica. Tu já conhece. Não vai tocar de problema, não. A gente faz. Sabe o que a gente faz quando a gente faz isso? Às vezes nós estamos num casamento extremamente viável e por infantilidade, imaturidade e preguiça emocional de recuperar, é preguiça, gente. A gente faz um aborto afetivo de uma relação funcional, com consequência para os filhos. E aí vem as mágoas. As mágoas que se desdobram. As pessoas têm tanta vontade de se magoar que elas não começam a perceber que elas estão psicologicamente montadas para o conflito. Chegou uma paciente para mim e fez: geralmente os pacientes dizem que quando vão fazer terapia comigo para separar, eu defendo o cônjuge que não está lá. Porque eu sempre digo, você sempre tem que tentar realmente antes de sair, porque você já vai sair tão sequelada de uma relação que pelo menos a sensação de que fez tudo que você podia, você tem que ter. E ela chegou para mim contando: você defende ele, mas veja como ele é incompetente. A missa terminou. Rossandro, sábado é dia de quê? Eu fiz: sei não, tem um negócio no sábado. Mas vocês são todos iguais. Ele disse a mesma coisa. Rossandro, sábado é dia de pizza. Eu disse: tem uma lei municipal aprovada na Câmara, sábado é o dia da pizza. Porque, por exemplo, eu gosto de comida japonesa. Ela: não, ele disse a mesma coisa. Tudo igual. Vocês são homens. Veja como ele é incompetente. Você depois não fica do meu lado. Terminou a missa, sábado, dia de pizza. Bem, na sua cabeça, na dele não tem. Você disse, ele é homem, tem que ter legenda. Não pode dar uma dica pra gente pegar. A gente não pega, tem que botar legenda, negrito, sublinhado. Não espere que a gente vá adivinhar. Aí ela disse assim: eu disse a ele, ele entrou no carro, e em vez de ir para alguma pizzaria, o que é que ele fez? Eu fiz, foi o que ele fez. Foi para casa, virou em direção ao nosso bar. Eu fechei a cara. E claro, mulher fecha a cara, tem um delay. Delay é o tempo que tem a transmissão do Japão e o repórter responde: é, aqui está muito bom e tal. O tempo que o homem percebe que a mulher está com a cara fechada, demora. Porque a gente é leso, não adianta. Aí depois de algum tempo ele olhou para ela e fez: o que é que tu tem? Ela fez: você sabe que dia é hoje? Aí ele cometeu suicídio. Porque quando a mulher pergunta isso, aí você fica: meu Deus, é alguma data. Aí é o nosso aniversário de casamento. Não! Aí foi que ela ficou irritada. Eu queria comer pizza. Aí, pô, então vamos. Não, agora eu não quero mais comer pizza. Vamos pra casa, você estraga tudo. Aí ela fez: tá vendo como ele é incompetente? Não, eu não vi isso. Foi o que você viu? Eu vi o seu desejo de vendê-lo para você mesma como incompetente. Você criou uma situação para que ele fosse taxado de incompetente. Primeiro, seu marido não nasceu com kit mãe de Iná. Ele não tem como adivinhar. Depois, ele é homem, aí é que não adivinha mesmo. Quando você quiser receber flores, se ele nunca deu, diga: eu quero flores no meu aniversário. É claro que a primeira vez vai ser horrível, porque é artificial. É óbvio. Mas você finge que foi uma surpresa. Porque, entenda, a mulher sabe a dificultar. O que que isso quer dizer? Você vê alguma passagem evangélica dizendo que o homem sabe a dificultar? Não existe homem sábio para edificar lá, criatura. É uma demanda que de você entender a sensibilidade. Então, o que ela queria? Provar para ela que ele era um

competente, porque ela queria sair do casamento, um casamento altamente viável, e ela tinha que se justificar. Significa dizer que, para eu odiar alguém, para que eu torne alguém meu inimigo e demande uma necessidade de perdão, eu crio critérios. Eu não gosto de fulano. Por quê? Se você pegar hoje, fizer uma lista em casa das pessoas que você não gosta, coloque por que você não gosta das pessoas. E você vai ter uma descoberta um pouco desagradável. Geralmente, muitas vezes, é porque as pessoas, às vezes, lhe magoaram, mas essas pessoas, elas são odiadas porque alguma coisa elas têm que você não tem. Elas, de certa forma, irritam você por possuírem algum tipo de talento ou de coisa que você ainda não tem. E isso gera um sentimento de animosidade. Uma vez entrou uma paciente e entrou na terapia bem teatralizando e fez: eu odeio aquela nojenta. Aí eu fiz: qual? Ela tem uma lista de nojentas impressionante. Qual? Não, você não conhece essa. É da minha faculdade. Faz universidade comigo. Ah, e ela te fez o quê? Ela botou a mão assim e fez: você acredita que a nojenta toda vez tira 10 no seminário? Aí eu fiz... pensei comigo, é a hora da terapia do choque. Quando a pessoa diz uma coisa dessa, você tem que chocar a pessoa, para ela despertar sobre o ridículo do que ela está dizendo. Aí eu fiz: ah, eu estou te atendendo há uns 6 meses, mas essa sua característica eu não conhecia. Qual? Você é burra. Ela não é paraibana, era de fora. Não, não é porque tem paraibano burro também, não é por isso. É porque eu disse: se você é como aqui na Paraíba, a gente chama de burra com força, com vontade de ser burra. Aí ela olhou pra mim e fez: cara, eu tô te pagando, velho. Eu fiz pra dizer a verdade, que seu amigo jamais diria isso pra você. Você tá me pagando pra eu dizer o que ninguém vai lhe dizer, pra não tornar a relação tensa. E como eu não tenho desejo nenhum aqui de lhe conquistar, de lhe seduzir, ou de ser seu amiguinho, eu tô aqui pra lhe ajudar, eu tô dizendo que isso é infantil e estúpido. Porque esse é um sentimento infantil. Que sentimento é esse? Inveja. Você está morta de inveja dessa menina, porque ela é brilhante. Então, perdoar o outro porque é luminoso é difícil. Tem uma amiga minha nos Estados Unidos que ela chegou para mim e fez: nossa, tu sentiu que o pessoal lá no Centro Espírita está meio tenso assim comigo? Eu disse: porque você é um saco. Ela olhou para mim e disse: por quê? Porque você é bonita, você é inteligente, você é rica e você é evoluída. É um saco uma pessoa assim. Não podia ser uma coisa, depois outra, depois outra, depois outra, não. Aí tu tem tudo isso e quer que o povo não fique irritado contigo. Tu é irritante. Ela começou a rir. Disse: você tem que entender que quando André Luiz disse lá no umbral, ele diminuía a luminosidade para conviver com as pessoas. Então, ela chegou e me revelou esse sentimento infantil. Eu disse: você tem que fazer aí um equacionamento, né, de evolução do sentimento, de um sentimento de inveja para o sentimento de cobiça. Ela: e qual é a diferença? Eu disse: olha, inveja é querer que o outro não tenha. Cobiça é também querer ter o que o outro tem. Não tem nada demais. Aí ela: me diga melhor. Eu disse: por exemplo, inveja, o seu vizinho comprou um carro novo. O invejoso faz: tomara que vire e morra carbonizado, miserável. Isso é inveja. O seu vizinho comprou uma TV de LED de 52 polegadas para ver o Brasil perder de 7 a 1 da Alemanha. Você ficou desejando que fosse 110 e que no 220 ela... Isso é inveja. Agora, quando o seu vizinho troca de carro e você chega perto dele e pergunta: como é que foi? Aí ele diz assim: não, minha esposa está me ajudando, está vendendo Avon, Mary Kay, Boticário, tudo. Eu fiz propaganda de tudo para ninguém ficar com raiva. Aí você chega em casa já com a revistinha e dá para sua esposa. Isso é cobiça. Se seu vizinho pintou a casa de bege e você pintou também, isso é cobiça. Se de noite você pichou, isso é inveja. Então você entende que, nesse processo, o invejoso, ele se acha incapaz de conquistar. Então ele tem raiva de quem tem. O cobiçoso não. Ele quer saber como foi para ter também. Que coisa saudável. Porque vai chegar um momento que ele não vai precisar invejar nem cobiçar. Ele simplesmente vai desenvolver um sentimento fundamental para o processo de auto-perdão. Gratidão. Romanos, Paulo manda uma carta para Tessalonicenses, aliás, para os Tessalonicenses, em que ele diz assim: em tudo dai graça,
porque esta é a vontade de Jesus para convosco. Em tudo dai graça, até na desgraça. É assim? É nesse nível que a gente pensa da graça? Sim. Porque a desgraça é a leitura que eu faço temporal de um evento que no futuro vai se revelar como muita graça na minha vida. A desgraça é na minha leitura de curto prazo que eu só enxergo a dor quando Deus, que naquele momento está me ensinando, está revelando graça. Quando você pega um filho que está na internet, ou brincando, ou no videogame, e desliga e diz, vai estudar, ele considera isso o quê? Uma desgraça. É? Vocês já devem ter visto aqueles vídeos no WhatsApp que o pessoal manda pra gente, de Eliana entrevistando um menino. O que é que você mais gosta na escola? Ele, nada. Não, vou perguntar de novo. Lá na escola, quando a professora está brincando, nas lições, o que é que você mais gosta? De ir para casa. Porque a criança considera estar na escola ou estudar uma coisa que tira ela do prazer de brincar. É o princípio do prazer brigando contra o princípio da realidade. E ela sai do brincar e vai estudar. Mas o pai que tirou a criança desse processo, ele considera que a criança está sendo uma pessoa que está em desgraça? Não, porque ele sabe que está dando a ela condições de, no futuro, ela alcançar tudo o que precisa através do conhecimento. Assim acontece que, muitas vezes, o que nós lemos como desgraça é a graça de Deus se manifestando em nossa vida. Por isso que entender limites, não como uma punição, mas como um zelo, como um cuidado, faz com que a gente desenvolva um sentimento de aceitação de nossas limitações, que é a única forma que eu posso ter para me perdoar. Eu não posso fazer tudo, eu não sei tudo, eu não sou tudo, porque somente Deus pode tudo. E se eu não aceitar os meus limites, eu vou ser sempre infeliz pela comparação que eu faço da minha vida com a vida dos outros. Quando eu faço comparações entre quem eu sou e quem os outros são, eu sempre serei infeliz. Quando eu faço comparação entre o que eu sou, o que eu fui e o que eu quero ser, eu começo a ter foco. Por isso que no Evangelho de Jesus existe princípios de inteligência, não de moralismo. Por que você enxerga um argueiro que está no olho do seu irmão quando tem uma trave no seu? Você está pensando que Jesus está fazendo uma condenação à fofoca? Não. Ele está dizendo, deixe de ser leso, criatura. O tempo que você faz investindo, falando na vida dos outros, você perde, focando na existência única que você pode modificar, que é a sua. Quanto mais você fala, ou você pensa, ou você procura a vida do outro, menos você investe em você mesmo. E isso é infantil. Por isso que limites é para ser entendido como um princípio de bênção, e não como um princípio de punição. E Davi entendeu isso muito bem. Muitos salmos têm autores desconhecidos. A maior parte deles foi de Davi. E o mais belo salmo de Davi, é o salmo 23, é um salmo em que ele faz uma prece. Eu reputo o salmo 23 como a mais bela prece que nós temos na primeira revelação, que seria um equivalente à que Jesus nos propõe com o Pai Nosso na segunda revelação. Porque Davi está na condição de alguém que almeja entender a relação dele com Deus. E eu quero falar disso porque eu quero falar agora sobre perdoar a Deus. Muita gente não consegue perdoar Deus. E aí, ele está naquela condição de tentar compreender. Já tinha vindo os profetas, Elias, Jeremias, Daniel, todos falando da divindade, dando conceituações. Uns dizendo que era um Deus vacilante, finalmente Elias dizendo que não, que ele nem mente, nem se arrepende, posto que não é homem para se arrepender. E ele tentando entender Deus, e ao mesmo tempo, num momento complexo de uma guerra, em que diante dele tinha uma morte e atrás um exército, traduzindo aqui num bom nordestinês, se correr o bicho pega, se ficar o bicho come, e tentando entender a divindade nesse momento de angústia, ele faz o que qualquer um de nós faz, usa como referências a cultura e a forma como ele viveu. E Davi, que era um jovem pastor, cuidador de ovelhas, ele começa a pensar que todos os dias ele acordava bem cedo, pegava suas ovelhas e levava aquelas ovelhas para pastos verdejantes. No final do dia, já com sol quente, levava as ovelhas para riachos de águas tranquilas.
E às vezes se pronunciava uma grande tempestade, e para poupar as ovelhas de uma grande caminhada, ele voltava para sua fazenda por um atalho. Só que era um atalho extremamente perigoso, porque era a aproximação de duas montanhas, que de tão próximas elas eram, que fazia sombra uma na outra, de forma que a luz solar só penetrava no meio-dia. Fora disso, era sombra o tempo inteiro. Havia muitos precipícios. E como era escuro e cheio de precipícios, havia muito assalto. Então, pouca gente tinha coragem de passar por lá. Geralmente, quando Davi passava, as pessoas diziam: ele é louco, ele vai passar por lá. Mas ele passava. E havia tanto assassinato, tanto assalto lá, e esse vale que provocava uma sombra entre uma montanha e outra era conhecido como Vale da Sombra e da Morte. Mas ele passava, porque ele queria poupar as ovelhas. E aí ele teve um insight. Então é isso. O Senhor é o meu pastor. Ele está fazendo referência ao mundo rural dele. Ele não me faltará. Me fará caminhar por pastos verdejantes. Refrigerará minha alma com águas tranquilas. E ainda que eu ande pelo vale da sombra e da morte, eu não temerei mal nenhum. É lindo isso, é consolador, é balsâmico. Mas aí tem uma vírgula, e ele faz: porque a tua vara e o teu cajado me consolam. Pô, estava tão bonito, Davi, né? As águas, os pastos verdejantes. Aí para que essa vara, para que esse cajado? Limites. O que faz um pastor de ovelha quando uma ovelha se desdobra em direção ao precipício para cair? Quando um filho seu está com uma agulha para colocar na tomada 220, você fica de longe dizendo: meu filho, não coloque a tomada, o friso aí, porque senão você vai ser eletrocutado, vai ser carbonizado, vai desencarnar. Eu vou procurar uma psicografia lá em Uberaba. Não. Você vai desesperadamente puxar a criança. O que, é que ela faz na sequência? Chora. Porque ela se sentiu o quê? Agredida. Mas você acabou de fazer o quê? Salvá-la. Em tudo dá graça. Ela não entende, só depois. Portanto, a vara e o cajado era o que o pastor usa para trazer a ovelha de volta ao bom caminho. Jesus ainda disse: se uma se perder, deixarei todas as outras e irei buscar essa que está perdida. Todas. E a minha alegria em recuperar essa é maior do que as que ficaram. Porque, veja, é resgate. Portanto, quando você experimenta perdão, você conhece o sentimento que ele chega a ser mais venturoso do que o amor. Porque o perdão é o resgate de algo que já foi amor. E que volta a ser amor numa dimensão mais madura. Porque quando eu perdoo, eu não ponho condições para perdoar. Eu perdoo porque eu aceito você como você é. Eu não exijo que você mude. Mas eu sou mais maduro. Observe, na infância, os pais são nossos heróis. É uma relação infantil. Nós temos medo que eles morram. A gente quer dormir junto deles. A gente quer estar sempre perto deles. Quando a gente começa a entrar na adolescência e quer revelar as nossas próprias escolhas, naturalmente nós vemos os pais com seus defeitos. E a gente se decepciona, e a gente se entristece, a gente se conflita, a gente se afasta. E quando a gente tem filho, a gente volta para a condição do pai, saindo da condição do filho, e começa a enxergar o pai e a mãe com os limites e fica desenvolvendo o seguinte sentimento: um amor maduro. Poxa, com todos esses limites, como eles me amaram, como eles fizeram tudo que podia. E aí eu volto para me encontrar com meu pai e com minha mãe com uma relação mais madura. Eu perdoei porque eu aceitei os limites que eles têm. Perdoar alguém e perdoar a si é aceitar limites. É sair das relações fantasiosas. As pessoas que mais nos amam são as pessoas que mais nos machucam. Porque elas estão mais próximas, porque elas sabem o que dizer para nos atingir. E nós também fazemos isso. Mas uma relação perfeita não é uma relação sem conflito. Conflito é da natureza humana. A relação, ela se baseia na capacidade da aceitação da diferença. Hoje, a maior parte das desgraças humanas, sejam coletivas ou seja individual, é da incapacidade de aceitação da diferença.
Veja, por exemplo, o conflito entre palestinos e judeus que se arrasta ao longo da história humana. Mas nós desenvolvemos uma relação infantil de querer que as coisas sejam mágicas. Por que vocês acham que Harry Potter faz tanto sucesso? Por que aquele filme dos vampirinhos faz tanto sucesso? Porque a gente quer ter poder especial. A gente quer também que Deus dê tratamento especial. Uma das passagens que eu acho mais interessante sobre o que é a minha parte na relação com Deus e o que é a parte dele é a ressurreição de Lázaro. Vocês lembram dessa passagem do Evangelho? Jesus é chamado para visitar um primo que acabava de morrer. Chegando lá, vamos pensar. Jesus tinha 32 anos nessa época. Parte significativa dos eventos que alguns reputaram como milagre já tinha acontecido. Como multiplicar pães e peixes, transformar água em vinho, andar sobre o mar da Galileia, curar cegos e leprosos. Então vamos pensar, se eu estou chamando esse homem que fez tudo isso para visitar um morto, qual é a minha expectativa natural? Que ele apenas vai fazer uma visita? Não. Era natural a expectativa de todos que ele fizesse alguma coisa extraordinária naquele momento. Provavelmente a expectativa de todos era que ele ressuscitasse Lázaro. Chegando lá, ele encontra aquelas condições de túmulo que não tinha como a gente tem hoje. As pessoas eram colocadas em cavernas. E colocavam-se pedras nas cavernas para que as pessoas não sentissem o odor da decomposição cadavérica das pessoas que estavam lá. Chegando na cena, Jesus solicita, retirem a pedra. As pessoas empurram a pedra e ele solicita que Lázaro se levante. Lázaro está todo atado, porque as pessoas também não usavam caixão. Elas eram meio que mumificadas. Ele levanta todo atado e, claro, meio imobilizado. E Jesus diz, retirem os nós e deixem que ele vá. Imagina a frustração da galera. Poxa, ele nem tirou a pedra, nem tirou os nós, porque as pessoas são exigentes com Deus. Eu lembro de um amigo meu, Jesus, eu estou fazendo a volta no quarteirão, quando eu voltar eu quero um estacionamento. Que para alguns Deus é office boy, ou dono das Casas Bahia. E aí as pessoas se frustram, porque elas queriam algo fantástico, tipo David Copperfield. Sai pedra, desatem-se nós. Eu não vou entrar aqui na discussão sobre se houve ou não ressurreição, porque eu acho que muitos de nós já estudou sobre isso. Mas só para a gente entender, quem poderia, entre aqueles homens que estavam ali, fazer Lázaro se levantar? Somente Jesus. Quem poderia empurrar a pedra? Qualquer homem que estava ali. Quem poderia desatar os nós? Qualquer homem que estava ali. Quem coloca a pedra no caminho da própria existência? Quem dá nó na vida? Quem tem que tirar? Deus não age onde nós podemos agir. Não age. Jamais. Jamais. Isso é uma relação infantil com Deus. Deus não move uma palha onde o homem tem poder de ação. Veja, você está lá no centro espírita, a pessoa chega e coloca o nome na mediúnica. Oh, estou com muito conflito lá em casa. A espiritualidade superior, com toda a delicadeza, percebe toda a trama que está entre o processo e não revela detalhes, até porque o corpo mediúnico tem seus limites. E tem como sugestão o seguinte, diga ao nosso irmão que nós estamos fazendo preces pelos irmãos que estão lá, que faça mais evangelho no lar. E as pessoas, elas querem soluções mágicas. Aí ela chega na consulta seguinte, que foi que disseram, porque elas querem soluções mágicas. Pediu para que você fizesse mais evangelho. Só? Olha que coisa interessante. Olha só. Só isso. Meu irmão, só isso. Fazer evangelho não é ler uma mensagem de Emmanuel e depois o evangelho, fazer um comentário rápido, uma prece e dormir. Fazer evangelho é, olha o verbo, fazer. É concretizar em atitudes aquilo que você lê como mensagem. E é porque você não tem feito isso na sua vida que o caos se estabeleceu. Mas as pessoas querem coisas mágicas.
Há 3 dias atrás, uma pessoa ligou para mim. Você é psicólogo, né? Sou. Você é espírita também, né? Tô. Eu estou ligando para você justamente porque você é um psicólogo espírita. Como é que você faz os trabalhos lá? Aí eu fiz, como assim? Não, porque eu estou com dificuldade no meu casamento, eu queria fazer um trabalho. Eu disse, ah não, lá eu posso te dizer como é que faz um trabalho. Tem como você me adiantar para o telefone? Tem. Faça prece. Desenvolva capacidade de perdão. Mas não é isso que eu estou falando não, assim, alguma galinha, algum bicho, alguma coisa. Eu disse, é antiecológico matar animais. Eu acho que lhe informaram errado. Porque nós fazemos trabalho no Centro Espírita, que é um trabalho de caridade, de amor, de devotamento, de tentativa de mudança, de aceitar nossos limites. O que a senhora quer é uma solução simples. A senhora quer continuar sendo como a senhora é, quer que ele continue sendo como é, sem se perdoar e que ainda fique juntos. É justamente porque a senhora não tem feito o trabalho que tem que ser feito e ele também, que o casamento está ruim. Então a senhora quer trabalho? Ame, perdoe. E siga a sua vida. Ah, me informaram errado. Eu pensei que você fazia trabalho. Aí desligou. As pessoas querem soluções simples. Elas não aceitam os limites. E aquilo que é a força de investir sobre si mesmo. Para que você construa soluções para as pontes do perdão. Quando a gente pensa nesse texto evangélico que está aqui no Evangelho de Mateus. No capítulo 5, versículo 26. 25 a 26. Quando Jesus diz, reconciliai-vos ou mais depressa, olha a urgência que ele coloca na condição do perdão. Reconciliai-vos ou mais depressa. E ao final, quando os discípulos perguntam, é preciso perdoar 7 vezes? Ele diz, não, 70 vezes, 7 vezes. Observe que é depois disso que um diz, Pedro, creio, Senhor, mas aumentai minha fé. Que aí vira uma oração católica, né? Creio, Senhor, mas aumentai minha fé. Que é aquela coisa. Tá, eu acredito no que você está dizendo, mas para conseguir perdoar 70 vezes, 7 vezes, aquela peste que mora comigo, aumentai minha fé. Veja, é uma condição. Eu aceito a minha condição. Muitas vezes, a gente desenvolve esse sentimento infantil porque a gente primeiro confunde a pessoa que erra com o erro. Primeiro conflito. Depois, nós julgamos o evento de alguém que nos machuca pelos acontecimentos do momento e não por tudo que se desdobrou para chegar até ali. Porque ninguém se torna alguém que nos machuca do dia para a noite e ninguém se torna alguém que se machuca do dia para a noite. No processo de perdoar e de auto-perdão, inclui ver todas as variáveis que estavam em cena até aquele momento. Geralmente, eu estava com um amigo meu que é cirurgião cardíaco. As pessoas reclamam muito que os médicos ganham muito. Mas eu acho que o problema não é que eles ganham muito, é que os outros ganham pouco. A verdade é essa. E aí ele chegou, estava comigo lá na... O carro dele tinha quebrado, a gente foi para uma oficina. Aí, começando a conversar, o mecânico fez. O senhor faz o quê? Eu sou médico. Faz o quê? Eu sou cirurgião cardíaco. Está vendo, doutor? Faço o mesmo que o senhor faz. O problema do seu carro é entupimento. Eu estou aqui desentupindo a válvula do carro. Agora o senhor veja como o mundo é injusto, eu não ganho o que o senhor ganha. Aí ele fez, eu concordo com o senhor. Tem uma diferença só. Qual? O senhor consegue fazer o desentupimento com o carro andando? Não. Pois é, eu faço a cirurgia com o paciente vivo. Eu acho que o senhor merece ganhar mais, mas não pense que a gente ganha tanto assim. Se eu lhe disser que eu tenho uma cirurgia dessa pelo SUS, o senhor vai querer ficar desentupindo a válvula do meu carro. Porque é muito comum a gente olhar para o lado do outro e pensar que é mágico. E não ver que houve investimento. Uma vez eu estava com o meu computador travado e eu passei por uma experiência que eu tinha lido na internet sobre o parafuso e o conhecimento. O arquivo não saía, o computador não abria e eu tinha chamado várias pessoas para ajeitar. O voo ia sair e a palestra estava toda nele. E aí me disseram, ligue para fulaninho, ele é muito bom. Fulaninho chegou, ajeitou meu computador, tirou o arquivo. Colocou um antivírus, me entregou, passou 15 minutos, me cobrou R$250. Aí eu fiz, caramba, velho, tu vai cobrar R$250 por 15 minutos de trabalho? Ele disse, eu não passei 15 minutos aqui, se passou, contei de relógio. Teve uma pessoa que passou 2 horas aqui hoje de manhã. Ele fez e resolveu. Disse, não, tomou meu café. Aí eu perguntei assim para ele,
por que você está dizendo que não cobrou 15? Por que não está dizendo que não foi 15 minutos? Porque não foi 15 minutos. Eu estou cobrando esses R$250. São todos os livros de linguagem computacional sacais que eu comprei. Todo final de semana que eu não fui para a balada. Todos os ônibus que eu peguei para a Universidade Federal. Para desenvolver uma capacidade e resolver o seu problema em apenas 15 minutos. Eu disse, eu vou te pagar 300. Ele disse, por quê? Porque você conseguiu me explicar a parábola dos trabalhadores da última hora. A parábola dos talentos. Como assim? Aí eu contei. O senhor da vinha estava lá com uma plantação de uva, chamou gente para trabalhar às 7 da manhã, 9 da manhã, meio-dia, 3 da tarde, 5 da tarde, e no final, quando foi pagar, pagou a todo mundo a mesma coisa. E foi uma revolta geral, porque quem trabalhou uma hora apenas ganhou o mesmo que quem trabalhou quase o dia todo. E Jesus ainda diz, a quem muito tem, tudo será mais acrescentado, e a quem pouco tem, tudo lhe será tirado. E eu achava isso injusto, mas eu entendi o que é que significa isso. Você está cobrando o resultado de todo um conjunto de investimento. Quando a pessoa tem inveja de alguém, ela tem inveja do que a pessoa conquistou, mas nunca do trabalho que ela teve para conquistar aquela coisa. Infelizmente. Quando você lança luz sobre os eventos, você não fica fixado naquilo que aconteceu naquele momento, no que a pessoa conquistou ou na mágoa que ela lhe provocou. Mas você fica focado no que está por trás de tudo aquilo ali. Nós somos espíritas. Ou seja, nós somos reencarnacionistas. O que significa dizer que nenhum evento pode ser reputado para nós como fortuito. Não tem como. Aquela pessoa, ela está num processo de reencontro. Eu lembro quando o Sérgio estava falando ontem dos dinossauros do trânsito, que eu me comportava muito assim, até que um amigo meu um dia fez, Rossano, tu já parou para pensar que essa pessoa pode estar com disenteria? Eu disse, é mesmo. Realmente, é muito mais fácil imaginar isso. Então, quando alguém passa assim, me dando uma cortada, eu faço, quer papel? Por que que eu faço? Eu crio uma coisa cômica para desmontar o valor daquilo para não me impactar. Porque o humor tem essa capacidade. A gente destrói. Então, eu lembro que uma vez chegou um jovem para mim dizendo, eu odeio meu pai. Por quê? Porque ele é muito ranzinza. Tudo ele reclama. Eu falei, você vai fazer o seguinte. Isso foi depois de uma palestra no Centro Espírita para jovens. Você vai fazer o seguinte. Vocês assistiram os Smurfs? Assisti. Toda vez que você olhar para seu pai, você vai lembrar do Smurf ranzinza. E aí ele me encontrou um tempão depois. Disse, rapaz, você não sabe o que aconteceu. O que é? Toda vez que meu pai falava comigo, eu ria. Ele, o que foi? O que é que tá achando engraçado? Disse, não, pai, eu estou lembrando uma história. E a partir dali, ele olhava para o pai como Smurf ranzinza. E a partir dali, ele começou a criar uma comicidade. E eu disse a ele, seu pai, ele faz isso não para lhe atingir, é a forma dele ser. E quem é assim, gente, sofre. Porque tem três tipos de pessoas que qualquer pessoa conversa. E quem faz atendimento clínico vê muito isso. E existem as pessoas que têm problemas. Quando a pessoa chega para mim e diz, por exemplo, que recebeu a notícia de que o câncer se espalhou e o médico diz que tinha 3 meses de vida. Ou quando diz que o filho morreu de um acidente de carro. Ou quando diz que o filho está viciado em crack, essa pessoa tem problema. Quando a pessoa chega para mim e diz, eu tenho certeza que se eu tivesse um carro melhor, as mulheres me procurariam mais, essa pessoa pensa que tem problema. Mas a pessoa mais complicada de atender é a pessoa que é o problema. Porque ser ela é o grande problema. E como as pessoas se machucam com gente assim? A gente não quer discordância. Observe, num grupo de estudo espírita, aquela pessoa que mais pergunta, todo mundo acha um saco. Quer que ela saia, quer que ela saia do centro. A gente quer concordância, quando na verdade o aprendizado vem da discordância. Se você se reúne com um monte de gente que pensa como você, você aprende o quê? Eu digo que é a conversa das lagartixas. É mesmo. É mesmo. É que tu acha. Não existe acréscimo. Aquela pessoa que discorda, ela lhe provoca. Ela lhe coloca em provocação intelectual, ela provoca em você a capacidade de suportar a discordância e desenvolver a capacidade de tolerar uma pessoa, sendo como ela é, do jeito que as pessoas têm que lhe tolerar como você é. É um processo de crescimento que a gente se nega. Quando a gente olha apenas o evento, é muito fácil ficar com raiva. Quando a gente pensa num conjunto de variáveis que chegou até aquele momento, a gente apenas entende, bom,
Eu estou me reencontrando para zerar essa questão. Eu não posso repetir agora que eu machuquei, ela me machucou e agora eu vou repetir o processo. Eu vou zerar essa questão. O reconhecimento que se faz é muito importante. O poder que tem. Quando você reconhece. Você sabe que humildade significa dizer a verdade? Seja que você tenha uma capacidade ou não, você ter humildade. Quando você diz a verdade, você desmonta a pessoa. Uma vez, eu entrei numa rua, tinha uma placa de pare, eu não vi. E eu entrei e vi uma caminhonete. Ele deu uma freada brusca. Desviou e passou lá na frente. Aí eu entrei na rua, ele parou e abriu o vidro. Porque ele ia dizer aquelas palavras doces que Sérgio estava falando ontem para a gente. E aí eu fui, parei o carro do lado dele, baixei o vidro e fiz: tudo que o senhor disser comigo é pouco, porque eu fiz uma estupidez, me desculpe. Aí ele fez... Faça mais isso não. Eu. Se eu tivesse ido embora, o que é que ia acontecer com ele? Ele ia atrás de mim. Igual a Sérgio. Ainda bem que eu não moro em Pelotas. Entendeu? Então, se você reage assumindo, sabe o que mais magoa a gente? É o indivíduo fazer e dizer que não fez. O cinismo. Mas quando uma pessoa é assim, você tem que olhar, poxa vida, o que é que eu tenho que aprender com alguém que é assim? Eu tenho que aprender três coisas com essa pessoa. Primeiro, alguém que é perigoso, eu tenho que estar atento a ela, porque ela pode me machucar novamente. Depois, eu tenho que continuar prestando atenção para não fazer o que ela faz. E terceiro, eu tenho que estar pronto para recebê-la de coração aberto quando ela vier pedir socorro para que eu ajude. Porque minha tarefa aqui na Terra é ser um instrumento de Deus na vida dos outros, mas não de alguns, mas na vida de todos. Não dos que eu seleciono, não do meu grupinho de iguais, mas na vida de qualquer pessoa, de qualquer criatura. Esse é o nosso objetivo de estarmos aqui. O que é mágoa? Vamos tentar entender o que é mágoa. A primeira coisa que é importante dizer é que a nossa mente, ela não diferencia o que é ficção de realidade. Para ela, tudo é tomado como realidade. Vocês escutaram o jornal hoje de manhã, do rádio? Eu estava vindo para cá com os meus anjos da guarda, que estão ali, aquele casal belíssimo que está ali. E a gente estava escutando o rádio. E estavam falando da história de uma jovem senhora que o marido é vigilante noturno em Paulista. E de madrugada, ela acordou, com um bebezinho recém-nascido, ouvindo um barulho, a casa de telha sem forro. E ela começou a se levantar indo em direção à casa, ao quarto do bebê. Quando ela passou na cozinha, a porta estava aberta. Gente, quando ela entrou no quarto... Isso foi um teste. Estão acordados? Domingo de manhã, a pessoa tem que despertar, ainda tem a sessão aqui de entrevista, né? Mas entenda, teve um objetivo. Tem um objetivo, para vocês entenderem o que eu vou explicar agora. Por que vocês tiveram medo? Primeiro, a criança está bem, ela não existe. Eu acabei de inventar essa história. Veja só, por que vocês tiveram medo, gente? Porque vocês foram entrando na história que eu comecei a contar. De forma que toda vez que eu penso, eu concretizo. Tudo que eu penso, eu torno realidade para mim. E o que é ressentimento? É sentir de novo. Ressentir. Vamos tentar entender isso. Você pega o metrô de manhã para ir trabalhar. Alguém comeu uma salada que já não deveria ter sido mais comida. E começa naquele movimento do metrô. E você está sentado na frente dela. Porque na encarnação passada, para quem é alienado é assim, né? Eu vomitei em alguém, alguém tem que vomitar em mim. Aí a pessoa vomita em você. 10%, não é o 10%? 10%, 90%, bom. Tudo vai acontecer a partir daí. Imagine que você estava com a Tupperware vazia. E você pegou e limpou. Era a única coisa que você tinha à mão, fechou.
Chegou no trabalho e fez: tu não acredita o que aconteceu comigo? Uma louca não vomitou em mim? Olha só. Aí de noite você chega em casa com a tapa ué e vai contar pro seu marido ou pra sua esposa o que aconteceu. E sente só. Vai fazer o evangelho. Jesus, me perdoe, Jesus. A semana que passou, ilumina aquela criatura que vomitou em mim. Final do ano. Retrospectiva 2014. Todas as promessas fantasiosas. Pular ondinha, colocar cibente, para que aconteça alguma coisa na minha vida que não seja de minha responsabilidade. Aí você, lembrando do que aconteceu durante o ano, ainda teve uma louca que vomitou em mim, ó. Como estará o vômito àquela altura? Essa história não é absolutamente ridícula? Pois ressentimento é isso. É guardar o vômito de um acontecimento e ficar cheirando anos a fio. E toda vez que sentir, ter esse medo como se fosse realidade. Por isso que Jesus diz assim: irai-vos, mas não pequeis, não deixais que o sol se ponha sobre a vossa ira. Ou seja, quando acontece alguma coisa, é natural e humano que você se irrite. Se alguma pessoa pisar no seu pé com um salto de agulha 15 no ônibus, talvez vocês do semestre, que são evoluídos, vão dizer assim: meu irmão, você está sentindo alguma coisa fofinha debaixo do seu pé? É meu pé. Meu pé. Meu, tá doendo. A tendência é: você tá doido? Levantar, gritar. Imagina. É normal. Agora, passar o resto da vida remoendo sobre porque alguém pisou no seu pé. Jesus não está falando do evento. Ele está falando do que tudo que vem depois, porque o evento não depende de mim. Mas o que vem depois disso é escolha minha. É escolha minha. Continuar preso ou não àquele sentimento. E aí, entre todas essas coisas, eu queria que a gente se concentrasse agora sobre o que não é perdoar. A gente sabe muito o que é perdoar. E o que não é perdoar? Porque às vezes a gente está perdoando e acha que não perdoou. Perdoar não é esquecer. Se você está esquecendo, procure um geriatra ou um neurologista. Perdoar é ressignificar o evento. Dá a ele um outro significado. Você é adolescente, tentou pegar a chave do carro do seu pai com 16 anos, na pontinha do pé, quando você vai saindo, epa! Seu pai acordou e viu a cena. Você não vai sair, o que é isso? Só que você planejou sair com a namorada, e começa a briga, tal, raiva, ódio, ele bate a porta, tranca. 10 anos depois, você casou com essa namorada, já tem um filho, está no Natal com seu pai, com sua mãe, e lembra do que aconteceu. Ele diz: pai, o senhor lembra naquele dia que eu tentei pegar a chave do carro? E os dois riem. O que foi que aconteceu? Ele esqueceu? Mas ele deu um novo sentido à cena. Então, perdoar não é esquecer. Perdoar não é diminuir ou aprovar o erro do outro. Você está machucado, a pessoa vai lhe pedir desculpa, aí você faz: não, foi nada não, foi. Foi sim, por isso que você está chateado. Você diz: não, realmente você me chateou. E tem mais, você tem direito de pedir um tempo, né? A pessoa vai pedir perdão e você diz: tá, mas me dê um tempo, eu preciso elaborar isso dentro de mim. Estou chateado, mas vai passar. Me dê um tempo. Você tem que ser honesto com seus sentimentos. Perdoar não é esperar por um pedido de perdão. Isso é difícil, né, gente? Eu posso perdoar alguém e a pessoa não querer me perdoar. Mas perdão é uma libertação pessoal. Porque o perdão do outro vai depender dele. Quando eu perdoo, eu me liberto. Quando eu ressinto, eu estou preso. A pessoa que me fez mal, por minha permissão, continua me fazendo mal porque eu estou preso pelo ressentimento. Perdoar não é parar de sentir dor. Muitas vezes você perdoa, mas continua sentindo dor das consequências do evento que gerou o ressentimento. Vamos dar um exemplo. Alguém lhe atropela e você fica paraplégico. E você resolve perdoar. Você volta a andar?
você vai continuar sentindo as dificuldades de alguém que é cadeirante. Alguém matou seu filho e você perdoou. Ele volta para você no outro dia, você continua sentindo saudade, mas você resolveu perdoar. É um sentimento pessoal. Perdoar não é, em nenhum momento, negligenciar a justiça. Perdoar não é confiar. Uma vez chegou para mim uma paciente e disse: você sabe que o motivo de eu estar na terapia é que meu pai na infância me abusou sexualmente. Sei. Eu estou indo viajar para os Estados Unidos e minha filha de 3 anos, eu posso deixar com meu pai, que eu perdoei ele? Eu disse: não. Você não pode deixar sua filha com seu pai. Você não tem garantias de que ele não vai fazer com ela a mesma coisa. Perdoar para conviver com ele, que é alguém que ocupa um lugar importante na sua vida, é uma coisa. Confiar que ele vá não mais fazer o que ele fez com você é uma outra coisa. Então, perdoar nem sempre é confiar. E o mais difícil, perdoar nem sempre é se reconciliar com o adversário. Porque eu posso perdoar a pessoa e ela nunca mais querer falar comigo ou ter convivência comigo. Mas lembre-se, nós somos eternos. A vida nos seus ciclos vai possibilitar o reencontro. A experiência mais, acho, radical na minha vida foi a experiência de perdão. Eu percebi que na escola da vida, o perdão, ele é um pré-requisito. Você sabe o que é um pré-requisito na universidade? Eu só posso pagar essa cadeira se eu tiver pago essa antes. Na escola da vida, tudo só vem depois do pré-requisito do perdão. Sem ele, tudo que está para acontecer, investimento espiritual em mim, não flui, porque eu bloqueio por não conseguir perdoar. Quando eu conheci a minha atual esposa, e eu conheci ela numa jornada médica espírita, lá em Campina Grande, nós nos estamos juntos há 13 anos. Quando eu convidei-a para a tarefa aventurosa de casar comigo, porque no primeiro encontro eu derrubei um refrigerante nela, porque eu sou meio... E aí a reação dela foi que determinou que eu casava, porque ela ficou tranquila e disse: não, daqui a pouco eu troco a calça, eu vou casar com ela, porque eu vou derrubar tantas coisas nela que essa é a criatura que eu vou casar. E aí ela disse assim para mim: eu só aceito casar com você se você perdoar seu pai. Eu fiz: perdoar meu pai? Um homem que me fez passar fome, necessidades, que não pagava pensão, que batia na minha mãe, que ele colocava armas na cabeça dela. Ela disse: você não tem como ser pai sem perdoar seu pai. Eu não caso com você se você não perdoar seu pai. Ela disse: está jogando baixo comigo. Como é que eu vou perdoar? Ele morreu. Ela: tenha vergonha, você é espírita. Ele não morreu. Ele continua existindo. Aí eu comecei a fazer um trabalho de resgatar. Como perdoar meu pai, na minha cabeça, de certa forma, era trair a minha mãe, que tinha sido vítima de tudo isso. Então eu tinha que buscar quem era meu pai, não na visão da minha mãe, naturalmente machucada, mas na visão das pessoas que conviviam com ele. Eu comecei a buscar meu pai através das minhas tias, dos irmãos do segundo casamento do meu pai. Comecei a buscar meu pai através dos amigos dele e fui percebendo uma coisa incrível, como eu era cópia dele. No que tinha de bom, no que tinha de ruim, eu simplesmente não tinha como fugir daquele processo. E no dia do meu casamento, estava lá um banner com a foto do meu pai casando com minha mãe, um banner da minha esposa, do pai da esposa casando com a minha sogra, estavam meus irmãos do segundo casamento, com quem eu nunca tinha falado antes, e eu estava, naquele momento, dando um salto, porque eu estava começando, de fato, uma vida nova. E tudo se mudou completamente depois daquele momento. A minha vida se divide antes e depois desse perdão. Portanto, também se divide antes e depois de alguém que me possibilitou proporcionar esse perdão, que é minha esposa. E aí eu digo para vocês, porque vocês já devem ter percebido, para quem lê romance espírita, que o negócio para os homens não é muito bom, não. As mulheres vão tudo para o plano espiritual superior e a gente vai para o umbral. A mãe de André Luiz, Lívia, né, o resto desce. Então,
da importância da mulher na nossa vida. Eu sei, meus irmãos, que perdoar não é uma tarefa fácil. Eu sei que dentro de vocês deve existir muitos sentimentos contra vocês mesmos, contra algumas pessoas. Mas o mais fantástico de Deus é a forma incondicional como Ele nos ama. O mais fantástico de Deus é que naquele dia que você faz tudo de errado, mesmo já tendo se prometido não mais errar, você vai para o seu quarto e tem até vergonha de fazer uma prece. E Ele está do seu lado, lhe amando, porque não fixa no seu equívoco, mas fixa nas suas possibilidades. Olhar para si com misericórdia, para que você veja não o que você está sendo, mas tudo de venturoso que você vai poder vir a ser. Olhar para quem está do seu lado e lhe machucou, não pelas cenas momentâneas do momento, vai possibilitar o enxergar de todo o amor que vai ser construído. Porque Deus é a promessa da felicidade, da justiça e da paz. Nós somos, e eu acho que esse é o único dogma do Espiritismo, que tem gente que diz que o Espiritismo não tem dogma. Tem um dogma. Nós somos condenados ao amor, à paz e à felicidade. Tudo que nós podemos fazer é infantilmente atrasar isso. Portanto, se reconcilie. Reconstrua pontes por onde você mesmo um dia vai ter que passar. Reconstrua sentimentos. Enxergue todos os acontecimentos da forma mais ampla e mais profunda. Olhe para o outro e para si com doçura e misericórdia, para que a vida passe a ter sentido, para que eu não tenha que chegar do outro lado sem poder dizer dever cumprido. Nós voltamos ao proscênio terrestre quantas vezes forem necessárias para amar. Não adianta insistir em que isso não aconteça. E quando esse reencontro acontecer, quando você olhar para aquela pessoa que hoje você tem os piores sentimentos, lembrando que ela é tão amada por Deus quanto você, e que sobre ela Deus investe todo o amor do resgate, e que vai lhe usar como instrumento desse resgate, se permita ser um instrumento luminoso de Deus na construção das pontes do perdão, para que nós possamos construir a fraternidade. Porque a regeneração do planeta não é um plano político, não é um plano econômico, é a regeneração do único território que nos cabe regenerar, o nosso coração. Que Deus os ilumine, limpa e profundamente todos os dias. Muita paz.

0: Você acabou de ouvir a palestra Perdão, Auto-Perdão e Convivência. Ser feliz não é um acaso de destino, mas uma conquista existencial. Palestra proferida pelo expositor Rossandro Klingey, da Paraíba. Nono Simpósio de Estudos e Práticas Espíritas em Pernambuco.
1: Olá, amigos da Web Rádio Fraternidade. Você está acompanhando o Domingo Especial, toda uma programação feita com muito carinho para vocês. Nós vamos para um intervalo neste momento de seminário. Voltamos já já. Enquanto isso, você aproveite também, deixe o seu recadinho, deixe a sua mensagem no nosso livro de recados, no nosso livro de visitas, no site da Rádio Fraternidade. E também, claro, curta a nossa página no Facebook. É Web Rádio Fraternidade no Facebook também. É fácil você curtir. 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Já já a gente volta na sequência para acompanhar o desenrolar deste nosso seminário dentro do Domingo Especial.
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3: 16 horas e 40 minutos.
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queridos amigos e amigas, ouvintes da Web Rádio Fraternidade. Nós gostaríamos de enviar o nosso abraço a você que faz aniversário no mês de julho. O nosso abraço, então, vai para a Régila Maria, de Barreiras, da Bahia, a Ivone Gomes, do Grupo 4, ao André Loureiro, de Maceió, ao Daniel, de Goiânia, a Daniele Cardoso, de São Paulo, a Deise Helena dos Santos, de Limeira, São Paulo, a nossa ouvinte, que mora lá na França, a Donizete, a Márcia, de Jundiaí, a Marilene Pita, do Rio de Janeiro. Abraços a Maria Conceição Gama, a Darlan Gomes Ribeiro, de Jequitinhonha, em Minas Gerais, a Priscila Costa Antunes, de São Simão, Goiás, a Elisabete, que mora na França, e a Ana Carolina, de Jequitinhonha, Minas Gerais. E se você desejar ouvir o seu nome neste momento de felicitações, entre em contato conosco através do e-mail faleconosco@radiofraternidade.com.br, informando o seu nome e a data do seu aniversário. Que Jesus abençoe a todos vocês.

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0: O que revela? Revela conceitos novos e mais aprofundados a respeito de Deus, do universo, dos homens, dos espíritos e das leis que regem a vida. Revela ainda o que somos, de onde viemos, para onde vamos, qual o objetivo da nossa existência e qual a razão da dor e do sofrimento.
1: Desde os tempos mais recuados da historiografia da humanidade, a partir do momento em que o ser começou a pensar, surgiram-lhe essas interrogações: quem sou? De onde venho? Para onde vamos? As religiões ortodoxas apresentaram uma resposta muito simplista, demonstrando que veio do bolo de barro e que marcha para a destinação final: céu, purgatório, o inferno. O Espiritismo, no entanto, considera que, sendo criado o espírito simples e ignorante, ele vem da divina misericórdia e, através das sucessivas reencarnações, ele mergulha no corpo e sai do corpo, adquirindo experiências e desenvolvendo a seiva de vida que nele dorme. Através disso, ele avança para a transcendência, porque, sendo imortal, após cada etapa, ele reúne os conhecimentos que lhe vão auxiliar na divulgação dos valores internos adormecidos, que são a representação da própria divindade. Então todos procedemos de Deus. Realizamos vários périplos em nossa jornada reencarnacionista na Terra e retornamos ao seio do universo, em moradas cada vez mais primorosas, até atingirmos a verdadeira plenitude, que na palavra de Jesus é o reino dos céus.
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2: 16h49.
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5: Muito bem, nós estamos já voltando e dando sequência ao domingo especial, na apresentação desse seminário que você estava acompanhando e que nós tivemos esse pequeno momento de intervalo para você poder relaxar um pouquinho. Vamos continuar ouvindo e acompanhando e prestando bastante atenção nessa exposição que nós estamos acompanhando. E aproveite também, deixe o seu recadinho, deixe a sua mensagem no nosso livro de recados, no nosso livro de visitas, no site da Rádio Fraternidade. E também, claro, curta a nossa página no Facebook, é Web Rádio Fraternidade. No Facebook também. 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Aguarda a sua curtida lá pra gente, tá bom? Vamos continuar então ouvindo o seminário.
6: Você acompanha agora a palestra: Os Transtornos Mentais e o Suicídio. Expositora Anete Guimarães, do Rio de Janeiro. Conferência ocorrida no dia 6 de outubro de 2018 em Macapá, capital do Amapá, durante o 6º Congresso Espírita do Amapá.
7: Uma boa tarde a todos. Depois dessa verdadeira overdose de informação, e tem sido muito interessante, e me fizeram comprar os livros da Ivone de novo, fazia tempo que eu não lia, já comecei novamente. Então, é um evento extremamente proveitoso, um verdadeiro êxito. Nosso tema: saúde mental e o suicídio. Quando a gente fala saúde mental, a gente acha que está óbvio e a coisa é inteligível, é fácil de entender. O que seria saúde mental? E normalmente eu uso aquela técnica comparativa, né? O que seria uma pessoa saudável?

Eventualmente. Então, digamos que você precise, para o emprego, para uma atividade, um atestado de sanidade mental. Por exemplo, quando alguém quer usar a piscina ou determinadas instalações públicas, ela vai até um médico para conseguir um atestado de saúde. E o dermatologista que vai lhe dar esse atestado, ele vai examinar você, vai verificar a presença de lesões na pele, vai analisar a situação corporal, fazer um exame físico e depois vai lhe dar um atestado de saúde. Como seria então um atestado de saúde mental? Porque pense bem, você vai procurar quem? Eu vou procurar um psiquiatra ou um psicólogo clínico para conseguir esse atestado. E baseado em que ele vai dizer que você é saudável? Ele vai olhar para você e dizer, tem cara de maluco, ou não tem. Como é que ele vai saber se você é ou não saudável mentalmente? Como a gente não pode ver a mente, como ver a pele, ele vai ter que usar alguma técnica para acessar essa informação. E o que seria saúde mental? Porque muitas pessoas fazem a seguinte colocação: a saúde mental é a ausência de sofrimento. E existe isso sobre a face da Terra? A ausência total de sofrimento? Mas para que a gente possa estabelecer bem a diferença na saúde mental, vamos falar sobre saúde física. Por exemplo, quando você quebra a perna, você está doente? Não. Você não é considerado um doente. Você sofreu um acidente e está momentaneamente incapacitado ou momentaneamente limitado nos seus movimentos ou a sua saúde, coisas variadas. Mas não se considera isso uma doença. Com a mente acontece algo semelhante. O sofrimento advindo de uma vivência que você teve, por exemplo, a perda de um ente querido, o luto, ou uma situação de estresse, uma situação de reféns, ou um sequestro, ou um momento que você estava nas Torres Gêmeas. Então, essas situações de estresse extremo tiram você do prumo. Mas isso não é considerado ausência de saúde mental. É como se tivesse sofrido um acidente e momentaneamente quebrou uma perna da mente. Você está momentaneamente imobilizado. Você está num estado temporário de extremo sofrimento. Então, se você está numa dessas situações, você não está sendo considerado alguém que sofre das faculdades mentais. Então, como então seria essa avaliação? Eu noto que as pessoas têm muita dificuldade em determinar o que seria tal da saúde mental. Então, a gente vai tentar, de maneira sintética, falar os passos que são dados para você definir a saúde mental. Então, quando a gente fala de mente, a mente, como esse conteúdo, o que a psicologia, não, psico, estudo da alma, mas que os profissionais hoje não gostam de usar essa palavra, era alguma coisa considerada abstrata, a mente. Então, no diagnóstico de saúde, eles dividem em três situações. A mente é responsável pelo nosso estado emocional, pelo nosso estado mental, e pelo nosso estado comportamental. Essas três áreas, poderemos assim, da mente, de estudo da mente, definem o processo mental como um todo. Como é que a gente pode saber qual o estado emocional de alguma pessoa ou de alguém? O que vem a ser uma emoção? Durante muito tempo, as pessoas tentavam materializar esse conceito, que era considerado abstrato, procurando no cérebro onde ficavam as emoções. E até o presente momento, nós não temos uma resposta definitiva. Como, então, a gente avalia o estado emocional de alguém? Seriam as respostas que você tem para a realidade. E como é que eu vou saber? A gente analisa as palavras. Então, vamos ter uma aulinha de português. Vocês veem que espiritismo é cultura, né? Então, para aqueles que fizeram o Enem ou vão fazer, é sempre útil. O que é uma palavra? Quando você vai para a escola e aprende o significado de uma palavra, o que é palavra? Palavra é um símbolo de algo que existe na realidade. Então, por exemplo, eu mostro uma cadeira. Esse objeto, ele tem uma representação gráfica, a palavra cadeira. Então, as palavras são símbolos, ou seja, figuras representativas de alguma coisa que existe na realidade.
Essas coisas que existem podem ser concretas, podem ser abstratas. Lembra quando eles aprenderam sobrenome, qualidade, substantivo, adjetivo, etc. Então, elas têm múltiplas representações. Você pode representar objetos, sentimentos, ações, etc. Ou seja, tudo o que existe no mundo real, você pode representar com palavras. Isso, na palavra, chama-se símbolo. Porém, a palavra não tem apenas essa função simbólica. Ela tem uma segunda função. E essa função se chama signo. Signo é o significado que essa palavra tem para você. Então, por exemplo, eu uso a palavra pai. O que ela simboliza? Pai significa, simboliza a figura masculina que contribui com o material genético para a perpetuação da espécie. Todo mundo entendeu do que estamos falando exatamente. Porém, eu posso perguntar, o que significa a palavra pai para você? E cada um ter um significado diferente. Para um, pai é amor. Para outro, segurança. Para outro, medo, dor. Ou seja, a mesma palavra pode ter significados distintos para distintas pessoas. O que que isso diz? Isso diz que essa palavra tem para você uma carga emocional. Ela provoca ali uma reação. Disso, a gente pode fazer um problema de comunicação. Porque eu digo uma frase que eu considero que explica o que estou sentindo e nenhum dos senhores pode entender, porque o significado que as palavras têm para mim não é o mesmo que ela tem para os senhores. Então, apesar de vocês entenderem o que eu quis dizer, vocês têm dificuldade em sentir o que eu estou querendo dizer. Esse é o problema com as palavras. Porém, sabendo que elas têm essa dupla função, nós podemos nos utilizar dessa técnica para definir o estado emocional de uma pessoa, ou o conteúdo emocional. Então, eu pergunto, para que você quer o atestado de sanidade? Não, porque eu quero entrar na Polícia Federal. Não, que eu quero ser piloto de avião. Não, eu quero ir para a NASA, ou eu quero ser um espião da CIA. Bom, aí eu já imagino mais ou menos o que é que o empregador quer saber. Então, hoje, para ser piloto de avião, eles necessitam de um atestado completo, o mesmo que um espião da CIA. Por quê? Pelo número de pilotos que, na tentativa de suicídio, levam com ele toda a bagagem de pessoas que estão atrás. O estado emocional do piloto de avião se tornou algo extremamente significativo na nossa sociedade. Então, eu uso determinadas palavras de poder, ou seja, palavras que provocam uma reação de natureza emocional, e uso no teste. Então, eu coloco lá as palavras polícia, autoridade, pai, mãe, governo, etc. E digo qual a primeira coisa que vem à sua mente. Que palavra você associa a essas? E, de acordo com as escolhas, nós podemos ter uma visão do conteúdo emocional de uma pessoa. O estado emocional. Esse estado emocional pode estar alterado. Isso não significa uma alteração no estado mental. Como assim? Por exemplo, você nasceu num bairro nobre do Amapá, estudou em escolas estáveis, pai e mãe. Então, quando eu uso determinadas palavras de poder, elas não lhe provocam grandes reações. Mas se por acaso você nasceu em Sarajevo, vivenciou os problemas da guerra, das explosões, da polícia, quando eu coloco essas palavras, a sua reação é intensa. E isso não significa um transtorno emocional. Ao contrário do que muitos imaginam, o psicopata assassino não é aquele que dá respostas alteradas às palavras de poder. É justamente o contrário. É aquele que determinadas palavras de poder, que normalmente produzem reações, nele não produz absolutamente nada. Ele não tem empatia com um número significativo de palavras que, para o ser humano normal, tem várias respostas, assim, bastante típicas. Então, nem sempre a resposta que a pessoa julga ser significativa o é. Então, além de verificar a resposta diante das palavras de poder, você também tem que levar em consideração o contexto da vivência daquela pessoa, para então fazer um panorama dos transtornos emocionais que ela está vivenciando. Depois que você passa da fase das palavras, qual é a próxima fase do português? Você aprender sobre as palavras, né? Aí você vem as palavras concretas, as palavras abstratas, aí você, primeira coisa que você aprende são a diferença entre substantivo e adjetivo. Lembram disso?
O que é um substantivo? Aquele mais simplesinho é, substantivo é um nome. E o adjetivo? Adjetivo é uma qualidade. Então, normalmente, o nome é o que alguma coisa é e o qualidade, como ela é. Ah, isso aqui é mais ou menos fácil. Mas vamos entender o que é a normalidade. Vamos pegar uma criança e a sua relação com a realidade. Eu ponho uma cadeira aqui e pergunto para a criança, o que é isso? E ela automaticamente responde, é uma cadeira. E você gostou da cadeira? Ela disse, gostei, é uma cadeira bonita, ou é uma cadeira gostosa. E ela vai dizer o que ela achou da cadeira. Ou eu achei ela muito feia. Por que que ela é feia? Porque é preta. Ou seja, a criança usa a linguagem para expressar a realidade. Mas se em vez de uma criança eu tenho aqui um adulto e pergunto, o que é isso? A pessoa para, o que que ela quer que eu diga? O que que eu devo responder? Falo ou não falo? Ah, eu acho que é uma cadeira. Peraí, você acha que é uma cadeira? Pode ser outra coisa? Vem cá, é ou não é uma cadeira? Não, não é uma cadeira. Por que que você disse, eu acho que é uma cadeira? Isso representa a sua realidade? Não. Isso representa um conteúdo emocional anômalo. Que pode ou não desenvolver-se num transtorno emocional. Mas vamos continuar a cadeira. E aí, gostou da cadeira? Que eu digo? Digo que sim ou digo não? Que eu devo falar? Eu quero que ela goste de mim. Logo, linda cadeira, mas uma cadeira fofa, adorável. Gostei muito dessa cadeira. Beijinhos coloridos para você. Eu estou exagerando um pouquinho, mas a gente vai entender que quando a gente estuda português e você tem que escrever corretamente, eles dizem que você deve usar uma proporção equilibrada de substantivos e adjetivos. Fora isso, você está escrevendo incorretamente, não é assim? Por que que é incorreto você usar adjetivo demais ou substantivo demais? A gente não sabe por que é errado. É errado porque isso não corresponde à realidade. É necessário apenas que você descreva o que está vendo e o que sente a respeito disso. Qualquer excesso é um extravasamento do seu conteúdo emocional. Então eu vou exagerar um pouquinho para ilustrar. Então tem gente que diz assim, oi, tudo bem com você? Tudo lindo, fofo, adorável, maravilhoso. Eu tô tão feliz, é tudo tão gostosinho, tão bonitinho, tão docinho aqui. Você é tão fofinha, tão deliciosa. Beijinho colorido para você. Vamos fazer uma análise sintática dessa fala. Quantos adjetivos foram utilizados para descrever como você está? Você tem uma desproporção total no número de adjetivos e substantivos. Você tem 90% de adjetivo. Vamos traduzir isso. Por favor, gosta de mim. Por favor, eu preciso tanto que você goste de mim. Eu faço qualquer coisa para você gostar de mim. Você deixou vazar na sua fala uma coisa que talvez você não gostaria que as pessoas soubessem. Que você está vivenciando uma intensa carência afetiva. O uso desproporcional de adjetivos, segundo a técnica lacaniana de análise, traduz um intenso processo de carência afetiva. Então, o excesso de adjetivos tem como função aproximar mais aquela entidade que você deseja estabelecer um relacionamento afetivo. Mas vamos pegar o contrário. Nós temos um funcionário que fez um trabalho, e aí você, o dono do evento, chega para ele e pergunta, e aí, como foi? Troquei a válvula. Sim, como foi o serviço? Cheguei e troquei a válvula. Sim, mas você foi lá, como foi? Cheguei, toquei a campainha, a mulher abriu, troquei a válvula. Mas e o que ela achou? Tá funcionando. Vamos lá, vamos fazer análise. Quantos adjetivos esse homem usou? Nenhum único. Nenhum único adjetivo. Ele é absolutamente substantivo. Isso é normal? Isso é uma expressão normal da realidade? Não. Ele acabou de vazar um conteúdo emocional que possivelmente ele não gostaria que se extravasasse. O que é que ele quer dizer? Você nunca, nunca vai me machucar. Eu nunca lhe darei a chance remota de aproximar-se o suficiente para me machucar com palavras. Ou seja, ele tem uma situação análoga à anterior, uma profunda carência afetiva. Sendo
que ele expressou isso como a negação da vivência, enquanto a outra expressou isso como uma necessidade absurda da vivência. Nos dois casos, você tem carência afetiva. E alguém que analise a linguagem pode perceber na fala o conteúdo alterado da emoção. E a gente vai pegar mais alguns, né? Aquela pessoa, por exemplo, prepositiva. É, bom, entretanto, talvez, porém, todavia é ou não. Mas, sendo ou não, é uma possibilidade. Eu estou exagerando um pouquinho. Porém, essa pessoa, ao utilizar um excesso de preposições, um excesso de conjunções adversativas, ela está expressando. E aí? Digo o quê? Hein? Sim ou não? E o que você quer de mim? Diz para mim o que, que você precisa que eu seja. O que, que você precisa que eu diga. E aí quando você diz... É isso aí, eu concordo. Todinho, é isso mesmo. Então, você na sua fala, na escolha do seu vocabulário, na escolha das suas palavras, você está vazando o seu conteúdo emocional. E quando você usa as palavras equivocadamente, vaza mais ainda. É o que a gente chama de ato falho. Porque escapa, foge ao seu controle. Isso é o estudo básico das palavras que definem o conteúdo emocional. Porque as palavras estão diretamente ligadas ao conteúdo emocional. Mas, depois de aprender sobre as palavras, o próximo passo no português é aprender sobre a frase, lembram? E na frase você tem sujeito, verbo e complemento. E a gente descobre para que serve o sujeito, né? E tem vários sujeitos, né? Tem o sujeito oculto, definido, indefinido. Então vamos a uma situação em que eu peço para você falar de você mesmo. E aí você diz, a Nete é uma pessoa assim, a Nete tem essa dificuldade. Por que que você está falando de você na terceira pessoa? Porque eu não me identifico com mim mesma. A minha persona é tão falsa que nem eu consigo lidar com ela. E você vazou. Tem uma outra maneira também. Você nunca diz eu, nós. Nós. Você está escapando do individualismo. Não, eu não sou culpada. Nós. Não, não eu. Eu não. Nós. E de maneira nenhuma você usa o eu numa frase. Porque você precisa da cumplicidade para se sentir o bem. Porque você por dentro tem aquela história. Todo mundo faz. E você vaza isso ao utilizar incorretamente o sujeito da ação. Bom, o verbo é meio óbvio. O verbo representa ação. Mas ele representa também uma coisa importante na estrutura do pensamento. Por exemplo, quando você tem um acidente de automóvel, por exemplo, e é levado ao hospital. Você tem uma prancheta onde os dados estão ali e entregam para o médico essa prancheta. E aí ele vai falar com você. E a primeira coisa que ele faz, qual o seu nome? Por que que ele está fazendo isso? Ele quer confirmar se o paciente está certo? Não. Porque se tiver errado, a culpa é da enfermeira. Então, ele já imagina que a enfermeira chamou a pessoa correta e ele pergunta, qual o seu nome? O que, que ele quer saber? Ele quer saber se você sabe o seu nome. Qual o seu nome? O senhor, a senhora, sabe onde está? Sabe como chegou aqui? E aí ele faz mais uma série de perguntas. Se você responder tudo certo, ele vai escrever na sua prancheta. Paciente Lote. Paciente lúcido, orientado no tempo e no espaço. E com isso, ele vai saber se determinadas áreas cerebrais estão em funcionamento. E como é que isso funciona, procede? Então, eu vou pedir para os senhores fazerem uma coisa mentalmente, tá? Eu quero que os senhores se imaginem no futuro, pensando num passado que ainda não aconteceu. Peraí, como é que é? Vamos devagar. Imagine-se você no futuro, pensando num passado que ainda não aconteceu. Tá difícil? É? Tem certeza? É muito simples. Eu ficaria muito grata. Vocês fazem essa transição no tempo todo o tempo, ao utilizarem verbos. Então vocês se deslocam no tempo, para o futuro, para o passado, para um futuro pensando no passado, e vocês exercem uma série de ações de maneira instintiva. Ou seja, o seu cérebro, sua mente,
tem uma noção precisa do que aconteceu, do que está acontecendo e do que você espera acontecer. Então, é uma capacidade mental você transitar por esses aspectos sem se confundir. Se por acaso você começar a se confundir, isso já aconteceu? Eu já fiz isso? Ou eu não lembro de ter vivido isso? Você começa a ter uma alteração no tempo da sua estrutura do pensamento. Então, quando nós analisamos a frase, nós estamos analisando outra coisa além da emoção. Estamos analisando o conteúdo mental. É a sua capacidade de transitar no tempo, no espaço e na cognição, o conhecimento dos fatos presentes. E você expressa isso usando o sujeito, o verbo no tempo correspondente e as estruturas de frase em ordem. Se por acaso houver uma quebra dessa ordem, você está perdendo a estrutura do pensamento. Isso é um sintoma de esquizofrenia ou processos esquizoides, quando a mente começa a se fragmentar. Você se perde na estrutura, você se perde no tempo e você não pode mais estabelecer uma sequência de dados para produzir um pensamento consciente. Então, você pode perfeitamente estar lúcido, ou seja, você responde qual o seu nome. E aí eu pergunto, onde você está? Não sei. Apesar de você estar acordado, aparentemente lúcido, você não está lote, porque você está desorientado. Quando a pessoa está acordada, eu pergunto, qual o seu nome? Hã? Seu nome? Hã? Essa pessoa está lúcida? Não, mas ela está acordada. Estar acordado não é sinônimo de estar lúcido. Lúcido é estar sabendo quem você é e quem são os outros. Estar orientado é saber onde você está. Então eu pergunto aos senhores, vocês sabem onde estão? Sabe como chegaram aqui? Sabe o nome? Então, vocês estão lúcidos, orientados no tempo e espaço. Quando há uma alteração nessa ordem, nós dizemos que processos mentais alterados estão se manifestando. Você é incapaz de usar o sujeito, a utilização dos verbos está alterado, ou há uma quebra na estrutura do pensamento. Mas, voltando para o português, o próximo passo, depois que você aprendeu sobre as palavras, depois que você aprendeu sobre as frases, é fazer o texto. Lembra do texto? No texto, lembra que vocês aprenderam sobre redação? Você vai escrever um texto. A primeira coisa que você faz é o título. O título representa esse texto. E aí você tem o primeiro parágrafo. O primeiro parágrafo faz de quê? Você apresenta o quê? A introdução do texto que você vai desenvolver. O meio é o quê? O desenvolvimento. E o final é o quê? A conclusão. Então, todo texto tem uma introdução, um desenvolvimento e uma conclusão. Você pode trocar a ordem. Isso é um processo artístico. Porém, todo texto tem uma introdução, um desenvolvimento e uma conclusão. Quando a gente analisa o conteúdo dos seus pensamentos, então, por exemplo, no seu teste de sanidade, você passou na primeira fase. Você se lidou bem com as palavras de poder, apresenta um pequeno transtorno de natureza emocional, nada significativo. A estrutura do seu pensamento está preservada, você não apresenta nenhuma alteração. Vamos agora para o conteúdo. Então eu vou dar para os senhores a seguinte situação. Você é professor de cálculo 2 numa universidade. E na sala em frente tem um outro professor nessa universidade que dá aula de cálculo 3. Você normalmente chega rápido para dar aula e normalmente não tem tempo de conversar. Você sabe que ele é professor, por quê? Porque ele está sempre na sala em frente, dando aula de cálculo 3. Então você o conhece de vista, mas nunca conversou com ele. Um dia você está almoçando nessa universidade e vai pagar e descobre que esqueceu a carteira. Não tem dinheiro. É uma situação constrangedora. E atrás de você está o seu colega, que dá aula de cálculo 3. Ele diz, não, com licença, você é meu colega, eu pago hoje, não tem problema, não. Não, mas, não, pode deixar, eu vou pagar. Você agradece, ele paga, e você resolve, em agradecimento por essa gentileza, sentar com ele na mesa, para conversar. Não é assim isso que a gente faz socialmente? Aí você senta,
né? Uma questão de cortesia. Aí começa a conversar, ah, eu sou professor, ah, sim, eu te vejo sempre e tal. Aí dá aquela pequena introdução, meu nome é fulano, eu sou casada, aquelas coisas, né? Passa um tempo, você encontra com ele de novo na fila. Ele está lá na fila, aí você corre, entra atrás. Não, dessa vez eu pago. Aí vocês sentam junto de novo. E vocês passam a ter o hábito de sentarem juntos e um pequeno papo. E com isso, você começa a estabelecer o que seriam os pródromos de um relacionamento social. Lá pelas tantas, ele chega para você. Gostei de você. Você é uma pessoa simpática. Como você é tão simpático, eu resolvi te contar um negócio muito sério. Olha só. Algumas das pessoas aqui presentes não são gente de verdade. Na verdade, eles são aliens que invadiram o corpo das pessoas, possuíram elas e fingem que são gente de verdade, mas não são. Eu estou te contando isso porque você é um cara legal e eu não quero que você se engane com essas pessoas estranhas. O que é que você faz depois dessa conversa? Vem cá, ele é um maluco, mas não parece, ele dá aula de cálculo 3, e dá aula direitinho, mas ele é um sujeito normal? Se ele fizesse um teste de sanidade e não dissesse essa história, você acreditaria que ele é o quê? Perfeitamente normal. No primeiro teste com as palavras, ele saiu bem. Pequenas alterações, mas hoje em dia, no estresse que a gente vive, né? A estrutura do pensamento dele está totalmente preservada. Onde está o problema? O problema está no conteúdo do texto, o conteúdo dos pensamentos. A história é inteligente, ela tem estrutura, ela tem começo, meio e fim, porém o conteúdo não está ancorado na realidade. E nós chamamos isso de delírio. Delírio é um conteúdo anômalo que resiste à argumentação e não tem ancoragem na realidade. Então a pessoa tem um transtorno de conteúdo. Mas nenhuma dessas alterações te transforma num maluco, que é o termo politicamente incorreto para alguém que cruzou a fronteira da insanidade. O que seria insanidade? Insanidade, literalmente, na última definição que foi aceita, é a incapacidade de lidar com a realidade e suas alterações. É aquela pessoa que está no limite e uma coisa a empurra além do limite e ela se torna incapaz de lidar com a realidade ou com as suas alterações. Por exemplo, esse professor que estava ali há alguns anos dando aula de cálculo 3 e ia para casa, era uma pessoa produtiva, tinha essa alteração de conteúdo, porém era alguém que estava entregado à sociedade até o dia em que ele foi ser demitido. E ele foi demitido justamente por alguém que ele acreditava ser um alien. E aí ele pega de uma arma para matar os aliens. Nesse momento, o que ele fez? Cruzou a fronteira da insanidade e se tornou incapaz de lidar com a realidade e as alterações decorrentes. Ele fugiu para a insanidade. Mas não é alguma coisa absolutamente definida. Há níveis e níveis que a gente pode trabalhar. Ou seja, a sua linguagem reflete a realidade do que você vê e vive? Ou você mente? Mentir tem um problema muito sério para nós. Por quê? Porque quando a gente usa a linguagem para refletir a realidade, o trabalho é mínimo. Você olha, vê e responde. Olha, vê, analisa e responde. Olha, vê, reflete e responde. O trabalho é muito básico. Mas quando você tem que mentir, quando você não gosta do que sente, quando você não gosta do que é, quando você não aceita a realidade como ela foi apresentada ou as suas inter-relações, você começa a mentir. Por exemplo, usando palavras que não correspondem à realidade, fingindo sentir coisas que você não sente, fingindo ser uma pessoa que você não é, o gasto energético é algo sobre-humano. Você tem, toda vez que vai se comunicar com alguém, produzir qual a postura correta, como eu devo olhar,
Qual o tom de voz correto? O que é que eu devo dizer? E depois, num próximo encontro, o que foi que eu já disse para essa pessoa para eu não me contradizer? Então, cada vez que você vai falar com alguém, você entra em atividade quase 90%. E à medida que o dia vai se passando, você tem um desgaste profundo para manter essa fachada irreal. Quando você chega no final do dia, a sobrecarga de atividade neuronal, já não é mental, é tão grande que você começa a ter alguns sintomas orgânicos. É o que nós chamamos de estresse. O estresse é o excesso de preocupação, o excesso de atividade que causa uma sobrecarga sensorial e que produz sintomas que hoje em dia é muito comum as pessoas confundirem com ansiedade. Ansiedade é um conflito da personalidade. Estresse é excesso. Excesso de preocupação, excesso de tensão. E fingir ser o que você não é exige mais do que você pode imaginar. Mas você faz isso há tanto tempo, tão longamente, que você se acostumou a um estado de tensão permanente. E é nesse momento em que você acha que está absolutamente bem, que a ruptura acontece. A perda de um ente querido, a perda de um emprego, é quando alguém que você se apaixonou diz eu não gosto de você, que você rompe com a realidade e cruza o véu da insanidade. Porque agora você não consegue mais lidar com essa realidade. É o que nós chamamos de surto. Você surtou. Você faz um estado de ausência mental ou desestruturação da mente momentânea, ou você comete um ato de violência, ou você comete um ato de autodestruição. Para aqueles que têm sintomas muito específicos, você faz a chamada automutilação. São várias maneiras de machucar-se a si mesmo. A gente pensa que mutilação é só se cortar. A mutilação é destruir seus próprios sonhos, fazer um ato de sabotagem sistemática, em que você se afasta das pessoas que te fazem bem e se aproxima daqueles que fazem mal, te puxam para baixo. Por quê? Porque isso é o que você acha que merece. E esse sentimento de culpa, que significa literalmente, eu mereço sofrer, é o agente que provoca essa automutilação. E quando o excesso começa a drenar, porque nós temos um mecanismo de sobrevivência. Um dos mecanismos de sobrevivência mais interessantes é o que a gente chama de trauma. Peraí, trauma não é uma coisa ruim? Não. Trauma é um mecanismo de defesa tão eficaz como o processo inflamatório. A gente poderia dizer que é o processo inflamatório da mente. O que que é a inflamação? Você tem um corpo estranho que adentrou o seu espaço. O sistema imunológico vai, encapsula, isola, faz o pus e depois drena. É o chamado abscesso. A ideia é pegar aquilo e pôr para fora. O que é o trauma? Quando você vivencia uma emoção possivelmente destrutiva ou perigosa para a manutenção da sua sanidade, da sua integridade física e mental, o corpo faz a mesma coisa. Ele faz um processo inflamatório da mente, o que antigamente a gente chamava de neurose. Mas mudaram a nomenclatura porque a mente não é física, então não inflama. Mas deixa pra lá. Você cria um mecanismo traumático. Você apaga a memória, mas a gente não apaga nenhuma memória. Na verdade, você encapsulou e jogou para o inconsciente. Só que aquilo está lá. E não deixa de existir só porque você quer. Então, o que que acontece no processo inflamatório? Você quer pôr para fora. Aquilo não pode ficar lá. Você tem que drenar esse excesso. Você tem que drenar aqueles venenos destrutivos, aquelas emoções potencialmente esmagadoras. E aí você faz isso através do processo neurótico. O que é isso? É um vazamento de um transtorno emocional e mental. Como assim? É como se o corpo dissesse, você não esqueceu, isso não acabou. Então, você tem que enfrentar a realidade. É necessário que você analise isso. É necessário que você tire o lixo para fora. Porque senão aumenta. Então, você queria esconder esse estado, mas você lava a mão 50 vezes. É um comportamento compulsivo. Você sabe que não devia, sabe que é ridículo, sabe que está sofrendo, mas faz assim mesmo. É a mente vazando. É o inconsciente dizendo, olhe para mim, escute o que eu estou dizendo. Você precisa resolver isso. Então as manifestações inflamatórias do conteúdo mental vazam
e você é obrigado a lidar com elas. Mas se não o faz, eles tendem a piorar, até chegar ao ponto chamado ponto de ruptura. Essa é uma explanação onde a gente localiza, em geral, os transtornos emocionais, mentais, que evoluem no transtorno comportamental, que são os comportamentos, transtorno obsessivo compulsivo, os transtornos bipolares, os vários transtornos de natureza psicológica. Não estou falando dos neurológicos, tá? Que são transtornos químicos cerebrais. Estou falando daqueles que têm origem exógena, que têm origem na nossa relação cotidiana com a realidade. Tudo isso é a nossa mente. E vocês veem, todos vocês sabem um pouquinho sobre isso, porque aprenderam português na escola, a não ser que tenham matado a aula. Mas para isso tem, hoje em dia, o supletivo segundo grau, que é uma boa. Espiritismo é cultura. O que é estudar a língua, estudar o idioma? É estudar a expressão gráfica dos pensamentos. Então, você está estudando os pensamentos normais, que obedecem a uma estrutura objetiva, que seguem a tendência da maioria. Então, tudo isso é a forma com que a gente analisa. Então, psicologia nada mais é que a tradução disso em efeitos práticos e utilizáveis. E como nós lidamos com isso? Um problema que nós estamos tendo na atualidade é a questão do suicídio. Há muito tempo atrás, a gente brincando com as estatísticas de mortalidade, a gente dizia que no passado longínquo, a taxa de mortalidade era bem definida. Você tinha a primeira infância, que tinha uma alta taxa de mortalidade, sobreviveu à primeira infância, você tinha uma ampla chance de sobreviver à idade adulta. A idade adulta era a segunda fase de grande mortalidade, que eram as guerras, a violência, etc. Conseguiu sobreviver, você morria de velhice, normalmente de doença e uma série de coisas. À medida que houve a evolução da nossa sociedade, essas estatísticas foram mudando. Elas foram mudando tanto que hoje nós temos uma inversão muito significativa. Hoje em dia, dentro da taxa de mortalidade, as coisas estão muito alteradas. Qual faixa etária está em primeiro lugar na taxa de mortalidade? Por incrível que possa parecer, a maior taxa de mortalidade acontece entre 15 e 20 anos. Ou seja, se você tem entre 15 e 20 anos e sua avó está com 80, nos próximos 2 anos, sua avó tem muito mais probabilidade de estar viva do que você. Na verdade, uma taxa alarmante. Ela tem 82% mais de chance de sobrevivência. Por quê? Porque a morte pela violência, pelas drogas, pelo suicídio, atinge violentamente essa faixa etária. De maneira que se você tem entre 15 e 20, você não tem certeza se estará vivo nos próximos 2 anos. O que é uma taxa muito séria. Em segundo lugar, vem entre 40 e 50 anos. Aí são transtornos físicos, normalmente infarto agudo do miocárdio, doenças. Mas qual a maior causa-morte da humanidade num presente momento? Por incrível que pareça, não é a guerra, não é a violência, são acidentes de automóvel. Então a coisa mais mortal para o ser humano hoje é um automóvel. E durante muito tempo foi. Em segundo lugar, uma doença. Que doença? Câncer? Não. AIDS? Não. Tuberculose? Não. O quê? Diabetes. Diabetes era considerada a doença mais mortal do planeta. Porque a maior parte das pessoas morrem de complicações da diabetes. Infarto pela diabetes, trombose pela diabetes, derrame pela diabetes. Então, o diabetes era a doença mais mortal. Aí você tinha terceiro, quarto, quinto lugar, o que já era muito, o suicídio. Porém, todas essas taxas têm mudado com uma certa velocidade com o passar do tempo. Com as campanhas para a prevenção do trânsito, houve uma queda de 34% na mortalidade do trânsito nos últimos 10 anos. Uma queda significativa. Ainda é a maior causa-morte, mas se continuar nessa progressão, dentro de 10 anos, não será mais um problema. A diabetes, uma coisa boa que tenho que contar a vocês, nesse ano que passou, saiu da estatística. Diabetes não é mais a primeira causa-morte, porque todas as campanhas de esclarecimento tiveram êxito e houve uma diminuição significativa das mortes por complicação de diabetes. Mas todas as outras, a violência, o crime, tudo tem diminuído as taxas. Só uma só fez aumentar.
desde a primeira vez que ela foi mensurada, só fez aumentar. E essa é o suicídio. O suicídio nunca diminuiu. E nessa proporção, a gente contava que em 2050, o suicídio seria a primeira causa de morte na humanidade. Infelizmente, não vai esperar tanto. Hoje, em 2018, o suicídio está em segundo lugar. Não precisa esperar 2050. A segunda principal causa de morte entre os seres humanos é o suicídio. Mas existe um problema. Vamos lá. Como é que a gente controla a diabetes? Campanha de esclarecimento. A gente faz uma campanha e explica a diabetes. As pessoas aprendem e melhoram. Acidente do trânsito. Você usa uma série de campanhas. Campanha de apelo emocional, apelo intelectual. Você faz umas demonstrações e tem funcionado. As blitz, aumento das multas, uma série de coisas tem funcionado para diminuir a morte no trânsito. Mas como a gente faz para diminuir o suicídio? Olha o problema. Toda vez que a mídia anuncia um suicídio, por exemplo, alguém acha que é uma boa ideia e resolve se matar. Então, toda vez que um suicídio é veiculado na imprensa, um número significativo de pessoas copia um ato. Então, por exemplo, no Rio de Janeiro tem o metrô. E o metrô costuma atrasar. O que as pessoas não sabem é que não é só um problema administrativo. Há um número expressivo de pessoas que se jogam nos trilhos do metrô. E hoje, os jornais, o meio jornalístico, tem a seguinte, não anuncia. Por quê? Porque se você anunciar que alguém se jogou nos trilhos do metrô, no dia seguinte 10 pessoas vão e se jogam. Pular da ponte Rio-Niterói. Nunca mais se ouviram sobre isso, né? Não significa que não façam. Eles têm várias câmaras de monitoramento, mas mesmo assim tem gente que para, corre e se joga. E eles não anunciam. Porque quando anunciavam, eles tinham que vigiar mais ainda, porque o número de pessoas que tentavam se jogar aumentava muito. Com isso, como a gente vai mudar essa taxa? A gente não pode falar disso. A gente não pode fazer palestra sobre isso. Você vai entre os jovens falar sobre isso, eles começam a pensar, é uma boa ideia, resolve se matar. Filmes que eles tentam abordar o assunto funcionam como atiçadores. Recentemente, uma minissérie de televisão, uma série de TV, resolveu abordar essa temática entre os jovens, o bullying, o suicídio. E ao contrário das especificações, aumentou o nível, o número de suicídios e foi proibida em diversos países. Porém, como fez um sucesso grande mídia, já foi para a segunda temporada. Vários filmes que supostamente têm o objetivo de esclarecer as pessoas com relação ao suicídio têm efeitos contrários. Como então a gente vai lidar com um assunto que se a gente falar, piora, se a gente fizer campanha, piora, se fizer um comentário, piora? Como é que a gente vai diminuir a taxa de suicídio sem falar sobre isso? Porque como aqui, sobre Ivone Pereira, nós vimos na conferência falar sobre os clichês do suicídio. Então, é um automatismo cerebral. Então, quando você comenta sobre aquele tipo de suicídio, você dispara o processo de e mimetiza fisicamente a coisa. Por isso que quando você fala do assunto, ele, isso é o que eu preciso. Então, antes de você falar, ele tinha os pensamentos suicidas, os pensamentos autodestrutivos, mas ele reagia, não tinha materializado numa série de passos a dar. Mas no momento em que você fala, no momento em que você descreve, você plugou e ele entra no processo ativo. Não é consciente, não é algo que você possa racionalizar, é um automatismo cerebral. É um processo que a gente sabe em psiquiatria, mas o espiritismo fala muito bem, é o tal do clichê mental. Então, como é que a gente vai trabalhar isso? Uma das técnicas mais comuns da psicoterapia é você vivenciar e drenar o sentimento. Mas com o suicídio não funciona. Qual seria a técnica? Diante desse índice, quando ele foi apresentado, existe uma organização internacional chamada Centro de Estudos da Mente Saudável,
que foi desenvolvida através da ideia do Dr. Richard Davidson. Dr. Richard Davidson é considerado uma das 100 pessoas mais influentes na comunidade científica na atualidade. É o pai da cultura da mindfulness, que é a meditação moderna. Ele, juntamente com outras pessoas, como Daniel Kahneman, que ganhou, é um psicólogo, que ganhou um prêmio Nobel em economia, ganhou um candidato a um prêmio Nobel de medicina e ganhou um prêmio de psicologia. Então não é qualquer pessoa. Ele, com Kahneman, e juntamente com uma série de outros, se uniram para dar uma resposta a essa estatística. O que é que nós podemos fazer para alterar o quadro em questão diante da impossibilidade de atingir diretamente o assunto? Eles se reuniram e resolveram antecipar a publicação de um estudo que já envolvia 20 milhões de dólares. É o estudo que teve a maior amplitude em termos de longevidade. É um estudo que já dura 80 anos. Envolveu diversas equipes. E esse estudo tinha por objetivo estudar a vida humana e saber o que é que o ser humano precisa para ser feliz. É chamado Grand Study. E ele envolveu estudantes do segundo ano de Harvard. Eles pegaram 268 estudantes do segundo ano de Harvard e iriam acompanhar a vida desses estudantes até a sua morte. E esse monitoramento seria constante. Constantemente eles seriam questionados sobre como você se sente, tem fantasia sexual, não tem fantasia sexual, o que é que você come, o que é que você faz, o que você deixa de fazer, casou, por quê, tudo. Então, periodicamente, eles eram visitados por vários pesquisadores e deveriam responder questionários minuciosos. E fizeram isso durante 80 anos. A maior parte deles desencarnou já, morreram. Sobraram hoje 19 vivos. E o estudo somente seria publicado após a morte dos 268 participantes. Porém, em virtude dessa estatística perigosa e violenta para a humanidade, eles resolveram antecipar a publicação do trabalho. Os 19 sobreviventes concordaram e eles lançaram a análise. Nessa análise, eles verificaram, estabeleceram algumas estatísticas muito precisas. Eles eram capazes de dizer com precisão o estado de saúde do colesterol de uma pessoa por coisas que ela fez. Mais precisamente do que um exame de sangue. Eles descobriram que havia uma relação direta entre a saúde física e mental de uma pessoa e o número de pessoas com que ela se importava. Como assim? Quanto maior o número de pessoas com quem você se importa, com quem você se preocupa, mais saudável é sua mente e o seu corpo. Independente da riqueza, porque eram alunos de Harvard, a maior parte deles tinha, para iniciar a vida, uma situação confortável. Porém, a riqueza não foi um fator determinante da felicidade. Ter ou não ter um amante não foi o fator determinante da felicidade. Atividade sexual não foi o fator determinante da felicidade. Eles analisaram todas as variedades e chegaram a uma conclusão. E o pesquisador que acompanhou por mais tempo a fase publicou um resultado. Não importam o que digam, a felicidade vem do amor que você sente por outras pessoas. 80 anos de estudos, investimentos pesadíssimos, uma grande quantidade de pessoas, e chegou à conclusão que a sua saúde física e mental vem do número de pessoas com quem você se importa. Que a preocupação com as pessoas ao seu redor libertam você da amargura, libertam você do sofrimento, libertam você das correntes do ego, libertam você desse sofrimento atroz de supor-se que você é o poço legítimo do todo o sofrimento da terra. Que só o amor liberta você da dor. Ou seja, 20 milhões de dólares, centenas de pessoas, milhares de páginas de relatórios, para chegar à conclusão que fora da caridade não há salvação. Foi um prazer estar com vocês. Muita paz.

0: Você acompanhou a palestra Os Transtornos Mentais e o Suicídio. Expositora Anete Guimarães, do Rio de Janeiro. Conferência ocorrida no dia 6 de outubro de 2018 em Macapá, capital do Amapá, durante o 6º Congresso Espírita do Amapá.
1: Você acompanhou mais uma exposição dentro do Domingo Especial. Foi muito bom ter você aqui conosco. E não acabou, não. Ainda tem mais daqui a pouco. Veja a programação completa do Domingo Especial em nosso site ou em nossa página no Facebook. Lembre-se de registrar sua mensagem, sua opinião em nosso site, abaixo de recados, em Deixe Seu Comentário. Sua avaliação é muito importante para nós.
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4: 17h42.
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5: Instalado na casa modesta que seria mais tarde em Jerusalém, o primeiro santuário dos apóstolos, Simão Pedro refletia. Recordava Jesus em torno de quem havia sempre abençoado o trabalho a fazer. Queria ação, suspirava por tarefas a realizar e por isso orava com fervor. Quanto mais ardentes se lhe derramavam as lágrimas com as quais suplicava do céu a graça de servir, eis que o Mestre lhe surge à frente tão compassivo e sereno como nos dias inovidáveis em que se banhavam juntos na mesma luz das margens do Tiberíades.
6: Senhor, aspiro a entender-te as bênçãos gloriosas. Deixei o lago para seguir-te. Disseste que nos faria pescadores de almas. Quero atividade, Senhor. Quero testemunhar a divina missão do Teu Evangelho de amor e luz.
5: E porque o celeste visitante estivesse a fitá-lo em silêncio, Pedro acrescentou com a voz encharcada de pranto.
6: Quando enviarás Teu serviço às nossas mãos?
5: Entreabriram-se de manso os lábios divinos e o apóstolo escutou, enquanto Jesus se fazia novamente invisível.
7: Amanhã.
5: O antigo pescador, mais encorajado, esperou o dia seguinte. Aguardando o mandato do eterno benfeitor, devotou-se à limpeza doméstica, desde o nascer do sol, enfeitando a sala singela com rosas orvalhadas do amanhecer. Enlevado em doce expectativa, se dispunha à refeição matutina. Enquanto lá fora bramiam soldados e populares, sitiando o reduto, Pedro reconheceu um homem seminu e de angustiosa expressão. Era Joachás, o malfeitor que há muito tempo vinha sendo procurado pelos agentes da ordem.
8: Ah, socorro! Ajude-me, por favor! Ajude-me, por favor!
6: Socorrer-te? Por quê? Não passas de ladrão com Tomás.
5: E de ouvidos moucos a rogativa, convoca os para-paus, entregando o infeliz, que de imediato foi posto a ferros a caminho do cárcere. Satisfeito consigo mesmo, o apóstolo colocava esperança na obra que lhe seria concedido fazer, quando logo após, perfumada liteira, lhe entregou a presença triste mulher de faces maceradas, a contrastarem com a seda custosa em que buscava luzir. Pedro identificou-a. Era Júnia, linda greco-romana que em Jerusalém se fazia estranha flor de prazer. Estava doente, cansada.
9: Ajuda-me. Preciso de remédio, da cura, de um roteiro espiritual.
6: Aqui não. O teu lugar é na praça pública, onde todos te possam lançar em rosto o desprezo e a ironia.
5: A infortunada criatura afastou-se, enxugando os olhos, e Pedro, contente de si próprio, continuou esperando a missão do dia.
10: Pedro. Me ajuda, Pedro.
6: Borracho infame, não ofendas o recinto doméstico com teu vômito.
5: Era já.

0: É prometida a tarefa.
1: Como não? Por 3 vezes roguei-te hoje cooperação sem que me ouvisses. De manhã, Pedro, enviei-te Joachás, desventurado irmão nosso mergulhado no crime, para que o ajudasses a renovar a própria existência. Mas devolveste-o à prisão. Depois do meio-dia, entreguei-te Júnia, pobre irmã dementada e doente, para que a medicasses e esclarecesses em meu nome. Contudo, condenaste-a ao vilipêndio e sarcasmo. À noitinha, mandei-te Jarim, desditoso companheiro que o vício ensandece. No entanto, arremeteste contra ele os próprios pés.
0: Senhor, grande é a minha ignorância e eu não sabia. Compadece-te de mim e ajuda-me com tua orientação.
1: Pedro, quando quiseres ouvir-me, lembra-te que o Evangelho tem a minha palavra.
2: Simão estendeu-lhe os braços, desejando retê-lo junto do coração, mas o Cristo sublime, como que ocultava na sombra, escapando-lhe a afetuosa carícia. Foi então que o ex-pescador de Cafarnaum, cambaleando, buscou os apontamentos que trazia consigo e, abrindo ao acaso, encontrou o versículo 12 do capítulo 9 das anotações de Mateus, em que o mestre da vida asseverava convincente:
1: os sãos não precisam de médico, mas sim os doentes.

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2: 17:49.
3: 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De essência divina, bradam os imortais. O homem nos ensaios do amor muita vez tem se equivocado. Em nome do amor, a verdade deflagrou contendas que atravessaram anos e atingiram a muitos. Pelo amor a personalidades eminentes, conspurcou vidas, destroçando outras tantas. Pelo amor a sítios e paragens históricas, o homem luta e fere e se desequilibra. Contudo, o amor é de essência divina, do que se conclui que em momento algum, por nenhum motivo, pode se tornar arma fraticida ou motivo de dissensão. O verdadeiro amor simplesmente se doa e não tem limites. Recordamos-nos de uma jovem senhora profissional de mérito que se consorciou com um famoso engenheiro. A fortuna lhe sorriu. A fama e o reconhecimento público igualmente. Viviam felizes, não fosse a depressão que vez ou outra cometia a esposa. Tomava-se de tristeza e por horas amargava a solidão. Nada que lhe pudesse modificar a disposição nesses momentos. Nem a presença do esposo, dos familiares, de amigos. É que ela guardava um segredo e o remorso a atormentava. Nos verdes anos da juventude engravidara e, em consequente, optara pelo abortamento. Após o casamento, porque não conseguisse engravidar, passou a crer que os céus a estavam castigando pelo ato terrível que cometera. Mas não ousava confidenciar a ninguém o que fizera. Até que um dia resolveu abrir a terra desconhecida do seu coração ao ser amado. Temia perdê-lo face à revelação. Ele a ouviu e, tomando-lhe as mãos entre as suas, murmurou. Já suspeitava de que algo grave houvesse sucedido em sua vida. Respeitei o seu segredo e jamais a amei menos. Agora muito mais, se for possível, um superlativo amor.

Este é um grande e especial momento em nossas vidas. Desapareceu o único impedimento que colocava sombras em nossa união. Você me perdoa? Perguntou lacrimosa. Quem ama não chega a perdoar, respondeu rápido o marido. O fato de perdoar anularia o sentimento do amor, porque o amor compreende sempre. Lamento que este seu gesto de confiança não tivesse se dado antes, pois assim me impediu de solidariamente sofrer ao seu lado, diminuindo-lhe a dor. Segurando-lhe as mãos com redobrada ternura, as beijou. Não soframos mais o passado. Construamos o futuro. Compensemos o ato criminoso, amparando os filhos alheios, se não pudermos ser pais da própria carne. Refundamos as nossas forças na fornalha sublime do amor, clarificados pelo amor de Deus. O casal, tendo por testemunhas as estrelas da noite calma, renovou as promessas de eterna aventura com dedicação perene. Um poema musical de esperança e de mútuo auxílio se expressou na balada suave do amor. Você sabia que o amor cobre a multidão dos erros e equívocos? Isto significa que faltas graves podem ser reparadas com devoção ao semelhante, dedicação ao bem e trabalho incessante pelo próximo. Quem semeia espinhos pode amenizar a aspereza do campo cultivado, passando a aromatizar o ar com a semeadura abundante de flores coloridas e árvores frutíferas.

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2: 17:55.
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amigos da Rádio Fraternidade. 5 minutos de Evangelho. Nós comentamos hoje o capítulo 17 do Evangelho segundo o Espiritismo, intitulado Sede Perfeitos. Como de hábito, Allan Kardec introduz versículos dos evangelistas, iniciando por Mateus: Amai os vossos inimigos, fazei o bem aos que vos odeiam, e orai pelos que vos perseguem e caluniam. Porque se somente amardes os que vos amam, que recompensa tereis disso? Não fazem assim também os publicanos? Se unicamente saudardes os vossos irmãos, que fazeis mais com isso do que com os outros? Não fazem o mesmo os pagãos? Sede, pois, vós outros perfeitos, como perfeito é vosso Pai Celestial. Allan Kardec analisa, portanto, esses versículos de Mateus e que ele, se tomado ao pé da letra, pressuporia a possibilidade de atingir-se a perfeição absoluta. Entretanto, com o Espiritismo, nós sabemos que os homens a quem Jesus falava não compreenderiam essas nuances, e que ele se limitou a lhes apresentar um modelo e a dizer-lhes que deveriam se esforçar por alcançar esse modelo. Então, quando Jesus disse em amarmos os nossos inimigos e fazermos o bem aos que nos odeiam e orarmos pelos que nos perseguem, ele mostra que a essência da perfeição é uma caridade praticada na sua mais ampla acepção, e que implica, na verdade, a prática de outras virtudes. Allan Kardec, portanto, ele considera que para se reconhecer esse sentimento de caridade, há necessidade de se vencer, né, o sentimento exclusivista de personalidade e de se praticar a verdadeira caridade, que está assentada na benevolência, na indulgência, na abnegação e no devotamento. E o amor próprio, que deve ser realmente minimizado nessas circunstâncias. Então, o indício de maior ou menor superioridade moral decorre que o grau da perfeição está numa razão direta dessa extensão. Então, segundo Kardec, foi por isso que Jesus nos alertou: sede perfeitos, como perfeito é vosso Pai Celestial. É interessante que é um estímulo para a reflexão, e Allan Kardec prossegue nesse capítulo com outros comentários dele próprio, introduzindo também, como era a sua rotina, as instruções dos Espíritos para fundamentar esse importante capítulo, Sede Perfeitos. Nós continuaremos em próximos programas analisando esse mesmo capítulo do Evangelho segundo o Espiritismo. Até lá!

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6: Quando a luz nasce, ela não precisa lutar contra a escuridão. Ela simplesmente ilumina. Assim é o amor de Jesus. Uma luz que transforma tudo ao seu redor.

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3: De Sabedoria, por Carlos Torres Pastorino, mensagem 183. Esqueça-se um pouco de si mesmo e pense nos outros. Nestas poucas palavras está encerrado o maior segredo da felicidade. Quando nos preocupamos demasiado com nossas pessoas, nossos problemas crescem desmensuradamente. Mas quando esquecemos de nós um pouco para cuidar dos outros, esquecemos nossos próprios problemas que se vão resolvendo por si mesmos. Então, esqueça-se de si mesmo e pense nos outros e achará a felicidade. O nosso verdadeiro destino é a sabedoria e o amor. Que assim seja. Paz. E bem...

0: queridos irmãos, queridas irmãs, é uma alegria estar aqui com vocês nessa manhã de domingo para realizar o nosso momento de preces. E é com muita alegria que a gente pede a você que possa fechar os seus olhos, agradecer a Jesus, aos bondosos amigos espirituais, à nossa mãe Maria, que possa envolver a todos vós os seus pedidos, as suas intenções. Com certeza, cada um destes pedidos serão atendidos de acordo com a necessidade, com aquilo que realmente cada um precisa. E é com alegria que eu convido você para estar conosco nesta manhã, participando deste momento de preces que vai ao ar agora pela manhã, com reprise às 12 e também às 18 horas. Convidamos também você para que possa permanecer aí na Web Rádio Fraternidade. Será uma alegria, né, para todos nós a sua participação, né, aqui na Web Rádio Fraternidade. Estendemos também o convite para aqueles que puderem estar conosco no Congresso Espírita de Uberlândia. Será uma alegria para todos nós. Venha, participe, colabore para que este momento possa ser concretizado, ser realizado aqui na cidade de Uberlândia. Meus queridos irmãos, minhas queridas irmãs, convido você nesse instante para fechar os seus olhos e ouvir os pedidos de preces que a Simone vai trazer para nós. Vamos orar, né, em pensamento, pedir a Jesus para que possa envolver a cada um desses pedidos. Vamos ouvir?
1: Em rogativa ao alto lhe pedimos a ti, Mestre Jesus, o auxílio, o amparo e a proteção para dar o início aos pedidos de prece que nos chegaram. Senhor Jesus, abençoe com teu infinito amor, com a tua luz, com a tua paz, a todos esses pedidos, seus familiares, aqueles que nesse momento, Senhor Jesus, está ouvindo a Rádio Fraternidade. Abençoe, Senhor, a todos. Nos chegou um pedido de prece para nossa irmã Angelita da Costa Soares. Ela é de São José do Campos, São Paulo. Também para Poliana Leza Saldanha Xavier, cidade Vila Velha, Espírito Santo. Também tem um pedido de prece para Daniel Cordeiro de Barros, para Júlio Machado de Uberlândia, Minas Gerais. Se você, meu irmão, minha irmã, não ouviu o seu pedido, tenha certeza que a espiritualidade já recolheu de acordo com sua necessidade. É com gratidão a Deus, a Jesus, que agradecemos os benefícios que tivemos aqui. Que assim seja.
0: Obrigada, querida irmã Simone. É uma alegria para todos nós te ouvir, né? Trazer estes pedidos de preces, que com certeza já foram envolvidos, né, pela espiritualidade maior. E agora, a você, querido irmão, querida irmã, que faz aí, traz o seu pedido através dos seus pensamentos, com certeza também serão atendidos. E é para nós uma alegria tê-los aqui conosco neste domingo, né, tão especial, com palestras, seminários. Com certeza você irá encontrar o conteúdo para que possa te fortificar, para que possa te dar boas energias, para que este início de semana possa ser abençoado. E que Jesus possa fazer parte, né, do seu roteiro aí, da sua vida. E com certeza essas dificuldades, esses problemas que você ainda encontra, né, no seu dia a dia, que é também problema de tantas pessoas, né, que vivem aqui neste planeta. Planeta que ainda é de provas e expiações e que ainda temos a necessidade de atravessar algumas dificuldades pelas nossas escolhas, pela nossa vaidade, né, pelo nosso orgulho. que a gente vai trabalhando aí pouco a pouco, né? Para que a gente possa melhorar. Então é uma alegria para nós. Convido você neste instante para ouvir a leitura do Evangelho segundo o Espiritismo no capítulo de número 4, né? Ninguém pode ver o reino de Deus se não nascer de novo. Então, é o princípio da reencarnação, né? Que a nossa querida irmã Paula traz no item 2, né? Falando sobre este melhoramento que acontece através das nossas várias vidas, né? Que temos, das oportunidades que temos de retornar, né, o planeta Terra, para melhorar as nossas dificuldades, as nossas dores, dia a dia. Então vamos ouvir aí a leitura da nossa querida irmã Paula, que com certeza vai nos trazer muitos conhecimentos. Vamos lá?
2: O Evangelho segundo o Espiritismo, continuação da leitura do capítulo 4, Ninguém poderá ver o reino de Deus se não nascer de novo. Item 2. Nesse ínterim, Herodes, o tetrarca, ouvira falar de tudo o que fazia Jesus e seu espírito se achava em suspenso, porque uns diziam que João Batista ressuscitara dentre os mortos, outros que aparecera Elias e outros que um dos antigos profetas ressuscitara. Disse então Herodes: Mandei cortar a cabeça de João Batista. Quem é, então, esse de quem ouço dizer tão grandes coisas? E ardia por vê-lo. Essa passagem está escrita nos Evangelhos de Marcos, capítulo 6, versículos de 14 a 16, e no Evangelho de Lucas, capítulo 9, versículos de 7 a 9.
0: Muito obrigada, Paula, né, por trazer para nós tão valorosa leitura, que nos edifica e que aprendemos um pouco mais. Muito obrigada. E agora, dando sequência ao nosso momento de preces, gostaria de convidar a todos vocês para ouvir, né, a leitura do livro Caminho, Verdade e Vida, este que temos trazido aqui todo final de semana, todo domingo, a leitura e a explanação, né, deste livro tão importante, deste livro de cabeceira, né, para todos nós. Então hoje o Marcelo vai trazer para nós o capítulo de número 109, Acharemos Sempre. Este capítulo, gente, ele é muito interessante. Ele nos traz uma reflexão muito grande do nosso dia a dia, né? Esta que é a lei de sintonia. O que que a gente vai encontrar na nossa vida, no dia a dia? Aquilo que nós procuramos, né? Se nós estamos com uma baixa vibração, estamos com pensamentos de revolta, né? Estamos fazendo algo que vai nos chatear, né? Que vai nos deixar para baixo, a gente vai encontrar, né, este caminho, né? Porque é algo que nós vamos sintonizar. Se, por exemplo, a gente faz o esforço de sintonizar com o bem, né, a gente vai encontrar também respostas nesse sentido, né? Porque o esforço, gente, pelo bem, ele é muito mais complicado, muito mais difícil. Seria as portas estreitas, né? Porque o mal, ele está aí escancarado para todos nós, né? As sugestões, os atrativos ainda da terra, né? Então, se a gente não se esforçar para atravessar nessas portas estreitas e procurar nos sintonizar no bem, né, para que possamos atrair coisas boas para a nossa vida, a gente não vai ser fácil para nós, né? Então a gente precisa procurar ambientes, né, que são agradáveis, né, procurar fazer meditações, que é tão importante, reflexões, né, se realmente aquilo que eu estou fazendo vai me ajudar ou vai me atrapalhar, né, para que a gente possa sintonizar em faixas positivas, né, sintonizar no bem, né, sempre. Porque o que vai nos cercar são as escolhas que nós fazemos. Então, não adianta achar que, por exemplo, aquilo que está acontecendo conosco é por causa do outro, né? Não, é por causa de nós mesmos, né? São as escolhas que fazemos, né? As dificuldades que às vezes, né, colocamos na vida do outro. Então, que a gente possa refletir nessa leitura, que a gente pode fazer boas escolhas, caminhar no bem, sempre. Estar sempre fazendo o nosso melhor, né? E é isso que Jesus espera de nós, que a gente possa trazer para o nosso coração, para os nossos pensamentos, algo mais saudável, né? Fazer escolhas mais positivas. Como eu disse aqui, né? Se a gente vai procurar o bem, a gente não vai encontrar em qualquer esquina, né, o bem. Então a gente vai esforçar um pouco mais, né, para que aquilo realmente tenha valor na nossa vida e para que possa nos ajudar. Porque às vezes a gente vê muita facilidade em certas coisas, podemos desconfiar, né? Podemos desconfiar que aquilo ali, né, pode nos fazer, não nos fazer tão bem quanto a gente pensa. Às vezes as sugestões que recebemos, né, os caminhos que escolhemos. Então a gente precisa estar sempre atentos com relação a isso, né, de sintonizar em coisas boas, escutar boas músicas, né, fazer o bem. Certo? Estender as mãos aos nossos semelhantes, certo? Então tudo vai depender da nossa sintonia, e é o que o texto traz para nós, né? O texto nos diz que, por exemplo, acharemos sempre aquilo que nós procurarmos, como se fosse uma plantação, né? O evangelho nos traz esse trecho. Se eu planto, né, ervas daninhas, eu vou também colher isso. Então nós não vamos colher aquilo que nós não plantamos. Então que a gente possa refletir nesta leitura que o Marcelo vai trazer para nós.
3: Livro Caminho, Verdade e Vida, de autoria do Espírito Emmanuel, psicografia de Francisco Cândido Xavier. Lição 109. Acharemos sempre. Por quê? Qualquer que perde, recebe, e quem busca, acha. Jesus, Lucas 11, 10. Ao experimentar, o crente a necessidade de alguma coisa, recorda maquinalmente a promessa do Mestre quando assegurou resposta adequada a qualquer que pedir. Importa, contudo, saber o que procuramos. Naturalmente, receberemos sempre, mas é imprescindível conhecer o objeto de nossa solicitação. Asseverou Jesus: quem busca, acha. Quem procura o mal, encontra-se o mal igualmente. Existe perfeita correspondência entre nossa alma e a alma das coisas. Não expendemos uma hipótese, examinamos uma lei. Para que procuram ladrões, escutando os falsos apelos do mundo interior que lhe é próprio, todos os homens serão desonestos. Assim ocorre aos que possuem aspirações de crença, acercando-se desconfiados dos agrupamentos religiosos. Nunca surpreendam a fé, porque tudo analisam pela má fé que se acolhem. tanto experimentam e insistem, manejando os propósitos inferiores de que se nutrem, que nada encontram efetivamente além das desilusões que esperavam. A fim de encontrarmos o bem, é preciso buscá-los todos os dias, inegavelmente num campo de luta chocantes como a esfera terrestre. A caçada ao mal é imediatamente coroada de êxito pela preponderância do mal entre as criaturas. A pesca do bem não é tão fácil. No entanto, o bem será encontrado como valor divino e eterno. É indispensável, pois, muita vigilância na decisão de buscarmos alguma coisa, porquanto um mestre afirmou: quem busca, acha, e acharemos sempre o que procuramos. Emmanuel.
0: E já aqui encerrando a minha participação, gostaria de convidar vocês para ouvir aí a prece de encerramento da nossa querida irmã Samara.

Queridos irmãos, vamos orar. Senhor Jesus, nos encontramos aqui, Mestre querido, com os irmãos espirituais, neste momento lindo de oração, para juntos clamarmos por paz, por luz, por direcionamento e proteção, diante de tantas coisas que estão nos acontecendo, acontecendo no planeta de uma forma geral. Que neste momento de vibração, de oração, Senhor, todos nós juntos unamos forças para vibrarmos pela paz do planeta, pela paz de todas as criaturas que nesse momento encontram-se ainda dormindo diante de tantas coisas que estão nos acontecendo. Tem uma passagem em Mateus, capítulo 7, versículos 7 e 8, que diz assim: peçam e será dado, busquem e encontrarão, batam e a porta será aberta, pois todo o que pede recebe, o que busca encontra, e aquele que bate, a porta será aberta. Na caminhada da fé, há momentos em que nos perguntamos se nossas orações estão sendo ouvidas, não é verdade? Pode parecer que o silêncio de Deus é uma resposta em si, uma ausência que gera dúvidas e incertezas. Mas ao longo de

0: Pedem, recebem. Os que buscam, encontram. E os que batem, terão a porta aberta. Esta é uma promessa que devemos lembrar em todos os momentos, especialmente quando as respostas parecem tardar. No entanto, as respostas de Jesus nem sempre são conforme nossas expectativas. Às vezes, Ele diz sim, outras vezes não. E há momentos em que a resposta é espere. Mas em cada resposta há um propósito divino, moldando-nos e nos ensinando a confiar completamente em sua sabedoria e amor. Se hoje nos encontramos esperando a resposta de Jesus, devemos confiar que Ele já ouviu o nosso pedido. Continuemos buscando e batendo, com a certeza de que no tempo certo a resposta virá e será exatamente o que precisamos, de acordo com a perfeita vontade de Deus. Que assim seja. Queridos amigos, queridos irmãos, continuemos aqui na programação da Web Rádio Fraternidade, feito especialmente para você nesse domingo especial. Compartilhe com todos aqueles que você acredita que precisam ouvir a nossa programação, as lives, os estudos, as palestras, durante todo o dia e ao longo da semana. Fiquem com Deus. Continuemos firmes em nossas orações, que Jesus está nos ouvindo. Tenham todos um excelente domingo e muita paz a todos. Um beijo.
1: Meu nome é Lourdes Marinho e para o momento da poesia de hoje, vamos recitar um poema de Maria Dolores no livro Antologia da Espiritualidade, psicografia de Francisco Cândido Xavier. Deus te vê. Deus te vê, alma querida, quando te pões na trilha escura para ajudar aos filhos da amargura que tanta vez se vão como sombras errantes no caminho, chagas pensantes ao relento entre as nuvens do pó e as pancadas do vento, com saudades do pão. Deus te vê a mensagem de bondade com que suprimes ou reduzes as provações, as lágrimas e as cruzes dos que vagam na rua sem ninguém e te agradece as posses que despendes no auxílio ao companheiro em desamparo. Seja um tesouro inesperado e raro, seja um simples vintém. Deus te vê quando estendes braço amigo aos que carregam lenhos de tristeza, doando-lhes o afeto, o abrigo à mesa, o remédio a camisa, o cobertor. E por altos recursos, sem que o saibas, manda que a lei te aumente os dons divinos em mais belos destinos para a glória do amor. Deus te vê na palavra com que ensinas a senda clara e boa da verdade que alenta e que abençoa, sem perturbar e sem ferir, e determina aos homens que teu verbo seja apoiado, aceito e ouvido com respeito na construção excelsa do porvir. Deus te vê quando acolhe sem revide o golpe da pedrada que te insulta, o braseiro da ofensa, a dor oculta em ferida mortal. E te louva o perdão espontâneo e sincero com que ajudas o céu no trabalho fecundo de extinguir sem alarde entre as sombras do mundo a presença do mal. Deus te vê através da caridade, mas não só isso. Em paz calada e santa, pede alguém que te siga e te garanta na jornada de luz. E por isso, onde estás, rujam trevas em torno, sofras humilhação, injúria, cativeiro, tens contigo um sublime companheiro, nosso amado Jesus.

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1: Vamos fazer hoje uma viagem além do tempo e do espaço. Vamos encontrar Jesus em um momento muito especial, no qual Ele nos ensinou que a qualidade de nossa vida nós construímos com os nossos pensamentos, nosso autocontrole emocional e nossa disciplina no mundo. Para essa viagem, não podemos levar nosso corpo, iremos com nossa mente. Ela será o veículo condutor da nossa consciência. Para ativá-la, precisamos acalmar o corpo físico. Inspire-se então nessas imagens tranquilas e vamos lá. Relaxa a musculatura em torno dos olhos, de toda a face. Solte os ombros, o abdômen. Deixe a musculatura das pernas e braços livre. Sua respiração assim se acalma. E agora, você pode imaginar que está voando comigo em um céu azul, repleto de nuvens brancas luminosas. Estamos descendo agora em um monte verdejante. Sinto o aroma das flores, da vegetação, do local. A temperatura está amena e você se permite integrar a profunda serenidade do ambiente. Apesar da quantidade de pessoas, todas magnetizadas por uma voz doce, porém firme, junto a palavras, chega a você uma imensa paz e energias construtoras de uma nova visão da vida. Tudo isso está no ar. É Jesus ensinando aos discípulos, às multidões, dizendo: bem-aventurados os pobres pelo Espírito, porque deles é o reino dos céus. Bem-aventurados os que choram, porque serão consolados. Bem-aventurados os mansos, porque herdarão a terra. Bem-aventurados os que têm fome e sede de justiça, porque serão saciados. Bem-aventurados os misericordiosos, porque alcançarão misericórdia. Bem-aventurados os puros de coração, porque verão a Deus. Bem-aventurados os pacificadores, porque serão chamados filhos de Deus. Toda a energia de equilíbrio e paz nesse momento ilumina você. Inspire e expire, sentindo em seu coração a mansuetude, a misericórdia, a justiça, a humildade, a paz, integradas em todos os níveis do seu ser. Sinta-se, a partir de hoje, um canal dessas virtudes divinas na Terra. Está na hora de regressar. Sinta-se novamente comigo no céu. Veja toda a cena de Jesus do alto e retorne ao seu corpo suavemente, inspirando e expirando. Cuide-se bem. Seja feliz.
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3: 18 horas e 36 minutos.
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5: Começamos o nosso programa com a imagem deste livro aí, ó, na sua tela. É isso mesmo. Apresentado por Allan Kardec como a continuação de O Livro dos Espíritos, o Livro dos Médiuns foi considerado pelo próprio codificador, em grande parte, uma obra dos Espíritos. É o segundo volume da codificação espírita e desenvolve a parte prática da doutrina, mais do que um livro sobre mediunidade. Estamos falando de uma das obras fundamentais da ciência espírita, um verdadeiro tratado sobre os fenômenos mediúnicos, o exercício da mediunidade e os critérios para distinguir o verdadeiro do falso. E o desafio de hoje é justamente este: mostrar como que um livro publicado em 1861 continua dialogando com questões que permanecem vivas no século XXI. Prepare-se, o Esferas da Vida está no ar.

0: Transmitido pela TV Cultura Paulista, pela TV Morada do Sol, pela Rede Amigo Espírita, pela TV Mundo Maior e pela Web Rádio Fraternidade, um olhar sobre a doutrina espírita começa agora. Olha, ao longo deste programa, vamos descobrir que o Livro dos Médiuns está bem longe de ser uma obra antiquada. Ao contrário, é um livro surpreendentemente atual e que em vários aspectos responde perguntas que são grandes questões das ciências contemporâneas. E o desafio do programa de hoje é percorrer essa obra extraordinária por um caminho diferente. Selecionamos 15 perguntas do livro, sempre iniciadas com trechos da própria obra e comentadas pelo nosso querido professor sênior da USP, físico Otaciro Rangel do Nascimento. É uma grandíssima honra tê-lo aqui conosco, Otaciro.
1: Olha, Priscila, para mim também é uma experiência gratificante. Além de me sentir à vontade com todos os trabalhos que você tem feito de maneira muito boa, eu me sinto perfeitamente acolhido e gratificado por estar aqui ajudando você nesse estudo.
0: Olha, a gente fica muito, muito feliz, contente. Aqui nos bastidores eu tinha prometido pro Otaciro cafezinho, bolinho. A gente faz uma festa, ele vem presencialmente lá de São Carlos. Otaciro é de São Carlos, vamos já apresentá-lo, não é, Otaciro?
1: Eu moro em São Carlos há 47 anos, mas eu sou goiano de nascimento.
0: Goiânia, é verdade, a gente sempre fala isso, mas faz tanto tempo que está em São Carlos,
1: faz,
0: não é?
1: Faz.
0: Já tem um coração em São Carlos.
1: É, mais da metade da minha vida.
0: É isso mesmo. E a gente faz questão de trazê-lo para a gente, é uma honra, ainda mais um físico explicando mediunidade aqui, para a gente, Otaciro, é muito bom. E a gente já começa com uma primeira pergunta que está lá bem no início do Livro dos Espíritos, porque é interessante a gente pensar que nós estamos em TVs abertas. Muitas vezes não estamos só conversando com o público espírita aqui no Esferas da Vida. Isso que é muito interessante do nosso programa, Otaciro. Então a gente já inicia com uma pergunta que Kardec inicia este livro, que eu acho uma pergunta fundamental e fenomenal, que é: espíritos existem? E lá ele fala: a dúvida em relação à existência dos espíritos tem por causa principal a ignorância da verdadeira natureza deles. Imaginam-se os espíritos como seres à parte da criação, sem nenhuma prova da sua necessidade.
1: É um comentário realmente de um pensador racional, né, que está acostumado a pensar com os valores da ciência. Porque você pode transladar essa pergunta para outra coisa. Como é que nós sabemos que o elétron existe? O elétron é uma partícula, né, de carga negativa, a gente sabe hoje, que faz parte da estrutura atômica da matéria, mas a gente não vê. Como é que a gente sabe? Porque a gente pôde caracterizar quais são as propriedades que essa partícula tem. Então, quando você faz uma medição em laboratório dessas propriedades, você identifica essa partícula. Os espíritos são algo que precisa ser caracterizado da mesma maneira. Então, é preciso conhecer as propriedades do espírito. Antigamente, a gente pensava que espírito era um fantasma, não é?
0: Pois é.
1: Ele tinha um lençol, dois buracos no olho no máximo e sem personalidade. Hoje nós sabemos que os espíritos são exatamente como nós, só que não tem a roupagem de estrutura atômica e molecular que é o corpo físico. Eles têm uma estrutura diferente. O espírito não é uma imaginação ou uma abstração. Ele é um ser real com as suas propriedades individuais e com uma corporificação apropriada para viver no mundo espiritual, que é invisível aos nossos olhos e aos nossos sentidos.
0: Olha, aqui a gente segue para a segunda pergunta, é: se os espíritos existem, Por que apenas algumas pessoas conseguem vê-los ou se comunicar com eles? Aqui Kardec faz uma longa, eu peguei um parágrafo um pouquinho maior, mas está falando inicialmente, toda pessoa que sente a influência de espíritos, em qualquer grau de intensidade, é um médium. Essa faculdade é inerente ao homem e por isso não é de modo algum privilégio exclusivo e são poucas pessoas que não as têm. Pode-se dizer então que todo mundo é mais ou menos médium.
1: Essa é uma questão essencial.
0: Essencial.
1: Porque para a gente entender isso com clareza, a gente precisa entender como dois espíritos se comunicam entre si. Como é que nós nos comunicamos encarnados, nós, os homens e mulheres, nos comunicamos uns com os outros? Graças aos nossos sentidos. Então, os nossos sentidos são portas de comunicação que a nossa consciência tem com o meio exterior. Como você está aí, exterior a mim, toda a luz que bate em você e espalha e reflete em você, chegando nos meus olhos, eu te identifico. Tá certo? Então, eu posso me comunicar com você porque eu aprendi a criar ondas de som através do meu sistema respiratório, articular palavras, criar ideias, né, que viram processos de comunicação, e eu falo e você me ouve. Você fala e eu te ouço. Então, nós nos comunicamos uns com os outros através desses sentidos que nos enriquece o corpo. Mas se os espíritos não têm a corporificação atômica, molecular que nós temos, como é que eles se comunicam? Então, aí é que entra a grande dificuldade nossa do ser humano de compreender isso, porque nós abstraímos o espírito. Nós não entendemos o espírito como uma individualidade, com característica própria e com uma corporificação adequada para interagir uns com os outros. Essa corporificação, Allan Kardec dá um nome para ela, né? Nós temos um corpo espiritual chamado perispírito. A palavra perispírito significa que envolve o espírito. Então, o espírito é algo perceptível. Tá certo? Então, dois espíritos se comunicam através desses corpos espirituais que eles possuem. Mas o ser humano é também um espírito com essa corporificação, além da corporificação física. Esse corpo espiritual funciona como elo ou elemento de ligação entre o espírito pensante, o ser propriamente dito, com a nossa corporificação física. Então, se nós podemos, com o nosso corpo perispiritual, entrar em contato com os espíritos que não têm um corpo físico, a gente se comunica com eles. Então, o mecanismo é esse.
0: É o mesmo mecanismo.
1: É o mesmo mecanismo.
0: Não pela matéria, não pelo corpo físico,
1: pelo corpo
0: mas
1: espiritual.
0: Pelo nosso corpo perispiritual.
1: Isso.
0: Que temos também, assim como os espíritos têm.
1: Porque o corpo espiritual, o perispírito do espírito, é o elemento, o recurso que ele tem de percepção com o meio ambiente.
0: E tem pessoas que têm essa faculdade mediúnica, essa habilidade mediúnica mais desenvolvida, a gente pode falar assim?
1: Claro que sim. E a razão é simples de, também de entender. É que para a gente, um ser encarnado como eu, você, entrar em contato com o mundo espiritual, a gente precisa sair da casca física. Isto é, emancipar-se parcialmente do corpo físico para entrar em relação com o mundo espiritual. Daí o transe mediúnico. O transe mediúnico não é nada mais, nada menos do que a emancipação parcial que o espírito encarnado tem de abstrair-se do corpo físico.

0: fenômenos provocados pelos recursos da mediunidade, a entidade que se manifestava mostrava-se independente de todos que estavam por ali. Eu vou te dar um exemplo e todo mundo vai compreender isso muito fácil. Imagine que você tem um filho que muda para os Estados Unidos ou para a China, para qualquer país longínquo, e fica 10 anos sem comunicar com você. Você esquece dele, esquece das características dele. Se depois de 10 anos ele pegar um telefone, você não vai vê-lo, mas vai ouvi-lo através de um instrumento que é o telefone, e ligar para você, com quanto tempo de conversa você acha que você identifica ele?
1: Uma palavra, duas no máximo, não é?
0: Então, porque você conhece, não é, aquela pessoa e sabe quais são as características da individualidade dela, então você a identifica. Pois bem, os espíritos têm essa individualidade.
1: Claro.
0: Tá certo? Então, se um parente meu que desencarnou comunicar-se através de um médium, depois de alguns minutos de conversa, eu sei que é ele. Porque o telefone é o médium.
1: O médium faz o
0: papel do,
1: papel
0: telefone.
1: Do telefone. O instrumento, é isso mesmo. Existe diferença entre mediunidade e fenômenos considerados paranormais, Otacílio?
0: Na verdade, Kardec estuda isso criteriosamente também no Livro dos Médiuns. O fato do indivíduo poder se ausentar ou emancipar parcialmente do corpo físico e entrar num transe pode levá-lo a um estado, né, alterado de consciência, que a gente chama de estado anímico. Tá certo? Então, por exemplo, um sonâmbulo, ele está numa posição anímica, ele está fora do corpo físico, está no mundo espiritual, mas como ele tem conexão com o corpo, porque ele não perde essa conexão, se perder a conexão, o corpo morre. Tá certo? Então, ele mantém essa conexão, mantendo o corpo vivo. E ele fala através desse corpo um processo teleguiado, né? Com um processo de controle remoto que a gente usa usando as ondas eletromagnéticas, só que ele usa as ondas mentais. Então, ele, nesse estado, ele está num fenômeno paranormal. Ele é um paranormal num estado sonambúlico. Se nesse instante ele entra em comunicação com um espírito livre do corpo físico, um espírito desencarnado, então ele pode trazer as informações do mundo espiritual através desse tipo de relação. Então, aí, além dele estar num estado anímico, ele também serve de médium, porque a palavra médium significa intermediário.
1: Intermediar os dois planos.
0: Então, o fenômeno anímico e o fenômeno mediúnico basicamente é o mesmo, do ponto de vista do desprendimento do espírito do encarnado, que é médium, que é sensitivo. Tá certo? Então, não há diferença essencial, senão o fato dele, nesse estado alterado de consciência, ele poder ser intermediário de outro.
1: Última pergunta deste bloco, obviamente, chegamos na quinta pergunta, são 5 perguntas por bloco. É possível conversar com qualquer espírito, Otacílio?
0: Essa pergunta é a mesma que você pode dizer assim, é possível conversar com qualquer pessoa do mundo, do nosso planeta?
1: Sim,
0: possível, mas desde que você ache um mecanismo de comunicação em que os dois querem se comunicar.
1: Isso.
0: Então, a gente não fala com os espíritos se eles não quiserem falar conosco, porque eles não são marionetes, eles são pessoas individualizadas com as características próprias, pode querer ou não conversar com você.
1: Tem a questão, eu quero evocar Sócrates.
0: Pode evocar, mas
1: Sócrates talvez não queira conversar com você.
0: E se você insistir nisso, alguém
1: vai se fingir,
0: Pedro. Né, pode, por brincadeira ou às vezes até por má intenção, assumir, né, porque você não vai ver, não vai perceber, senão através do recurso mediúnico. Então, você pode facilmente ser enganado. Se você não tiver perspicácia, você vai ser enganado. E o espírito responder como se fosse o Sócrates. Certo? Então, o Livro dos Médiuns trata disso também.
1: Trata.
0: E ele mostra como a gente

0: deve aprender a distinguir os espíritos.
1: Programaço hoje aqui no Esferas da Vida com o nosso querido professor Otacílio Rangel do Nascimento, e chega o nosso momento Chico Xavier. Exibiremos um recorte especial do documentário Chico para Sempre, da Cinética Filmes, que revela como o maior médium contemporâneo, Chico Xavier, compreendia e vivenciava a mediunidade. É um testemunho inspirador sobre a mediunidade com Jesus, enriquecido pelas reflexões de Haroldo Dutra Dias e Geraldo Campetti.
2: Momento Chico Xavier.
3: O que a mediunidade dele permitia o Chico ter acesso? É como ele lidava com aquilo que ele acessou.
4: A mediunidade é inerente a toda a personalidade humana, e que basta que uma criatura se consagre a desenvolver esses valores de que ela própria é portadora, esses valores se desdobram, se afinam, se apuram, e toda pessoa, de um modo ou de outro, pode desenvolver a mediunidade.
5: Mediunidade, em essência, é comunicação, é intercâmbio. E o Chico, então, era um médium também vidente, porque ele enxergava, desde pequeno, a realidade espiritual. Ele via os espíritos, ele via as pessoas. Tanto é que, dado momento, ele confundia, inclusive, ele não sabia se o indivíduo estava do lado de cá ou do lado de lá, estava encarnado ou desencarnado.

0: Voltamos ao nosso Esferas da Vida. Estamos com ele, o professor sênior da USP, físico, Otacílio Rangel do Nascimento, percorrendo o Livro dos Médiuns por meio de 15 perguntas que revelam a atualidade desta obra extraordinária. Mas antes de voltarmos aqui para o nosso entrevistado, temos sempre o nosso querido quadro Desenho que Fala. E a mensagem de hoje é sobre sintonia e vibração, que são necessárias para que organizemos o nosso mundo íntimo e equilibremos também a nossa mediunidade. Vejam lá a menininha, olha lá. Se você está sentindo sombra e escuridão, faça um favor ao seu coração. Acenda a luz da oração. Olha que coisa boa, a oração com certeza muda em instantes as nossas vibrações. Faça e sinta sempre, todos os dias, aí na sua casa. Arroba Desenho que Fala, toda semana aqui no Esferas da Vida, trazendo para vocês lições de maneiras práticas, didáticas e fáceis de entender. É lindo, né? E também com essa arte do Desenho que Fala, você pode ir no Instagram. Tem lá, arroba Desenho que Fala, todo dia tem uma mensagem evangélica, uma mensagem de espiritualidade, de espiritismo, para que a gente inicie muito bem o nosso dia. Combinado? Voltamos a Otacílio Rangel do Nascimento. Estamos prontos para mais 5 perguntas nesse bloco, Otacílio. E vem a sexta pergunta. Tudo aqui está embasado no Livro dos Médiuns, hein, pessoal? Estamos aqui fazendo uma prova para o professor, olha, uma prova para o físico, Otacílio Rangel. Todo espírito sabe tudo, Otacílio.
1: É o mesmo que perguntar se todas as pessoas que vivem na Terra sabem tudo. Porque, veja bem, o que é o mundo espiritual? Nós somos hoje 8 bilhões de pessoas encarnadas. A população da Terra, 8 bilhões de pessoas. Em 100 anos, todos já morreram e foram substituídos por outros 8 bilhões, certo? Claro. Quem são os espíritos que foram para o mundo espiritual, porque morreu o corpo? E quem são os espíritos que vieram do mundo espiritual e nasceram entre nós? Então, você pode concluir daí que a humanidade espiritual e a humanidade física é a mesma. É que tem muito mais espíritos desencarnados do que encarnados. Ora, se nós não podemos responder que todos os homens sabem tudo, claro, também não podemos responder que todos os espíritos sabem tudo. Então tem espírito trapaceiro, espírito bandido, espírito que matou muita gente, voltou para o mundo espiritual, espírito generoso, espírito sábio. Tem de tudo no mundo espiritual quanto tem aqui. Então, nós é que precisamos aprender com quem a gente está conversando.
0: São diferentes graus de conhecimento e também de evolução moral, com certeza. Não é,
1: é uma coisa que a gente não pode perder de vista é que a pessoa, quando desencarna, quando o nosso corpo físico morre, a gente volta para o mundo espiritual e a morte não é um banho miraculoso que transforma o indivíduo de repente.
0: Claro.
1: Ele simplesmente sai da realidade física, vai para a realidade espiritual, mas ele é o que ele é, levando com ele todas as suas memórias, suas conquistas, os seus problemas, não é? Então ele continua, a vida continua naturalmente, do mesmo jeito que você deita, dorme, acorda no dia seguinte e o seu dia seguinte é uma continuação do dia anterior.
0: Sétima pergunta. Os espíritos podem mentir? Como saber se uma comunicação espiritual é verdadeira? Chegamos naquele ponto. Distinguir o bem do mal espiritual.
1: Olha, a gente sabe que quando há uma reunião de pessoas sérias, aqueles que não são sérios não se adaptam a ela. Ok? Você faz uma reunião de cientistas, por exemplo, de biólogos, ou de químicos, ou de físicos, que vão conversar sobre ciência. Você acha que algum impostor consegue entrar ali? Não. Então é a mesma coisa. Quando você tem um grupo mediúnico sério, responsável, os espíritos que se aproximam desse grupo são espíritos sérios. E quando os espíritos sérios se aproximam Para participar desse grupo de trabalho humano sério, os espíritos brincalhões e irresponsáveis não acham lugar. Então, o que seleciona a seriedade de uma comunicação mediúnica é a seriedade do grupo que promove ela.
0: E Kardec deixa claro também algo que me chamou bastante atenção, Otacílio, que o espírito elevado, evoluído de alguma forma, tem um certo linguajar. Fala de uma forma que você percebe que é realmente uma forma séria, que traz autoridade, credibilidade, por meio do amor, sem trazer nenhum tipo de violência, nenhum tipo de desconforto. Não é?
1: Isso está absolutamente certo, porque o conhecimento da realidade espiritual, Priscila, traz para nós uma objetivação da vida completamente diferente do lugar comum da vida terrena. Porque se você vai viver sempre, independente do seu corpo físico, você vai ser você mesmo e capaz de progredir sempre, é claro que o progresso vai te melhorar cada vez mais. Então, um espírito elevado é um espírito que tem moral equilibrada, tem objetivo de utilidade maior.
0: Coletivo.
1: Ele é uma pessoa que aprendeu a considerar todas as pessoas como verdadeiros irmãos. Portanto, ele vai fazer só coisa séria e responsável. Ser sério e responsável não significa que não é alegre. É outra coisa. Alegria. Os espíritos evoluídos são alegres, são felizes. Não é? Então, eles vão trazer para nós só coisas que são úteis. Então, é muito difícil um indivíduo fazer de conta que é uma pessoa elevada moralmente e fazer isso durar muito tempo. Porque ele é falso. Né? Ele é hipócrita, ele está fingindo. Então, o ato de fingir dura curto tempo. Meu pai dizia isso.
0: Não tem repertório para fingir por muito tempo.
1: Meu pai falava isso: ó, meu filho, a mentira só dura enquanto a verdade não chega. Ela tem perna curta. E é exatamente isso que acontece. Se você faz uma reunião mediúnica, uma reunião para conversar com os espíritos, com frivolidades, só vai participar dali espíritos frívolos, porque os sérios não vão participar disso. Você já viu uma pessoa honrada, digna, né, que aproveita bem, claro, o seu tempo e ir numa festa rave? Ele não vai perder tempo com isso, ele vai aproveitar para aprender coisas melhores. Então isso é escolha. Né? Então há grupos mediúnicos sérios e há grupos mediúnicos frívolos. E aí é que entra o conhecimento da doutrina espírita e como Allan Kardec é cuidadoso e preciso no Livro dos Médiuns. Porque ele diz, olha, se você quer evitar ser tapeado pelos espíritos, haja com seriedade e com moral elevada.
0: Muito bom. E vamos para a oitava questão, que é uma questão importante, porque muitas pessoas acreditam que a mediunidade, e quem tem a faculdade mediúnica, pode resolver qualquer questão do futuro. Os espíritos conseguem prever o futuro. Quantas pessoas vão em tarólogas, buscar resposta, buscar, né, entender o que vai acontecer no amanhã. São diversas questões relacionadas ao conhecimento dos espíritos e ao livre-arbítrio também, porque o futuro não é tão determinista assim, né? Não é de fato.
1: É claro que não, mas você veja, a previsão que os espíritos podem fazer não é o fato de conhecer com precisão o futuro. Vou dar um exemplo para você, porque é um exemplo que Kardec cita no Livro dos Médiuns. Se você está numa planície, no meio de mato, mais ou menos alto, você não tem noção de direção, não sabe para onde ir. Mas se você subir numa colina e olhar de cima para baixo, você vê aonde estão os caminhos. Então você pode prever,
0: claro,
1: qual é o melhor caminho. Então isso é um conhecimento mais abrangente que permite você saber detalhes de uma situação que você não conhecia. Então os espíritos podem fazer isso. Quando eles olham para a nossa vida, por exemplo, conhece um pouco da nossa história, claro, de vidas anteriores e o nosso comportamento agora, eles podem prever a direção que a gente está indo.
0: Podem nos ajudar nesse direcionamento.
1: E podem, inclusive, nos ajudar nessa orientação. Então, os espíritos não adiantam informações para nós, a menos que seja para o nosso próprio bem, sem tirar de nós a nossa responsabilidade de escolha.
0: Isso é muito importante.
1: Fundamental, porque a responsabilidade da ação é de cada um.
0: Muito bom. Nona pergunta. Todos somos, voltamos para a questão, ou podemos ser médiums? Existe perigo em desenvolver a mediunidade sem a orientação, alguma orientação?
1: É claro, porque se você, é mais ou menos a mesma coisa, você pegar um aluno de, né, que não tem muito conhecimento de química, levar para um laboratório de química com vários produtos, você brinca aí à vontade, ele vai criar uma explosão química no laboratório, tá certo? Então é preciso de ter uma orientação segura para que o uso do recurso seja equilibrado e benéfico. Então a doutrina espírita dá essa orientação segura no livro dos médiuns para a gente. Quer dizer, mediunidade é uma percepção de uma realidade que transcende a realidade dos cinco sentidos nossos e nos oferece recursos de melhoria de progresso espiritual se a gente souber utilizar isso. Então é preciso que tenha orientação segura para que o caminho seja bem trilhado.
0: Mas, Otacílio, quando a gente não nasce com a mediunidade ostensiva e a gente gostaria de desenvolver, é possível mesmo desenvolver a mediunidade ostensiva?
1: É claro que é, porque da onde parte o recurso da mediunidade, senão da capacidade que o médium tem de emancipar-se parcialmente do corpo físico. Então ele pode treinar isso, fazer exercícios de concentração, de meditação, para aliar-se do corpo físico e entrar em sintonia com o mundo espiritual. Tá certo? Há muitas práticas espiritualistas, inclusive, que fazem isso. A mediunidade não é uma coisa inventada pela doutrina espírita. Ela é um fenômeno que existe desde todo o tempo. Tá ok? E outra coisa que a gente tem que levar em conta é que todo mundo sai do corpo físico todos os dias, quando dorme.
0: Muito
1: quando
0: bom.
1: A gente dorme, Priscila, o que, que acontece conosco? A gente se alheia parcialmente do corpo físico. E aí a gente está como um espírito semi-liberto, né? Porque a gente está ligado ao corpo físico ainda, energeticamente, né? Mas a gente tem liberdade de ir e vir como espírito. Então a gente entra em relação com outros espíritos. Só que a grande maioria das pessoas não tem consciência disso.
0: A gente podia lembrar, né, Otacílio?
1: Será que podia? Será que a gente tem equilíbrio condições. Emocional para lembrar? Daí vem os sonhos, que são lembranças fragmentárias, muitas vezes, e que parecem não fazer conexão. Então, como nós não temos consciência da nossa emancipação espiritual, porque a gente faz isso espontaneamente, sem perceber a diferença, tá certo? Então, a gente não sabe fazer isso enquanto está em vigília, por isso a gente não tem a mediunidade. Mas se a gente começar a conscientizar isso, fazer o exercício, a gente adquire o recurso da mediunidade. Ela é desenvolvível. E ela precisa ser educada, porque a educação mediúnica implica também você saber manipular com essas emoções. Então você tem que adquirir equilíbrio emocional. E é o que ninguém está querendo.
0: É? E tá difícil.
1: Ninguém tá querendo equilíbrio emocional. Olha, eu sou assim, nasci assim, sou nervoso mesmo, não mexe comigo.
0: Não
1: é assim?
0: Quer crescer, que pena, não é, Otacílio? Ninguém, entre aspas, porque a gente sabe que a gente quer, a gente tá buscando
1: tem,
0: isso.
1: Muita tem gente muita que gente quer. Que graças quer. A Deus,
0: graças
1: tem muita
0: a
1: gente
0: Deus.
1: Que quer.
0: Décima pergunta aqui no nosso segundo bloco, vamos para a décima. A mediunidade pode trazer sofrimento?
1: Olha, a rigor, a mediunidade pode trazer desconforto, eu não diria sofrimento, tá certo? Porque quando você desenvolve seu recurso mediúnico e vai trabalhar, usar essa mediunidade para ser útil, para servir as pessoas, muitas vezes você vai ser intermediário de espíritos que estão perturbados, estão desequilibrados e que precisam de ajuda. Traz desconforto? Traz. Mas o trabalho do enfermeiro também traz desconforto. O trabalho do professor numa classe de aula muitas vezes também traz desconforto, não é? Mas não traz sofrimento se a pessoa gosta de fazer aquilo, porque está fazendo pelo bem. Certo? Então, eu considero, eu Participo de reunião mediúnica há 63 anos da minha vida. Certo? Tenho uma experiência vasta de vários grupos mediúnicos diferentes. Eu já participei em diferentes cidades, inclusive, que eu mudei algumas vezes de moradia, né? de cidade. E eu posso garantir para você que é uma experiência enriquecedora. Porque eu já tive emoções maravilhosas em reuniões mediúnicas, inclusive de conversar com pessoas da minha relação que já estão no mundo espiritual. É gratificante a gente conversar com aqueles que já foram e que estão bem no mundo espiritual.
0: É isso mesmo, a gente chega no nosso, né, momento do quadro do NUPES, que é o Núcleo de Pesquisa em Espiritualidade e Saúde da Universidade Federal de Juiz de Fora, comandado pelo querido cientista e psiquiatra Dr. Alexandre Moreira Almeida. Hoje vamos conhecer como a ciência tem investigado o fenômeno mediúnico por meio de ensaios controlados. Nessas pesquisas, as mensagens são produzidas sem a presença dos familiares, garantindo maior imparcialidade. Depois elas são avaliadas pelos próprios destinatários e os resultados também de diversos estudos e meta-análises tem mostrado que, na maioria dos casos, os familiares conseguem identificar corretamente as comunicações que lhes dizem respeito, apontando resultados que vão além do que seria esperado pelo mero acaso. Vamos escutar o Dr. Alexandre Moreira Almeida.
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3: Experiência mediúnica é aquela experiência em que a pessoa alega estar sob influência ou em contato com a pessoa que já faleceu. Isso é uma experiência também humana, universal. Todas as culturas têm esse tipo de experiência. Sempre visão de ancestrais, de pessoas que já morreram. Isso sempre existiu ao longo da história da humanidade. E vou mostrar dois tipos de pesquisa. Existe um tipo de pesquisa, são os ensaios controlados, que é o seguinte. Porque também... Por exemplo, se eu sou um enlutado e você é um médium, e se você quer fraudar, você pode fazer leitura fria do meu corpo, você dá umas dicas, umas palavras, e eu vou e sigo as suas dicas e vou dando informações, e você vai trazendo, etc. Então aí a pessoa acha que você é um gênio, ou que você é um médium maravilhoso, na realidade você só pescou informações isso. Minhas e foi fazendo. Para evitar isso, as pesquisas usam... chama de assistente por procuração. Então, não é o familiar que vai encontrar com o médium. Vai um pesquisador em nome do familiar.
4: Tá.
3: E o pesquisador não sabe nada sobre o familiar e sobre a pessoa que já morreu. Não sabe nada.
4: Bacana isso aí.
3: E aí, ele dá apenas alguma informação básica. O primeiro nome, o quando morreu, alguma coisa assim. Tá certo? E aí, o médium vai produzir as informações que ele acha que ele é capaz de produzir. E depois, eu sou o familiar, eu vou receber a comunicação que alegadamente foi para o meu familiar e vou receber 3, 4, 5 outras comunicações controle para um outro pessoa falecida do mesmo sexo e idade parecida com o meu parente e eu tenho que saber dessas 4 comunicações qual que é a minha.
4: Entendi.
3: Ou dessas 5. Entendeu? Porque se é uma coisa simplesmente do meu desejo, qualquer uma eu vou achar que tá bom.
4: Quer ouvir essa confirmação. Exatamente. Não, tem aqui.
3: Isso.
4: Então, peraí, ele recebe a verdadeira...
3: Recebe... 3 ou 4 controle, por exemplo. Ele tem 5 comunicações que ele não sabe qual que é.
4: Que é tipo uma falsa ali.
3: Não, nem é falsa. Foi produzida para outra pessoa falecida.
4: Ah, entendi. Outra pessoa, mas que mais ou menos
3: tá mesmo sexo e a idade
4: e falou,
3: parecida.
4: Tá aqui, ó. Tá aqui essas 3, essas
3: qual
4: 4,
3: que você acha
4: 5?
3: Que é do seu familiar? Exatamente.
4: Caramba!
3: Então tem vários estudos nesse sentido. Alguns com resultado positivo, outros com resultado negativo, mas... nós chamamos isso de meta-análise, quando você junta todos os resultados num mesmo estudo para poder ver o que tem. E foi publicado recentemente numa revista científica internacional uma meta-análise mostrando que os familiares têm uma chance muito maior de selecionar a comunicação correta, mostrando que fora do acaso e sem o médium conseguir fazer nenhum tipo de pescaria de informação e tudo mais e tal.
0: Divaldo Pereira Franco, grande médium também que esteve conosco e já retornou à pátria espiritual, nos ajuda a entender como educar a nossa mediunidade.
5: A educação da mediunidade, o povo chama desenvolvimento. Educação, Eu não desenvolvo a inteligência, eu educo. Eu educo a memória, educo os hábitos, educo a minha forma de conviver. Então, essa educação é ideal que seja cristã. A pessoa pode educar a mediunidade no esoterismo, no materialismo, em qualquer lugar, criar hábitos saudáveis. Mas, como o Evangelho de Jesus é a norma mais notável de ética da humanidade, a mediunidade com Jesus é aquela que se devota ao bem do próximo.
0: Temos também a nossa querida Maíse Braga, que também é médium, falando sobre a mediunidade no dia a dia. Veja a importância desse breve, breve recado.
6: Maíse, a mediunidade no dia a dia, né? Como que é, né? Trabalhar com essa mediunidade no dia a dia, você não dirige?
7: Sim. Você sabe que a mediunidade do dia a dia é principalmente você tentar se manter equilibrado o máximo que você puder. Antigamente, eu via almas sofredoras, muito sofredoras. E com o passar dos anos, eu passei a não ver mais. E aí, os espíritos amigos me disseram, ora, você continuou na tarefa. Aqueles que não quiseram colaborar com a tarefa, se afastaram. Ela continua lá. Ela continua fazendo trabalho. Como é que nós vamos poder influenciá-la negativamente? Uhum. Aí você tem que ficar mais esperto ainda. Porque às vezes, de uma frase sutil, de um falso elogio, de uma tristeza que você carrega e não supera, é que vem a perturbação. Tá? Há poucos anos atrás, eu voltava de uma palestra, quando eu abri a porta da minha casa, tinha um espírito sofredor no meio da sala. Imediatamente, quando ele me viu, ele disse: você acredita que esses que te ajudam estão dizendo que eu não posso ficar aqui com você? E desapareceu. Então você vê como é importante o trabalho que você faz até na proteção da sua casa.
6: Sim.
7: Eu moro sozinha e ele estava ali, crente que ia morar comigo, desencarnado.
6: Sim.
7: Mas alguém já tinha dito a ele que ele tinha que ir embora, sabe? Se, no entanto, fosse uma casa de perturbações, não é? Ele ia se sentir confortável em ficar, não é? E talvez não houvesse uma alma amiga que o orientasse que ele não podia estar ali. Então, a mediunidade no dia a dia é você se manter fiel a você mesmo, equilibrado ao máximo, mesmo com tudo em volta te dizendo, desista. Porque todos os dias alguém nos convida à desistência.

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0: Voltamos ao nosso Esferas da Vida e seguimos aqui com a nossa conversa com ele, que é professor sênior da USP Físico, Otacílio Rangel do Nascimento, aprofundando os ensinamentos do Livro dos Médiuns e a sua surpreendente relação com os desafios do nosso tempo. Otacílio, seguimos para a 11ª pergunta, e essa pergunta é extremamente relevante e importante, que fala do caráter e da conduta moral do médium. Interferem na qualidade das comunicações espirituais?
1: Com certeza, Priscila. Aliás, a gente tem que pensar que a qualidade moral do indivíduo como ser influi em tudo que ele faz, não é? Um professor moralmente sério, não é? Ele é um professor certamente melhor que um professor que não é assim. Um mecânico de moral séria, ele vai ser um mecânico confiável. Então, como é que a gente pode pensar que o mundo espiritual não se caracteriza por essas mesmas qualidades que é do ser humano, que é do ser espiritual que nós somos? É da nossa consciência. Então, brincar com os recursos de comunicação do mundo físico com o mundo espiritual é correr riscos graves no sentido de que você pode ficar sujeito à influência de espíritos que tem mágoa, que tem ódio, que tem rancor, que tem raiva da sociedade por razões particulares dele e que vai utilizar do médium para coisas inadequadas. Há muita perturbação espiritual provocada pela influência dos espíritos, porque o indivíduo que está sendo influenciado não tem uma conduta moral equilibrada. Então é natural que essa influência seja profunda. Kardec chama atenção profundamente disso. O valor moral do médium é determinante para que as atividades espirituais sejam produtivas e sérias, que possam trazer o bem não só para os indivíduos que participam, mas para a sociedade. Veja quantos livros que a gente tem que são psicografados através de médiums sérios. E quanta coisa ruim que já está saindo por aí, médiuns interesseiros, né, que querem projeção pessoal, né, que usam da vaidade, do orgulho para aparecer. Então, a gente vê isso no resultado dessas coisas. Então, a qualidade moral é essencial e determinante, eu diria, no aproveitamento da experiência de conviver com o mundo espiritual.
0: Fica aqui a dica, é o capítulo 20 do Livro dos Médiuns, que vale muito a pena um estudo aprofundado, certo, Otacílio? Vamos para a 12ª pergunta. Se a reencarnação é uma lei da vida espiritual, por que nem todos os espíritos a ensinam?
1: Ah, isso é uma coisa interessante, porque os espíritos bondosos respeitam os limites dos seres humanos. Veja, por exemplo, a Inglaterra é um país, não é, que tem uma experiência de colonização e um preconceito racial muito agudo. Sempre teve. Os espíritos que se comunicavam lá falavam de várias coisas interessantes da realidade, do mundo espiritual, dos valores morais, mas não tocavam na reencarnação. Porque eles não admitem que podem reencarnar. Imagina um inglês reencarnar como um africano. Você acha que ele admite isso? Então não adianta você querer ensinar algo que a pessoa, você já sabe que ele não vai aceitar. Certo? Então os espíritos bondosos respeitam as nossas limitações. E por isso mesmo, ensina para nós aquilo que pode ser aproveitável para nós dentro do contexto da nossa própria realidade interior.
0: 13ª questão, o que pensar das doutrinas que aceitam apenas a comunicação de um único espírito, ou afirmam receber exclusivamente comunicação, ou de Jesus, ou de Deus, ou de Maria? Vem alguma luz? Ah, Jesus estava aqui. Maria veio, quando é uma imagem de um espírito, mulher iluminado. Como que a gente pensa sobre isso?
1: Olha, a gente que tem o pensamento científico, sabe que se existe uma exceção, existe uma regra, não é? Como é que poderia existir exceção para alguns espíritos se comunicarem e outros não? Tá certo? Então isso Excelente. É fora de cogitação do método científico. E a natureza mostra para a gente que quando um fato ocorre é porque tem uma lei por trás, que regula o fato. Então isso é um reducionismo de pensamento de pessoas que têm medo de se lançar mais livremente no conhecimento. Certo? Porque se... Veja bem, algumas religiões admitem exatamente essa situação. Se o espírito, se uma comunicação é boa, é o Espírito Santo. Se uma comunicação é ruim, é o diabo. Só tem dois. Não é?
0: Só esses dois podem se comunicar.
1: Só os dois. Quer dizer, é um privilégio, né, que não atende quem está entre o Espírito Elevado, o Espírito Santo, e o diabo, que é o representante do mal. Os outros todos ficaram sem esse privilégio. Isso não faz sentido de justiça de Deus. Se Deus é a inteligência suprema do universo, ele não comete erros. Isso não faz o menor sentido. Então, isso é um reducionismo humano de compreensão. A Igreja Católica, por exemplo, tem uma posição diferente, porque ela permite que os santos se comuniquem.
0: Também se comuniquem. Né?
1: Então, também os santos são outros espíritos, de pessoas boas que foram no mundo
0: claro.
1: Espiritual. Mas se um espírito bom pode comunicar, um espírito maldoso também pode.
0: E um mediano também.
1: Por um mediano também. Então, não há... A seleção é feita pelo critério das pessoas que se reúnem em torno da fenomenologia mediúnica. Kardec chama, faz uma comparação muito bonita da mediunidade com o telescópio e o microscópio. O telescópio abriu uma janela para a gente compreender os astros. O microscópio abriu uma janela para a gente compreender o mundo das vidas pequenas, né? Das vidas celulares. E a mediunidade abriu uma janela para a gente conhecer o mundo espiritual.
0: Excelente. Como a ciência atual e o espiritismo podem caminhar juntos? Estamos chegando no final do programa, 14ª pergunta. E a 15ª que a gente pode unir aqui seria: Sim. Por que o Livro dos Médiuns continua atual depois de mais de 160 anos? E aí a gente trabalha a ciência atual e o espiritismo da mesma forma.
1: Me repete a primeira que você fez.
0: Como a ciência atual e o espiritismo podem caminhar juntos?
1: Na verdade, a ciência atual está abrindo um leque de preocupações com o conhecimento do próprio ser humano, não é? Com os processos de análise de fisiologia celular, investigada pelas técnicas avançadas desenvolvidas pela física, como ressonância magnética funcional, como ultrassom, né, tridimensional, e a gente está desenvolvendo tecnologias de ultrassom para poder medir com mais cuidado e precisão, não órgãos do corpo, mas o corpo inteiro. A gente vai cada vez mais conhecendo a nossa fisiologia e conhecendo o que é a consciência em nós. Então, há uma preocupação de muitos neurocientistas atuais, né, em descobrir se a consciência humana está alojada em algum órgão, como Correto. O cérebro, ou não. Se ela estiver fora, ela é algo diferente do corpo humano. Então, a gente pode esbarrar com a realidade espiritual.
0: Buscar o espírito.
1: Tá certo? Então, a realidade espiritual lentamente vai se mostrando para o ser humano à medida que ele vai avançando no interesse em autoconhecimento. Então, nós vamos um dia ter a ciência, né, como parceira, né, cuidadosa das investigações do mundo espiritual, com certeza. Mas ainda estamos no começo, porque mesmo as descobertas que já foram feitas, não é, ainda não são aceitadas por muitos outros estudiosos. Cada estudioso ainda está cético no seu próprio campo e a experiência do outro não vale muito para ele. Então ainda não há uma visão mais geral da ciência em busca dos valores espirituais.
0: E quando a gente chega nessa conclusão da consciência, muitas vezes fora do corpo, da realidade material, a gente sabe que um livro dos médiuns, por exemplo, é fundamental.
1: É porque o livro dos médiuns, é porque as pessoas ainda não entenderam isso. O livro dos médiuns é um adiantamento que o mundo espiritual fez, abrindo portas de lá para cá para a gente conhecer a realidade espiritual com antecipação possível, para que a gente possa melhorar mais rapidamente, para a gente não transformar a vida física como uma vida única, material, que não tem objetivação maior. Abrindo uma vida futura, uma vida espiritual, a gente muda o ponto de vista da vida presente. Agora começa a fazer as coisas para um futuro melhor.
0: O Tarcísio Rangel, hoje aqui, professor, o nosso professor de Esferas da Vida. Chegamos aqui também na nossa querida editora Clarim. E a indicação do livro de hoje é Médiuns e Mediunidades, é claro, escrito em 1923 por Caibar Schutel. E quem nos ajuda a conhecer um pouco mais desta história toda é a nossa querida repórter Amanda Évia.
2: E se você descobrisse que possui um dom adormecido dentro de você, como lidaria com isso? Médiuns e Mediunidades foi escrito por Caibar Schutel em 1923. E ensina que mediunidade não é nada de sobrenatural, mas é preciso muito estudo, método e raciocínio lógico. E adverte, mediunidade é assunto sério e de muita responsabilidade. Ser médium é ser um intermediário entre os mundos material e espiritual, como um intérprete que traduz idiomas diferentes. No fim, a mediunidade tem um único objetivo, provar que a morte não existe, e que você nunca estará sozinho neste trabalho de amor, bondade e caridade.
0: 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Finalizamos o nosso Esferas da Vida, só flores para ele, professor Otacírio.
1: Obrigado.
0: Muitíssimo obrigada por tudo, hoje, sempre e para sempre.
1: Muito obrigado, e a minha mensagem final é: não tenha medo de estudar a doutrina espírita. Ela abre um campo de visão profundo que dá outro significado para a vida. Eu estudo a doutrina espírita desde meus 18 anos de idade. Estudo todos os dias, continuo estudando com meus 82 anos até hoje. E vou continuar estudando, porque esse livro dos médiuns foi dos primeiros livros que eu li, né? Eu li o Evangelho segundo o Espiritismo, depois o Livro dos Espíritos e o Livro dos Médiuns, quando eu tinha 18, 19 anos. Né? E eu continuo estudando e me surpreendo com coisas que eu deixei passar. Não é? Porque tem informações preciosas que nos ajudam. E não se aventure em reuniões mediúnicas sem a orientação segura do Livro dos Médiuns.
0: É isso mesmo. Mais uma vez, muito obrigada ao professor Otacírio e muito obrigada para todos vocês que estão conosco toda semana. Um beijo grande e até a semana que vem, se Deus quiser.

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1: 19:32.
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1: 19:33.
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4: Olá, ouvinte Fraternidade, muito obrigado pela sua audiência. Estamos aqui hoje, domingo, uma programação toda especial para você, dentro do domingo especial da Web Rádio Fraternidade. E eu convido você para acompanhar mais este seminário especialíssimo que nós preparamos para apresentar a você. Durante a apresentação, o seminário, envie a sua opinião, registre a sua mensagem no nosso livro de recados, o nosso livro de visitas. A manifestação de vocês, a opinião de vocês é muito importante para nós. Vamos lá? Vamos curtir esse nosso domingo especial? Muito obrigado pela sua sintonia.
5: Você acompanha agora Bate-Papo com Divaldo Franco, ocorrido no dia 5/11/2017, no encerramento do 9º Congresso Espírita do Rio Grande do Sul.
6: Divaldo, ontem ainda nós recordávamos a tua trajetória de educador emérito, incansável, que é um dos amores da nossa Cecília também, a educação. E especialmente a educação que dedicamos à infância. E nesse congresso, uma das reflexões que nós temos, e queremos pedir a tua ajuda, é que nós temos mais de 4 mil adultos, mas, embora houvesse mais vagas, né, não chegamos a preencher todas as vagas de crianças, que eram menos de 200. E eu te pergunto, o Espiritismo é para a infância? Ele transforma a perspectiva? Nós, como adultos que estamos aqui, certamente temos crianças das nossas relações que não estão tendo a mesma experiência que nós nesse momento. O que é que tu pode nos dizer sobre isto?
7: Infelizmente, com a desagregação da família, os filhos, do ponto de vista religioso, passaram ao segundo plano. A nossa primeira preocupação é dar-lhes coisas, porque as coisas podem ser adquiridas e nos ajudam psicologicamente a fugir do lar. Vamos trabalhar excessivamente para darmos conforto a nossos filhos, mas não para darmos educação. E os enchemos, na atualidade, o primeiro computador aos 3 anos, o primeiro telefone, o iPhone, o iPad, o iPod, o iNada. E assim nós justificamos a ausência do lar. Muitos jovens me dizem que vão abandonar a juventude. E eu pergunto por quê. Porque, dizem, eles ouvem lições preciosas, mas quando chegam em casa, os pais são a antítese daquilo que eles ouviram. Brigam, discutem, estão no estado anárquico de construção da família. E eles constatam que a doutrina espírita é muito bela, mas que não penetra no coração dos pais. Por outro lado, muitos pais justificam não levar os filhos à evangelização, porque normalmente essa evangelização é aos domingos. E aos domingos é o único dia em que eles podem dormir até mais tarde. Então é curioso, preocupam-se em dar coisas, mas não em educar a alma. Porque a criança, afinal, é um espírito velho, em um corpo em formação. As tendências estão inatas e elas irão desenvolver-se à medida que a aparelhagem fisiológica permitir-lhes as manifestações. O Espiritismo é uma doutrina para a infância, desde quando adaptemos a nossa linguagem. Nós educamos 692 meninos e meninas. Todos eles chegaram com menos de 5 anos de idade. Todos eles tornaram-se espíritas, porque trabalhamos não apenas com a proposta, mas também com a conduta. Eles aprenderam com a nossa vida, a de todos que trabalham na Mansão do Caminho, o que é ser espírita. A maneira como nós selecionamos os valores, como os levávamos à evangelização nos domingos pela manhã. Então é natural que nós tenhamos menor número hoje de crianças em nossas atividades doutrinárias e de jovens também. Porque falha. A família está mais preocupada em propor um futuro brilhante, isto é, endinheirado, de projeção social, do que um futuro de paz, em que o indivíduo tenha harmonia, seja útil à sociedade e esteja pleno, conforme a doutrina nos recomenda. Se nós examinarmos a história do cristianismo, é uma história de jovens. Quando João adotou a palavra de Jesus, ele tinha 16 anos. Quando Simão Pedro foi chamado, ele deveria ter entre 38 e 40 anos. Quando Paulo saiu à pregação, ele levou João Marcos, o filho de Maria, de Jerusalém. Ele contava 10 anos de idade. Até que a severidade de Paulo fez o próprio compreender que aquele jovem que não entrara na adolescência não tinha condições de receber os desafios daquela jornada, invariavelmente a pé, cheia de lutas, de sofrimentos. Mandou João de volta a Jerusalém e disse esta frase, não te esqueças, Deus tem pressa, mas não é apressado. Ele deseja que a humanidade em breve, muito breve, se renove com as luzes sublimes do cristianismo. João voltou para Jerusalém. E mais tarde, Pedro, estando em Roma, escreveu a Jerusalém pedindo a João que fosse estar com ele. E pedindo àquele jovem, Marcos, porque o seu nome é João Marcos, para que voltasse e escrevesse as suas anotações para os judeus. O Evangelho de João Marcos é o Evangelho dos fenômenos, é o Evangelho das curas, que interessava a mente politeísta dos hebreus residentes em Roma. Então é natural que nós, que descuidamos muito da vida espiritual dos nossos filhos, até mesmo no culto evangélico do lar, muitos pais me dizem, mas eles protestam. E eu lhes pergunto, se tiverem um câncer e for necessário amputar-lhes o órgão, mesmo eles protestando, o que faria você? Ah, amputaria o órgão. Então, amputem a ignorância. E mesmo eles protestando, de uma maneira muito hábil, prepare-os na evangelização. Porque a evangelização é para sempre. E o capricho de dormir um pouco, de não prestar atenção, é um momento transitório. Daí é necessário que os pais interessem-se em levar as crianças à evangelização. Levar os filhos ao exemplo doméstico. Para que a nossa doutrina não seja uma bela filosofia, mas seja um medicamento para nossas almas e uma terapia preventiva para as nossas doenças. São eles, crianças e jovens, os nossos continuadores. E como o número de idosos hoje é mais ou menos semelhante ao número de jovens, perguntamos, quando morrermos nós, que estamos no afã de levar a doutrina, como será que se manifestará o Espiritismo para gerações novas? Vejo no exterior, em que os indivíduos não falam corretamente o idioma nacional. A esperança está nos seus filhos, que falarão muito bem o idioma, que levarão a mensagem às escolas, que levarão a doutrina às universidades. Será na segunda, na terceira geração que está a esperança da divulgação do Espiritismo fora do Brasil, fora do mundo de língua hispana. Mas, entre nós, brasileiros hispanos, o descuidado com nossos filhos tem sido muito grande. É necessário que eles recebam o pão, o vestuário, as lições éticas da sociedade e, acima de tudo, a água lustral da imortalidade da alma, que é a doutrina. Se uma criança de 3 anos pode manipular hoje um computador, pode ligar, desligar a televisão, selecionar programa, pode perfeitamente entender de reencarnação, de comunicações espirituais, a depender da nossa linguagem. O problema não está na doutrina, está nos doutrinados.
6: Um dos grandes desafios entre os jovens, adultos, idosos, e com grande impacto nas relações humanas que estão aqui no contexto do nosso congresso, é a influência do álcool, uma vez que ele se relaciona com a violência familiar, no exemplo educativo, nos acidentes de trânsito, nas depressões, enfim. Mas nós convivemos com esse paradigma de beber socialmente, como sendo um contexto de normalidade, entre aspas, da nossa sociedade. E a pergunta que nós temos a te fazer, meu amigo, é se para nós, espíritos imortais, haverá algum proveito ou algum nível seguro de consumo de uma substância como o álcool?
7: Algumas correntes médicas recomendam uma dose de álcool para a circulação. E alguns países, fabricantes de vinhos, a longevidade é um tanto maior. No entanto, recomendam apenas uma pequena dose de natureza medicamentosa. Mas eu noto, por exemplo, que os espíritas pregamos determinada conduta para os outros e não as vivemos em nossa intimidade. Um amigo levou-me para vir à sua casa. Estava construindo um palacete e me levou à sua adega e ao bar que estava colocando no refeitório. Então lhe perguntei se ele usava o álcool, se ele gostava de tomar o álcool. Ele disse, não, nós aqui somos abstêmios. E eu perguntei, para que o bar? Para que a adega? Para os nossos amigos? Para aqueles que nos visitam? Eu digo, me parece um discurso falso. Você não toma porque faz mal e dá aos seus amigos porque faz bem. Algo está errado. Eu lhe aconselharia, se é que você me pediu opinião, para que retirasse o bar e transformasse a adega numa sala de conversação edificante, que terminasse os encontros com a água fluidificada. Ele disse, mas isto não é social. Eu digo, nem também é espiritual. Vale a pena que nós reflitamos. O álcool e o tabaco são dois adversários cruéis do indivíduo. As experiências de laboratório têm-no demonstrado. O indivíduo, em linha geral, acha que ele é alcoólico se tiver o delirium tremens. Mas alcoólico é todo aquele que, por hábito, ingere a substância alcoólica. Essa é a definição dos alcoólicos anônimos. Porque muitos não bebem durante a semana. Ao domingo, tomam aperitivo, 1 litro de uísque, quando normalmente, ou nos dias feriados. E nós verificamos que se o álcool era comum ao tempo de Jesus, principalmente a fermentação da uva, de que Jesus dá a demonstração no belo trabalho do matrimônio inicial, aquele matrimônio que ficou célebre, quando Maria diz, faltou vinho. E isso é um augúrio negativo. Em Caná, as pessoas usavam bastante vinho. É uma região vinícola. E ele, então, teria transformado a água em vinho. E eu fico a meditar. Será que transformou a água em vinho ou deu-lhe um sabor a vinho? Porque, muitas vezes, na água fluidificada, nós mudamos o sabor. Os espíritos mudam-lhe, por ser uma substância simples, apesar do H2O, para que absorva energias fluídicas, éter, substâncias medicamentosas, de forma essencial.

0: quando se entra na universidade, a perversidade, essa herança maldita do pós-vestibular, quando se embriagam jovens, levando-os ao suicídio, ao homicídio, porque de tal forma ficam embriagados que chegam a ter convulsões e morrerem. Que nós procuremos medir os nossos atos e que esses chamados hábitos ou vícios sociais sejam lentamente riscados do mapa das nossas necessidades. Porque o número de crimes, de ocorrências dantescas em estado do pré-coma alcoólico é tão grande que é muito maior do que no Brasil o número daqueles que morreram na Colômbia nestes 53 anos de guerra civil. Então, no ano passado, nós tivemos 58 mil assassinatos, de preferência a revólver, e tivemos 59.300 óbitos graças a acidentes de veículos, mais de 30 mil por alcoólatras. Então, é uma guerra de assassinos no volante. O volante é a sua arma. E se nós não mudarmos de situação, a tendência é crescer muito mais o que certamente aconteceu neste ano. Procuremos, dessa forma, evitar em casa a substância alcoólica e falemos com naturalidade aos nossos filhos. Nós, que tivemos mais de 200 crianças de uma vez em nosso sistema de casa-lares, quando eles falavam da necessidade do álcool, eles diziam, vocês podem usar, é o livre-arbítrio, sabendo que estão suicidando-se. E nós, os espíritas, na busca de fundos para nossas obras, sempre programamos almoços beneficentes. E eis aí um problema. Eu leio muitas vezes no Face ou no jornal que haverá bebida alcoólica. Nós então iremos receber pecúnio através do vício para fazer a caridade. Era melhor então distribuirmos cocaína, que daria um resultado muito maior. Os meios não justificam os fins. E eles devem ser lícitos para que os resultados sejam também ético-morais. Desculpem a forma que estamos apresentando o tema, mas há temas que necessitam de ser enfrentados para que nossos filhos não se habituem em casa ou nos grupos ou antes do vestibular ou no primeiro namoro, que é a fórmula que os leva ao alcoolismo, para depois nós termos resultados terríveis. Homicídios, extravagâncias e desastres culturais.
1: Obrigado, meu amigo. Alguns minutos antes de subirmos aqui ao palco, eu consultava o Evangelho segundo o Espiritismo no aplicativo do celular e veio-nos o óbolo da viúva como elemento de reflexão. E recordamos que um dos meios de progresso é o dinheiro, assim como uma das grandes causas de quedas espirituais nossas na reencarnação. E nós estamos aqui hoje em um ambiente, um congresso que é religioso, que inclusive tem grande investimento material para que ocorra. Como, Divaldo, conseguirmos conciliar o uso do dinheiro na promoção do Espiritismo sem que voltemos a cair?
0: Quando nós criamos a Mansão do Caminho, tínhamos uma importância que equivaleria à nossa moeda de 10 reais, aproximadamente. E os Espíritos nos diziam que Deus mandaria os mecenas e que a obra deveria ser revestida de muita simplicidade, tendo como modelo a Casa do Caminho, que Pedro ergueu entre Jerusalém e Jope. Permito-me narrar de Humberto de Campos, através da mediunidade de Chico Xavier, um exemplo que narrarei ou recontarei na minha própria emotividade.

0: reuniões de terça-feira, Simão Pedro realizava palestras para as mulheres de Jerusalém, que eram as benfeitoras da casa. À noite era impossível, porque os seus maridos não permitiam. E certa feita, quando Pedro estava proferindo uma palestra para damas de Jerusalém, percebeu do lado de fora uma altercação. A porta se abriu e entrou uma mulher desgrenhada, que se atirando entre as filas, suplicava amparo. A tradição romana tinha como ética de lei não invadir a propriedade particular. Então, os perseguidores judeus também respeitavam a domus, a casa, e ficavam à porta, sabendo que a pessoa sairia. Os cantos gregorianos nasceram quando São Gregório foi perseguido por uma turma de perseguidores romanos e permaneceu na igreja sem que ninguém saísse. E para que pudessem suportar o cerco, ele começou a balbuciar o canto repetitivo que passaria à posteridade como cantos gregorianos. Desta forma, a mulher entrou na casa do caminho porque ali estava segura. E Pedro teve um choque, porque era uma meretriz, era muito conhecida. As damas, vendo-a, afastaram-se nesse movimento instintivo de ficar à distância. E então a mulher começou a chorar e pediu a Pedro amparo. Mas era uma mulher impura e ele seguia a tradição israelita. A mulher impura deveria ser apedrejada até a morte. O que fez ele? Retrocedeu, foi ao seu quarto, que era muito modesto, atirou-se ao chão de joelhos e perguntou a Jesus o que é que ele deveria fazer. Naquele momento em que a sua alma, convulsionada pela dor e a mente devorada pela dúvida, ele viu delinear-se na parede de taipa a figura luminosa do companheiro querido. E então Jesus perguntou-lhe: que desejas de mim? Senhor, quando tu entraste, não viste aquela mulher pecadora ali à sala? E Jesus lhe disse: não, Simão. Eu vi a tua irmã chorando. Mas ela é filha do pecado. Também tu, Simão. E ela vem pedir apoio. Eu não sei o que fazer. Se tu não sabes o que fazer, eu irei no teu lugar. E então, a figura apareceu, deslocar-se da parede e luminosa atravessou a sala, indo na direção da mulher. E Pedro percebeu que se ele amparasse aquela mulher, aquelas damas que lhe eram úteis, que traziam dinheiro para manter a casa do caminho, para manter os órfãos de guerra, para manter os rancenianos e os idosos, os doentes e os infelizes, elas não mais viriam. Porque aquela mulher perturbava as famílias, roubava-lhes os maridos e todas a odiavam. Mas se Jesus foi atendê-la, ele não teve outra alternativa. Levantou-se também e, com os olhos empapados de lágrimas, acercou-se daquela mulher, abraçou-a ternamente. E ela perguntou então, e ele olhando para todas, ele disse: fica, minha irmã, a casa é tua. Abraçou-a e levou-a para a intimidade. A maioria das damas não voltou mais. No entanto, Jesus permaneceu com ele. O dinheiro é importante, mas os maus também dão o dinheiro. E nós verificamos que naquela viagem que fizemos aos Pantanais de Salvador, a lama do lado oposto à praia, que ainda é tão grande que uma criança cai e desaparece no pau fétido e pútrido. Nós fomos recolher essas crianças e no bar nós compramos uma menina que a mãe estava vendendo por um litro de cachaça. E eu lhe perguntei: se a senhora pode vender a eles, venderia a mim? Sim. Aqui me deram um litro de cachaça. Eu lhe dei um litro de cachaça. Levei a criança. anotei o endereço dela. Depois eu fui buscá-la, levá-la para que pudesse viver com a sua criança, para que pudesse educar a sua criança, trabalhando através da ternura, da paciência. E hoje ela está no mundo espiritual, colaborando com os alcoólicos anônimos. A sua criança é a avó e está também trabalhando com os alcoólicos anônimos. Preocupemos-nos sim com o dinheiro, mas quando a obra tem o selo divino, ela chega. Lembremos de Francesco Bernardone. Francisco, ergue a minha igreja que está caindo. E ele se despojou de tudo e foi carregar pedras na rua, no ombro. Ele, que não era pedreiro, ergueu a igreja de São Damiano. No momento que ela estava sendo glorificada pelo bispo, a voz lhe disse: não é esta igreja, Simão, é a igreja moral. E ele se despiu de tudo para construir a igreja da humildade e da fraternidade. Se o nosso trabalho tiver a bênção de Deus, o dinheiro, que é uma consequência, chegará. E eu me lembro que naquele dia da oferta em que todos os judeus deveriam levar ao gasofiláceo a sua doação, ao cair da tarde, Jesus e os seus que olhavam o desfile do ouro, da prata, dos tesouros hebreus, vê entrar uma mulher pobre, a viúva, que olha para um lado, para o outro e vê-se a sós. Entra, tira a última moeda que tinha e joga no gasofiláceo, naquela arca enorme, abarrotada de metais preciosos. E a moedinha ridícula produz um som dos metais. E Judas, sorrindo, diz: Senhor, como teve coragem aquela miserável de jogar uma moeda insignificante? E o mestre generosamente disse: Judas, ela deu o que tinha. E eu considero que a sua é a dádiva maior. Mas quando saía, entrou uma mulher escrava, com um cântaro ao ombro e trapos na mão. Aproximou-se do altar do Santo dos Santos, separado do público por uma imensa cortina que se parte no momento da cruz. E aquela mulher, cantarolando uma velha música do deserto, molhou o pano no cântaro e começou a limpar o chão. E Jesus voltou-se com os discípulos e disse: todos deram o que tinham, mas ela está se dando a si mesma. Tudo que ela possui é a mão escrava para limpar o chão. Nesse dia, a dádiva maior é desta escrava que não tem nada e que se doa. Então, dinheiro tem uma importância relativa. Tenho observado que em muitas instituições espíritas a preocupação com o dinheiro é maior do que com a preocupação da doutrina. As palestras são feitas na caça de ajuda. Nós necessitamos de paz. Necessitamos da fé. Que as nossas casas sejam simples, como a manjedoura, como a cruz. Que não repitamos o erro de Constantino. No dia 13 de junho de 313, em Milão, quando fez o édito, tornando a doutrina cristã aceita pelo Império Romano, e as grandes catedrais politeístas transformaram-se em igrejas opulentas, onde o ouro brilha e a miséria chora na terra. Nunca me esquecerei de uma lenda cristã. As perseguições estavam no auge. Era necessário matar os cristãos para que Cristo vivesse no império que estava em decadência. O patriciado do Aventino, do Monte do Poder, estava poluído. E naquela degradação imensa, o circo retumbava. tigelinos, arrebanhava os cordeiros para serem imolados. E os amigos disseram a Pedro: foge, foge de Jerusalém. Tu és a única testemunha de Jesus. Vai a toda parte dizer que tu viste, que tu viveste com Jesus. E numa manhã de primavera, o pescador parte, segurando o bordão, e ao lado do Tíbere, ele se vai afastando de Roma. Na última porta da muralha, ele vê uma luz mirífica aproximando-se. E quando chega perto, era Jesus que entrava em Roma. E então Pedro, arqueado, ele estivera no cárcere. Ele experimentara as chibatadas. Os olhos estavam sem luz. Ele se segura na madeira e pergunta: aonde ides, Senhor? Quo vades? E ele respondeu: a Roma, morrer em fidelidade ao Pai. Já que tu te apartas, eu vou morrer no teu lugar. E Pedro voltou e ficou imortal na frase: quo vades, Domine? Aonde ide, Senhor? Então que nós vamos ao Calvário, sem nenhuma colocação pessimista, sem nenhuma colocação masoquista, porque o Calvário virá até nós, queiramos ou não. O dinheiro virá. Confiemos no bem. O bem tem a força da autossustentação. E aparecerão aqueles corações afetuosos, como narrei ontem, depois de falar com o africâncer que se ia matar por causa do câncer. Tenho visto como o dinheiro chega e como ele é perigoso. À medida que florescemos na abundância, perdemos em qualidade. Santo Eusébio, cristão primitivo, da chamada patrística, os 10 cristãos pais da igreja primitiva. Agostinho de Hipona, Tertuliano, Orígenes e outros que deram a sua vida pela grandeza e pelo apostolado do Cristo, dizia Eusébio: à medida que as perseguições diminuíram, o fervor desapareceu nas almas. Meus amigos, a nossa doação é a doação da ternura. Casas, edifícios suntuosos, o mundo sempre teve palácios, aureolado de pérolas, com tapetes persas e com candelabros de ouro, refúgio. Mas Jesus não está lá. Ele se encontra na multidão dos aflitos, entre os que choram, entre aqueles que perderam tudo, menos o direito de viver. E nos disse: eu vos mando, como ovelhas mansas, ao meio de lobos rapazes. Se não tiverdes o pão para dar, dai o ósculo na face. Se não dispuserdes do agasalho para cobrir, trazei-o ao peito infeliz e aquecei-o com o seu calor.
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3: 20 horas e 9 minutos.
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3: 20 horas e 9 minutos.
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3: 20 horas e 15 minutos.
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17: Você acompanha a Mesa Redonda, Vida e Desafios da Atualidade, com a participação de Nádila do Couto Vale, com o tema A Convicção da Vida Futura Proporciona Fé Inabalável Frente aos Desafios da Atualidade. Participação também de Alberto Almeida, com o tema Saúde Mental na Atualidade. Dalva Silva e Souza, com a temática A Família e os Desafios da Atualidade. E a participação de Haroldo Dutra Dias, com o tema Allan Kardec e os Desafios da Atualidade. Evento ocorrido no dia 13 de outubro de 2012, na cidade do Rio de Janeiro, no 3º Congresso Espírita do Estado do Rio de Janeiro.
18: Os trabalhos dessa tarde do 3º Congresso Espírita do Estado do Rio de Janeiro, que é uma realização do CERJ e tem o patrocínio da Capemisa.
19: Contamos ainda com o apoio do jornal Correio Espírita, TV ICEB, TVCI, Clube de Arte, Federação Espírita do Estado, Federação Espírita do Rio Grande do Sul, Rádio Fraternidade, Federação Espírita Brasileira, Rádio Rio de Janeiro AM, Viva Graf e Oficina de Artes Espíritas.
18: Convidamos nesse momento a companheira Elizabeth Barbieri, presidente da Federação Espírita do Estado do Rio Grande do Sul, para fazer a nossa prece de abertura dos trabalhos da tarde.
20: Agradecermos ao Mestre Jesus, nosso amigo incomparável, nesta hora em que ainda trazemos o coração pleno de gratidão pelas lições colhidas durante a manhã em torno da evangelização da criança, do jovem, da família. Também embalados pelas notas melodiosas que nos aqueceram a alma. Vamos rogar ao nosso mestre amigo que continue conosco com a sua presença nestes instantes em que buscamos o maná incomparável do seu evangelho para ressignificarmos as nossas vidas. Senhor Jesus, derrama sobre as mentes e os corações dos nossos palestrantes a suave luz do teu amor, para que ela se converta para todos nós na bússola orientadora das nossas trajetórias. Permita-nos continuar o trabalho da tarde sob as tuas abençoadas vistas, sob os auspícios do teu amor incondicional que jamais se afasta do cuidado que tens mantido para com as tuas ovelhas. Que assim seja.
0: Iniciando assim a programação desta tarde, anunciamos para este momento a formação da mesa redonda que irá abordar os diferentes aspectos e desdobramento do cerca do nosso tema central acerca de vida e desafios da atualidade.
21: Para assumir a coordenação dos trabalhos da mesa redonda, convidamos a companheira Nádia do Couto Vale. No contexto do tema central, vida e desafios da atualidade, Nádia irá desenvolver a convicção da vida futura, proporciona fé inabalável frente aos desafios da atualidade.
0: Vinculada ao Grupo Espírita André Luiz, localizado no bairro da Tijuca, Nádia do Couto Vale é uma trabalhadora muito atuante no movimento. Além de expositora e dirigente, Nádia desenvolve inúmeros trabalhos na área de educação espírita. Coordena a Revista de Cultura Espírita, publicada pelo ICEB, e participa de diversos programas da Rádio Rio de Janeiro.
21: Para compor a mesa, convidamos Alberto Almeida, que falará sobre saúde mental na atualidade.
0: Natural de Belém do Pará, Alberto Almeida realiza um trabalho de grande relevância na divulgação da doutrina espírita no Brasil e no exterior. Além de expositor, Alberto Almeida desenvolve inúmeros projetos ligados à área médica, sendo membro atuante da Associação Médico-Espírita do Estado do Pará.
21: Anunciamos também a participação de Dalva Silva Souza, que falará sobre a família e os desafios da atualidade.
0: Dalva Silva e Souza já esteve conosco na parte da manhã, nos acariciando com as suas palavras, com o tema Evangelizar para a Vida, justamente juntamente com a Darcy Neves Moreira.
21: E para completar a nossa equipe de debatedores, convidamos Haroldo Dutra Dias, que abordará o tema. Allan Kardec e os desafios da atualidade.
0: Espírita desde os 15 anos de idade, Haroldo Dutra Dias iniciou sua trajetória na doutrina nos movimentos da Mocidade Espírita de Belo Horizonte, no Grupo Espírita da Bênção. Haroldo atua como expositor e desenvolve inúmeras atividades ligadas ao estudo doutrinário.
21: Como expositor, Haroldo Dutra Dias realiza um consistente trabalho de divulgação da nossa doutrina pelo Brasil. Como escritor, lançou recentemente os livros Tradução do Novo Testamento pela Edsei e Parábolas de Jesus pela FEB. Excelente. Eu já li.
0: Vou controlar a minha tietagem também.
21: Lembramos que Haroldo estará autografando seus livros no estande do CERJ às 19h30.
0: Passamos então
18: ao comando da mesa para Nádia do Couto Vale.
1: Muito bom esse time, hein? Se essa atividade da tarde promete. Você vai acompanhar tudinho aqui conosco.
2: Nossas mentes e corações, hoje e sempre. Nós tínhamos anteriormente combinado de fazermos uma apresentação dos nossos companheiros, mas os nossos irmãos que nos antecederam já fizeram essa apresentação, mas eu vou me permitir acrescentar alguns dados que os próprios nos ofereceram. Nós temos na sequência Alberto Almeida, que é médico e psicoterapeuta, escritor e expositor espírita, trabalhador do Jardim das Oliveiras, ele faz questão de dizer isso muito bem, e da AME Pará, Associação Médico Espírita do Pará. A Dalva Silva Souza é professora, escritora e expositora espírita e é vice-presidente da Federação Espírita do Estado do Espírito Santo. O Haroldo Dutra é juiz de direito, escritor e expositor espírita e tradutor do Novo Testamento. Eu também teria algumas coisinhas a mais para dizer a meu respeito, mas a liturgia da, função... Vou me eximir da liturgia da função e vou dizer só que eu também sou professora e minha área de formação é doutorado em filosofia e mestrado em educação. Mas, então, nós vamos seguir a programação que vocês todos têm aí e estamos já sentados na sequência. E enquanto nós fizermos as nossas exposições, haverá companheiros que vão ficar coletando as perguntas que vocês estiverem desejosos de nos encaminhar, depois, então, elas nos serão entregues para nós, nossos queridos companheiros. Na sequência da programação, como nós estamos vendo, a mesa redonda é sobre vida e desafios da atualidade, e nós vamos falar sobre a convicção da vida futura, que proporciona fé inabalável frente aos desafios da atualidade. Vamos lembrar na primeira aos Coríntios, onde está, ó morte, a tua vitória? Onde está, ó morte, o teu aguilhão? Esta é uma reflexão que nos reporta a conceitos fundamentais a respeito do futuro. O futuro necessário e o futuro contingente. Futuro necessário é uma... supõe uma realidade que tem que acontecer, possui uma realidade que tem necessariamente que acontecer. Filosoficamente, a necessidade é a causa primeira de tudo que vai acontecer e que existe. E existe um futuro contingente, que é, ou pelo menos supõe, uma realidade que não está determinada a acontecer, mas que pode acontecer. No primeiro caso do futuro necessário, nós podemos inscrever, naturalmente, Deus como a causa primeira, e nós estamos aqui lembrando a resposta dos Espíritos Orientadores da Humanidade, a pergunta primeira de O Livro dos Espíritos na codificação de nosso amado Allan Kardec. E na segunda, e além dessas, nós temos como o determinismo que já está posto segundo as leis de Deus, que são perfeitas e imutáveis como ele próprio. No conceito de futuro contingente, nós temos as consequências dos nossos atos, das nossas escolhas. Isso nos remete à questão da liberdade e do determinismo, evidentemente. Claro que se nós fazemos certas escolhas em conhecendo os mecanismos autorreguladores da lei que nos rege a todos nos universos, nós sabemos que há consequências já previstas antecipadamente por todo este construto que é divino e que rege toda a criação. E é nesse contexto que se inscrevem as nossas provações e as nossas expiações em função, em estreita ligação de causalidade e efeito com as nossas escolhas, com as opções que fazemos e com a forma como gerimos as nossas vidas, as nossas existências. O século XXI, que é o nosso século, tem, portanto, em sua intimidade, tem um futuro que é necessário que já é o futuro necessário dos séculos anteriores, mas que nos traz o futuro necessário em função do processo de evolução. E temos os contingenciamentos, ou o futuro contingente, que é a decorrência das escolhas que tenhamos feito como indivíduos ou como ser coletivo na humanidade, ou em grupos ou nações, e por isso respondemos de acordo com esta orquestração divina que nos rege a todos. E nesse particular, nós voltamos à primeira aos Coríntios, lembrando: ó morte, onde está a tua vitória? Ó morte, onde está o teu aguilhão? Filósofos, cientistas, poetas têm frequentado essa questão desde tempos remotos, e mais do que eles, ainda na cosmovisão dos povos primitivos, nós encontramos íncita essa percepção, esta intuição de uma realidade metafísica da imortalidade e da vida futura. Achados arqueológicos e outros estudos nos dão conta de que há nessa espécie de consciência mítica, na definição de Georges Gusdorf, nós temos essa intuição dessa realidade metafísica e dessa imortalidade da vida futura. Nesse particular, então, é que nós temos uma fé implícita, não uma fé raciocinada, mas começa aí a trajetória da mente humana para trazer, fazer aflorar toda a fé que nós podemos ter, que há uma espécie de em nós que nos faz nos voltarmos e procurarmos, primeiro através do sentimento, através das percepções e depois através do exercício do intelecto, movimentos que nos impelem para a nossa fonte primária, que é Deus. E nesse contexto nós chegamos então à fé raciocinada, desta fé implícita, que é algo confusa desde esses tempos iniciais, um tanto difícil também, mas que inicia esse grande processo maravilhosa, desafiadora e emocionante nada da mente humana na Terra, quando ela se abre para o infinito e para o poder criador, nesse desabrochar que vai se desdobrando séculos afora, até nós chegarmos à fé raciocinada na codificação de nosso querido Allan Kardec, em função dos ensinamentos que nos vêm dos espíritos superiores responsáveis pelo advento da doutrina espírita, a corporificação da promessa de Jesus a nós na Terra. E em todo este contexto, nós temos uma razão que vem desde essa razão mítica de Gusdorf, mas passando pela razão que Sócrates formulou e instituiu, uma ratio, uma espécie de razão racional, se podemos dizer assim, que não tem mais nada do misticismo dos povos primitivos, mas que redundou, por motivos históricos que nós todos conhecemos, acabou desembocando na Idade Média, numa fé dogmática. Esta fé dogmática, que cumpriu o seu papel no mundo da teologia, porque na Idade Média a teologia acabou suplantando a filosofia, e então nós temos esse dogma, a palavra dogma quer dizer verdade, mas este dogma que, sem o misticismo primitivo, acabou se circunscrevendo ao objetivo mesmo da teologia, que é a fé, então, que é uma espécie de arqué, de elemento primeiro, primário, estrutural e estruturante da teologia. Passados os movimentos que todos conhecemos, apenas para compormos um raciocínio, ainda que muito rápido e superficial, nós temos dos séculos XVII, com a contribuição de René Descartes e de Baruch Spinoza, que nos dão contribuições importantes na preparação para o advento da doutrina espírita dois séculos mais tarde, até o século XIX. E então há um outro tipo de razão, uma razão que não é mais aquela da Idade Média, que está posta por Santo Agostinho e por Santo Anselmo, credo ut intelligam, quer dizer, eu creio para entender, para compreender, que é uma outra forma de dizer a de Santo Agostinho, crede ut intelligas, que é a rigor a mesma coisa. Mas agora, nesses séculos que preparam o advento da doutrina espírita para o construto da fé raciocinada por Kardec, nós temos uma razão mítica, não mística, mas mítica no sentido de que esta razão daria, supostamente, conta de absolutamente tudo. E por isso que é uma razão mítica, porque se tornou um mito, e como nós sabemos, esse período do enciclopedismo, do racionalismo desde o século XVII, respondem pela presença dessa razão que vai ser temperada, vai ser equilibrada pelo trabalho de Kardec, mercê das informações que nos chegam dos espíritos superiores da humanidade, superiores do ensino para a humanidade. Então, nós temos que estava, então, nesta hora, chegado o momento de retomar Paulo, que definiu a fé como a razão de todas as coisas, a certeza, ou seja, a substância de todas as coisas que existem, e a convicção das coisas ou dos fatos que se não veem. Estamos, portanto, diante de uma outra questão que foi trabalhada do ponto de vista teológico na Idade Média, como uma virtude teologal ao lado da esperança e da caridade, que, aliás, estão postos também em o Evangelho segundo o Espiritismo e nos Evangelhos, naturalmente. Mas estamos diante de uma questão que é fundamental para nós estarmos diante da codificação de Kardec, que é um conceito de Leibniz, que nos fala de verdades de fato e verdades de razão. A convicção das coisas que se não veem, ao longo do tempo, foi ou esteve circunscrita essa questão ao âmbito da teologia. Não obstante, no século XIX, porque já tinha soado no infinito esta hora, nós temos a ciência, com os grandes avanços que desde o início do século XIX, sobretudo com a fissão do átomo, que nos conduz aos postulados einsteinianos, nós temos essas questões que nos permitem entender já as questões do espírito, da vida no plano espiritual, etc. Existem, portanto, as verdades de fato, e o Espiritismo veio confirmar Paulo, e nós estamos nos valendo dos conceitos de Leibniz para discutirmos isso sob o ponto de vista de que, com os reps, mercê de um planejamento espetacular do plano espiritual superior, nós temos com os reps, as mesas girantes e todos os outros seus sucedâneos, nós temos as verdades de fato. Era preciso impactar o homem naquele momento, e por isso o materialismo graçante encontrou esta resistência, que já também estava subsidiada por vários movimentos que nós podemos chamar de espiritualismos no século XIX. Então, esta fé que se vai instaurando através das verdades de fato, até que nós pudéssemos, e já estávamos como humanidade preparados, para concebermos as verdades de razão. Verdade de fato, por exemplo, seria: a água ferve ou congela tantos ou quais graus. E a verdade de razão é aquela verdade que, por exemplo, temos nas figuras da geometria, porque ninguém jamais conseguiu pegar um triângulo. Nós temos objetos concretos que figuram triângulos ou outras formas geométricas, mas esses são construtos da nossa razão, tal como nós estamos agora pretendendo correlacionar com certas situações que ainda hoje desafiam o nosso entendimento nas descrições que chegam às minudências do trabalho de André Luiz, nosso querido mentor, através da pena doce e suave do nosso inesquecível Chico Xavier. Então, nessa perspectiva, o Espiritismo comprova Paulo e nos traz a fé raciocinada por este trabalho de Kardec. Mas, como nós dizíamos, o trabalho de Kardec está com uma missão muito bem cumprida também, de estabelecer o equilíbrio entre a razão e as outras instâncias do ser, nessas imponderabilidades que nos caracterizam como espíritos imortais. E é sob esse ponto de vista que nós falamos e agora nos reportamos ao Evangelho segundo o Espiritismo, que nos fala da fé humana e da fé divina. Nós já falamos de uma fé implícita, de uma fé no credo ut intelligas, e agora nós já estamos numa outra situação do intelligo, ou intelego, como alguns, ut credam. Ou seja, nós primeiro precisamos entender pelo trabalho a elaboração intelectual para acreditarmos. Esse é o trabalho de Kardec que está fulgurando para nós avançarmos muito mais no campo que antes era privativo da teologia. E então, desta fé implícita de outros tempos, passamos pela fé dogmática, passamos pela fé raciocinada e continuaremos na fé raciocinada para agora entendermos o que os nossos mentores estão querendo dizer com fé humana e fé divina. Que a fé humana diz respeito à nossa, digamos, autoestima como espíritos, no sentido de mobilizarmos todos os nossos recursos, que são o patrimônio que Deus nos ofereceu, e que são agora nosso instrumento de trabalho e de evolução. É preciso que nós tenhamos esta autoconfiança, relativizada, evidentemente, pelo nosso processo de autoconhecimento, para conhecermos as nossas limitações e, em as conhecendo, estabelecermos e reconhecermos os nossos limites. Mas a nossa fé humana, se nós acreditarmos apenas nas nossas forças, nós faliremos. Por isso é imprescindível que ela esteja fundamentada na fé divina, do homem que procura a Deus, desta agora, através da via da consciência e da razão. E retomando um outro postulado de Anselmo, ou de Santo Anselmo, fides queres intellecto, quer dizer, a fé busca uma explicação através do intelecto. Ele ficou circunscrito aos balizamentos da teologia vigente, mas certamente estava preparando também esse conceito para que possamos agora nos servir também dele, porque a fé também nos impele para buscarmos outras coisas e fazemos então esta via de mão dupla com a fé raciocinada, que nos permite essa metodologia de nós, pela fé, buscarmos o intelecto e pelo intelecto explicarmos a fé. Essas possibilidades todas que estão disponibilizadas para nós, evidentemente, requerem discernimento de nossa parte, equilíbrio, para não resvalarmos nos excessos em que já incorremos como humanidade, em outras épocas, algumas delas aqui diferenciadas rapidamente. Em fundamento, então, viver em fidelidade, quer dizer, viver com fé, não é mais uma mera forma de viver entre as possíveis. É a substância, é o fundamento de toda a existência. E é através desse fundamento que nós poderemos, enfim, no esforço sagrado da evolução, alçar os nossos páramos, os páramos que desejamos, que são o desiderato da nossa existência, da nossa vida imortal e da nossa trajetória como seres criados livres e consciências livres, per se da misericórdia de Deus. Que a paz de Jesus permaneça conosco hoje e sempre. Que assim seja. Nós vamos agora convidar o nosso Alberto Almeida, que vai falar sobre saúde mental na atualidade. Você vai falar daí, Alberto, ou você vem para cá? Vem para cá? Então venha. Tá. A coordenação me pede para reforçar a orientação de que as perguntas deverão ser entregues aos companheiros que estão circulando pelo auditório. Basta que levantem o braço para que a nossa equipe possa recolher as perguntas com mais agilidade. E nós estamos aguardando o carinho de vocês através das perguntas para os nossos companheiros em torno de temas tão importantes para todos nós.
5: É a batida de um coração, é uma doce canção, mas e a vida? Ela é maravilha ou ela é sofrimento? Ela é alegria ou lamento? Diga lá o que é, meu irmão. Há quem fale que a vida, a gente é um nada do mundo, é uma gota, é um tempo que nem dá um segundo. Há quem fale que é um mistério profundo, um sopro do Criador, numa atitude repleta de amor. Você diz que é viver, ele diz que é luta e prazer. Ela diz que melhor é morrer, pois amada não é, e o verbo é sofrer. Eu só sei que eu fico com a força da moça, e na moça eu ponho a força da fé. Somos nós quem fazemos a vida, como der, ou puder, ou quiser, sempre desejada. Por mais que esteja errada, ninguém quer a morte, só saúde, sorte e norte. A pergunta roda, a cabeça agita e eu fico com a pureza da resposta das crianças. É bonita. Viver sem ter a vergonha de ser feliz. Cantar e cantar e cantar a beleza de ser um eterno aprendiz. Eu sei que a vida podia ser bem melhor, e será, mas isso não impede que eu repita, ela é bonita. Desconte aí, tá? O nosso Gonzaguinha, numa letra de rara inspiração, faz-nos, pela via da poesia, falar mais profundamente da vida. Quando tentamos esquadrinhar a vida, e esse é o grande desafio dos biólogos, é patético, não se consegue. Mas quando se viabiliza a poesia, é possível deixar-nos os flancos abertos para podermos fazer imersões que superam as nossas limitações e sem nos nivelarmos por uma posição só, cada um do seu jeito, na sua posição, consegue fazer um mergulho mais profundo e viajar nesse mistério profundo. Assim, falar da patologia mental, do estado mental, da saúde mental nesses dias é tão desafiador quanto se fizéssemos um congresso somente para isso e saíssemos insatisfeitos. Por isso, vou me valer de algumas pontuações em nível emocional que tangenciam o nosso equilíbrio ou desequilíbrio e que repercute no nosso aparato mental, lesando-nos profundamente, ou equipando-nos profundamente, estruturadamente, para nos colocarmos rigidamente diante do outro. Por isso, lidar com as emoções fundamentais, emergentes do nosso processo evolutivo primário, animal, que surge na categoria de medos, raivas, tristezas e alegrias. Essas são as bases através das quais nós podemos alinhavar como estamos nesses dias desafiadores, provocados que somos, instigados que estamos, como estamos em termos de saúde psicoemocional, que esse repercutindo físico extrapola para o nível social e inevitavelmente repercute em nível espiritual e cósmico. Por isso, lidar com as emoções

Dispomos do nosso manejo para nós otimizarmos a nossa fala e podermos ganharmos um maior nível de compreensão, possibilidade de lidar com o despencamento do teto. Isso é apenas uma alusão simbólica, você não leva a sério isso. Lidar com os medos, que falam da nossa historicidade. Dá uma raivinha. O outro pede desculpa e você demora um minuto e se vê livre daquela agressividade normal que não se transformou destrutiva. Você diz: não, tudo bem, não foi nada não. Mas se ele pisou na tua unha encravada, tá desculpado da boca. O coração não está dizendo isso. Tu não enxerga, parece que tu é cego, não é possível. Tu não olha para baixo. A gente olha quantas coisas a gente está dizendo. Se a gente se fixa, isso é uma agressividade que vai se tornando destrutiva. Mas se a gente consegue elaborar esse conteúdo, depois a gente dá uma olhada para o outro e faz assim, meia hora depois que passou a dor da unha encravada. Superamos o processo da dor e resolvemos uma agressividade que poderia ter se deslocado para a destrutividade, ou que poderia se manter numa posição ativa, produtiva, porque a agressividade é como energia que produz luz ou fulmina alguém. Você escolhe o que você faz com ela. Logo, lidar com a nossa agressividade no trânsito, não sei se aqui é um pouco congestionado, mas lidar no trânsito é o grande desafio, por exemplo. Em casa, Belarmino Bicas, na fala de Chico Xavier, através de Humberto de Campos, o irmão X, narra que Belarmino Bicas desencarnou por cólera, irritação. Ação da sua desencarnação, as maiores raivas estavam. Então, lidar em casa, sobretudo se você dispõe de parentes mais próximos, uma sogra, um sogro, isso funciona bem como um desafio a poder lidar, sobretudo quando você tem um casamento desafiador. Porque aí as outras pessoas entram querendo resolver ou puxando brasa para sua sardinha e cada um resolve sempre advogar o seu filho, a sua filha. E aí surgem impasses e desdobramentos inevitáveis que suscitam uma agressividade. Uma agressividade que vai desde a tensão pré-menstrual, ou monstrual, se preferirem, até a agressividade da crueldade presente só entre os homens. Nenhum animal é cruel. Só o homem, diz os espíritos Allan Kardec, consegue ser cruel. A agressividade, o grande desafio, para que ela não se transforme num mau humor crônico, numa distimia, num quadro psiquiátrico, naquela pessoa que é poliqueixosa, está sempre reclamando, numa irritação manifesta continuamente, o que caracteriza muitas vezes um quadro de natureza psiquiátrica. Um quadro de depressão que se manifesta com essa irritabilidade do nada e constante. Uma irritabilidade que vai pela cólera, que vai para os surtos de raiva e que vai muitas vezes para a crueldade. Lidar com a agressividade que explode para fora, como colocaria Hahnemann, Allan Kardec, ou que fica concentrada quando você engole, são duas formas destrutivas de colocar a agressividade em movimento. Mas transformar essa agressividade em atividade no bem, colocar a força que você quer engasgar alguém para carregar a sua mala, colocar a força que você quer socar alguém numa relação de vale-tudo para lavar o banheiro, é a mesma energia alocada de uma forma diferenciada, uma positiva, outra negativa. O que não dizer da tristeza? Quando muitas vezes nós sufocamos um companheiro espírita porque ele perdeu a pessoa mais importante da sua vida, do campo da convivência física, e a gente quer que ele silencie as lágrimas. E não poucas vezes ouve-se essa fala: não chore, que faz mal para o morto. O morto já morreu, mas esse que não está chorando vai morrer porque se não chorar. Então deixa ele chorar, chore. Eu nunca vejo alguém dizer: chore, então entregar o ombro, a gente entrega o lenço, pare de chorar, pare de chorar. Mas o ombro, o abraço, o aconchego, porque alguém que perde a companhia física de alguém é uma perda inevitável. No âmbito das doenças mentais, 2 meses vivendo uma tristeza profunda é normal. Porque em 2 meses não se faz um luto antes de 2 meses, habitualmente. Notadamente, em espíritos com

larga dose de apego quais nós estamos e somos. E às vezes sem uma cultura de vida que nos possa acenar com a continuidade do ser. E às vezes nos apegamos ao corpo mais do que devia. Mas mesmo tendo uma cultura espírita, se você perder a convivência física, acolha a sua dor e chore. Não tenha medo de afogar o morto com as suas lágrimas. Porque ele já morreu. O que não pode é você morrer, que você precisa estar no corpo para cuidar dos outros. Um luto mal feito materializa-se no corpo físico como depressão. E como doenças, cujo corpo físico nas áreas mais vulneráveis, na fala de André Luiz, vão revelar a distonia. Então sofra o seu sofrimento e deixa a sua criança sofrer. Se ela perder o peixinho, não reponha o peixinho para que ela não sofra. Viva com ela o luto da perda do peixe ou do carro que quebrou a roda. Quebrou, ele chora, e você deixa ele chorar. Não diga, não chore, meu filho. Não chore porque faz mal. Deu, o papai vai lhe dar outro. Não. Quebrou, morreu o peixinho. Faça a celebração, sepulte o peixinho. Chore também se você é muito sensível. Não por causa do peixinho, mas por causa do filho que está chorando. Aceite a dor do filho. Ele está aprendendo a lidar com a morte do avô que está chegando. E fazendo workshop com o peixinho. Não, também não é uma profecia aqui. Eu notei que algumas pessoas se sentiram ameaçadas. Viver a energia da tristeza sem se fixar nela. Lidar com a dor da perda sem fazer dela um masoquismo, naturalmente. Ultrapassar a tristeza e aprender com ela e se desprender mais um pouco, aprender a soltar mais um pouco para experimentar a alegria. Uma emoção curiosa, porque até para ser feliz a gente tem medo, diria o poeta. Se você está rindo muito, está rindo muito, sinal de tristeza. Vai chorar. Muito riso, pouco siso. A gente vai criando umas coisas, que é mecanismo de controle, quando a gente pode rir, porque a gente não é gente importante. Se você fosse um príncipe, uma princesa, uma rainha, você não podia dar uma gargalhada, por exemplo. Não tem ética. A princesa, o príncipe, eles têm que fazer... Eles são robotizados, eles não podem ser humanos assim como a gente normal. Mas a gente pode. Você dá uma gargalhada, dobra de gargalhada, ninguém está aí para você. Você é como que se você não fosse nada. Mas você é você. Um ser que pode rir, chorar, cantar. Rir e viver a alegria. Há pessoas que contêm a alegria porque não se sentem merecedoras de serem felizes. Ah, eu sou espírito muito endividado, não posso sorrir. Por que não estar num evento desse e saborear as falas? O encontro com outro companheiro, com outra companheira. Por que não saborear a vitória? Sem precisar entrar num narcisismo intoxicante, numa vaidade tola e burra, mas poder viver a alegria de você ter podido ir bem, de você ter sido à altura e às vezes superou aquilo que você esperava de você mesmo. E poder dizer, puxa, que bom, o Criador está se revelando através de mim, porque eu sou uma potência do Criador, no meu mecanismo de co-criação, estou conseguindo me colocar no mundo, fazendo bem, repetindo bem, criando bem. Nessa perspectiva, é necessário podermos também acolher a nossa alegria, às vezes interditada. Às vezes interditada. Está mostrando muitos dentes. Na minha época, havia essa crítica, mostrar muitos dentes. Que bom a pessoa poder mostrar os dentes, né? Falando da alegria. Egoicamente, nós precisamos lidar com isso, mas é muito difícil. Como ser humano trafegar nesse rio caudaloso, lidando apenas com essas emoções, apenas no nível meramente humano. E aí a doutrina espírita, ela é fabulosa, é grandiosa, eloquente, porque ela nos suscita a transcendência. Lidar com medo, com agressividade, com a tristeza e com a alegria apenas em nível de ego, é derivarmos para as patologias psiquiátricas. O medo se transforma em fobia. A alegria se transforma em euforia. E euforia nunca é desejável. Euforia é uma desconexão. Quando você bebe, você fica eufórico, não fica alegre. Você fica desinibido e faz um surto de euforia. A tristeza, você vai para a depressão. E a agressividade, você vai às várias formas de violência verbal, do pensamento, atitudinal, as várias formas de violência.
Esse âmbito aqui, que eu coloquei aqui na beira, é para mostrar que é a ponta do rio, é exatamente a margem. Aqui você encalha, você adoece. Adoece mentalmente, porque não soube lidar com as suas emoções mais fundamentais. Você fica encalacrado e fica paralisado numa fobia que não deixa você sair de casa, que não deixa você se relacionar afetivamente. Uma depressão que, às vezes, lhe priva até o banho. Ou uma violência onde você é intolerável, porque até os animais não se aproximam de você, porque tem medo de você. E tão agressivo quanto você é. Ou do eufórico, daquele que entra num quadro de mania, num quadro bipolar, e faz as compras sem ter o dinheiro que tinha. Ou compra e depois vai revender e comprou quinquilharias. E investiu o que não tinha dinheiro para investir. Fez, por exemplo, um empréstimo num banco. E vai ficar deprimido porque não conseguiu articular muito bem o seu equilíbrio e aquilo que poderia ser uma alegria transforma-se numa tragédia. Então, o Espiritismo nos traz a dimensão do Espírito, do Deus interno com D minúscula, do Cristo que se nos habita, que somos. E esse Cristo faz isso, ele proporciona então que a gente não só caminhe no rio, no leito, ao invés de encalhar na margem, mas que a gente vá para o leito do rio. E quando a gente vai para o leito do rio, que é o eu, que é a amorosidade, nós transformamos a alegria em entusiasmo, que a palavra já justifica por si mesma, eu, entusiasmo, o Deus que eu trago em mim. A tristeza converte-se no mecanismo de auto-introspecção, de interiorização, extremamente saudável para o processo da reflexão do conhecimento. O medo converte-se em cautela, em prudência. A agressividade transforma-se em ação no bem. É necessário, portanto, avançar. Além do ego ser abandonado. Para ir nessa outra instância é essencial a fim de que a nossa existência se banhe. E de que a nossa estrutura humana, egóica, se beneficie. E aí nós lograremos experimentar o humano trazendo o divino dentro. Mostrando que mesmo sendo humano, nós podemos ser um humano super-humano. Porque ultrapassamos as medidas corriqueiras da sociedade. E conseguimos, sem nenhuma arrogância, nenhuma prepotência, termos gestos de solidariedade raros. Manifestações de fraternidades esquisitas, como, por exemplo, visitar um presidiário onde estão maiores criminosos, para lá fazer uma atividade de fraternidade. Nós conseguimos fazer da nossa vida, no campo da família, uma experiência divina, porque entendemos os desafios convivido no circuito familiar como possibilidades de ampliação do nosso patrimônio evolutivo espiritual. A partir dessa instância, portanto, uma instância mais refinada, dessa instância que dorme dentro de nós mesmos e que às vezes a gente sela a comunicação ego, eu sagrado, espírito, Deus interno, fazendo com que o ego reja a nossa vida, será inevitável o sofrimento, a dor, o trauma e as doenças mentais. Mas se colocarmos o ego a serviço do eu interior, profundo, do espírito, que revela na sua claridade interna, como bem postulou os espíritos Allan Kardec, quando nos definiu espírito como claridade, centelha, se agirmos a partir desse canto do nosso ser, estabelecendo conexão com a nossa condição humana, nós seremos humanos, mais humanos, me permitam a redundância, humanos mais humanitários, me permitam a insistência, nós seremos seres humanos. E o Espiritismo tem o condão de nos devolver, portanto, essa competência que quando nós desconectamos da nossa estrutura mais interior, que é a nossa estrutura amorosa, nós nos perdemos de nós mesmos e aí descambamos para as doenças mentais. É importante, portanto, lograr experimentar, fazer esse acasalamento interior. Fazer esse mergulho pela via da humildade para andar no leito do rio, mas no canal. E no canal, ele sintetiza a nossa profundidade, a nossa essência e a nossa amorosidade. Se o amor não tiver sendo qualificado, a tristeza vai converter-se em depressão. Se o amor não guiar a agressividade, ela vai se manifestar destrutivamente.
E se o amor não operar no seu campo adequadamente